A alegria evita mil males e prolonga a vida. 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

0: Eu sou Adérito Magaia. Estamos juntos até bem próximo das 5. Boa noite.
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Eu sou Adélio Magaia. Estamos juntos até bem próximo das 5. Boa noite. Papa, 2, 3.

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Eu sou Adérito Magaia. Obrigado por fazer parte desta equipa. 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

0: Muito bom dia em toda a República de Moçambique. São 5 horas.
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0: As notícias esta hora, apresentadas por Natércia Tomás. A Espanha conquistou este domingo pela segunda vez o Mundial de Futebol ao vencer a Argentina, que era campeã em título por 1-0, após prolongamento na final da 23ª edição em East Rutherford, nos Estados Unidos. Um golo de suplente Ferran Torres aos 106 minutos carimbou o título do conjunto europeu, que repetiu 2010, ano em que também venceu a final por 1-0 no tempo extra, então face aos Países Baixos, com o tinto de Andrés Iniesta. A nível individual, Rodri, médio da Espanha e do Manchester City, foi eleito o melhor jogador do Mundial, depois de ter sido titular na final diante da Argentina. Paul Cobercis, central do Barcelona, que também foi titular na final, conquistou o título de melhor jovem, enquanto Unai Simon levou o troféu de melhor guarda-redes. O único prémio que não foi para um jogador espanhol foi a Bota de Ouro, atribuída a Mbappé. O francês marcou 10 golos em 8 jogos, incluindo 2 frente à Inglaterra, na derrota por 6-4, terminando com 2 golos de vantagem sobre Messi. Já o troféu Fair Play foi atribuído à seleção dos Países Baixos. Vamos para outras notas de atualidade por Adão Matimba.
2: Intramuros, um mês depois, Costa do Sol regressa aos triunfos à custa da Associação Desportiva de Vilanculo. Os canarinhos venceram por 2-1 com golos de João Bondi e Nené, dois internacionais pelos Mambas. Mesa reduziu para os de Vilanculo. Com este triunfo, o canário galga 3 posições na classificação, do sexto para o terceiro, agora com 15 pontos, ficando apenas para trás do Ferroviário da Beira, líder com 19 pontos, e União Desportiva de Sol, o segundo com 16 pontos. A Black Bull, com 14 pontos, caiu para o quarto lugar. A DV conserva o nono posto com 9 pontos. Na análise à vitória, Horácio Gonçalves reconhece as dificuldades impostas pela DV, mas a equipa cumpriu.
3: Um jogo difícil, sabíamos que ia ser um jogo difícil, porque pronto, neste novo sistema que temos agora de campeonato, sabemos que as coisas não são fáceis para ninguém. É uma equipa bastante bem orientada, tem um bom treinador, sabemos que vinha aqui muito bem organizada, mas de qualquer forma acho que não deixou dúvidas que fomos superiores. Uma primeira parte, acho que uma primeira parte de bom nível. A segunda parte já tivemos ali algumas dificuldades, principalmente para conseguir aguentar o meio campo, mas no cúmplice geral acho que fomos uns justos vencedores e continuamos a nossa caminhada.
4: Chegou a ter dúvidas relativamente à vitória na segunda parte com o subir do adversário?
3: Não, dúvidas não, porque pronto, estávamos a controlar o jogo, sabemos que estamos agora, claro, há sempre um pontapé de canto, há uma situação de bola perdida que às vezes pode dificultar, mas estávamos convencidos disso, que fosse preciso acelerar mais iríamos acelerar.
4: Taticamente os jogadores cumpriram? Taticamente cumpriram as missões do treinador?
3: Sim, os jogadores têm que cumprir. Às vezes nem sempre se consegue fazer aquilo que o treinador pede, mas é normal, no futebol acontece muito isso. Pronto, também há aqui algumas trocas nos jogadores que estão a jogar. Pronto, temos alguns jogadores que estavam de fora, tivemos que dar minutos também ao Terrence, para ver se ele recupera mais rápido, para a frente, um bolo também que é condicionado. Pronto, é estas coisas, vamos gerindo um grupo de trabalho para que a gente chegue ao final do campeonato na luta pelo título.
2: A Associação Desportiva de Vilanculo cometeu erros defensivos, confessa Abdul Omar.
5: Na verdade, nós falhamos no sistema tático, cometemos erros defensivos, e daí que acabamos de oferecer 2 golos, digo assim. Mas jogamos taco a taco com uma equipa que está bem recheada, com uma equipa candidata ao título. E eu estou a formar uma equipa, perdemos muitos jogadores no ano passado, foi buscar o jogador da segunda divisão, olha, está a aparecer, estou muito feliz, não pelo resultado, mas cada vez mais que estamos a jogar, estou a ganhar os jogadores, estou a ganhar uma equipe. Daí que fico satisfeito com a ação da equipa da ADV a um colosso como Costa do Sol e conseguirmos fazer a frente ao Costa do Sol, jogar ataque a ataque, Felizmente, para mim, até podia ser um resultado, mais um empate. Perdemos mais umas duas jogadas que poderia termos feito mais um golo, o segundo golo, que uma das bolas foi ao poste. Mas pronto, vamos continuar a trabalhar.
4: O que é que mudou da primeira para a segunda parte?
5: O que mudou da primeira parte para a segunda parte foi o puxão de orelha e as substituições que nós fizemos.
2: A Associação Desportiva de Vilanculo perde o jogo, mas ganha uma equipa, diz Abdul Omar, após derrota 2-1 no reduto do Costa do Sol. Os canarinhos subiram para o terceiro lugar com 15 pontos, menos 4 que o líder Ferroviário da Beira. A União Desportiva de Songo está em segundo com 16 e a Black Bull caiu para o quarto posto com 14 pontos. A ADV continua em nono lugar com 9 pontos. Quem arrepia caminhos rumo ao regresso ao Moçambola é o Grupo Desportivo e Recreativo Teste da África de Chimoio. Os Fabris do Planalto cimentaram a liderança após derrotarem neste domingo o Machad de Chimoio por 1-0. São agora 30 pontos quando estão disputadas 12 jornadas.
6: O derby de Chimoio foi marcado pelo equilíbrio, com ligeiro domínio dos Fabris do Planalto, que chegaram ao golo solitário por intermédio de Willard já perto do intervalo. Na segunda parte, o Machad entrou determinado a restabelecer a igualdade e pressionou a baliza adversária, mas a falta de eficácia dos seus avançados, aliada à boa organização defensiva do Teste África, impediu a alteração do marcador até ao apito final. No final do desafio, o treinador do Teste África, Dino Daniel, destacou a entrega dos jogadores e o cumprimento das orientações técnicas como fatores decisivos para a conquista dos 3 pontos.
7: A nossa equipa está muito pesada em termos físicos. 3 semanas, 3 jogos, nem tão fácil. Hoje optamos em jogar mais na pressão baixa e média para partirmos de contra-ataque, mas conseguimos um gol, conseguimos o gol. Nada nos restava defender o gol, porque a equipa fisicamente estamos muito mal.
6: Por seu turno, o treinador adjunto do Machad, Lino Cozinha, considerou que a sua equipa merecia melhor sorte pelo desempenho demonstrado durante o encontro.
8: Amanhã, rapaziada, exprimiu tudo, do primeiro minuto até o último. O resultado que tivemos aqui, não merecemos. Merecemos uma vitória, a menos um empate. Mas pronto, erramos, não é? O adversário esteve na posse de bola, ninguém veio para lhe cobrir e foi aquilo que se deu, um golo, um belíssimo golo, há de respeitar também o adversário e o marcador.
6: Com esta vitória, o Teste África reforça a liderança da tabela classificativa, passando a somar 30 pontos, 7 a mais que o segundo classificado, enquanto o Machad mantém-se na terceira posição com 21 pontos. Resultados completos da 12ª jornada da Divisão de Honra em Manica. União Desportiva de Vanduze 2, Associação Desportiva 3 de Março de Manica 1, Grupo Desportivo Tsene de Messica 0, Academia de Futebol de Chimoio 2, Contribuintes INSS 1, Escapa Campan 1. Sábado, na abertura da ronda, Pensão Delgado de Gondola bateu Nova Jerusalém por 2-0.
2: Liderança isolada, igualmente em teto, onde o planície de Mpadwe não desarma. Neste domingo, Mpadwe venceu o Ferroviário de Matise por 3-1 e passou a contabilizar 34 pontos em 14 jornadas.
9: O planície marcou através de Deca e Nomen fixou o 2-0 numa partida onde os verde e branco desperdiçaram uma grande oportunidade de violar a baliza contrária através de Beto, quando ficou cara a cara com o guarda-redes, tirou as medidas, mas valeu a pronta intervenção do defesa na linha de golo. Na segunda etapa, Ferroviário Matisse reduziu a desvantagem para 2-1 através de Chifundo e o planície fixou o 3-1 pelo oponente Bonifácio. E com este desfecho, o planície de Mpadwe continua a líder agora com 34 pontos. E com o Ferroviário Matisse com 18 pontos, desce da 6ª para a 7ª posição na tabela classificativa. A partir da cidade de Tete, Momad Rafik.
2: E num dos jogos de maior rivalidade no handball da capital do país, o Machad venceu o Machacane por 37-26. Os militares ficam assim com o troféu de seniores femininos da capital do país. Estas são as notícias do desporto.
0: Muito bom dia. Obrigada, Dalma Tim. São 5:09. Depois do noticiário, vamos dar a conhecer a programação preparada para esta segunda-feira. Já a seguir teremos o espaço do ouvinte, até próximo das 6, a altura em que teremos em flashas notas de destaque nacional e internacional. Às 6:30, os tópicos da atualidade político-social. Teremos logo a seguir o desportivo, depois seguirá adiante mais uma edição do Movimento Inclusivo, 8:10, Educação Financeira, às 8:30, a Revista de Imprensa, 9:00, o Noticiário, às 10:00, teremos a atualização das notícias, sendo que logo a seguir teremos a resenha desportiva. A partir das capitais provinciais, teremos às 10:40, o espaço da província de Gaza, mas antes teremos então o Diário do Mundial, depois sim é que teremos Gaza em alta rotação e a província de Maputo de Inhambane. Teremos as informações a partir das 11:00 e depois seguirá o jornal às 12:01. No período da tarde teremos em destaque o Edesporto às 14:30, rescaldo desportivo de Sofala, 15:00 o desportivo, 15:15, educação financeira. Teremos rescaldo desportivo de Tete a partir das 15:30. Seguirá às 16:10 o programa Perspectiva Africana, revista de Manica a partir das 16:30, 17:00 o noticiário. Às 18:10 teremos o rescaldo desportivo da Zambésia, 19:01, o jornal desportivo. Às 19:30, rescaldo de Cabo Delgado. Às 20:00, teremos o noticiário. 20:10, o rescaldo desportivo do Niassa. Seguirá depois a atualização das notícias e a repetição do programa É Desporto a partir das 21:30, sendo que às 23:00 teremos o resumo das principais notícias, fechando a programação de hoje, segunda-feira. Espero que nos acompanhe em ótimas condições de audição e que a mesma seja do seu inteiro agrado. Eu sou Natércia Tomás, sua companheira de viagem até muito perto das 10:00. Até lá, desejo-lhe uma ótima preparação para si que está já a preparar-se para mais um dia de atividades. Bom trabalho para si que já lá se faz presente e bom despertar. Muito bom dia, estamos juntos.

0: 5:16, vamos iniciar o espaço do ouvinte, o espaço matinal, segunda-feira, 20 de julho. Segunda-feira é dia reservado para o rescaldo do fim da semana desportivo. Vamos atualizar os contactos para a participação do ouvinte, 82-3105-766, 82-3105-766 é um número momentaneamente disponível para a nossa interatividade no dia de hoje, nesta segunda-feira do rescaldo do fim de semana. Olá, bom dia.
1: Bom dia, Maravilha.
0: Muito bom dia, a partir da cidade de Lixinga, Adjimuixiudi. Senhora, muito bem. Isana dos Santos, seja bem-vindo.
1: Muito obrigado, Maraná.
0: Muito bem, vamos a isso.
1: Bom, já que o Maraná foi tranquilo, mais ou menos, né? Dizer que quero apenas parabenizar as equipas que do São Paulo que jogaram e conseguiram pontuar. Também quero dar meus parabéns à Espanha, que levou o título de campeão mundial. E, bom, é tudo de maneira terça, continuação de um bom trabalho aí.
0: Estamos juntos e muito obrigada pela sua participação. Tchau, tchau.
1: Tchau, tchau.
0: 82-3105-766. 82-3105-766. Está lá, muito bom dia.
2: Auxino,
0: Auxino, bom?
2: Bom,
0: Quensil. Com quem temos o prazer de conversar? Não percebi.
2: Júlio,
0: o segundo nome? Júlio?
2: Júlio Mangano.
0: Ah, tá bem. Júlio Mangano a partir do Fomento. Chumene. Ok. Assim está a trabalhar ou nem por isso?
2: Ah, sim. Estou guardando as férias.
0: Oh, boas férias. Tenha um bom proveito neste período para descansar, mudar um pouco de atividades.
2: Obrigada.
0: Muito bem. Júlio, vamos a isso?
2: Já, parabéns a todas as equipas que jogaram em semana, embora que não jogaram, não jogou. E parabenizar a Espanha pela conquista de Diabo. Espero para todos os amigos de Amazon. Muito obrigado, Manassiná, até a continuação de bom trabalho.
0: Muito obrigada, campeão Júlio, a partir de Chumeni. É a primeira vez que conversamos, Júlio, pois não? Não percebi, na semana que?
2: Trabalhar. Hoje é o segundo
0: dia. Ok, está bem. Bom, está certo. Muito obrigada, campeão, pela sua participação. Desejo-lhe uma ótima manhã. Estamos juntos.
2: Bom trabalho.
0: Tchau, tchau. Obrigada.

0: atendemos a mais um ouvinte. Está lá, muito bom dia.
1: Bom dia, Maquerua.
0: Maquerua.
1: Maquerua, não é uma irmã.
0: Como é que eu respondo mesmo? Natchera peniu. Natchera peniu, mano.
1: Natchera peniu, mano.
0: Sim, senhora. Muito bem. Bem-vindo, campeão.
1: Obrigado, minha irmã.
0: A trabalhar?
1: Não, ainda daqui a pouco.
0: Ok, está certo. Vamos a isso.
1: Sim, mano. O final de semana de esportiva foi muito positivo, com muitos jogos.
0: Muito bem.
1: Aconteceu desde sábado, sexta-feira. Até ontem, domingo, que termina primeiro com o Mundial, que a Espanha conseguiu sair com todos os jogos. E é a grande equipa que conseguiu vencer a Espanha. Parabéns para o Mundial 2000. Terminou, a Espanha foi campeão. E para o Moçambola, dar os parabéns ao Costa do Sol. Bateu o ADV de Vilanculo 2-1 em Maputo. E dar os parabéns ao ADV. Ao Costa do Sol para bater o ADV. O campeonato da segunda divisão também, damos parabéns ao Tristáfrica, conseguiu vencer em casa, vamos ver ao Magic de Chumani, é por mais forte para o próximo. Para o restante, desejar os que perderam mais força para o próximo final de semana, os que ganharam, continuem dessa maneira. Minha irmã, desejo assim uma boa segunda-feira. E a todos os ouvintes, nós estamos neste momento conectados com o Desporto, escutando esta voz linda da minha irmã, na terça da margem, e eu, Carlos Comas, da colaboração da partida aqui da cidade de Beira. Desejamos uma boa segunda-feira, uma boa semana de trabalho. Estamos juntos, minha irmã, até a próxima oportunidade.
0: Muito obrigada pela sua participação. Estamos juntos e boa semana de atividades.
1: Obrigado.
0: 5 horas e 22 minutos. Do segunda-feira, estamos a 20 de julho. Já aconteceu a final do Campeonato Mundial de Futebol, já temos o vencedor. 16 anos depois, Espanha volta a ganhar um Mundial. Olá! Auxene, o bom! Quincile. Com quem temos o prazer de conversar? Ok, é voz de sono, essa está a arrastar.
1: Estava a assistir o jogo da Espanha.
0: É verdade, não é?
1: Estava a ver o Espanha.
0: Muito bem. E como é que foi o jogo?
1: Ah, o jogo foi muito bom, Gostei de assistir, foi muito bom. Parabéns para a Espanha pela vitória.
0: Ok.
1: Estamos parabéns. E a França também em quarto lugar. Estamos parabéns. Todas as equipas que jogaram estão de parabéns. Principalmente a Espanha e o Moçambola. Parabéns para todas as equipas que venceram. Os que não venceram. Vamos para a próxima jornada. E para uma maneira está de parabéns também. Ganhamos 1-0. Continuamos em primeiro lugar na campeonato da cidade de Maputo. Parabéns para o meu mais bem. E um forte abraço para todos os campeões, o sistema de atuatório, para toda a família Omuti. Antes 10, bom trabalho, semana gente, estamos juntos.
0: Estamos juntos, muito obrigada pela sua participação, Luís Wamus. Tchau, tchau.
1: Tchau, tchau, Manana.
0: 5h24. Este é o espaço interativo para a segunda-feira, primeiro dia útil da semana. Estamos a 20 de julho. Atendemos a mais um ouvinte. Está lá, bom dia.
2: Bom dia, Maravilha.
0: Olá, bom dia. Este é o pobre de Inhambana. Bem-vindo. Muito bem. Vamos a isso, pobre?
2: Trabalhar e para beber os angulos que deu ontem. Epa, foi lá não talvez para mim dava, mas bom trabalho.
0: Muito obrigada, pobre Dinhambano. Votos de ótimo amanhã. Estamos juntos.
2: Obrigado.
0: Tchau, obrigado, tchau. Obrigado.

0: Alô, muito bom dia. Olá, bom dia, como está?
1: Tudo bem, não tem do outro lado.
0: Que bom, cá deste lado também está tudo bem. E com quem tenho o prazer de conversar?
1: Aqui fala com Mac e Luiz Mega, para aqui, até de província de Manica.
0: Mac e Luiz?
1: Mac.
0: Mac. A partir de Manica, Muarara, Manica.
1: Arara, estou tirando mesmo, estou dentro.
0: Assim está a trabalhar?
1: Não,
0: não vou ir. Ok. Muito bem. Vamos para os temas de hoje.
1: Tá, batemos hoje. Foi para avançar as equipas que acabaram de vencer ontem. Para avançar também a seleção espanhola, a conquista mundial de 2026. E também para o Costa de Sul, que acabou de vencer ontem a ADV. Esta vez a equipa também foi bom resultado que teve. E também para o destaque aqui, vencer também o Mackenzie por uma bola sem concorrente. É tudo, Manata.
0: Muito obrigada, campeão MEC, pela sua participação. Votos de ótima manhã. Estamos juntos.
1: Obrigado.
0: 5:28. Olá, bom dia.
2: É, pastor Gabriel.
0: Auxene, pastor.
2: Auxene, mas já... O tema de hoje não sei qual é. Só sei que ganhou no Mundial, ganhou Espanha.
0: É verdade.
2: Porque eu escutei, depois apareceu o som. Depois tinha começado aqueles 30 minutos de prolongamento. Ganhou. Oh, ninguém esperava de Espanha.
0: Ah, ganhou. É? Ah,
2: logo que, como jogou, não, como passou mal no jogo que fez com Cabo Verde.
0: Uhum.
2: Então muita gente não esperava. Parabéns, Espanha. Eu, como já passei de lá do aeroporto dele, quando ia Portugal, já lembrei aqueles dias. Parabéns, Espanha.
0: Nala, estamos juntos. Tchau. E beijinhos para a dona Helena.
2: Deixa eu dizer obrigada, mano.
0: Muito obrigada a nós. Votos de ótima manhã e uma boa semana.
2: Obrigado.
0: 5:30, uma pausa para raros compromissos comerciais. Até daqui a pouco.

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3: 5 horas e 31 minutos, retomamos o espaço interativo. Hoje é dia reservado para o rescaldo do fim de semana desportivo. Temos o contacto 82-3105-766. Este é o número para as chamadas, 82-3105-766.

0: Olá, bom dia.
1: Rugi de Maragá.
0: Rugi de...
1: Omo.
0: Eu amo a tia. Muito bem. E qual é o seu nome?
1: Eu amo da Morotada.
0: Desculpa?
1: Eu amo da Morotada.
0: Amo a partir de Molotano. Muito bem. Então, notas que marcaram o fim de semana desportivo, que vale a pena partilhar?
1: Para mim, era um gostatório, tive uma vitória ontem. E também parabéns à Espanha. É um novo campeão do mundo. Parabéns. É que eu vou mandar boa direção para cá.
0: Muito obrigada, campeão, pela participação. Vamos, Adama do Molotano. Obrigada mais uma vez, campeão, pela sua participação. Olá, bom dia.
2: Olá, viva, muito bom dia, mano.
0: Bom dia, está tudo bem, e aí?
2: Bem, obrigado, na semana, hein?
0: Bom, que bom, cá deste lado também está tudo bem. Esta voz?
2: De Lamportari, Michique, Juplissa, parte da zona centro, província de Maniga, cidade de Chimoio. Neste momento está a trabalhar a igreja, já está a ir para a casa de escada, já está hoje a cumprir.
0: Mas o senhor Sina Portar anda desaparecido mesmo, é?
2: De encontro, mano.
0: Ok, está certo.
2: Bicha, muita bicha para entrar na casa.
0: Mas está tudo bem, não é?
2: Está tudo bem, estou a trabalhar, está tudo bem. Positivo. Daqui a pouco vou para cá.
0: Positivo. Vamos a isso, campeão?
2: Para avisar a Espanha, para a vitória merecida. Não havia como a Espanha, era muito esperado mesmo com essa vitória. A Argentina dizendo que estava sendo empurrada, mas mereceu essa vitória de ontem. E para a Costa do Sol, conseguiu uns 3 pontos. Eu não sei, o meu problema também não seja com aqui dia, tá? Esse problema de vou, não vou. E para todos os amigos de RF Desportos, que passa boa segunda-feira, Fome, o Foguete, o Sedone, o Chaneli, o Bombatram, o José de Muscolher, o Marizanhane, todos que passam boa segunda-feira. Para a Mané, que não sabe, bom trabalho, até a próxima vez. Mundo, obrigado, tchau. A parte da cidade de Chimoio, se não portar, me chega nesse momento a trabalhar. Obrigado.
0: Muito bem, campeão Sina Portar, obrigada pela sua participação. Salanambuí num dayenda.
2: Ah, tá bom. Obrigado, mano. Salimuí num dayenda.

0: está lá. Muito bom dia.
1: Muito bom dia, Barata.
0: Muachéroa.
1: É, Tiana, com seu obrigado.
0: Sim, senhor. Bem-vindo, campeão. Campeão Jocene?
1: É, Jocene, fome.
0: Prossiga, campeão.
1: É, mas eu tenho muita coisa de rádio. Parabéns, Espanha, pastor. Eu vou ver, então. E também para o posto do sol. Parabéns, ganhou ontem. Outra vez. Para mais uma data, por último, manda cumprimentar para todos. Campeões de asa, eles vão ao ponto. Amanda, bom trabalho. Até quando tudo. Muito obrigado.
0: Muito obrigada, campeão. José Nofombe, pela participação. Bom trabalho.
1: Ainda muito obrigado. Estou na vanguarda, não devia ser.
0: Sim, senhora.
1: Obrigado.
0: 5 horas e 36 minutos. Definitivamente, hoje só teremos esta operadora para interagirmos com os ouvintes neste dia reservado para o rescaldo do fim de semana desportivo. Olá, bom dia.
1: Bom dia, mana.
0: Bom dia, como está?
1: Agora vou falar com a mana.
0: Que bom. Qual é o seu nome?
1: Aqui fala com o Chano Elias, a partir do de Chimoio, mano.
0: Chano Elias, a partir de Chimoio, muito bem. Vem daí, Chano.
1: Sim, mana. É, parabenizar o meu consultor, que é a senhora de ontem. Espanha, eu falava que Espanha há de levar a mulher a partir de dias atrás aquilo que falei. Espanha conseguiu fazer parabéns, Espanha.
0: Uhum.
1: E vai ser capital, Mafia, também está buscando estar pela senhora de ontem. E tudo mal.
0: Muito bem. Muito obrigada, campeão Chano Elias, pela sua participação. Desejo-lhe votos de ótima manhã.
1: Obrigado, mãe.
0: Estamos juntos. Tchau, tchau. 5h37. Olá, bom dia.
2: Que chile.
0: Soltani.
2: Bananati.
0: Bem-vindo, campeão.
2: É verdade, estou aqui presente.
0: Muito bem. Assim já iniciou a jornada.
2: É, iniciou. E também hoje é meu dia de descanso. E yeah. Vamos trabalhar na semana. Segunda-feira sempre é, temos tido dia de descanso.
0: Muito bem. Tá certo, opa. Tenha um bom proveito. Tenha um bom proveito, campeão.
2: É verdade.
0: Muito bem. Estamos juntos, então. Não sei se quer acrescentar algo, campeão.
2: É, como não acrescentar?
0: Vamos a isso, rapidamente.
2: Sim, sim, o Nota de TV não conseguiu superar o Costa do Sol depois de 4 empates. Eva, não conseguimos empate nem vitória. Campeonato da segunda divisão de Nhambane, equipas de Massinga, Barão, estão aí, está a fazer as suas. É bom, mana, ensinar alguém o espírito de ganhador, depois ser um padrinho. Eu falo disso da Espanha e Argentina, né? Estava aí o mais velho, que ensinou os miúdos como é que ganha uma taça. Isso está de parabéns, embora eram duas equipas que eu apoiava, por assim ganhou um. Eu não estou triste, é pena daqueles que estão tristes neste momento. Eu estou feliz. Estamos juntos, mano. Abração do tamanho da família de Sautão para todos os campeões. Meu amigo Opal, sempre no ADF, porque não manda abraço para ele. O grande homem lá, Ikatembe. E todos os outros ouvintes, mano. Quando tanto bom trabalho. Estamos juntos. Até amanhã.
0: Até amanhã. Estamos juntos. Tchau, tchau.
2: Calma.
0: 5 horas e 40 minutos, é segunda-feira, 20 de julho. Está lá, muito bom dia. Olá, Cota Rafiki, como está?
3: Estou aqui. Bom dia, estou bem aqui, mas é que... Estou com problemas aqui sérios, né? Como eu estava aqui para testar que é o ombro, né? Também pode entrar,
0: são é? coisas da bola.
3: É, mas para dizer o seguinte, pode um momento, você tem a Santa Cláudia quando eu estou uma finalista entre a Espanha e a Inglaterra. Não esqueça do mestre, é óbvio que o mestre deixou a sua obra aí, mas parabéns à Espanha, eu tenho fé que o nosso grande amigo mestre fez tantos dias, mas o destino pôde a nossa poderosa Espanha, parabéns para a Espanha, veja que não conseguiu nem um troféu. A Espanha teve o melhor jogador do campeonato do mundo, creio que o melhor guarda-redes, ganhou também este troféu do campeão do mundo e a equipa feita, não é? Que é a Holanda. Eu diria o seguinte, foram dois, para mim, formadores e treinadores daqui da nossa nação de Moçambique, não é? A Espanha e a Holanda, né? Os cursos militares da FIFA foi a Espanha e a Holanda. E parabéns também para o Mbappé, não é? Ele também diria o seguinte, a maior ser humano do nosso livro, né? Foi quando o Mbappé marcou mais dois cursos, não é? E eu acho que vamos aguardar, daqui a mais de 4 anos, quais são as equipas que estarão em bandeira. Eu terei com o pé durante o Ronaldo também, para deixarem sempre aquela marca. Para mim, continuarem, sabem, de resto, não está pensando no mas pronto, a decisão é eles. E quero também dar parabéns à equipa do meu amigo, do Faria, né? Do Costa Sol, pela vitória que teve sobre o meu primo também, o Sr. Omar, paciência a todos. Agora, da Amanda, próximos jogos do futebol, será que esta semana teremos a bola? É alguma nos calendários para a bola?
0: Vamos aguardar pelo calendário, atualização do calendário das partidas. Dependemos muito dos comunicados da Liga Moçambicana de Futebol, portanto, só vamos aguardar. Não percebi. Até aqui não, então nós aguardamos os comunicados para que possamos fazer chegar a informação. Está bem? Muito obrigada, Cota.
3: Ontem fomos arrasar uma goleada lá no campo da Catembe, campo da Marinha. Olha, Marinha, volto a referenciar isto. Um grande gol do nosso grande presidente Vitor Miguel. Um gol de mistura a ele e o jovem Patrick, que vencemos lá por 3 gols. Parabéns para o futebol veterano. E tenho feito uma linha um dia para eu discutir já foi de lá no campo da Brasileira, que é para agradecer o nosso alto bem. Muito obrigado. Parabéns, Mr. Chaves, Mr. Carlinhos, a todos, ao Bin Laden e ao Nando Tchuk Tchuk. E lembro
0: Muito obrigada, Cota, pela participação. Estamos juntos e votos de uma boa semana.
4: Obrigado. Tenho saudades de ver o meu Black Box. Obrigado. Parabéns. Obrigado.
0: Já são 5h45. O nosso contacto para a interatividade é o 82-3105-766. 82-3105-766. Olá, bom dia.
5: Ora, viva.
0: Bom dia. Dichite.
5: Dichite, mandado.
0: Tome.
5: Oh,
0: é do tempo, campeão. É do tempo. Com quem então? A sua Espanha mostrou que ela vale.
5: Não há mais ninguém aqui nesse mundo. Não.
0: Não é? Muito bem.
5: Somos campeões.
0: É verdade.
5: E fizemos isso com sucesso. Agora, o resto vão se lamentar, mas nós somos campeões do mundo. É para termos dado um Barcelona. A Argentina só conseguiu fazer dois remates foram feitos no minuto 118 e 119. Isso significa que o meio-campo da Espanha controlou o jogo de tal forma que a Argentina não conseguiu nem fazer o remate. Agora, o meu Costa Sol, quer dizer, ontem para mim foi dia das alegrias. O meu Costa Sol também conseguiu vencer a TV, que para muitos é pedra no sapato e mostra-se com vontade voltar a sonhar na conquista de Moçambola 2016. Estamos de parabéns. Um forte abraço para todos os campeões de A a Z. Em nome do meu amigo particular, Armando Carlos de Lamburo, meu amigo Cota Rafique, meu filhinho Grêmio, o Saidon Júnior e para todos aqueles que estão ligados a esse canal magnífico da Rádio Moçambique, canal desportivo. Mas não é só mais. Um bom trabalho para ti, uma ótima semana laboral para todos os moçambicanos. E eu fico por aqui, porque vale a pena ficar na RN Sport. O Machoco se foi.
0: Muito bem, campeão XC, estamos juntos. Obrigada pela sua participação. Estamos juntos. Não é que ele venceu mesmo? Ele fez fincapé à Espanha. Primeiro foi no jogo dentro do Portugal. Ele disse, opa, eu quero assistir. E lá está. A Espanha saiu da fase de grupos, 16avos, 8avos. E até foi à final e ganhou o Campeonato Mundial de Futebol. 5h48. Atendemos a mais um ouvinte, está lá, muito bom dia.
6: Olá, bom dia, Fábio.
0: Olá.
6: Tchau.
0: Tudo bem, e aí? Que bom, Camané desaparecido.
6: Estou.
0: Ok, está certo. Assim está a caminho do trabalho.
6: É, a caminho, basicamente.
0: Muito bem. Vamos a isso?
6: No fim de semana, eu fui para... Estamos lá no comando.

0: muito bom dia.
1: Muito bom dia, mana.
0: Salama, Júlio.
1: Salama, salama, e halimu.
0: Oh, que amo.
1: Que amo. Muito bem.
0: Senhora, venha daí, Júlio.
1: É, mana. Parabenizar a Espanha, está de parabéns.
0: Uhum.
1: Jogou muito bem. Conseguiu. Não há como. Para a Argentina também, está de parabéns. Ocupou em segundo lugar. Assim, a festa de futebol já terminou. Quando o Moçambola foi para bem Costa só, como não houve mais outro jogo, pronto, e não se sabe se semana teremos jogo ou não, depois nosso campeonato, esse mesmo, a maneira como se diz, vamos aguardar ainda, ali que o Moçambola de futebol, nem vocês também estão à espera dele. E para a segunda divisão, para ver o que eles conseguiram. Para a mana, continuação, um bom trabalho, estamos juntos. Muito obrigado, mano.
0: Muito obrigada, campeão, pela participação. Desejamos a continuação de ótima manhã. Estamos juntos.
1: Estamos juntos. Tchau, tchau, mano.
0: Tchau. Boa tchau. 5h52. Estamos quase, quase na reta final do nosso interativo. Estamos assim a cumprir a primeira hora deste espaço de emissão reservada à interatividade com o ouvinte. E hoje, sendo segunda-feira, dia para o rescaldo do fim de semana. Olá, bom dia.
2: Bom dia.
0: Bom dia, bom dia.
2: Como está, mana?
0: Está tudo bem, e aí?
2: Ah, graças a Deus.
0: Que bom. E qual é o seu nome?
2: Faustino Rafik, diretamente da cidade da Beira.
0: Faustino Rafik, a partir da cidade da Beira. Muito bem. Seja bem-vindo, campeão.
2: Obrigada.
0: Assim está a trabalhar ou nem por isso?
2: A caminho.
0: Boa caminhada.
2: Sim, sim.
0: Muito bem. Vamos a isso, campeão.
2: É para dar parabéns à Espanha pela conquista do Mundial. Isso deu para ver que a Argentina sempre estava no colo, né, da FIFA.
0: Sim, a sério?
2: No colo, porque quem eliminou a Argentina foi Cabo Verde.
0: Ok, ok. Ah, é? Então, é da fase de grupos.
2: Claro.
0: Os oitavos, Cabo foram Verde, os oitavos. 16.
2: Sim.
0: Sim, ok.
2: Dar os parabéns As equipas de Moçambola que ganhem o melhor e perca também o melhor.
0: Ok.
2: Bom trabalho para a mana e bom regresso a casa.
0: Muito obrigada, campeão Faustino. Estamos juntos. Tchaua! 5h54. Bom dia.
3: Olá, Matheus, bom dia.
0: Olá, bom dia, como está?
3: Está tudo bem, não sei bem, semana na feira estou mais com uma contagem.
0: Está tudo bem, acordei bem, graças a Deus, acordei bem.
3: O
0: seu nome?
3: Eu faço aí o Cota Boa, a partir de Tenda, distrito de Ximbonila, para um pouco de conhecimento.
0: Cota Boa, Ximbonila!
3: Ah, bom dia, bom dia.
0: Seja bem-vindo.
3: Epa, em primeiro lugar, eu queria felicitar a seleção da Espanha, o Argentino. Nós já tínhamos conhecido desde há muito

0: lugar, são melhor clube, foram grandes. E todos as pessoas que perderam também devem continuar a fazer o trabalho para vencer temporalmente. E como São Paulo, ele se vai já na reta final da primeira. Então, aqueles que não conseguem vencer, devem estudar pela segunda vez para conseguir vencer os jogos. E contra a saudação, para todos os desportistas, para a segurança, todo Moçambique em geral. Muito obrigado.
1: Muito bem, muito obrigada, campeão. É o Cota Buer, de Chimbonila. Muito bem. Obrigada pela sua participação. Não percebi?
0: Diga.
1: Não percebi o que disse?
0: Ah, estava a dizer que já deu um bom trabalho.
1: Oh, muito obrigada, campeão. Estamos juntos a partir da província do Niassa. Adimo Incheudi.
0: Adimo Incheudi.
1: Sim, senhora. 5:56. Olá, muito bom dia.
2: Bom dia, Natália.
1: Bom dia, como está?
2: Estou bem, estou falando.
1: Que bom, cá deste lado também está tudo bem. Esta voz a quem pertence?
2: Ao cheiro.
1: Oh, é o pastor.
2: É, não tem outra pessoa.
1: Uma voz de sono, não é? É normal, é normal. É preciso recuperar as energias, hein?
2: Tive a vigília no sábado. Então, ontem, vou para acompanhar o jogo, não foi fácil. Eu estava bem partido.
1: Fazendo
2: sábado, 19, quase 13 de ontem, não foi.
1: Não é?
2: Já.
1: Opa, muita tá força aí.
2: Prontos, parabéns para o Chief, o seu espanho, aquele, mesmo na igreja, ele pedia para levar a taça, já levou. E parabéns para a Argentina, vice-campeão, e para todos de A a Z, o Boer que sai de Chief, o Conta Rafik e o Chief. Minha irmã, bom trabalho, bom regresso a casa.
1: Estamos juntos. Tchau, tchau. Yeah.

0: Olá, bom dia.
1: Bom dia, Maranato.
0: Olá, como está, Eurico?
1: Tudo bem, não sei para Maranato.
0: Que bom, que bom. Cá desse lado também está tudo bem. Eurico, venha daí.
1: É, primeiro quero parabenizar a Espanha. Conseguiu ganhar o campeonato do mundo. E o meu ATV não conseguiu vencer o Costa Sol. Mas pronto, fica para a próxima, não desta vez. E para o descanso dos clubes de Espanha, o clube está fora, que vence as melhores. E para a segunda divisão, vou dar conta nos cortinos. Estamos juntos. Até a próxima.
0: Muito obrigada pela sua participação e votos de ótima manhã. Estamos juntos.

0: Terminamos por aqui o espaço interativo desta segunda-feira, hoje reservado ao rescaldo do fim de semana desportivo. Vamos assim continuar a trazer as notas que marcaram o fim de semana. São 6 horas em toda a República de Moçambique.
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0: 6:06. Continuamos já a trazer as notas que marcaram o fim de semana desportivo, com então essa final do Campeonato Mundial de Futebol a marcar a atualidade internacional. Ontem tivemos então a grande final que aconteceu com então a vitória da seleção espanhola por 1-0 diante da Argentina. Foi então a segunda vez que a Espanha venceu então uma final depois de 2016. A Espanha venceu então a Argentina por 1-0 após prolongamento em East Rutherford, nos Estados Unidos. Um golo do suplente Ferran Torres aos 106 minutos carimbou então o título do conjunto europeu, que repetiu 2010, ano que também venceu a final por 1-0 no tempo extra, face aos Países Baixos, com o tinto de Andrés Iniesta. Prémios individuais: Rodri, médio da Espanha e do Manchester City, foi eleito o melhor jogador do Mundial 2026, depois de ter sido titular na final diante da Argentina, decidido, recordamos, ao prolongamento por Cubarsí, central do Barcelona, que também foi titular na final do Mundial, conquistou o título de melhor jovem. Unai levou o troféu de melhor guarda-redes. Rodri, que voltou ao seu melhor nível para ajudar a Espanha a conquistar o seu segundo Mundial após uma vitória por 1-0, venceu então a Bola de Ouro, atribuída ao melhor jogador do torneio, enquanto defesa central, recordamos, Cubarsí, foi distinguido como jovem jogador do torneio. O único prémio que não foi para um jogador espanhol foi a Bota de Ouro, atribuída a Mbappé. O francês marcou 10 golos em 8 jogos, incluindo 2 frente à Inglaterra, na derrota por 6-4, terminando então com 2 golos de vantagem sobre Lionel Messi. O troféu Fair Play foi atribuído à seleção dos Países Baixos. Vamos então retomar para aquilo que marcou a atualidade desportiva a nível nacional. Moçambola então em destaque. Vamos então para o rescaldo das partidas do último fim de semana por Adão Matimba.
1: Intramuros, um mês depois, o Costa do Sol regressa aos triunfos à custa da Associação Desportiva de Vilanculo. Os canarinhos venceram por 2-1 com golos de João Bonde e Nené, dois internacionais pelos Mambas. Mesa reduziu para os de Vilanculo. Com este triunfo, o canário galga 3 posições na classificação, do sexto para o terceiro, agora com 15 pontos, ficando apenas atrás do Ferroviário da Beira, líder com 19 pontos, e União Desportiva de Songo, segundo com 16 pontos. A Black Bull com 14 caiu para o quarto lugar. A ADV conserva o nono posto com 9 pontos. Na análise à vitória, Horácio Gonçalves reconhece as dificuldades impostas pela ADV, mas a equipa cumpriu.
2: Um jogo difícil, sabíamos que ia ser um jogo difícil, porque pronto, neste novo sistema que temos agora de campeonato, sabemos que as coisas não são fáceis para ninguém. É uma equipa bastante bem orientada, tem um bom treinador, sabemos que vinha aqui muito bem organizada, mas de qualquer forma acho que não deixou dúvidas que fomos superiores. Uma primeira parte, acho que uma primeira parte de bom nível. A segunda parte já tivemos ali algumas dificuldades, principalmente para conseguir aguentar o meio campo, mas no cúmplice geral acho que fomos uns justos vencedores e continuamos a nossa caminhada.
3: Chegou a ter dúvidas relativamente à vitória na segunda parte com o subir do adversário?
2: Não, dúvidas não, porque pronto, estávamos a controlar o jogo, sabemos que estamos agora, claro, há sempre um pontapé de canto, há uma situação de bola perdida que às vezes pode dificultar, mas estávamos convencidos disso, que fosse preciso acelerar mais iríamos acelerar.
3: Taticamente os jogadores cumpriram? Taticamente cumpriram as missões do treinador?
2: Sim, os jogadores têm que cumprir. Às vezes nem sempre se consegue fazer aquilo que o treinador pede, mas é normal, no futebol acontece muito isso. Pronto, também há aqui algumas trocas nos jogadores que estão a jogar. Pronto, temos alguns jogadores que estavam de fora, tivemos que dar minutos também ao Terrence, para ver se ele recupera mais rápido. Para a frente, um bolo também que é condicionado. Pronto, é estas coisas. Vamos gerindo um grupo de trabalho para que a gente chegue ao final do campeonato na luta pelo título.
1: A Associação Desportiva de Vilanculo cometeu erros defensivos, confessa Abdul Omar.
4: Na verdade, nós falhamos no sistema tático, cometemos erros defensivos, e daí que acabamos de oferecer 2 golos, digo assim. Mas jogamos taco a taco com uma equipa que está bem recheada, com uma equipa candidata ao título. Eu estou a formar uma equipa, perdemos muitos jogadores no ano passado, foi buscar o jogador da segunda divisão, olha, está aí a aparecer, estou muito feliz, não pelo resultado, mas cada vez mais que estamos a jogar, estou a ganhar os jogadores, estou a ganhar uma equipa. Daí que eu fico satisfeito pela ação da equipa da ADV a um colosso como Costa do Sol e conseguirmos fazer a frente ao Costa do Sol, jogar a taco a taco. Felizmente, para mim, até podia ser um resultado, mais um empate. Perdemos mais umas duas jogadas que poderia termos feito mais um golo, o segundo golo, que foi, das bolas foi ao poste. Mas pronto, vamos continuar a trabalhar.
3: O que é que mudou da primeira para a segunda parte?
4: O que mudou da primeira parte para a segunda parte foi o puxão de orelha e as substituições que nós fizemos.
1: A Associação Desportiva de Vilanculo perde o jogo, mas ganha uma equipa, diz Abdul Omar, após derrota 2-1 no reduto do Costa do Sol. Os canarinhos subiram para o terceiro lugar com 15 pontos, menos 4 que o líder Ferroviário da Beira. A União Desportiva de Songo está em segundo com 16 e a Black Bull caiu para o quarto posto com 14 pontos. A ADV continua no lugar com 9 pontos.

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1: Seis horas e 13 minutos e agora vamos falar do Campeonato Nacional da 2ª Divisão. Seguimos para a província de Manica, onde o Grupo Desportivo e Recreativo Testa África de Chimoio está a caminho, então, da liderança, após derrotar este domingo o Machete de Chimoio por 1-0. Na verdade, está a cimentar a liderança o Testa África de Chimoio. Tem agora 30 pontos quando estão disputadas 12 jornadas. Bem encaminhado, então, o Testa África para esse regresso ao Moçambola.
2: Testa África venceu este domingo o Machete de Chimoio por 1-0 em jogo da 12ª jornada do Campeonato Nacional de Futebol da Divisão de Honra Fase Provincial de Manica. Disputado no campo da Sualpo, o derby de Chimoio foi marcado pelo equilíbrio com ligeiro domínio dos Fabris do Planalto, que chegaram ao golo solitário por intermédio de Willard já perto do intervalo. Na segunda parte, o Machete entrou determinado a restabelecer a igualdade e pressionou a baliza adversária, mas a falta de eficácia dos seus avançados, aliada à boa organização defensiva do Testa África, impediu a alteração do marcador até ao apito final. No final do desafio, o treinador do Testa África, Dino Daniel, destacou a entrega dos jogadores e o cumprimento das orientações técnicas como fatores decisivos para a conquista dos 3 pontos.
3: A nossa equipa está muito pesada em termos físicos. 3 semanas, 3 jogos, não é tão fácil. Hoje optamos em jogar mais na pressão baixa e média para partirmos de contra-ataque, para conseguirmos um gol. Conseguimos o gol. Nada nos restava defender o gol, porque a equipa fisicamente estamos muito mal.
2: Por seu turno, o treinador adjunto do Machete, Lino Cozinha, considerou que a sua equipa merecia melhor sorte pelo desempenho demonstrado durante o encontro.
4: Amanhã, rapaziada, exprimiu tudo, do primeiro minuto até o último. O resultado que tivemos aqui, não merecemos. Merecemos uma vitória, a menos um empate. Mas pronto, erramos, não é? O adversário esteve na posse de bola, ninguém veio para descobrir e foi aquilo que se deu, um golo, um belíssimo golo, a de respeitar também o adversário e o marcador.
2: Com esta vitória, o Testa África reforça a liderança da tabela classificativa, passando a somar 30 pontos, 7 a mais que o segundo classificado, enquanto o Machete mantém-se na terceira posição com 21 pontos. Resultados completos da 12ª jornada da Divisão de Honra em Manica: União Desportiva de Vanduze 2, Associação Desportiva 3 de Março de Manica 1, Grupo Desportivo Tsene de Messica 0, Academia de Futebol de Chimoio 2, Contribuintes INSS 1, SK Campan 1. Sábado, na abertura da ronda, Pensão Delgado de Gondola bateu Nova Jerusalém por 2-0.
1: Muito obrigada, Daniel Oliveira. E notas sobre o Campeonato Nacional da 2ª Divisão, em destaque o Testa África de Chimoio. E agora para a cidade de Tete, seguimos o encontro, então, de mais novidades sobre o que se faz em termos de Campeonato Nacional da 2ª Divisão. Neste momento, o Planície de Pádua não desarma. No último domingo, o Pádua venceu o Ferroviário de Moatize por 3-1. E passou a contabilizar 34 pontos em 14 jornadas.
5: Planície marcou através de Deca e Nomen fixou o 2-0 numa partida onde os verde e branco desperdiçaram uma grande oportunidade de violar a baliza contrária através de Beto, quando ficou cara a cara com o guarda-redes, tirou as medidas, mas valeu a pronta intervenção do defesa na linha de golo. Na segunda etapa, Fervé de Matisse reduziu a desvantagem para 2-1 através de Chifundo e o Planície fixou o 3-1 pelo oponente Bonifácio, e com este resultado terminou o jogo. Comigo aqui Narciso Macona, ministro de Ferreira Matiz, o que tem a dizer quanto a esse resultado?
6: O jogo foi bom, nós jogamos de igual para igual. A minha equipa foi superior, nós criamos várias oportunidades. Infelizmente, nós estávamos a jogar com dois adversários, que é a equipa da arbitragem. Influenciou negativamente os nossos resultados, mas pronto, quem manda é o árbitro, não temos nada a fazer. Eu gostaria que apelasse à entidade máxima para rever essa questão da equipa de arbitragem, porque o que aconteceu hoje foi uma coisa péssima, uma coisa vergonhosa, mas pronto, nós não vamos baixar a cabeça, por mais que nós já estamos a vir com derrotas consecutivas, mas pronto, nós vamos trabalhar, vamos erguer a cabeça para ver se continuamos a tentar fazer um resultado diferente.
5: Do outro lado, o Mr. Valdo Mabui, da formação de Planície de Empadue, era um homem feliz com a conquista dos 3 pontos. Mister, reação quanto a esta vitória?
7: Primeiro, parabenizar o público que cá esteve. Sai daqui feliz. É nossa obrigação darmos o nosso máximo, suar a camisola e conseguimos fazer a correção daquilo que nos correu mal na primeira volta e sobretudo no jogo de Chimoio da Taça, onde tivemos inúmeras oportunidades para vencer o Tejafa, não conseguimos. E hoje, apesar de também termos tido de perdoar, mas conseguimos marcar 3 golos e ganhamos o jogo, estamos de parabéns.
5: Momentos de jogo, Planície de Empadue 3, Clube Ferreira do Matiz 1, referente à jornada 14 da Divisão de Honra, fase provincial este domingo na cidade de Tate. Com este desfecho, Planície de Empadue continua a líder agora com 34 pontos. E Clube Ferreira do Matiz com 18 pontos, desce da 6ª para a 7ª posição na tabela classificativa. A partir da cidade de Tate, Momad Rafik.
1: Obrigada, Mohamed Rafik, e vamos então fechar com notas sobre basquetebol na província de Sofala, onde rodou a 5ª jornada do Campeonato Provincial de Seniores Masculinos, e em Tete também houve basquetebol. Vamos então trazer mais adiante o rescaldo destas partidas. São neste momento 6 horas e 20 minutos. Já a seguir, a informação sobre o tempo por Aurélio Domingos.
8: Bom dia. Para as províncias de Niassa, Cabo Delgado e Nampula, prevê-se céu pouco nublado, passando muito nublado na faixa costeira, com possibilidade de ocorrência de chuvas fracas locais. Ocorrência de neblinas e nuvens matinais locais. Vento de nordeste com intensidade fraca. Para as províncias de Tete, Zambézia, Manica e Sofala, prevê-se céu pouco nublado a limpo, ocorrência de neblinas ou nuvens matinais. Vento de sueste a noroeste com intensidade fraca. Para as províncias de Nhambane, Gaza e Maputo, prevê-se céu pouco nublado, passando muito nublado na faixa costeira e com visibilidade de ocorrência de chuvas fracas. Ocorrência de neblinas ou nuvens matinais. Vento de nordeste a sueste, soprando por vezes corajadas. Temperaturas máximas previstas em graus Celsius. Tete, 33. Beira, 31. Chimoio e Climane, 30. Nampula, 29. Inhambane e Pemba, 28. Xaixai, 27. Maputo e Vilanculo, 26. Por fim, a cidade de Xinga com 24 graus Celsius. É tudo, muito bom dia.
1: Muito bom dia, obrigada Aurélio Domingos, e a previsão do tempo para esta segunda, 20 de julho. São 6h21, a nossa montra sonora.

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3: Muito bom dia, são 6 horas e 30 minutos. Daqui a pouco teremos os tópicos da atualidade político-social.

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1: A apresentação é de Natércia Tomás. Secretário de Estado na província de Maputo ordena o desmantelamento de indivíduos que supostamente têm estado a extorquir agentes económicos no posto administrativo 3 de Fevereiro, no distrito da Manhissa. Mais de 10 mil famílias cujos campos agrícolas foram devastados por inundações em Machanga, província de Sofala, estão em risco de fome. A crise alimentar poderá atingir quase todo o distrito. No distrito de Lalau, em Nampula, aumentam novas infecções pelo vírus de HIV e SIDA, sobretudo na faixa etária dos 10 aos 15 anos de idade. No estrangeiro, perto da metade dos distritos do Malawi estão em risco de enfrentar a dupla ameaça de seca severa e chuvas extremas durante a campanha agrícola de 2026-2027. Em causa, a passagem do fenómeno climático El Niño. Esses tópicos da atualidade político-social nesta manhã de segunda-feira, 20 de julho. Hoje é Dia Mundial do Amigo, o Dia do Amigo e Internacional da Amizade. A data foi originalmente proposta na Argentina para coincidir com o marco histórico da chegada do homem à Lua, em 1969, simbolizando a união e a superação de desafios pela humanidade. Assim apresentamos os tópicos da atualidade político-social.
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Para trás fica uma homenagem ao bairro de Chipamanini por Lucas Viola e DJ Sagubona. Antes estivemos então a acompanhar um tumuque de Bob Love. Musicalmente iniciamos com a presença da nigeriana Yemi Alade e o tema Fajar. São 6:45 minutos e meio. Às 7 teremos o desportivo.

Vamos continuar a trazer em flash as notas informativas de destaque. E esta altura, o fim de semana que ficou então marcado com essa final do Campeonato Mundial de Futebol. A Espanha então conquistou pela segunda vez o Mundial de Futebol ao vencer a Argentina, que era por sinal a campeã em título, por 1-0, após prolongamento na segunda final da Espanha. Esta foi a final da 23ª edição em East Rutherford, nos Estados Unidos. O golo único foi do suplente Ferran Torres aos 106 minutos.

Ainda sobre essa final. A reta final foi então marcada por um momento tenso, quando a La Roja celebrava a conquista do Mundial, Paredes perdeu a cabeça e agrediu Ravi. Scaloni tentou serenar os ânimos e acalmar o jogador.

E agora os vencedores de prémios individuais para esse campeonato mundial. Tivemos como melhor jogador jovem Pucu Barsi da Espanha, melhor guarda-redes Luva de Ouro, Unai Simón também da Espanha, melhor jogador do torneio que é Bola de Ouro, Rodri da Espanha, segundo melhor jogador Bola de Prata, Lionel Messi, terceiro melhor Kylian Mbappé, melhor marcador Bota de Ouro foi Kylian Mbappé. Fair Play, ganharam os Países Baixos.

0: Regressamos para o desporto doméstico para trazer notas sobre o Moçambola e mais adiante vamos então continuar a trazer as notas que marcaram o fim de semana desportivo.
1: Intramuros, um mês depois, o Costa do Sol regressa aos triunfos à custa da Associação Desportiva de Vilanculo. Os canarinhos venceram por 2-1 com golos de João Bonde e Nené, dois internacionais pelos Mambas. Mesa reduziu para os de Vilanculo. Com este triunfo, o canário galga 3 posições na classificação, do sexto para o terceiro, agora com 15 pontos, ficando apenas atrás do Ferroviário da Beira, líder com 19 pontos, e União Desportiva de Songo, segundo com 16 pontos, a Black Bull com 14, caiu para o quarto lugar, a ADV conserva o nono posto com 9 pontos na análise à vitória. Horácio Gonçalves reconhece as dificuldades impostas pela ADV, mas a equipa cumpriu.
2: Um jogo difícil, sabíamos que ia ser um jogo difícil, porque pronto, neste novo sistema que temos agora de campeonato, sabemos que as coisas não são fáceis para ninguém. É uma equipa bastante bem orientada, tem um bom treinador, sabemos que vinha aqui muito bem organizada, mas de qualquer forma acho que não deixou dúvidas que fomos superiores. Uma primeira parte, acho que uma primeira parte de bom nível, a segunda parte já tivemos ali algumas dificuldades, principalmente para conseguir aguentar o meio campo, mas no cúmplice geral acho que fomos uns justos vencedores e continuamos a nossa caminhada.
3: Chegou a ter dúvidas relativamente à vitória na segunda parte com o subir do adversário?
2: Não, dúvidas não, porque pronto, estávamos a controlar o jogo, sabemos que estamos agora, claro, há sempre um pontapé de canto, há uma situação.

0: situação de bola perdida, que às vezes pode dificultar. Mas estávamos convencidos disso, que fosse preciso acelerar mais, iríamos acelerar.
1: Taticamente, os jogadores cumpriram? Taticamente, cumpriram as missões do treinador?
0: Sim, os jogadores têm que cumprir. Às vezes nem sempre se consegue fazer aquilo que o treinador pede, mas é normal, no futebol acontece muito isso. Pronto, também há aqui algumas trocas nos jogadores que estão a jogar. Pronto, temos alguns jogadores que estavam de fora, tivemos que dar minutos também ao Terrence, para ver se ele recupera mais rápido, para a frente, um bolo também que é condicionado. Pronto, é estas coisas, vamos gerindo um grupo de trabalho para que a gente chegue ao final do campeonato na luta pelo título.
2: A Associação Desportiva de Vilanculo cometeu erros defensivos, confessa Abdul Omar.
3: Na verdade, nós falhamos no sistema tático, cometemos erros defensivos, e daí que acabamos de oferecer dois golos, digo assim. Mas jogamos taco a taco com uma equipa que está bem recheada, com uma equipa candidata ao título. E eu estou a formar uma equipa, perdemos muitos jogadores no ano passado, foi buscar os jogadores da segunda divisão, olha, está aí a aparecer, estou muito feliz, não pelo resultado, mas cada vez mais que estamos a jogar, estou a ganhar os jogadores, estou a ganhar uma equipe. Daí que fico satisfeito pela ação da equipa da ADV a um colosso como Costa de Sol e conseguirmos fazer a frente ao Costa de Sol, jogar ataque a ataque. Felizmente, para mim, até podia ser um resultado, mais um empate. Perdemos mais umas duas jogadas que poderia termos feito mais um golo, o segundo golo, que uma das bolas foi ao poste. Mas pronto, vamos continuar a trabalhar.
1: O que é que mudou da primeira para a segunda parte?
3: O que mudou da primeira parte para a segunda parte foi o puxão de orelha e as substituições que nós fizemos.
2: A Associação Desportiva de Vilanculo perde o jogo, mas ganha uma equipa, diz Abdul Omar, após derrota 2-1 no reduto do Costa do Sol. Os canarinhos subiram para o terceiro lugar com 15 pontos, menos 4 que o líder Ferroviário da Beira. A União Desportiva de Songo está em segundo com 16 e a Black Bull caiu para o quarto posto com 14 pontos. A ADV continua em nono lugar com 9 pontos.
4: Assim foi o rescaldo, então, do fim de semana desportivo para o Moçambola 2026. A mais para acompanhar mais adiante.

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2: Bom dia. Em Moçambique são 7 horas.
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2: Vamos então para a transmissão do Desportivo a esta hora.

0: Vamos então para o desportivo hoje apresentado por Albino Miambo. Bom dia.
1: Bom dia, Ana Tércia. Um golo de Ferran Torres, já no prolongamento, permitiu à Espanha sagrar-se campeã mundial com um triunfo sobre a Argentina por 1-0, equipa que só criou perigo quando estava em desvantagem. As duas equipas entraram com medo, mais preocupações defensivas do que ofensivas. Os criativos de ambas as formações pareciam manietados pelo rigor tático, sempre mais preocupados em cumprir o plano estabelecido do que ir para cima dos adversários para criar desequilíbrios. No fundo, um jogo típico de uma final. O ritmo do jogo era lento e não havia espaço para a criatividade. Mesmo assim, a Espanha pareceu sempre a equipa mais organizada e consistente. Acercou-se mais vezes da baliza argentina e até fez 3 remates na primeira parte: Lamine Yamal, Oyarzabal e Cucurella, mais longe de serem considerados como situações de golo. Os argentinos, que se apresentaram a titulares 8 jogadores que tinham disputado a final 2022, limitavam-se a jogar com o relógio. Na etapa complementar, as equipas entraram com uma postura diferente. Baena rematou para a defesa de Emiliano Martínez e isso acordou definitivamente os argentinos. Começaram a ter mais bola, a imprimir uma velocidade que não foi vista na primeira parte. O jogo aumentou a intensidade e com isso surgiram as faltas, mas também o perigo. Os argentinos apostavam na agressividade e não tinham nenhum pudor em recorrer à falta, enquanto os espanhóis circulavam a bola e iam somando remates à baliza, instando o pânico na defesa rival. Nos descontos, sucederam-se os lances de perigo para a Espanha, com destaque para uma bomba de Nico Williams. O jogo aqueceu e o argentino Enzo Fernandes acabou expulso por acumulação de amarelos após falta sobre Cubarsi. Yamal quase marcava de livre no último minuto, mas Martínez defendeu e levou o jogo para o prolongamento. Os espanhóis encostaram os argentinos às cordas e Nico Williams ainda viu um golo anulado por falta, mas o herói foi Ferran, com golo decisivo. A Argentina acordou muito tarde. Espanha junta a conquista do Mundial ao Europeu, como em 2018 e 2010. Os principais prêmios individuais do Mundial 2026 foram dominados pela seleção campeã, a Espanha. Bola de Ouro, melhor jogador, Rodri, da Espanha. Bola de Prata, segundo melhor marcador. Bola de Prata, segundo melhor jogador, Lionel Messi, Argentina. Bota de Ouro, melhor marcador, Kylian Mbappé, da França, com 10 golos marcados. Só Messi tem 8. Luva de Ouro, melhor guarda-redes, Unai Simón, da Espanha. Melhor jovem jogador, Pau Cubarsi, Espanha. Troféu Fair Play, seleção neerlandesa. Donald Trump, presidente dos Estados Unidos da América, entregou a taça do Mundial ao capitão Rodri, da seleção espanhola. O presidente norte-americano assistiu à partida sentado ao lado da primeira-dama, Melania Trump, e próximo ao rei espanhol, Felipe VI, e à rainha Letícia. A presidente do México, Cláudia Sheinbaum, também assistiu à final à Covid de Trump. O primeiro-ministro do Canadá, Mark Carney, juntou-se igualmente ao lote de líderes presentes nas bancadas do MetLife Stadium. Do lado argentino, Javier Milei manteve o hábito que o acompanhou desde o início do Mundial e optou por permanecer em Buenos Aires. A próxima edição da Copa do Mundo vai acontecer em 2030, em 6 países de 3 continentes. A candidatura principal e a maioria dos jogos vão acontecer em Espanha, Portugal e Marrocos. Além disso, Argentina, Paraguai e Uruguai receberão os jogos inaugurais em comemoração ao centenário do primeiro campeonato do mundo. As sedes principais serão Espanha, Portugal e Marrocos, onde ocorrerão 101 dos 104 jogos. Os jogos de celebração do centenário vão acontecer nos seguintes estádios: Estádio Centenário em Montevideo, no Uruguai. Monumental de Núñez, em Buenos Aires, na Argentina. E Arena Osvaldo Domingues Dib, em Assunção, no Paraguai. A abertura oficial e os primeiros jogos da fase de grupos nas sedes principais começarão em meados de junho de 2030 e a grande final está prevista para o dia 21 de julho de 2030. Intramuros, o Costa de Sol regressou às vitórias no Moçambola 2026. Os canarinhos receberam e venceram a Associação Desportiva de Vilanculo por 2-1. Os golos do Costa de Sol foram apontados por João Bondi e Nené. Mesa marcou o gol da Associação Desportiva de Vilanculo. As reações com Adalma Timbe.
2: Com este triunfo, o Canário galga 3 posições na classificação, do 6º para o 3º, agora com 15 pontos, ficando apenas atrás do Ferroviário da Beira, líder com 19 pontos, e União Desportiva de Songo, segundo com 16 pontos, a Black Bull com 14, caiu para o 4º lugar, a ADV conserva o 9º posto com 9 pontos na análise à vitória. Horácio Gonçalves reconhece as dificuldades impostas pela ADV, mas a equipa cumpriu.
3: Um jogo difícil, sabíamos que ia ser um jogo difícil, porque pronto, neste novo sistema que temos agora de campeonato, sabemos que as coisas não são fáceis para ninguém. É uma equipa bastante bem orientada, tem um bom treinador, sabemos que vinha aqui muito bem organizada, mas de qualquer forma acho que não deixou dúvidas que fomos superiores. Uma primeira parte, acho que uma primeira parte de bom nível, a segunda parte já tivemos ali algumas dificuldades, principalmente para conseguir aguentar o meio campo. Mas, no cúmplice geral, acho que fomos uns justos vencedores e continuamos a nossa caminhada.
2: A Associação Desportiva de Vilanculo cometeu erros defensivos, confessa Abdul Omar.
4: Cometemos erros defensivos, acabamos de oferecer 2 golos, mas jogamos taco a taco com uma equipa que está bem recheada, com uma equipa candidata ao título. Eu estou a formar uma equipa, perdemos muitos jogadores no ano passado, foi buscar o jogador da 2ª divisão. Olha, estou muito feliz, não pelo resultado, mas cada vez mais que estamos a jogar, estou a ganhar os jogadores, estou a ganhar uma equipa. Daí que fico satisfeito a um colosso como Costa de Sol e conseguirmos fazer a frente ao Costa de Sol, jogar taco a taco. Felizmente, para mim, até podia ser um resultado, mais um empate. Perdemos mais umas 2 jogadas que poderia termos feito mais um golo, o 2º golo, que uma das bolas foi ao poste. Mas pronto, vamos continuar a trabalhar.
2: A Associação Desportiva de Vilanculo perde o jogo, mas ganha uma equipa, diz Abdul Omar, após derrota 2-1 no reduto do Costa do Sol. Os canarinhos subiram para o 3º lugar com 15 pontos, menos 4 que o líder Ferroviário da Beira. A União Desportiva de Songo está em 2º com 16 e a Black Bull caiu para o 4º posto com 14 pontos. A ADV continua no 9º lugar com 9 pontos.

0: Repórter Daniel Oliveira.
1: Disputado no campo da Sualpo, o derby de Chimoio foi marcado pelo equilíbrio, com ligeiro domínio dos Fabris do Planalto, que chegaram ao golo solitário por intermédio de Willard já perto do intervalo. Na segunda parte, o Machedes entrou determinado a restabelecer a igualdade e pressionou a baliza adversária, mas a falta de eficácia dos seus avançados, aliada à boa organização defensiva do Testa África, impediu a alteração de marcador até ao apito final. No final do desafio, o treinador do Testa África, Dino Daniel, destacou a entrega dos jogadores e o cumprimento das orientações técnicas como fatores decisivos para a conquista dos 3 pontos.
2: A nossa equipa está muito pesada em termos físicos. 3 semanas, 3 jogos, não é tão fácil. Hoje optámos em jogar mais na pressão baixa e média para partirmos de contra-ataque, mas conseguimos um gol, conseguimos o gol. Nada nos restava defender o gol, porque a equipa fisicamente estamos muito mal.
1: Por seu turno, o treinador adjunto do Machedes, Lino Cozinha, considerou que a sua equipa merecia melhor sorte pelo desempenho demonstrado durante o encontro.
3: A minha rapaziada exprimiu tudo, do primeiro minuto até o último. O resultado que tivemos aqui, não merecemos. Merecemos uma vitória, a menos um empate. Mas pronto, erramos, não é? O adversário esteve na posse de bola, ninguém veio para lhe cobrir e foi aquilo que se deu, um golo, um belíssimo golo, há de respeitar também o adversário e o marcador.
1: Com esta vitória, o Testa África reforça a liderança da tabela classificativa, passando a somar 30 pontos, 7 a mais que o segundo classificado, enquanto o Machedes mantém-se na terceira posição com 21 pontos. Resultados completos da 12ª jornada da Divisão de Honra em Manica. União Desportiva de Vanduze 2, Associação Desportiva 3 de Março de Manica 1, Grupo Desportivo de Sene de Messica 0, Academia de Futebol de Chimoio 2, Contribuintes INSS 1, Escapa Campan 1. Sábado, na abertura da ronda, Pensão Delgado de Gondola bateu Nova Jerusalém por 2-0.
0: Em Tete, o Planície de Padoé venceu ontem o Ferro Velho de Motise por 3-1 em jogo da 14ª jornada do Campeonato de Futebol da Divisão de Honra. A equipa do bairro de Padoé lidera a prova com 34 pontos. Os locomotivas de Motise situam-se na 7ª posição com 18 pontos. Continuamos em Tete, no basquetebol, onde a equipa do Centro Recreativo Desportivo de Motise já projeta a sua participação no Campeonato Regional Centro, agendado para o próximo mês de agosto. Jornalista Manuel Cardoso.
4: A equipa técnica do Centro Desportivo e Regra do Motise confirma a sua participação no Regional Centro de Basquetebol Centro Masculino a decorrer na cidade da Beira, de 7 a 9 de agosto deste 2026. O técnico da equipa do Centro Desportivo e Regra do Motise, Estefano Manuel, disse que há muito que esperava a marcação deste Regional Centro de Basquetebol para esta edição de 2026 e que vai marcar a estreia absoluta desta equipa de Motise. Estefano Manuel diz que reina muita expectativa no seio dos atletas, equipa técnica, a cidade, o distrito de Motise e a província de Tete em geral. Disse que vai ser uma honra para a sua equipa poder competir com equipas de gabarito da região centro do país, uma das raras oportunidades para quem, nos últimos 5 a 10 anos, apenas evoluiu nas provas secundárias de bola ao cesto. Entretanto, Manuel já avisou que não vai ao Chivebe para visitar o Porto da Beira, e muito menos para fazer o turismo.
5: O que queremos não é só participar, o que queremos é conseguirmos passar para outra fase. Estamos a trabalhar para irmos lutar. Não é apenas nós como a CDRM, é nós como Tete.
4: Técnico da equipa de Matisse a confirmar a participação da sua formação no Regional Centro de Basquetebol Centro Masculino, edição 2026. A prova está agendada para os dias 7 a 9 de agosto deste ano. Mesmas datas que vão decorrer os regionais do norte e sul do país. E a equipa de Matisse irá para o Regional da Beira, na qualidade de vencedor da edição de 2025. E vai ser a terceira equipa de Tete a participar no Regional Centro, depois das equipas do SPT e Mambus TMA. Arriana Desporto, Cidal DT, Manuel Cardoso.
0: O Mundial de Futebol da FIFA acabou ontem e já há mexidas em algumas seleções. Começamos com a França. Zinedine Zidane é o senhor que se segue. Vai substituir Didier Deschamps. Zidane vai ser apresentado na próxima sexta-feira em Paris. Foi o Desportivo. Saudações.
6: Saudações e muito obrigada. A continuação de um bom trabalho. Já a seguir, o espaço do INSS. Ótima sintonia.
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0: Estimado ouvinte, bem-vindo ao programa O Meu Direito à Segurança Social. Um programa do Instituto Nacional de Segurança Social, em parceria com a Rádio Moçambique. Eu sou a Albertina Zandamela, a sonorização é de Estevão Mucavel e Idriss Mujahid está na produção. Pensão de sobrevivência é o tema do presente encontro. Felicidade Timbe é técnica do Instituto Nacional de Segurança Social. Esteve conosco em uma das edições passadas e explicou detalhadamente todas as questões relacionadas com a pensão de sobrevivência. Neste encontro, vamos à cidade de Nampula e, logo depois, à cidade da Beira para ouvirmos duas vozes especiais. Duas vozes especiais. Mulheres pensionistas do Instituto Nacional de Segurança Social. Mingas Ricardo Ahala é pensionista de sobrevivência há 8 anos.
1: Chamo-me Mingas Ricardo Ahala, nasci em Quelimane e vivo na cidade de Nampula. Eu sou pensionista de sobrevivência no INSS. Sou pensionista desde 2018. Perdi meu marido em 2018 por motivos de doença. O meu marido trabalhava numa empresa em Namialo e ele perdeu a vida por motivos de doença e eu me tornei pensionista. Visto que deixou filhos, então o INSS ajuda-nos. Em termos sociais é benéfico, em algum momento eles nos ajudam, a INSS ajuda-nos. Bom, o conselho que eu gostaria de dar aos que não fazem parte do INSS, era bom que fizessem parte, porque é muito benéfico. Era bom que começassem a pagar, que fizessem parte do INSS, para se beneficiarem do apoio que a INSS dá aos pensionistas.
0: Domingas Donson é pensionista de sobrevivência e reconhece o apoio do INSS.
2: Eu chamo Dominga Donson, eu tenho 49 anos, nasci aqui na Beira, no nono bairro. E eu sou pensionista, sobrevivência, soube eu perdi meu marido. Recebo o INSS. Pessoal, quando trabalhar, pagar seguro, quando morrer, sempre está em vida. Outras pessoas para ouvir esse que tem que trabalhar, trabalhar e depositar dinheiro. Quando você morrer, deixa mulher com criança, de boa vida, pode ter pouco, mas consegue comprar comida, consegue mandar estudar criança.
0: Mingas Ricardo Ahala, Domingas Donson, muito obrigada por terem se juntado a nós. O ouvinte é convidado a aceder às plataformas digitais do INSS, tais como o portal, o Facebook, Instagram, assim como o canal do WhatsApp, para ter mais informações sobre o sistema de segurança social. Eu sou a Albertina Zandamela. A sonorização é de Estevão Mucavel e Idriss Mujahid está na produção. Até ao próximo encontro.
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0: Sucusa de Yondo Sister Mbutumbutu, quando estamos já com 26 minutos depois das 7, amanhã de segunda-feira, 20 de junho. Estamos na terceira hora deste espaço de emissão. Vamos continuar a trazer as notas que marcaram o fim de semana desportivo. Basquetebol esteve também em destaque no último fim de semana. Na província de Sofala, rodou a quinta jornada do Campeonato Provincial de Seniores Masculinos. Os Leões voltaram a rugir alto.
1: O Sporting ABS da Beira somou mais uma vitória no Campeonato Provincial de Basquetebol de Sofala em Seniores Masculinos, ao vencer este sábado o Desportivo da Ponta Gia por 83 a 73 pontos, num desafio equilibrado que encerrou a quinta jornada da competição. Apesar do triunfo, o técnico da formação do Sporting ABS da Beira considera que a equipa ainda está longe do nível competitivo desejado. A turma, orientada por Joel Schone, mostrou maior eficácia nos momentos decisivos do encontro, garantindo uma vitória importante na corrida pelos primeiros lugares da competição.
2: Nota-se que a equipa tem um bom ritmo inicial. Fomos mandando no jogo no início, chegamos a uma vantagem de 15 pontos, mas chega um momento que começou-se a notar o cansaço, tivemos que fazer algumas mexidas, mas ainda nota-se que alguns jogadores ainda estão sem ritmo, a equipa ainda está a procurar se encontrar e por isso é que houveram essas oscilações, mas o importante é que a gente conseguiu vencer o jogo, conseguimos implementar a nossa filosofia, conseguimos colocar todos os jogadores a jogar. Essa fase ainda é inicial, é importante dar ritmo aos jogadores.
1: Por outro lado, o treinador do Desportivo da Ponta Gia, Edson Chirene, atribuiu a derrota à falta de concentração da sua equipa no início do encontro, situação que acabou por condicionar o desempenho dos seus atletas ao longo da partida.
3: A equipa esteve um pouco desconcentrada, mas conseguimos trazer o jogo até um ponto. Notou-se que precisava se mexer. Eu acho que o timer não foi perfeito. Daí houveram algumas falhas que acusou do nosso lado cansaço. E quero acreditar que foi mesmo essa pequena partida.
1: Rescaldo da quinta jornada do Campeonato Provincial de Basquetebol de Sofala em Senos Masculinos, edição 2026. Filipe Jorge, Beira.
0: Mais notas sobre basquetebol para acompanhar daqui a mais um pouco.

0: dito Felipe e o tema Maria, quando estamos com 33 minutos depois das 7, continuamos a trazer notas que marcaram o fim de semana do esportivo. Seguimos para a cidade de Tete para falar do campeonato provincial de basquetebol.
1: A equipa técnica do ambos time A varia de possível sobre a disposição do torneio de abertura para o provincial de basquetebol centro masculino, agendado para agosto deste 2026, e agradeço a todos pelo apoio prestado à sua equipa. De jogos disputados, 715 cestos marcados, 647 cestos sofridos, 19 pontos, foi a caminhada triunfal do ambos time A no recente terminado torneio de abertura para o provincial de polo, ou seja, agendado para agosto deste ano. O técnico desta equipa, Milton Manique, e falando exclusivo ao Irma Desporto, fala de números animadores que servem de antecâmara para os desafios futuros e com destaque para o provincial de bola, ou seja, que está a vizinha. Disse que os seus atletas souberam ser e estar na quadra, onde o apoio dos adeptos da família de basquetebol estiveram sempre de mãos dadas, num torneio em que a sua equipa soube respeitar os seus adversários. Para o provincial de bola, o sexto em ensino masculino, edição 2026, que se avizinha, Milton Manique, quero voltar a conquistar o topo.
2: E foi aquilo que nós já havíamos dito no início do jogo, que iremos tratar todos de igual para igual. Prometemos voltar a estar no pódio e ganharmos o jogo, todos os jogos. Esse é que é o nosso dever, entrarmos fortes para podermos ganhar o jogo. Se entrarmos fraquinhos, será aquilo que aconteceu no torneio passado.
1: Técnico da equipa do Mambus Time A, que foi o vencedor do torneio de abertura para o provincial de bola, o sexto, para este 2026 que se avizinha. No jogo de atribuição de vencedor deste torneio, foi diante do Centro Desportivo e Regoromatize, onde o Mambus Time A venceu por 73-61, 12 pontos de diferença a favor do Mambus Time A. Ao intervalo, e para não variar, o Mambus Time A já vencia a equipa de Batize por 30-23. Arriama Desporto, Cidade de Tete, Manuel Cardoso.

0: tributo a Alexandre Langa, uma prestação musical de Caliza Cisaquiel neste tema, Wahi Danissa, um cutipaço amanhãs em Nhungwa. Estamos já com 40 minutos depois das 7, falemos de futebol feminino. O repórter Carlos Langa fala então daquilo que aconteceu ao fim de semana para esta modalidade desportiva.
1: Pergunto à jogadora do Machakene, Lucila Novercha, vitória, como é que foi?
2: Foi uma grande vitória, após tantas derrotas, é aquilo que nós sempre trabalhamos, sempre queríamos, e agradecer aos missers, levamos os 3 pontos para casa.
1: E esta vitória, o que é que dá a vocês para aquilo que falta do campeonato?
2: Posso dizer que é uma alavanca para aquilo que são os nossos objetivos e aquilo que nós pretendemos alcançar no futuro.
1: O campeonato em si, como é que está vendo?
2: É um campeonato muito muito agressivo, eu posso dizer agressivo, que pede muito de nós como jogadoras, nos faz trabalhar mais e temos equipas que sempre jogam bem e temos dificuldade muito a vida, por isso treinamos mais.
1: O Lucília Novela, jogadora de futebol do Machakene, agora vou ver a Isabel Ndima, Ferroviário, derrota ante o Machakene, como é que foi então? Vocês não estiveram bem lá, conta-nos lá como é que foi.
3: Primeiro dizer que nós estávamos muito mal. Primeiro, no aspecto da comunicação. Na nossa equipe não há comunicação. Nós discutimos muito, o Mister tem nos chamado a atenção, mas nada.
1: Tirando a falta de comunicação, a equipe é consistente. Você é uma equipa que podem ganhar, podem vencer uma Machakene, ou como é que olha nesse sentido?
3: A nossa equipe, até que poderíamos ganhar uma Machakene, só que nós entramos no ritmo delas, conforme todos veem, uma Machakene faz um jogo, posso assim dizer, de bairro. E nós entramos na onda, só tínhamos bolas, queríamos bater, corríamos. A equipe de Machakene tem uma velocidade que nós não conseguimos. Nós estamos capacitadas para correr, tanto assim quanto a elas. Então nós tínhamos que colocar a bola no pé, o que não conseguíamos, e elas mesmo têm garra e força. E nós entramos nesse jogo, estávamos muito para baixo. Muito mesmo para baixo, uma falava para a outra, sei lá, tudo e tanto. Então, todas acabamos por baixar a cabeça, o que nós não deveríamos fazer. Eu espero mesmo que a gente mude de atitude, porque a gente tem tudo para dar certo. Tem tudo para dar certo, mas o que a gente faz é jogar bem com as equipes maiores, tipo Costa do Sol, Black Bulls ou mais Jet. É aí que a gente quer jogar com força e garra. Contra as equipes mais baixas, nós também estamos a acabar por baixar, cair na onda delas, o que nós não poderíamos fazer. É muito triste.
1: É triste, palavra jogadora do Ferroviário, Isabel Ndima, é Ferroviário que perdeu este sábado ante o Machakene por 2-1, jogo jogado número 3, Campeonato de Futebol Feminino da capital do país.
0: Muito obrigada, repórter Carlos Langa, e o torneio de futebol feminino que acontece na capital do país. Seguimos agora para a província do Niassa para falar do recreativo Chapo Chapo, que chegou ao distrito de Lago.
4: A equipa masculina da União Desportiva de Tungo goleou por 5-1 o Desportivo de Sanjala na abertura este sábado do torneio recreativo de futebol Chapo Chapo no distrito do Lago. O torneio, que vai movimentar 12 equipas do distrito do Lago, teve o seu arranque no campo municipal de Metangula, onde o administrador daquela divisão administrativa, José Ashida, apelou para que os envolvidos demonstrem o seu talento.
5: Nós, como governo distrital, também iremos se comprometer através das direções do Estado, dos postos administrativos e localidade, na mobilização jovens para aderir à massificação deste recreativo de futebol chapo-chapo no nosso distrito. Apelamos às equipas que hoje irão participar no torneio desportivo recreativo de futebol chapo-chapo, que demonstrem que são verdadeiros jogadores, para que os resultados alcançados sejam fiáveis.
4: O lançamento do torneio de futebol recreativo chapo-chapo no distrito do Lago contou com a presença do diretor provincial do setor de educação no Niassa, Matias Chapungo, que vincou a necessidade de evidenciar-se o fair play na competição.
6: Vamos fazer a festa num ambiente de fair play, sem criar condições para lesionar aos outros. Queremos ver um bonito futebol.
4: A juventude do distrito do Lago há muito que esperava pelo lançamento do recreativo de futebol Chap Chap, disse a nossa reportagem.
7: Sou David Simone Caias, é de louvar pela iniciativa Taça Chapo Chapo, que todos os jovens do Lago esperavam, neste caso, o seu começo, o seu arranque.
8: Eu chamo-me Júlio Chaibo Mazuze. O torneio está muito bem e também nós agradecemos por o meio que estamos, porque pá, muitos jovens estão bem motivados e também agradecer ao torneio Chapo.
4: Lançamento do torneio recreativo de futebol Chap Chap no distrito de Lago, no Niassa. Para além do distrito de Lago, o torneio Chap Chap já decorre nas fases locais em Lixinga, Gaúma, Mandimba, Sanga e Chimbunila. É Riama do Esporto, Mércio João, a partir da Vila Municipal de Metangula.

0: Alice Marcode, o senhor PC anda pesa wanga. Muito bom dia. Continuamos com notas que marcaram o fim de semana desportivo. Voltamos a falar de basquetebol na província de Nampula desta feita, onde a equipa de Mucupalinhas de Nacala traça como meta a conquista do campeonato regional da modalidade próximo mês.
1: Os praticantes da bola ao cesto da cidade portuária de Nacala afirmam que a ambição e a missão específica é de contrariar as intenções dos adversários e conquistar o título. Segundo os nossos entrevistados, o conjunto está tática e tecnicamente apurado e o nível de confiança é alta.
2: Bruno, Armando, Soquer, Jackie, a equipe está preparada. Treinamos duro, treinamos muito. Treinamos assim como físico e mentalmente, porque é uma competição que não só requer o físico, mas sim a capacidade de cada pessoa usar a sua mente para jogar. O objetivo principal dessa equipe é ir para conseguir o título de primeiro lugar. Porque nós não só vamos representar a equipe Mucupalinha, mas sim iremos representar o Nampula, a Associação de Nampula. Porque é a equipe de Nampula que vai...
3: Por aí, Mário Augusto, e dizer que estamos preparados muito bem na parte tática como física. E dizer que estamos preparados para qualquer obstáculo que nos for dado. Nesse caso, os jogos em que esperamos dar...

0: o que treinamos.
1: Atletas da equipa de basquetebol de Mucupinha de Nacala, confiantes na conquista do título no Campeonato Regional de Basquetebol, agendado para agosto próximo, a ter lugar na cidade de Nampula. A Remo Desporto, Calixto Pedro, Nampula.

Muito bom dia, são 8 horas e 1 minuto. Estamos assim na quarta hora deste espaço de emissão. Às 8h10 teremos o programa Educação Financeira. Até já.

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0: 8 horas e 12 minutos, seguimos com o programa Educação Financeira. Ótima escuta.
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1: Saudações, caro ouvinte. Como prometido, voltamos para mais uma edição do nosso programa Educação Financeira. Lembramos que este programa é da iniciativa do Banco de Moçambique em parceria com a Rádio Moçambique e a Televisão de Moçambique. Este programa é transmitido todos os dias úteis às 5h30, 14h25 e 18h25. Ao sábado, às 8h30, onde fazemos o resumo semanal. O programa é também difundido nas rádios Cidade de Maputo e Beira, RM Desporto e nos emissores provinciais em línguas nacionais. Caso tenha acesso à internet, pode encontrar-nos no endereço www.rm.co.mz. No programa de hoje, vamos falar sobre proteção do consumidor financeiro, mais concretamente sobre os direitos que assistem o consumidor financeiro na sua relação com os bancos, mas também sobre os seus deveres. A proteção do consumidor financeiro visa o estabelecimento de um tratamento justo, ético, honesto e equilibrado entre as instituições e os clientes, quer no atendimento, concepção e venda dos produtos, quer na concorrência entre si. Este tema constitui uma das principais preocupações do Banco Central, que tem determinado práticas criteriosas de conduta das instituições de crédito e sociedades financeiras na relação com os seus clientes e disponibilização de serviços e produtos financeiros fundada na transparência, equidade e confiança. Acompanho a seguir a conversa entre o João e a Maria. Boa escuta.
3: Preencha aqui, aqui e aqui. Depois, assina aqui, como vem no BI. É só isso que sabem dizer e não dão nenhum esclarecimento.
4: Olá, Maria. O que tanto murmuras a esta hora?
3: Olá, João. Aborreci-me com o funcionário do balcão de atendimento, lá do banco onde eu tenho a minha conta. Não me deu os esclarecimentos que eu precisava, João.
4: Calma, Maria. Conta-me o que aconteceu. Quem sabe se posso ajudar?
3: Bem, João, fui ao banco pedir mais informações para a reestruturação do meu crédito bancário. E o funcionário simplesmente repete as palavras: preencha aqui, assina aqui e aqui, sem dar mais detalhes.
4: Ah, agora percebo, Maria.
3: Um mau atendimento, João. Hoje fiquei muito desapontada com os serviços daquele banco e sinto que assinei uma coisa sem sequer ter compreendido bem.
4: Tens toda a razão, Maria. De facto, é aborrecido quando procuramos ajuda nos balcões de atendimento e somos mal atendidos, uma prática abusiva que vai contra as normas estipuladas pelo Banco de Moçambique.
3: Que normas, João? Estás-me a falar de normas? De que normas fala, João? Práticas abusivas? Do que estás a falar? Não percebo, João. Desculpa-me, deve ser porque estou ainda aborrecida com a situação do funcionário do banco.
4: Maria, é dever e obrigação do banco e do funcionário bancário prestar informações e dar toda a assistência necessária ao cliente bancário.
3: Bem, nesse caso, João, eu tenho direito a ser bem atendida. E a reclamação, em caso de atendimento ou falta de assistência?
4: É exatamente isso, Maria. Mas hoje não me posso alongar. Prometo que retomamos a conversa amanhã à mesma hora.
3: Até amanhã, João.
4: Até amanhã.
1: 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Se pretende solicitar informação ou fazer uma reclamação ao Banco de Moçambique, ligue para o 21 35 47 29 todos os dias úteis dentro das horas normais de expediente. Quer saber mais sobre a proteção do consumidor financeiro? Não perca o programa amanhã. 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

0: 8:35, é tempo para saber o que escrevem jornais desportivos nesta manhã. Para tal, juntamos em antena Carlos Calisto. Bom dia, bem-vindo.
1: Ora viva, muito bom dia para si, bom dia também extensivo para o amigo ouvinte. Abrimos então com o jornal Lance MZ, que titula Espanha é campeã do mundo. A Espanha venceu a Argentina por uma bola sem concorrência após o prolongamento e conquistou o Mundial 2026. Ferran Torres marcou o gol da vitória aos 106 minutos, destornando a campeã em título e garantindo o segundo troféu mundial da história da La Roja depois do triunfo em 2010, escreve o jornal Lance MZ, que também sublinha que a Espanha faz história ao juntar o Campeonato da Europa 2024 ao Campeonato do Mundo 2026, confirmando o seu domínio no futebol mundial. Assim titula, portanto, o jornal Lance MZ. Também Lance MZ, Moçambola 2026, 11ª jornada, Costa do Sol derrota a Associação Desportiva de Vilanculo. O Costa do Sol venceu a Associação Desportiva de Vilanculo por 2-1 em jogo da 11ª jornada do Moçambola 2026. João Bonte abriu o marcador, Nenê ampliou para os Canarinhos, Mesa ainda reduziu para ADV, mas não evitou a derrota. De Itália, o jornal Lance MZ, que sublinha que com este resultado Costa do Sol soma 15 pontos e sobe na classificação, escreve o jornal Lance MZ. E vamos olhar também para outros jornais que fazem manchete, portanto, a alta roda de futebol nacional, e com destaque, portanto, para os jornais já em circulação no país. Depois do Lance MZ, vamos espreitar outros jornais também que fazem manchete a este grande jogo da final. Quase que todos em comum fazem menção, portanto, ao Campeonato do Mundo ganho pela equipa da Argentina, que, ou seja, da Espanha, que derrotou a Argentina na final por uma bola sem concorrência aos 106 minutos. Esta notícia também pode-se encontrar no jornal Notícias. Vamos agora para os jornais internacionais, com destaque para o jornal A Bola e também Record, Correio e O Jogo. E começo já com A Bola, que traz para a capa uma fotografia, portanto, da seleção espanhola erguendo o troféu, e titula Carrasco de Portugal conquista segundo título mundial e viva Espanha, escreve o jornal A Bola. A Bola também detalha Pedro Gonçalves é o próximo, para o Sporting, depois de saídas de alguns jogadores. Portanto, Pedro Gonçalves pode preencher alguma vacatura no Sporting, escreve o jornal A Bola. Dombia quer ganhar título e o italiano diz preparado para a pressão e gostava de chegar ao nível de Pogba. Vamos também, Mami Niang assina por 5 anos no Futebol Clube do Porto. O avançado senegalês de 20 anos vai alternar entre a equipa B e a principal, detalha o jornal, portanto, A Bola. E vamos para o jornal também português, O Jogo, que traz igualmente para a capa a fotografia da seleção espanhola de futebol e estampa, portanto, titula com letras garrafais Campeones, é assim que escreve o jornal, portanto, O Jogo. Espanhóis roubam o título aos argentinos com exibição autoritária e golo de Ferran Torres no prolongamento, escreve o jornal O Jogo. Lágrimas de Messi na despedida e Rodri eleito o melhor do torneio, escreve também o jornal O Jogo. Futebol Clube de Porto, Mami Niang reforça o ataque, é um dos títulos também que se pode ler no jornal O jogo que remete à reportagem para as páginas 12 e 13. E para o outro jornal, portanto, português, Record, traz para a capa a fotografia do árbitro, portanto, do árbitro não, de Salazar, vai estrear-se de peito ao Leão, dia Z, escreve o jornal, portanto, Record, diz dois jogos hoje, Portimonense à porta fechada, Estramburgo, e este jogo terá lugar quando forem 21 horas e 15 minutos. Pote a caminho das Arrábias, escreve também o jornal Record, e que depois, lá mais abaixo, pode ler-se Glória para La Roja, depois de vitória por uma bola sem concorrência sobre a Argentina. Este é o outro título que também está estampado no jornal O Record. Já o jornal espanhol AS, 1-0, El Mundo Es Nuestro, escreve o jornal espanhol AS, e, portanto, relativamente à vitória da seleção espanhola de futebol diante da Argentina ontem na final, na grande final do Campeonato Mundial de Futebol. E depois também, lá mais adiante, pode ver-se então o troféu erguido pela equipa de lá, portanto, a equipa espanhola de futebol. Na Tércia, são estes os principais jornais que, por essas alturas, já estão a circular com alguns artinas nas principais esquinas do país, também do mundo. Bom dia.
0: Bom dia e muito obrigada, Carlos Calisto, e continuação de um bom trabalho.

8:48, estamos assim na quarta hora deste espaço de emissão. Continuaremos com música variada até às 9 horas, à altura do programa Mundo Desportivo. Às 9:10, seguiremos então com mais atualizações do que temos em destaque nacional e internacional. Esperando que o amigo ouvinte nos acompanhe em ótimas condições de audição e que esta programação seja do seu inteiro agrado. Vamos então com mais música. Vamos até às 9. Muito bom dia, um bom apetite ao pequeno almoço para si que está a esta altura no seu pequeno almoço. Bom trabalho, estamos juntos.

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3: Cordiais saudações. Espanha domina a Argentina e conquista o Mundial 2026 após o prolongamento. Foi com o golo de Ferran Torres que a Espanha sagrou-se campeã mundial de futebol. As duas equipas entraram com medo, tiveram mais preocupações defensivas do que ofensivas, mas a Espanha foi mais equipa. No fundo, no fundo, os espanhóis ganham em toda a linha. Rodri foi eleito o melhor jogador da competição. Em segundo lugar vem Lionel Messi, que cumulativamente é segundo melhor marcador da prova e segundo melhor jogador da Copa do Mundo 2026. Kylian Mbappé, bota de ouro, melhor marcador. Luva de ouro para melhor guarda-redes, Unai Simón, da Espanha. Melhor jogador jovem, Pau Cubarsí, da Espanha. Troféu Fair Play, seleção neerlandesa. Donald Trump, presidente dos Estados Unidos da América, entregou a taça do Mundial ao capitão Rodri, da seleção da Espanha. O presidente norte-americano assistiu à partida sentado ao lado da primeira-dama Melanie Trump e próximo ao rei espanhol Felipe VI e a rainha Letícia. A presidente do México, Cláudia Sheinbaum, também assistiu à final à convite de Trump. O primeiro-ministro do Canadá, Mark Carney, juntou-se igualmente ao lote de líderes presentes nas bancadas de MetLife Stadium. Do lado argentino, Javier Milei manteve o hábito que o acompanhou desde o início do Mundial e optou por permanecer em Buenos Aires. A próxima edição da Copa do Mundo vai acontecer em 2030, em 6 países de 3 continentes. A candidatura principal e a maioria dos jogos vão acontecer em Espanha, Portugal e Marrocos. Além disso, Argentina, Paraguai e Uruguai receberão os jogos inaugurais em comemoração ao centenário do primeiro campeonato do mundo. Os jogos de celebração do centenário vão acontecer nos seguintes estádios: Estádio Centenário em Montevideo, no Uruguai, Monumental de Núñez, em Buenos Aires, na Argentina, e Arena Osvaldo Domingues Dib, em Assunção, no Paraguai. A abertura oficial e os primeiros jogos da fase de grupos nas sedes principais começarão em meados de junho de 2030 e a grande final está prevista para o dia 21 de julho de 2030. Intramuros, o Costa de Sol regressou às vitórias no Moçambola 2026. Os canarinhos receberam e venceram a Associação Desportiva de Vilanculo por 2-1. As reações com a Dalma Timbe.
4: Com este triunfo, o canário galga 3 posições na classificação, do 6º para o 3º, agora com 15 pontos, ficando apenas atrás do Ferroviário da Beira, líder com 19 pontos, e União Desportiva de Songo, segundo com 16 pontos, a Black Bull com 14, caiu para o 4º lugar, a ADV conserva o 9º posto com 9 pontos na análise à vitória. Horácio Gonçalves reconhece as dificuldades impostas pela ADV, mas a equipa cumpriu.
5: Um jogo difícil, sabíamos que ia ser um jogo difícil, porque pronto, neste novo sistema que temos agora de campeonato, sabemos que as coisas não são fáceis para ninguém. É uma equipa bastante bem orientada, tem um bom treinador, sabemos que vinha aqui muito bem organizada, mas de qualquer forma acho que não deixou dúvidas que fomos superiores. Uma primeira parte, acho que uma primeira parte de bom nível. A segunda parte já tivemos ali algumas dificuldades, principalmente para conseguir aguentar o meio campo. Mas, no cúmplice geral, acho que fomos uns justos vencedores e continuamos a nossa caminhada.
4: A Associação Desportiva de Vilanculo cometeu erros defensivos, confessa Abdulomar.
6: Cometemos erros defensivos, acabamos de oferecer 2 golos, mas jogamos taco a taco com uma equipa que está bem recheada, com uma equipa candidata ao título. Eu estou a formar uma equipa, perdemos muitos jogadores no ano passado, foi buscar o jogador da segunda divisão. Olha, estou muito feliz, não pelo resultado, mas cada vez mais que estamos a jogar, estou a ganhar os jogadores, estou a ganhar uma equipa. Daí que eu fico satisfeito a um colosso como Costa de Sol e conseguirmos fazer a frente ao Costa de Sol, jogar taco a taco. Felizmente, para mim, até podia ser um resultado, mais um empate. Perdemos mais umas 2 jogadas que poderia termos feito mais um golo, o segundo golo, que uma das bolas foi ao poste. Mas pronto, vamos continuar a trabalhar.
4: A Associação Desportiva de Vilanculo perde o jogo, mas ganha uma equipa, diz Abdulomar, após derrota 2-1 no reduto do Costa do Sol. Os canarinhos subiram para o 3º lugar com 15 pontos, menos 4 que o líder Ferroviário da Beira. A União Desportiva de Songo está em 2º com 16 e a Black Bull caiu para o 4º posto com 14 pontos. A ADV continua em 9º lugar com 9 pontos.
3: O Machete segue isolado no comando do Campeonato Nacional da Divisão de Honra Face da Cidade de Maputo. Maputo. Os militares somam 29 pontos, mais 6 do que a Liga Desportiva, que foi à casa do Costa do Sol B vencer por 2-0. A equipa B da Black Bulls impôs-se ao Marfil por 3-1. Os Touros fecham o pódio também com 23 pontos. Nas restantes partidas, o Nzonzo ganhou o 1 de maio por 3-0. O Ferroviário B derrotou o Vulcano por 1-0. Resultado igual alcançou o Machaquene B na recessão ao Desportivo. O Vulcano é o Lanterna Vermelha com 7 pontos. Quem também lidera o Campeonato Nacional de Futebol da Divisão de Honra Face Provincial é o Teste África de Chimoio. Os Fabris do Planalto venceram o Machete de Chimoio por 1-0 no derby da jornada 12. Em Tete, o Planície de Padua venceu ontem o Ferroviário de Moatize por 3-1 em jogo da 14ª jornada do Campeonato de Futebol da Divisão de Honra. A equipa do Bairro Padua lidera a prova com 34 pontos. Os Locomotivas de Moatize situam-se na 7ª posição com 18 pontos. Foram as notícias. Saudações.

0: Vamos já seguir falar de handball, uma modalidade que também esteve em destaque no último fim de semana. Machetes venceu Machacana por 3-37-26. Os militares ficam então com este troféu após então ao final do torneio de handball que acontece na capital do país. O repórter Carlos Langa tem mais detalhes.
1: O Machetes conquistou o torneio de abertura de handball de seniores femininos após vencer este domingo o Machacane por 37-26. E parto para a reportagem para ouvir a capitã da turma militar, Célia, este triunfo. Como é que foi?
2: Foi uma boa trajetória, pois treinamos muito para ter esse resultado. Treino duro, jogo fácil.
1: Jogo duro e acabou sendo para vocês. Ah, o torneio em si, como é que foi para vocês no campo geral, sendo aqui a conquistar esse certame? O que é que, na verdade, acabou sendo ao longo desta prova?
2: O torneio foi bom, porque pudemos adquirir algumas coisas. No jogo, existem sempre muitos desafios. Então, passamos por muitos, mas a ideia era mesmo ficar em primeiro lugar e conseguimos.
1: Obrigado, Célia, jogadora da formação do Machete. Agora vou ver a Lourdes Muyanga. Perde esse jogo. Como é que foi, na sua opinião?
3: Bom, fizemos um bom campeonato. Ainda é só o começo, mas vamos nos preparar mais para as próximas jornadas. Ainda é só o começo. Foi um jogo não difícil. Falhamos muito. E o adversário aproveitou-se dos nossos erros e deu no que deu. Mas não foi nada complicado, foi mesmo falta mesmo de concentração e falhamos. E o adversário sempre vai se aproveitar daquilo que são os nossos erros.
1: E este torneio que hoje termina, o que é que fez-nos perceber a nível de handball aqui na capital?
3: Bom, a nível da capital aumentaram-se equipes, e isso já é bom, haverá mais competitividade. E, opa, estamos a jogar em vários campos, isto também já é de louvar. Jogamos aqui, jogamos no Machacane. Acredito que nas próximas jornadas haverão mais campos e haverão mais competições.
1: Obrigado, Lourdes Muyanga, jogadora do Machacane, que perdeu na final do torneio da abertura de handball sénior feminino com uma Jets por 37-26, sendo que em feminino a competição teve 5 formações. Em masculino, a prova foi ganha pelo Madlangalene, depois de ter vencido este sábado uma Altas por 16-12. E neste setor a competição juntou 7 equipas.
0: Muito obrigada, repórter Carlos Langa, dando conta do torneio de abertura de handball que terminou no último fim de semana. A prova foi ganha pela equipa do Machete, que venceu na final o Machacane por 37-26.

0: Maputo Bay, a presença de Richard Mwambai Yamate. Estamos na quinta e última hora deste espaço de emissão Basketball, em destaque também no último fim da semana na província de Sofala, rodou a quinta jornada do Campeonato Provincial de Seniores Masculinos. Os Leões voltaram a rugir alto.
1: O Sporting ABS da Beira somou mais uma vitória no Campeonato Provincial de Basketball de Sofala em Seniores Masculinos ao vencer este sábado o Desportivo da Ponta Gia por 83 a 73 pontos, num desafio equilibrado que encerrou a quinta jornada da competição. Apesar do triunfo, o técnico da formação do Sporting ABS da Beira considera que a equipa ainda está longe do nível competitivo desejado. A turma orientada por Joel Schone mostrou maior eficácia nos momentos decisivos do encontro, garantindo uma vitória importante na corrida pelos primeiros lugares da competição.
2: Nota-se que a equipa tem um bom ritmo inicial. Fomos mandando no jogo no início, chegamos a uma vantagem de 15 pontos, mas chega um momento que começou-se a notar o cansaço, tivemos que fazer algumas mexidas, mas ainda nota-se que alguns jogadores ainda estão sem ritmo, a equipa ainda está a procurar se encontrar e por isso é que houveram essas oscilações, mas o importante é que a gente conseguiu vencer o jogo, conseguimos implementar a nossa filosofia, conseguimos colocar todos os jogadores a jogar. Essa fase ainda é inicial, é importante dar ritmo aos jogadores.
1: Por outro lado, o treinador do Desportivo da Ponta Gia, Edson Chirene, atribuiu a derrota à falta de concentração da sua equipa no início do encontro, situação que acabou por condicionar o desempenho dos seus atletas ao longo da partida.
3: A equipa esteve um pouco desconcentrada, mas conseguimos trazer o jogo até um ponto. Notou-se que precisava se mexer. Eu acho que o timer não foi perfeito. Daí houveram algumas falhas que acusou do nosso lado o cansaço. Eu quero acreditar que foi mesmo essa pequena partida.
1: Rescaldo da quinta jornada do Campeonato Provincial de Basquetebol de Sofala em Senos Masculinos, edição 2026. Felipe Jorge, Beira.
0: Entretanto, o Mambo Steam faz então o balanço da sua participação no torneio passado.
4: A equipa técnica do Mambo Steam A avalia de possível sua participação no torneio de abertura para o Provincial de Basquetebol Centro Masculino, agendado para agosto deste 2026, e agradece a todos pelo apoio prestado à sua equipa. De jogos disputados, 715 cestos marcados, 647 cestos sofridos, 19 pontos. Foi a caminhada triunfal do Mambo Steam A no recente terminado torneio de abertura para o Provincial de Bola, ou seja, agendado para agosto deste ano. O técnico desta equipa, Milton Manique, e falando exclusivo ao Irma Desporto, fala de números animadores que servem de antecâmara para os desafios futuros e com destaque para o Provincial de Bola, ou seja, que está a vizinha. Disse que os seus atletas souberam ser e estar na quadra, onde o apoio dos adeptos da família de basquetebol estiveram sempre de mãos dadas, num torneio em que a sua equipa soube respeitar os seus adversários. Para o Provincial de Bola, o sexto em Seno Masculino, edição 2026, que se avizinha, Milton Manique, quero voltar a conquistar o topo.
5: E foi aquele que nós já havíamos dito no início do jogo, que iremos tratar todos de igual para igual. Prometemos voltar a estar no pódio e ganharmos o jogo, todos os jogos. Esse é que é o nosso dever, entrarmos fortes para podermos ganhar o jogo. Se entrarmos fraquinhos, será aquilo que aconteceu no torneio passado.
4: Técnico da equipa do Mambo Steam A, que foi o vencedor do torneio de abertura para o Provincial de Bola, o sexto, para este 2026 que está a vizinha. No jogo de atribuição de vencedor deste torneio, foi diante do Centro Desportivo e Rigor Matisse, onde o Mambo Steam A venceu por 73-61, 12 pontos de diferença a favor do Mambo Steam A. Ao intervalo, e para não variar, o Mambo Steam A já vencia a equipa de Matisse por 30-23. Arriama Desporto, Cidal DT, Manuel Cardoso.
0: Na província de Nampula, o Muco Pelinhas de Nacala traça como meta a conquista do campeonato regional da modalidade do próximo mês.
6: Os praticantes da bola ao cesto da cidade portuária de Nacala afirmam que a ambição e a missão específica é de contrariar as intenções dos adversários e conquistar o título. Segundo os nossos entrevistados, o conjunto está tática e tecnicamente apurado, o nível de confiança é alta.
7: Bruno Armando Soquer Jackie. A equipe está preparada. Treinamos duro, treinamos muito. Treinamos assim como físico e mentalmente, porque é uma competição que não só requer o físico, mas sim a capacidade de cada pessoa usar a sua mente para jogar. O objetivo principal dessa equipe é ir para conseguir o título de primeiro lugar. Porque nós não só vamos representar a equipe Mucupelinha, mas sim iremos representar o Nampula, a Associação de Nampula, porque é a equipe de Nampula que vai.
8: Por aí, Mário Augusto, e dizer que estamos preparados muito bem na parte tática como física, e dizer que estamos preparados para qualquer obstáculo que nos for dado. Nesse caso, os jogos em que esperamos dar o nosso melhor. O nosso objetivo é vencer, vencer e vencer, ir até a final, porque queremos levar o nosso nome para cima, que nós vamos lutar, nós vamos mostrar que estamos aqui para isso, nós vamos mostrar que temos o basquete e que Nampula pode competir em altos níveis. E
9: de Ismael Alianito Juma, nós estamos dando o nosso melhor nos treinos para que haja bons resultados nos jogos nacionais. E estamos preparados da melhor forma, assim fisicamente como tecnicamente, treinando duro e dando o nosso melhor nos treinos. Iremos implementar em campo com base o que treinamos.
6: Atletas da equipa de basquetebol de Mucupinha de Nacala, confiantes na conquista do título no Campeonato Regional de Basquetebol, agendado para agosto próximo, a ter lugar na cidade de Nampula. A RM Desporto, Calixto Pedro, Nampula.
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0: Carrie Hilson, Ken West e Neil neste Knock You Down, quando estamos já com 32 minutos depois das 9.
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0: Atualizamos o estado do tempo para esta segunda-feira, já a seguir por Aurélio Domingos.
2: Bom dia. Para as províncias de Niassa, Cabo Delgado e Nampula, prevê-se céu pouco nublado, passando muito nublado na faixa costeira, com possibilidade de ocorrência de chuvas fracas locais. Ocorrência de neblinas e nuvens matinais locais. Vento de nordeste com intensidade fraca. Para as províncias de Tete, Zambésia, Manica Sofala, prevê-se céu pouco nublado, limpo, ocorrência de neblinas ou nuvens matinais. Vento de sueste a noroeste com intensidade fraca. Para as províncias de Nhambane, Brás e Maputo, prevê-se céu pouco nublado, passando muito nublado na faixa costeira e com visibilidade de ocorrência de chuvas fracas. Ocorrência de neblinas ou nuvens matinais. Vento de nordeste a sueste, soprando por vezes corajadas. Temperaturas máximas previstas em graus Celsius. Tete, 33. Beira, 31. Chimoio Climane, 30. Nampula, 29. Inhambane e Pemba, 28. Xai-Xai, 27. Maputo e Vilanculo, 26. Por fim, a cidade de Xinga com 24 graus Celsius. É tudo, muito bom dia.
0: Muito bom dia, muito obrigada, Aurélio Domingos, e a previsão do tempo para esta segunda, 20 de julho.
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0: Right Here, a presença da norte-americana Brandy. Antes devemos acompanhar Neil e o tema Miss Independente. São 9h43, vamos falar de Moçambola, rescaldo dos jogos do último fim de semana por Adão Matimba.
1: Intramuros, um mês depois, o Costa do Sol regressa aos triunfos à custa da Associação Desportiva de Vilanculo. Os canarinhos venceram por 2-1 com golos de João Bondi e Nené, dois internacionais pelos Mambas. Mesa reduziu para os de Vilanculo. Com este triunfo, o canário galga 3 posições na classificação, do sexto para o terceiro, agora com 15 pontos, ficando apenas atrás do Ferroviário da Beira, líder com 19 pontos, e União Desportiva de Songo, segundo com 16 pontos. A Black Bull, com 14, caiu para o quarto lugar. A ADV conserva o nono posto com 9 pontos. Na análise à vitória, Horácio Gonçalves reconhece as dificuldades impostas pela ADV, mas a equipa cumpriu.
2: Um jogo difícil, sabíamos que ia ser um jogo difícil, porque pronto, neste novo sistema que temos agora de campeonato, sabemos que as coisas não são fáceis para ninguém. É uma equipa bastante bem orientada, tem um bom treinador, sabemos que vinha aqui muito bem organizada, mas de qualquer forma acho que não deixou dúvidas que fomos superiores. Uma primeira parte, acho que uma primeira parte de bom nível. A segunda parte já tivemos ali algumas dificuldades, principalmente para conseguir aguentar o meio campo. Mas no cúmplice geral acho que fomos uns justos vencedores e continuamos a nossa caminhada.
3: Chegou a ter dúvidas relativamente à vitória na segunda parte com o subir do adversário?
2: Não, dúvidas não, porque pronto, estamos a controlar o jogo, sabemos que estamos agora. Claro, há sempre um pontapé de canto, há uma situação de bola perdida que às vezes pode dificultar, mas estávamos convencidos disso, que fosse preciso acelerar mais iríamos acelerar.
3: Taticamente os jogadores cumpriram? Taticamente cumpriram as missões do treinador?
2: Sim, os jogadores têm que cumprir. Às vezes nem sempre se consegue fazer aquilo que o treinador pede, mas é normal, no futebol acontece muito isso. Pronto, também há aqui algumas trocas nos jogadores que estão a jogar. Pronto, temos alguns jogadores que estavam de fora, tivemos que dar minutos também ao Terrence, para ver se ele recupera mais rápido, para a frente, um bolo também que é condicionado. Pronto, é estas coisas, vamos gerindo um grupo de trabalho para que a gente chegue ao final do campeonato na luta pelo título.
1: A Associação Desportiva de Vilanculo cometeu erros defensivos, confessa Abdul Omar.
4: Na verdade, nós falhamos no sistema tático, cometemos erros defensivos, e daí que acabamos de oferecer 2 golos, digo assim. Mas jogamos taco a taco com uma equipa que está bem recheada, com uma equipa candidata ao título. E eu estou a formar uma equipa, perdemos muitos jogadores no ano passado, foi buscar o jogador da segunda divisão, olha... Está aí a aparecer, estou muito feliz, não pelo resultado, mas cada vez mais que estamos a jogar, estou a ganhar os jogadores, estou a ganhar uma equipe. Daí que fico satisfeito pela ação da equipa da ADV a um colosso como Costa do Sol e conseguirmos fazer a frente ao Costa do Sol, jogar ataco a ataco. Felizmente, para mim, até podia ser um resultado, mas um empate. Perdemos mais umas 2 jogadas que poderia termos feito. Mas um golo, o segundo golo, que uma das bolas foi ao poste. Mas pronto, vamos continuar a trabalhar.
3: O que é que mudou da primeira para a segunda parte?
4: O que mudou da primeira parte para a segunda parte foi o puxão de orelha e as substituições que nós fizemos.
1: A Associação Desportiva de Vilanculo perde o jogo, mas ganha uma equipa, diz Abdul Omar, após derrota 2-1 no reduto do Costa do Sol. Os canarinhos subiram para o terceiro lugar com 15 pontos, menos 4 que o líder Ferroviário da Beira. A União Desportiva de Songo está em segundo com 16 e a Black Bull caiu para o quarto posto com 14 pontos. A ADV continua em nono lugar com 9 pontos.

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4: Muito bom dia em toda a República de Moçambique. São 10 horas.
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4: As notícias esta hora são apresentadas por Albino Miambo. Bom dia.
5: Cordiais saudações. Espanha domina a Argentina e conquista o Mundial 2026 após o prolongamento. Foi com o golo de Ferran Torres que a Espanha sagrou-se campeã mundial de futebol. As duas equipas entraram com medo. Tiveram mais preocupações defensivas do que ofensivas, mas a Espanha foi mais equipa. No fundo, no fundo, os espanhóis ganham em toda a linha. Rodri foi eleito o melhor jogador da competição. Em segundo lugar vem Lionel Messi, que cumulativamente é segundo melhor marcador da prova e segundo melhor jogador da Copa do Mundo 2026. Kylian Mbappé, bota de ouro, melhor marcador. Luva de ouro para melhor guarda-redes, Unai Simón, da Espanha. Melhor jogador jovem, Pau Cubarsi, da Espanha. Troféu Fair Play, seleção neerlandesa. Donald Trump, presidente dos Estados Unidos da América, entregou a taça do Mundial ao capitão Rodri, da seleção da Espanha. O presidente norte-americano assistiu à partida sentado ao lado da primeira-dama Melanie Trump e próximo ao rei espanhol Felipe VI e a rainha Letícia. A presidente do México, Cláudia Sheinbaum, também assistiu à final, à Covid de Trump. O primeiro-ministro do Canadá, Mark Carney, juntou-se igualmente ao lote de líderes presentes nas bancadas de MetLife Stadium. Do lado argentino, Javier Milei manteve o hábito que o acompanhou desde o início do Mundial e optou por permanecer em Buenos Aires. A próxima edição da Copa do Mundo vai acontecer em 2030, em 6 países de 3 continentes. A candidatura principal e a maioria dos jogos vão acontecer em Espanha, Portugal e Marrocos. Além disso, Argentina, Paraguai e Uruguai receberão os jogos inaugurais em comemoração ao centenário do primeiro campeonato do mundo. Os jogos de celebração do centenário vão acontecer nos seguintes estádios: Estádio Centenário em Montevideo, no Uruguai, Monumental de Nunes, em Buenos Aires, na Argentina, e Arena Osvaldo Domingues Dib, em Assunção, no Paraguai. A abertura oficial e os primeiros jogos da fase de grupos nas sedes principais começarão em meados de junho de 2030 e a grande final está prevista para o dia 21 de julho de 2030. Intramuros, o Costa de Sol regressou às vitórias no Moçambola 2026. Os canarinhos receberam e venceram a Associação Desportiva de Vilanculo por 2-1. As reações com a Dalma Timbe.
6: Com este triunfo, o canário galga 3 posições na classificação, do 6º para o 3º, agora com 15 pontos, ficando apenas atrás do Ferroviário da Beira, líder com 19 pontos, e União Desportiva de Songo, segundo com 16 pontos, a Black Bull com 14, caiu para o 4º lugar. A ADV conserva o 9º posto com 9 pontos na análise à vitória. Horácio Gonçalves reconhece as dificuldades impostas pela ADV, mas a equipa cumpriu.
7: Um jogo difícil, sabíamos que ia ser um jogo difícil, porque pronto, neste novo sistema que temos agora de campeonato, sabemos que as coisas não são fáceis para ninguém. É uma equipa bastante bem orientada, tem um bom treinador, sabemos que vinha aqui muito bem organizada, mas de qualquer forma acho que não deixou dúvidas que fomos superiores. Uma primeira parte, acho que uma primeira parte de bom nível, a segunda parte já tivemos ali algumas dificuldades, principalmente para conseguir aguentar o meio campo. Mas, no cúmplice geral, acho que fomos uns justos vencedores e continuamos a nossa caminhada.
6: A Associação Desportiva de Vilanculo cometeu erros defensivos, confessa Abdulomar.
8: Cometemos erros defensivos, acabamos de oferecer 2 golos, mas jogamos taco a taco com uma equipa que está bem recheada, como a equipa candidata ao título. Eu estou a formar uma equipa, perdemos muitos jogadores no ano passado, foi buscar os jogadores da segunda divisão. Olha, estou muito feliz, não pelo resultado, mas cada vez mais que estamos a jogar, estou a ganhar os jogadores, estou a ganhar uma equipa. Daí que fico satisfeito a um colosso como Costa do Sol e conseguirmos fazer a frente ao Costa do Sol, jogar ataque a ataque. Felizmente, para mim, até podia ser um resultado, mais um empate. Perdemos mais umas duas jogadas que poderia termos feito mais um golo, o segundo golo, que uma das bolas foi ao poste. Mas pronto, vamos continuar a trabalhar.
6: A Associação Desportiva de Vilanculo perde o jogo, mas ganha uma equipa, diz Abdul Omar, após derrota 2-1 no reduto do Costa do Sol. Os canarinhos subiram para o terceiro lugar com 15 pontos, menos 4 que o líder Ferroviário da Beira. A União Desportiva de Songo está em segundo com 16 e a Black Bull caiu para o quarto posto com 14 pontos. A ADV continua em nono lugar com 9 pontos.
5: O Machete segue isolado no comando do Campeonato Nacional da Divisão de Honra face da cidade de Maputo. Os militares somam 29 pontos, mais 6 do que a Liga Desportiva, que foi a casa do Costa do Sol B vencer por 2-0. A equipa B da Black Bulls impôs-se ao Marfil por 3-1. Os Touros fecham o pódio também com 23 pontos. Nas restantes partidas, o Nzonzo ganhou o 1 de maio por 3-0. O Ferroviário B derrotou o Vulcano por 1-0. Resultado igual alcançou o Machaquene B na recessão ao Desportivo. O Vulcano é o Lanterna Vermelha, com 7 pontos. Quem também lidera o Campeonato Nacional de Futebol da Divisão de Honra Face Provincial é o Teste África de Chimoio. Os Fabris do Planalto venceram o Machete de Chimoio por 1-0 no derby da Jornada 12. Em Teto, o Planície de Padua venceu ontem o Ferroviário de Moatize por 3-1 em jogo da 14ª jornada do Campeonato de Futebol da Divisão de Honra. A equipa do Bairro Padua lidera a prova com 34 pontos. Os Locomotivas de Moatize situam-se na 7ª posição com 18 pontos. Foram as notícias. Saudações.
4: Bom dia, são 10 horas e 6 minutos. Daqui a mais um pouco teremos o Diário do Mundial 2026.

0: 10:10, já a seguir o Diário do Mundial 2026. Ótima sintonia.
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2: Bom dia, a Espanha sagrou-se campeã do mundo de futebol ao derrotar a Argentina por 1-0 na grande final disputada este domingo em Estrod Ford, nos Estados Unidos. Num jogo de grande intensidade, a seleção espanhola mostrou solidez defensiva e eficácia no momento decisivo, garantindo o gol que valeu o título mundial. A Argentina lutou até ao apito final, mas não conseguiu evitar a derrota. Com este triunfo, a Espanha volta a erguer o troféu mais importante do futebol mundial, encerrando a competição da melhor forma possível, um pouco por todo o país. A última noite foi vivenciada com emoção e paixão pelo futebol, uns ao lado da Argentina e outros apoiando a Espanha. A reportagem sobre o frenesi da grande final, registado em Mucuba, na Zambésia, é por Abneiro Chernenko.
3: Na cidade de Mucuba, província da Zambésia, alguns adeptos de futebol que assistiram à final do Mundial conjuntamente celebravam a vitória após o apito final do árbitro. Um jogo em que só deu Espanha durante os 90 minutos e o prolongamento. Os adeptos entrevistados pelo RM Desporto afirmam que a Espanha mereceu a vitória, pese embora alguns torcessem pela Argentina de Messi.
4: Argentina ter ficado, mas foi um bom jogo.
5: Estava a torcer para a Argentina?
4: Sim, estava a torcer para a
5: Argentina. Mas, na sua opinião, a Espanha é uma justa vencedora ou não?
4: É uma justa vencedora.
5: É justa? O jogo em si, como é que foi?
4: Foi bom.
5: O que é que faltou para a Argentina não rivalizar o título?
4: Epa, o jogo para eles estava um pouco complicado, mas deu para jogar.
5: Como é que se chama? Qual é o nome?
4: Sanjo.
5: Ok, obrigado. O que achou do jogo?
6: Não, o jogo eu achei muito bom. Como eu estava mesmo a favor de coisa de Espanha, achei muito bom mesmo. Foi um bom jogo.
5: Mas foi difícil, né? Não foi fácil marcar até o prolongamento.
6: Sim, quer dizer, foi difícil mesmo. Foi difícil. A Argentina, apesar que estava a jogar com uma unidade a menos, mas conseguiu também defender um bocado. Só faltou de sorte mesmo. Mas foi um bom jogo. Exatamente.
5: Desde sempre a Espanha já merecia, digamos, esse direito, né?
6: Sim. Já merecia mesmo. Já merecia. Eu contava mesmo que havia de vencer mesmo também a Espanha.
5: Como é que se chama, desculpa?
6: Sérgio. Sim.
5: Muito obrigado, senhor. Deixa-me ouvir aqui, posso me ouvir um bocadinho, só duas palavrinhas. O que é que achou deste jogo da final entre Argentina e Espanha com a vitória da Espanha?
7: A vitória da Espanha, sim, foi um sucesso, mas o jogo foi muito difícil de conseguir.
5: A Argentina defendeu-se muito bem, né?
7: Defendeu-se muito bem e tentou contra o adversário. Na verdade, não jogou. O jogo foi difícil. O sucesso é da Espanha, mas o jogo foi muito difícil para a Espanha.
5: É uma justa vencedora a Espanha, na sua opinião? A Espanha é justa vencedora, mereceu ganhar esse título
7: de
5: Mundial?
7: Sim, mereceu. Porque não há fora de jogo, não há falta, não há roubo. O jogo foi limpo. E honesto também. A Espanha mereceu.
3: O ambiente contagiante dos adeptos já mexia mesmo antes do jogo, no aquecimento, entrada ao campo e em algumas jogadas, como também quando foi a altura do gol marcado. Os nomes mais falados foram de Lamine Yamal e de Lionel Messi.

0: E há quem mesmo antes da final já vaticinava uma final decidida no prolongamento. Liamina Pint, antiga internacional dos Mambas.
1: Com certeza, não só por Messi. Messi só não joga, né? Ele tem seus aliados que sabem jogar com ele. Sem os aliados, ele não é Messi. Então, eu tenho certeza que vão fazer um bom jogo.
0: Espanha e Argentina...
1: Primeira parte, penso que vão empate. Vão empatar, vão ao prolongamento. Mas eu penso que a Espanha tem meninos bons tecnicistas ali. E eu espero que a Espanha seja campeão mesmo, como havia dito anteriormente.
0: Okay. Então vai se decidir no prolongamento ou na
1: penalidades? Nos prolongamentos.
0: Okay. Não se vai chegar às grandes penalidades?
1: Acho que não.
0: E assim fica para a história mais um Mundial de Futebol, o primeiro com 42 seleções, com estreantes Curaçao e a africana Cabo Verde. Abner Tchernenko, Mocuba.
2: No maior Mundial da história, a FIFA também garantiu uma marca especial com os fãs do desporto mais popular do mundo. Mais de 6 milhões de adeptos estiveram presentes nos estádios que albergaram os 104 jogos da Copa. O número dá uma média de 65,5 mil espectadores por confronto na Copa dos Estados Unidos, México e Canadá. O jornalista Nelson Tatanha testemunhou na cidade de Nampula o fervor da grande final.
3: Na província de Nampula, a noite de domingo ficou inundada de amantes de futebol em locais de transmissão de jogos de futebol para ver o histórico jogo da final do Mundial entre a Espanha e a Argentina. É uma partida que para os seguidores da La Liga consideravam de um encontro familiar por fazer parte Lamine Yamal, nova estrela do Futebol Clube Barcelona, e Lionel Messi, antiga estrela daquele clube catalão. Um desejo que ficou mais interessante com a história cativante contada junto a imagens que circulam nas redes sociais, onde Messi aparece a dar banho ao Lamine numa campanha do Fundo das Nações Unidas para a Infância, Unicef. No final dos jogos, amantes de futebol neste ponto do país consideraram a conquista do título de campeão mundial de futebol FIFA 2026 pela Espanha este domingo de oportuna. O feito, segundo defenderam, deveu-se à consistência defensiva e frieza no ataque da Fúria demonstradas durante a campanha. São visões alimentadas pelo facto de que durante toda a campanha da Copa do Mundo FIFA 2026, a seleção espanhola ter sofrido apenas um golo, e acrescentaram que o facto é condimentado pela miscelânea de jogadores no plantel do Mister de la Fuente, caracterizada por atletas de todas as faixas etárias.
4: Joaquim de Arminda Luiz. O Mundial foi bem disputado e para a Espanha, que é campeão, jogou com toda a responsabilidade em campo. Uma seleção renovada, uma vitória justa, a avaliar daquilo que foi o percurso da seleção espanhola neste Mundial.
5: Gabriela Ayuba. Daquilo que eu assisti desde o início do Mundial, ali é notado que a Espanha teria chegado a ter esse patamar. Tentativas eram maiores, outros diziam que era a França. Estou a aparecer bem, a Alemanha. Como era os primeiros jogos, muitas equipas ficaram um pouco a correr. Já vamos ver o primeiro jogo. E acordaram. A África bateu em grande.
6: Meu nome é Lázaro José. Um jogo característico de uma final. Mas em termos de abordagem, marcou quem teve um bom desempenho.
7: Era o que esperava.
6: E Espanha tivesse esta vitória. Porque seria uma questão também histórica se a Argentina tivesse levado o Mundial. Apesar de termos o grande jogador, Lionel Messi, era claro que a Espanha tinha esse potencial. Tinha esse potencial para levar a final.
3: Joaquim Luiz, Gabriela Ayuba e Lázaro José, amantes de futebol em Nampula, e a vitória este domingo da Seleção Nacional de Futebol da Espanha contra a congênere da Argentina por uma bola na final da Copa do Mundo da FIFA. Nelson Tatanha, RM Desporto, Nampula.
2: A consagração da Espanha no Mundial 2026, após a vitória categórica por 1-0 frente à Argentina no prolongamento, refletiu-se de forma expressiva nos prémios individuais atribuídos pela FIFA. A seleção espanhola dominou por completo as distinções máximas, coroando uma campanha impecável em que demonstrou a sua superioridade coletiva e individual em solo norte-americano. O grande protagonista da noite de premiações foi o médio Rodri, eleito oficialmente Bola do Ouro melhor jogador do torneio. O camisola 16 de La Roja foi o autêntico cérebro da equipa orientada por Luís de la Fuente, controlando os ritmos de jogo, exibindo uma consistência tática crucial durante todas as eliminatórias até a grande final. Além do prémio principal atribuído ao maestro espanhol, a FIFA distribui restantes troféus oficiais que destacam os desempenhos marcantes desta edição histórica da prova. O astro francês Kylian Mbappé voltou a fazer história ao arrecadar a bota de ouro como melhor marcador, tendo faturado impressionantes 10 golos ao longo da competição, o que o isolou ainda mais no topo dos grandes artilheiros do futebol do mundo. Na baliza, o prémio Luva de Ouro foi entregue a Unai Simón, também da Espanha, que funcionou como uma autêntica muralha ao sofrer apenas um golo em todo o campeonato mundial. Um registro impressionante que garantiu a solidez defensiva da equipa campeã. A fechar o lote de premiações individuais da entidade máxima do futebol, o defesa central Pau Cubarsí recebeu o troféu de melhor jovem jogador do torneio com apenas 19 anos de idade. O jovem espanhol assumiu a titularidade absoluta na retaguarda da equipa campeã e jogou com a maturidade de um verdadeiro veterano, superando outros grandes nomes da sua geração. Numa nota de destaque estatístico, o veterano Lionel Messi, aos 39 anos, encerrou a sua participação com a medalha de prata e garantiu a bola de prata após marcar 8 golos, confirmando a par de Mbappé o estatuto de lenda viva nos ataques mais produtivos deste torneio global. E assim foi o Diário da Copa, na sua derradeira edição. Despedem-se Fernando Chilovan e Lionel da Matimel. Bom dia.
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São 10 horas e 23 minutos. Estamos a acompanhar o Diário de Mundial com Fernando Silvano. Agora vamos ao encontro de Rigoberto Chissano, a partir do emissor provincial de Maputo, para a revista A Desportiva nos próximos 14 minutos.

Saudações, amigo ouvinte. Está a começar o programa Revista Desportiva do emissor provincial de Maputo de hoje, segunda-feira, 20 de julho de 2026. Eis os tópicos. Incomades Navane vence Desportivo da Matola e consolida a liderança na tabela classificativa do Nacional da 2ª Divisão, fase provincial de Maputo. Um pouco pela província de Maputo, jogou-se o recreativo local. Estes são os tópicos que vão dominar este programa Revista Desportiva de hoje, que vai ao ar a esta hora. Rigoberto Chissano está na edição e apresentação, Tomás Buruma nos cuidados técnicos. Votos de boa escuta.

0: Passemos nos tópicos que o Incubate Estavane venceu o Desportivo da Matola neste domingo em jogo referente à terceira jornada da segunda volta do Nacional da Segunda Divisão, fase provincial de Maputo. O resultado é de 2-1. Com este resultado, o Incubate Estavane consolidou a liderança da tabela classificativa agora com 25 pontos, seguido pela Escola de Sargentos de Boane, que soma 24 pontos, enquanto o Desportivo continua na terceira posição com 18 pontos. Lanterna Vermelha continua a Associação Belusa Futebol Clube, que tem 1 ponto envolvido, 12 jornadas do Nacional da 2ª Divisão. A jornada 3 da segunda volta do Nacional da 2ª Divisão obteve o seguinte quadro de resultados. Clube de Marraquém, 3. Associação Belusa Futebol Clube, 1. Língua Futebol Clube, 0. Clube da Manhissa, também 0. Exfa Futebol Clube, 2. 17 de maio, da PRM, 1. Já dissemos que o Incubate Estavane venceu o Desportivo da Matola por 2-1. A nossa reportagem esteve no jogo entre as formações da Escola de Sargentos de Boane e o 17 de maio da PRM. No final, ouvimos os técnicos das duas coletividades, a começar com o técnico do 17 de maio da PRM, que justificou a derrota nos seguintes termos.
1: Gerson Nguambe, na verdade foi um jogo bem renhido, duas equipes demonstraram uma maturidade, mas infelizmente desta vez a sorte não bateu-nos a cara. Felicitar a equipe, a equipe adversária, eles é que foram mais eficazes, apesar de alguns lances que ficaram duvidosos na parte do ajustamento do árbitro, mas o resto, parabenizar a equipe. 17 de maio, dentro das dificuldades, porque na verdade o futebol é composto por vários aspectos. Então, são esses aspectos que talvez podem ter influenciado neste resultado. Mas daqui, simplesmente trabalhar e...
0: Quais são essas dificuldades?
1: É difícil mencionar, mas dentro do grupo ainda faltam vários aspectos que compõem uma equipe de futebol. Tanto que, primeiro, o treino em si, temos uma limitação, só temos 2 dias para treinar e não é fácil lidar para uma equipe que está totalmente a treinar, mas não querendo fugir da culpa. Faltou-nos mais a precisão, a forma de abordar o jogo. De todas as formas, foi um bom jogo.
0: Muito obrigado. Mas, mister, quando fala de 2 dias de treino, o que está acontecendo, na verdade? Por que não treinam toda semana?
1: Na verdade, aqui é 17 de maio, é uma equipe da polícia. É, à primeira vista, a maioria dos jogadores são funcionários. Ainda estamos a ter alguma dificuldade de ter eles por inteiro, tratando-se de... são questões burocráticas que estão acima do nosso alicerce. Também é uma equipe que também é o segundo ano. Claramente tínhamos que já vir maduros, com uma lição bem estudada, mas ainda continuamos com as dificuldades do ano passado. E não é fácil lidar com essa situação. Está a jogar com alguém que treina, está o tempo inteiro ligado ao futebol, mas aqui são polícias que vêm treinar, se não treina, está a trabalhar. Então, são essas dificuldades. E mais que não vou cá mencionar. Acredito que vai se melhorar com o tempo.
0: Do lado da Exfa Futebol Clube, falou Zuma, o técnico principal desta formação, que diz que o resultado peca por ser escasso, até porque a sua rapaziada pecou muito no capítulo da finalização.
2: Bem, indo propriamente ao jogo, eu acho que o jogo teve 2 momentos distintos, onde a primeira parte estivemos um pouco em cima do adversário, mas que não conseguimos concretizar as oportunidades que criamos, e pela avalanche ofensiva que o pessoal teve ali, tivemos que mexer um pouco na equipe, na vertente de fazer as permutas e não surtiu de novo o efeito na primeira parte. Então, entramos na segunda parte. Na segunda parte, os jogadores entraram com uma outra atitude, tanto é que numa situação de bola parada, um canto, conseguimos concretizar o primeiro golo. E o segundo golo, no lance em que não consigo descortinar se na verdade é penalti ou não, mas cabe ao árbitro, e o árbitro soube muito bem, se calhar, apitar aquele penalti, e concretizamos no lance de recarga. Posto isto, a minha equipe baixou um pouco de rendimento, a equipe adversária, perdendo por 2-0, teve mesmo que fazer algumas substituições para aumentar o número do caudal ofensivo, e nós tivemos que recuar um pouco. E dentro desse recuo, conseguimos consentir um golo que, de certa forma, deixa um pouco de lamentações, porque a minha defesa não soube fazer a cobertura como deve ser. E de agora em diante, começarmos justamente a olhar naquilo que é o nosso objetivo primário, que é justamente qualificar a equipe para a pool de apuramento. E isso passa necessariamente de o pessoal ganhar o jogo. Entramos nesse jogo um pouco pressionado, porque vinhamos de dois empates um pouco assim, que sabe um pouco a vitória, mas não conseguimos. E esta vitória aqui só sabe bem, porque vai dar uma lufada à equipa para a próxima jornada, que vai ser na sexta-feira diante do Desportivo da Matola.
0: E é mesmo por falar de Desportivo aqui, o Desportivo, apesar de ter uma equipa nova, uma equipa em formação, parece estar a coçar a segunda posição.
2: É verdade que está a coçar a segunda posição, e está a dizer isso eu até nem sabia, porque faço os cálculos justamente daquilo que é a minha situação da equipa. Mas olhando mesmo nessa situação do Desportivo da Matola, o Desportivo da Matola é um colosso neste nosso campeonato da provincial, da segunda liga. É um colosso, é verdade que pronto, tem algumas situações ali em que eles tiveram que fazer algumas permutas da equipa, praticamente é uma equipe nova. Ouvi dizer que estão já juniores e alguns que não conseguiram sair da equipa, mas mesmo assim continua a ser um Desportivo da Matola que todo mundo tem que temer. Quanto a nós vamos fazer a nossa parte perante esse jogo. Acredito nós que se entrarmos galvanizados, vamos tentar fazer frente e conseguirmos os 3 pontos lá na casa deles.
0: Agora falemos do Campeonato Provincial de Juvenis, segunda jornada da primeira volta. Academia da Machava, 1, Associação Búfalo Futebol Clube, 1. Singatela, 1, União Desportiva de Kobe, 1. Academia Desportiva de Trevo, 7. União Desportiva da Matola Gare, 0. União Desportiva da Titriz, 3. Nonacos, 0. Vona Futebol Clube, 2. Leões de Tsalala, 1. Estes são os resultados do Campeonato Provincial de Juvenis, que também teve lugar este final de semana. Continuamos ainda a falar de futebol para dizer que rodou em Maracuene o torneio Chapo Chapo. Os resultados foram os seguintes: Fafitini 3, Mbengelene 1. Este resultado foi da marcação de grandes penalidades depois de 1-1 no tempo regulamentar. Como sabemos que o torneio Chapo Chapo em Maracuene já está na fase de eliminatórias. Pussulane 1, 29 de setembro 0. Mali 2, Macaneta 1. Abel Jafar 1, Oljana 0. Estes são os resultados do torneio Chapo Chapo em Maracuene. Mais detalhes sobre o futebol em Maracuene, chamamos a antena, o coordenador de desporto naquele ponto, o Akeni Nyanombe, mais conhecido por Chicho.
3: Estamos neste momento para dar informe aquilo que foi o resultado desportivo durante o final de semana. Sabemos que nós todos está de acordo aqui em Maracuene, o torneio municipal Chapo Chapo, que neste momento estamos já nos oitavos de finais. E para dizer que neste sábado decorreram 4 jogos de oitavos de finais no campo de Agostinho Neto, onde a seleção do bairro Fafim defrontou a seleção no bairro de Mbengelene. E que durante o jogo as duas equipes empataram com uma bola e recorreram às grandes penalidades, onde a equipe de Fafim ganhou por 3-1. Segundo, tivemos o jogo da seleção do bairro bairro Pozzolano, que ganhou a seleção do bairro 29 de setembro por 1-0. Em seguida, a seleção do bairro Mali eliminou a seleção do bairro Macaneta por 2-1. Por fim, a seleção de Abel Jafar eliminou a seleção do bairro Orlando por 1-1. Este foi o resultado na semana sobre o torneio Tchau Tchau. Também tivemos jogos de atraso no Fair Play a Marambola, onde a equipe de Matendeni perdeu por 1-2 diante a União Desportiva de Mapulango. Por último, a equipe do bairro Ndichi ganhou a equipe de Casa Branca por 2-1. Muito obrigado a todos os ouvintes da rádio e da comunidade presente em Maracuena. Este foi o escalde da semana e que estamos ao desporto.
0: De Maracuene vamos até a Magude para falar dos resultados dos jogos realizados este sábado, referente à segunda jornada da Liga de Clubes. Desportivo Juvenil 2, Futebol Clube de Xicutiwa 1, Botafogo 2, Timangueni também 2. Esses são os resultados referentes à Liga de Clubes no distrito de Magude. Agora falemos do torneio Medical, um torneio que fez rodar a 7ª jornada ao nível da província de Maputo. Conselho Municipal da cidade da Matola, 8, Banco de Moçambique, 6. Millennium BIM, 7, Obras Públicas, 4. Autoridade Tributária, 2, Direção Provincial das Finanças, 7. Estes são os resultados do torneio de futebol denominado Medical, que fez rodar a 7ª jornada no último fim de semana. Com o torneio Medical chegamos ao fim deste programa Revista Desportiva do emissor provincial de Maputo. A edição foi de Rigoberto Chissano, Tomás Buruma esteve nos cuidados técnicos. Votos de boa escuta a restante programação desta estação emissora.

0: 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São neste momento 10 horas e 40 minutos em Moçambique.
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canal desportivo da Rádio Moçambique, 10 horas e 43 minutos. Eu sou Agostinho Laís. Juntos vamos até aproximadamente 15 horas.

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Canal Desportivo da Rádio Moçambique, a fecharmos em grande esta nossa primeira hora aqui com sons de Bana para esse padre que casam. Ainda há pouco estamos com Samanguana para a música Cameron. Ainda Rui Duna com Ela é Boa. São 11 horas em Moçambique.

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4: São Zeiras, 9 minutos, canal desportivo da Rádio Moçambique, tarde de segunda-feira, aliás, tarde não, manhã de segunda-feira, primeiro dia útil para esta semana, espero que tenha passado muito bem o fim de semana e que comece da melhor maneira a semana laboral na companhia do canal dos campeões. Ontem terminou então esse Mundial 2026, que começou com os Estados Unidos, Canadá e também México, e terminou mesmo nos Estados Unidos da América, em East Rutherford, onde a Espanha conquistou, portanto, pela segunda vez o Mundial de Futebol ao vencer a Argentina, que era campeã em título, por uma bola a zero, após prolongamento na final da 23ª edição, portanto, em East Rutherford, portanto, nos Estados Unidos da América. Um golo do suplente Ferran Torres, aos 106 minutos, carimbou o título de conjunto europeu, que repetiu, portanto, 2010, ano em que também venceu a final por 1-0 no tempo extra, então face aos Países Baixos, com um tento de Andreas Iniesta. Portanto, Rodri, médio da Espanha e de Manchester City, foi eleito o melhor jogador do Mundial 2026, depois de ter sido titular na final diante da Argentina, decidido no prolongamento com o golo de Ferran Torres aos 106 minutos. Pau Cubsarsi, central do Barcelona, que também foi titular no final do Mundial 2026, conquistou o título de melhor jovem, enquanto Unai Simón levou o troféu de melhor guarda-redes. Já Rodri, que voltou ao seu melhor nível para ajudar a Espanha a conquistar o seu segundo Mundial após uma vitória por 1-0 frente à Argentina, venceu a Bola de Ouro atribuída ao melhor jogador do torneio, enquanto o defesa central Pau Cubsarsi foi distinguido como o jovem jogador do torneio. Unai Simón, que manteve 7 balizas invioladas e concedeu apenas um golo, foi eleito melhor guarda-redes Mundial 2026, levando para casa o troféu Luva de Ouro. O único prémio que não foi para um jogador espanhol foi a Bola de Ouro, atribuída ao jogador Mbappé. Portanto, o francês marcou 10 golos em 8 jogos, incluindo 2 frente à Inglaterra, na derrota por 6-4, terminando com 2 golos de vantagem sobre o jogador Lionel Messi.

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0: Somos o canal desportivo da Rádio Moçambique, 11 horas e 18 minutos. Agora sim, vamos a Nampula, encontro de Nelson Tatanha, que nos vai trazer vozes desportivas, portanto, nos próximos 18 minutos.
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2: Bom dia. Na província de Nampula, a noite do domingo ficou inundada de amantes de futebol em locais de transmissão de jogos de futebol para ver o histórico jogo da final do Mundial entre a Espanha e a Argentina. As equipas do Desportivo de Nacala e Sporting de Monapo qualificaram-se este fim de semana à fase final do Nampulense ao posicionarem-se nos primeiros dois lugares da tabela classificativa da prova Série A. O grupo Desportivo Chicomo impôs na noite deste domingo a primeira derrota à Padaria Yane no Campeonato Provincial de Futsal de Nampula ao bater por duas bolas sem concorrência. É o programa Vozes Desportivas de Nampula no teu receptor. Nelson Datanha e Rosário Ângelo estão na sua companhia. Uma vez mais, bom dia e ótima escuta.

0: Seja bem-vindo. As equipas de Desportivo de Nacala e Sporting de Monapo qualificaram-se este fim de semana à fase final do Nampulense ao posicionarem-se nos primeiros dois lugares da tabela classificativa da prova Série A. As duas equipas defrontaram-se este sábado na Vila de Monapo e o resultado sorriu para os canarinhos de Nacala, que bateram os leões de Monapo por uma bola e cimentaram a primeira posição no grupo, agora com 22 pontos, mais 5 em relação ao Monapo, segundo classificado. Outros resultados da décima e última ronda do Nacional da 2ª Divisão, fase provincial de Nampula na Série A, são os seguintes: Associação Desportiva de Namialo 2, Benfica de Memba 0 e Futebol Clube de Memba 5, Académica de Nacala Velha 2. Na Série B, onde a Academia Militar lidera com 22 pontos, seguido pelo Sporting de Nampula com 22 e a Associação Desportiva de Angoche com 19, foi cumprida a 12ª jornada, na qual a Associação Desportiva de Angoche bateu por uma bola a líder Academia Militar Águia Azul de Nampula 1, Cubula de Mugovolas 0. Nesta partida disputada no Santuário 25 de Junho, o treinador adjunto Adventino José disse que o resultado peca por ser escasso.
1: Quem viu o jogo viu que tínhamos 3, 4 situações, aí podíamos marcar os 3-0 logo na primeira parte, só que faltou-nos eficácia, felizmente chegamos ao golo e pronto, a equipe segurou o resultado, trabalhou nesses processos de posse, de defender, quando tiver em vantagem, pronto.
0: O técnico do Cubula de Mugovolas, José Napica, disse que a derrota deveu-se à frieza dos seus jogadores no capítulo da finalização.
2: A equipe adversária teve o único lance, uma bola parada que o árbitro também fez o trabalho dele. Não houve falta, uma luta da bola, apitou e aconteceu um gol. Acredito que foi uma oferta que a equipe adversária que teve, acarteceram com aquilo, porque a partir dali foi uma equipa que virou a baixar as linhas, nós subimos mais, não tivemos sorte, tivemos lances claros de fazer gol, mas faltou de frieza da minha rapaziada.
0: Para a realização do sorteio da última fase do Nampulense, são esperadas as três equipas a serem conhecidas no grupo B, depois de serem cumpridas duas jornadas que faltam na série, ao meio e final de semana próximos. Ao todo, serão 5 equipas, sendo 2 da Série A e 3 da Série B. O Grupo Desportivo Chicomo impôs na noite deste domingo a primeira derrota à Padaria Yani no Campeonato Provincial de Futsal de Nampula ao bater por duas bolas sem concorrência. É um resultado que reduz a diferença pontual entre as duas equipas de 5 para 2 pontos, sendo que o Chicomo passa a somar 22 pontos na segunda posição e a Padaria Yani continua em primeiro com os mesmos 24 pontos. No outro jogo de cartaz da jornada 9 do Provincial de Futsal, o Ferroviário de Nampula perdeu para Mosnef de Nacala. A terceira classificada da tabela classificativa foi goleada por 2-6. O treinador do Ferroviário de Nampula, Mr. Dado, não soube explicar a razão que fez com que a sua formação perdesse o jogo.
3: Não foi aquilo que a gente treinou toda a semana. Não sei também como explicar. Há que sentar agora a refletir, ver os erros. Mas tudo o que eles fizeram, tudo o que a gente viu, previu e treinamos na toda a semana, foi exatamente o que eles fizeram. Exatamente, sem pôr, sem tirar, sem nada. Pelas linhas, tínhamos que fazer as dobras. Mas pronto, é o que se diz, jogo é jogo. Os erros cometidos foram cruciais para nós. E entrar a perder com uma equipa grande, como a Mosnaf, por 2-0 logo no princípio. Mas ainda na primeira parte tentamos redimir. Se conseguíssemos ainda concretizar os golos, epá, só posso assumir a responsabilidade, a culpa. Dizer que vamos melhorar, tentar melhorar para as próximas.
0: Visivelmente satisfeito, Esteve Yasser, delegado da Mosnef de Nacala.
4: Dizer que a gente trabalhou para este jogo, conhece a capacidade do nosso adversário. Digamos que é um adversário à altura, mas nós trabalhamos para alcançar a vitória nesse jogo.
5: O que é que acha que saiu mais a ganhar nesse jogo? Tendo em conta que são equipas que estão ao mesmo nível, do nosso ponto de vista.
4: Eu acho que é o conjunto.
0: Quadro completo dos resultados dos jogos da 9ª jornada do Campeonato Provincial de Futsal de Nampula: AMSS 4, Academia Militar 4, Etoile de Guiné 11, Mohal Expansão 0, Onena 1, União Desportiva de Nampula 3, Mosnef de Nacala 6, Ferroviário de Nampula 2, Grupo Desportivo Chicomo 2, Padaria Yane 0 e Construção Sauro 2, DMS Logistics 5. Ao futebol voltaremos lá mais em diante, estimado ouvinte, agora a modalidade da bola ao cesto com o repórter Calixto Pedro.
6: Atletas da equipa de basquetebol de Mucupinhé de Nacala estão focados em garantir e conquistar o regional da modalidade, agendado para agosto próximo na cidade de Nampula. Os praticantes da bola ao cesto da cidade portuária de Nacala afirmam que a ambição e a missão específica é de contrariar as intenções dos adversários e conquistar o título. Segundo os nossos entrevistados, o conjunto está tática e tecnicamente apurado. O nível de confiança é alta.
7: Bruno, Armando, Soquer, Jackie, a equipe está preparada. Treinamos duro, treinamos muito. Treinamos assim como físico e mentalmente, porque é uma competição que não só requer o físico, mas sim a capacidade de cada pessoa usar a sua mente para jogar. O objetivo principal dessa equipe é ir para conseguir o título de primeiro lugar. Porque nós não só vamos representar a equipe Mucupelinha, mas sim iremos representar o Nampula, a Associação de Nampula. Porque é a equipe de Nampula que vai...
8: Por aí, Mário Augusto, e dizer que estamos preparados muito bem na parte tática como física. E dizer que estamos preparados para qualquer obstáculo que nos for dado. Nesse caso, os jogos em que esperamos dar o nosso melhor. O nosso objetivo é vencer, vencer e vencer. Ir até a final, porque queremos levar o nosso nome para cima, que nós vamos lutar, nós vamos mostrar que estamos aqui para isso, nós vamos mostrar que temos o basquete e que Nampula pode competir em altos níveis. E...
9: De Ismael Aliamento Juma, nós estamos dando o nosso melhor nos treinos para que haja bons resultados nos jogos nacionais. E estamos preparados da melhor forma, assim fisicamente como tecnicamente, treinando duro e dando o nosso melhor nos treinos. Iremos implementar em campo com base o que treinamos.
6: Atletas da equipa de basquetebol de Mucupinha de Nacala confiantes na conquista do título no Campeonato Regional de Basquetebol, agendado para agosto próximo a ter lugar na cidade de Nampula.
0: Atletas da equipa de basquetebol de Mucupelinhas de Nacala estão focadas em garantir e conquistar o regional da modalidade agendado para agosto próximo na cidade de Nampula. Enquanto isso, jornalista Calixto Pedro, a Direção da Juventude e Emprego e Desporto de Nampula promete dar continuidade no acompanhamento ao desenvolvimento do desporto na província.
6: O governo de Nampula afirma que mantém uma aposta contínua na massificação do desporto na província em todas as modalidades. O diretor provincial da Juventude, Emprego e Desporto de Nampula, Pacre Johari, fez saber que o objetivo é promover a inclusão social, o desenvolvimento sustentável do desporto e a descoberta de talentos desde as camadas juvenis e escolares. Pacre Johari anotou igualmente que o foco passa pela introdução e expansão de diversas modalidades, como futebol, basquetebol, voleibol, entre outras, nas escolas, servindo também como alternativa construtiva de ocupação juvenil neste ponto do país.
10: Neste momento, nós lançamos um campeonato de bebek na Calaporto, lançamos um campeonato de bebek na cidade de Nampula, em que depois o vencedor da cidade de Nampula irá se encontrar com o vencedor da cidade de Nacala e assim facilita o resgate ao senso patriótico que já estava desaparecido na nossa província.
11: O incentivo
10: era o futebol e o basquete, mas hoje em dia nós já temos a associação de ciclismo, nós já temos o atletismo em alta, já temos o vôlei em alta e já temos os jogos lúdicos em alta. O que temos feito é unir força com as associações provinciais em função de procurar mais parceiros para apoiarem a estas modalidades. E temos chamado a atenção às associações que é preciso criar por si só sustentabilidade para as associações provinciais. Não basta nós criarmos uma associação de uma modalidade e não procurarmos a sustentabilidade da mesma modalidade. Então, o governo, mas temos feito esses esforços com os nossos parceiros.
6: Pacre Johari, diretor provincial da Juventude, Emprego e Desporto de Nampula e a massificação do desporto nesta província.
0: E o representante do Conselho Nacional dos Desportos em Nampula, Felipe Lasso, defende o envolvimento da sociedade de modo a ser o pilar da massificação desportiva. Lasso referiu que
6: a sociedade deve abraçar a causa para que sejam registrados passos positivos na massificação do desporto em Moçambique. Transformar o desporto num direito universal é ferramenta da cidadania que exige parcerias ativas entre o Estado, escolas, setores privados e comunidades para garantir infraestruturas, equipamentos e programas de inclusão social. Disse igualmente que o objetivo é dever o país a reduzir a prevalência dos números de doenças relacionadas à vida sedentária e propagação de hipertensão, entre outros males.
12: Incentivar para a utilização das atividades esportivas como meio de união entre as pessoas e fortalecimento da unidade nacional. Promoção de melhoria de saúde e qualidade de vida dos cidadãos. Promoção de acesso generalizado à prática de atividades esportivas a nível de comunidade e ainda a prática de atividades físicas organizadas nas diversas faixas promoção de ações de formação e capacitação da liderança dos núcleos desportivos, clubes e grupos organizados, que são dinamizadores da atividade desportiva de recreação e lazer com enfoque ao género. Promover formação e capacitação de técnicos e agentes desportivos e ou infraestruturas e bem à existência de material e equipamento desportivo. Teremos um aumento do número de praticantes de atividade desportiva. Teremos a conservação, reserva de espaços e construção de infraestruturas desportivas. Teremos reduzido o número de jovens inclinados à droga, ao alcoolismo e desintegrados na sociedade.
6: Felipe Lasso, representante do Conselho Nacional de Desportos em Nampula.
0: Obrigado, Calixto Pedro. De volta ao futebol, a equipa dos veteranos do Vieira em futebol somou este sábado a segunda vitória consecutiva no Campeonato Recreativo de Futebol da zona de Mutimacanha, bairro de Murrapaniu, a cidade de Nampula, e é líder da prova com 6 pontos. A partida na qual os veteranos do Vieira derrotaram a União Desportiva da Politécnica por 2-1 estava inserida na segunda jornada da primeira volta do certame, participado por 6 equipas. Os 2 golos dos vedetas do Vieira foram marcados na segunda parte por intermédio de Vemos, atleta que entrou na segunda parte a substituir o jogador Said, e o único golo da UD Politécnica foi de pênalti, convertido por Valdinho. Vemos descreve que a eficiência para a marcação dos 2 golos derivou da habilidade que ganhou desde a tenra idade.
11: O jogo foi bom, entramos subestimados, talvez porque a nossa equipe é composta maioritariamente por maiores de 35 anos, mas como se diz, o jogo entra 4 linhas, entramos e mostramos que idade são só números.
5: O que é que terá levado junto das suas meias para marcar os 2 golos?
11: O que eu levei dentro das meias, caloneiro? O resto é habilidade.
0: Do lado da União Desportiva Politécnica, o jogador Malati acusou desfalque no seu conjunto.
13: Nós não preparamos esse jogo porque era visível, primeiro não estávamos a jogar a menos, então tivemos poucas opções de jogo. Mas também o árbitro foi meio negativo no jogo, fez umas intervenções não aceitáveis.
5: Até o capitão ficou ausente.
13: A ausência do capitão justificou. Teve um problema familiar, só outros colegas é que não sei o que aconteceu.
0: O Campeonato Recreativo de Futebol da zona de Mutimacanha, bairro de Murrapaniu, a cidade de Nampula, é descrito de Campeonato da Vida, onde as drogas recebem cartão vermelho, assim diz o presidente da comissão organizadora, Rogério Paiva.
14: Estamos a sentir muitos jovens a se meter nas drogas vulgo, maca, e organizamos isto para ver se colmatamos essa situação. Pelo menos 90 minutos, os jovens não vão para lá, fica cheio o campo. E quem sabe, esses 90 minutos seja reproduzido para o resto da vida. Como o lema do campeonato é, no campeonato da vida, a droga tem que levar o cartão vermelho.
0: Na jornada inaugural da prova, Nova Aliança e Newcastle empataram sem abertura de contagem. Legend 3, Politécnica 0 e Veteranos 2, Movitel 1. Caiu o pano este domingo sobre o Mundial de Futebol FIFA 2026. Na província de Nampula, a noite de domingo ficou inundada de amantes de futebol em locais de transmissão de jogos de futebol para ver o histórico jogo da final do Mundial entre a Espanha e a Argentina. É uma partida que para os seguidores da La Liga consideravam de um encontro familiar, por fazer parte Lamine Yamal, nova estrela do Futebol Clube Barcelona, e Lionel Messi, antiga estrela daquele clube catalão. Um desejo que ficou mais interessante com a história cativante contada junto a imagens que circulam nas redes sociais, onde Messi aparece a dar banho ao Lamine numa campanha do Fundo das Nações Unidas para a Infância, Unicef. No final do jogo, os amantes de futebol neste ponto do país consideraram a conquista do título de campeão mundial de futebol FIFA 2026 pela Espanha este domingo de oportuna. O feito, segundo defenderam, deveu-se à consistência defensiva e frieza no ataque da Fúria demonstradas durante a campanha. São visões alimentadas pelo facto de que durante toda a campanha da Copa do Mundo FIFA 2026, a seleção espanhola ter sofrido apenas 1 golo, e acrescentaram que o facto é condimentado pela miscelânea de jogadores no plantel do Mister de la Fuente, caracterizada por atletas de todas as faixas etárias.
15: Joaquim de Arminda Luiz. O Mundial foi bem disputado e para a Espanha, que é campeão, jogou com toda a responsabilidade em campo. Uma seleção renovada, uma vitória justa, a avaliar daquilo que foi o percurso da seleção espanhola neste Mundial.
16: Gabriel Ayuba. Daquilo que eu assisti desde o início do Mundial, havia notado que a Espanha teria chegado a esse patamar. expectativas eram maiores, outros diziam que era França, estava a aparecer bem, Alemanha. Como era o estilo de jogo, muitas equipas ficaram um pouco a correr. Já vamos ver o fim do jogo. E acordaram. A África bateu em grande.
17: Meu nome é Lázaro José. Um jogo característico de uma final, mas em termos de abordagem, marcou quem teve um bom desempenho. Era de esperar que Espanha tivesse esta vitória, porque seria uma questão também histórica se a Argentina tivesse levado o Mundial. Apesar de termos o grande jogador, Lionel Messi, era claro que a Espanha tinha esse potencial. Tinha esse potencial para levar a final.
0: Joaquim Luiz, Gabriela Yuba e Lázaro José, amantes de futebol em Nampula, e a vitória este domingo da Seleção Nacional de Futebol da Espanha contra a congênere da Argentina por uma bola na final da Copa do Mundo da FIFA. Vozes Desportivas de Nampula chegam ao fim. Receba, estimado ouvinte, as despedidas de Rosário Ângelo e Nelson Tatanha. Bom dia.
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então para a transmissão do Magazine da Tarde. Hoje será apresentado então pelo jornalista Carlos Calisto. Nós somos o canal desportivo da Rádio Moçambique. Nós estamos em 93.1 FM, a partir dos estúdios em Maputo. São 12 horas.

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0: Boa tarde, são temas deste Jornal Desportivo, Jogos da Commonwealth, missão moçambicana a caminho da maior cimeira desportiva britânica. Espanha vence a Argentina e é campeã do mundo. Acompanhe já a seguir o desenvolvimento destes e outros temas que preparamos para si neste Jornal Desportivo, que leva a edição e a apresentação de Carlos Calisto e Mauro Jamisse na sonorização. Boa tarde, no seu receptor está o Jornal Desportivo. Está-se em contagem decrescente para os Jogos da Commonwealth. Faltam somente 3 dias para começar a festa na cidade escocesa de Glasgow. Entretanto, parte da delegação moçambicana aos Jogos, a decorrer de 23 de julho a 2 de agosto em Glasgow, capital da Escócia, deixa esta tarde Maputo com destino ao palco do evento. A comitiva encabeçada pela chefe da missão, Odete Simão, é constituída por 8 atletas, nomeadamente no boxe, Manuel Baguin, nos 55 kg, Armando Sigaug, nos 60 kg, Alcinda dos Santos, nos 70 kg e Radi Gramani, nos 75 kg, sob o comando técnico de Lucas Sinoia. Embarcam ainda hoje, na natação, o Cleiton Mungwambi, que vai competir nas provas de 100 e 50 metros livres, para além de 50 metros mariposa, juntamente com a selecionadora Filipa Lobo. O nadador Matt Lawrence, que vai nadar nos 100 e 50 metros bruços e ainda 50 metros mariposa, neste momento a residir em Portugal, segue diretamente para Glasgow. No dia 23 deste mês, viajam os representantes de atletismo, Edio Moussakate, especialista nos 400 metros barreiras, e Cecília Gwambe, que vai correr na prova dos 100 metros livres. Acompanham os corredores o técnico nacional Fernando Lucas Mukuru. Já os docas Samuel Ribeiro, nos 66 kg, e Sítia Badru, nos 52 kg, viajam no dia 27 de julho corrente sob o comando técnico de Nelson Sigaúco. A chefe da missão, Odete Simão, apontou objetivos modestos para os Jogos da Commonwealth.
1: Nós sabemos qual é a nossa posição aqui em África, principalmente em boxe, pelos resultados que tem. Então, temos esperança também que a delegação de Moçambique consiga trazer medalhas no boxe, que é o mais provável. Acredito que o judo também está num bom caminho, mas pronto, né? vamos ver. O importante é que cada um deles melhore a sua performance, melhore as suas marcas e é o que nós queremos, né?
0: Chefe da missão Odete Simão apontou objetivos modestos para os Jogos da Commonwealth. O objetivo passa pela superação das metas, marcas e tempos comparativamente ao que se passou nas últimas edições. Moçambique estará presente com 10 atletas repartidos em 4 modalidades, nomeadamente boxe, natação, atletismo e judo. O Machete de Maputo conquistou este domingo o torneio de abertura de handebol sênior feminino ao derrotar na final o Machaquene por 37-26, prova que marca o arranque da nova época na capital do país. A partida foi disputada no pavilhão polivalente da Universidade Pedagógica, no campus de Liangene, no bairro de Chamanculo. No sábado, também no campus de Liangene, mas em masculinos, a Malhangalene derrotou igualmente na final o Ferroviário das Motas por 16-12, levando o troféu para a sua galeria. Já são conhecidas as 2 primeiras equipas qualificadas para a fase final do Campeonato Provincial de Futebol da 2ª Divisão, fase provincial de Nampula, Nelson Tatanha.
2: As equipas de Desportivo de Nacala e Sporting de Monapo qualificaram-se este fim de semana à fase final do Nampulense ao posicionarem-se nos primeiros 2 lugares da tabela classificativa da prova Série A. As 2 equipas defrontaram-se este sábado na Vila de Monapo e o resultado sorriu para os canarinhos de Nacala, que bateram os Leões de Monapo por 1 bola e cimentaram a 1ª posição no grupo, agora com 22 pontos, mais 5 em relação ao Monapo, segundo classificado. Outros resultados da 10ª e última ronda do Nacional da 2ª Divisão, fase provincial de Nampula na Série A, são os seguintes: Associação Desportiva de Namialo 2, Benfica de Memba 0 e Futebol Clube de Memba 5, Académica de Nacala Velha 2. Na Série B, onde a Academia Militar lidera com 22 pontos, seguido pelo Sporting de Nampula com 22 e a Associação Desportiva de Angoche com 19. Foi cumprida a 12ª jornada, na qual a Associação Desportiva de Angoche bateu por uma bola a líder Academia Militar Águia Azul de Nampula 1, Cubula de Mugovolas 0. Nesta partida disputada no Santuário 25 de Junho, o treinador adjunto Adventino José disse que o resultado peca por ser escasso.
3: Quem viu o jogo viu que tínhamos 3, 4 situações e podíamos marcar uns 3-0 logo na primeira parte, só que faltou-nos eficácia. Felizmente chegamos ao golo e pronto, a equipe segurou o resultado, trabalhou nesses processos de posse, de defender quando tiver em vantagem, pronto.
2: O técnico do Cubula de Mugovola, José Napica, disse que a derrota deveu-se à frieza dos seus jogadores no capítulo da finalização.
4: A equipe adversária teve o único lance, uma bola parada que o árbitro também fez o trabalho dele. Não houve falta, uma luta da bola, apitou e aconteceu um gol. Acredito que foi uma oferta que a equipe adversária que teve, acarteceram com aquilo, porque a partir dali foi uma equipa que virou a baixar as linhas, nós subimos mais, não tivemos sorte, tivemos lances claros de fazer golo, mas faltou de frieza da minha rapaziada.
2: Para a realização do sorteio da última fase do Namplense, são esperadas as 3 equipas já serem conhecidas no grupo B, depois de serem cumpridas 2 jornadas que faltam na série, ao meio e final de semana próximos. Ao todo, serão 5 equipas, sendo 2 da série A e 3 da série B. Nelson Tatanha, Nampula.
0: Na cidade de Xai-Xai, o Ferroviário de Gaza e o Clube de Gaza empatam a nulo no clássico do Campeonato Nacional de Futebol da 2ª Divisão, Nicolau Mucavel.
5: O Clube de Gaza e o Ferroviário de Gaza empataram este fim de semana sem golos no jogo mais importante da 3ª jornada da primeira volta do Campeonato Nacional da 2ª Divisão em Futebol, fase provincial. Este empate mantém o Ferroviário de Gaza no comando da prova, com agora 5 pontos, mais um que o clube do Belene, segundo classificado com 4 pontos. O treinador do Clube de Gaza, Erasmo Cabral, disse que a sua equipa foi bastante prejudicada durante os 90 minutos do jogo.
6: O Ferroviário teve um pouco de ascendência ao longo da primeira parte, mas na segunda parte viemos e equilibramos o jogo. Chegou um certo período que nós já estávamos na mão de cima, depois de termos feito algumas substituições em diversos setores. A equipa correspondeu. Lamento o critério dos árbitros. Aquilo que era falta cometido pelo Clube de Gaza era logo apitado e sancionado. Nas mesmas condições, já quando tratava-se de jogador do Ferroviário, já não. As leis atuais da arbitragem dizem que a bola, quando bate em algum sítio e bate na mão, não se apita. Mas eles apitaram-nos um lance. E eu tive a coragem de ir perguntar ao árbitro. Ele disse-me que tinhas razão para dizer que nós fomos prejudicados. Porque nós fomos a equipa que tivemos golos iminentes. Com evidência, isolamos, não conseguimos. Tivemos aquele lance ali que, infelizmente, não conseguiram os árbitros marcar o golo. Mas foi um golo limpo.
5: Por seu turno, o treinador adjunto do Ferroviário de Gaza, Bartolomeu Gove, fala de um jogo repartido e que a sua equipa também desperdiçou oportunidades claras de golo.
7: Tivemos o jogo na primeira parte praticamente e não conseguimos reverter em golos, mas a posse de bola e as transições estiveram conosco. Mas a segunda parte praticamente, uma parte da segunda parte, o Clube de Gaza soube ter a posse de bola e nós passamos a vida a defender e tentamos a jogar em contra-ataque, obviamente, mas não tivemos o discernimento necessário no último reduto para transformarmos essas jogadas em golo.
8: O que dizer agora? Porque o campeonato é muito curto.
7: É muito curto, obviamente, mas perdemos pontos com o adversário direto, que também tem as mesmas proteções que nós temos. É só continuarmos a trabalhar e procurar criar situações para a tentarmos finalizar para conseguirmos ganhar jogos. Se é finalizar, não é possível ganhar jogos.
5: Treinador adjunto do Ferroviário de Gaza, Bartolomeu Gove, e um empate da sua equipa sem golos frente ao Clube de Gaza no jogo da 3ª jornada do Campeonato Nacional da 2ª Divisão, fase provincial de Gaza. No outro jogo da jornada, realizado ontem, o Clube do Djibouti derrotou o Clube de Xidengele por uma bola. RM Desporto, Cidade Xai-Xai, Nicolau Mucavel.
0: Falta de material desportivo inviabiliza a prática de futebol de praia no distrito de Lago, na província do Niassa. Merci, João.
9: Praticantes de futebol de praia no distrito de Lago, no Niassa, dizem que a falta de material desportivo está a enfraquecer a realização da modalidade naquela região. A situação deve-se, segundo os praticantes do futebol de praia no Lago, à gestão centralizada dos planos da modalidade na província, facto que dificulta a massificação. O distrito de Lago, outrora referência na expansão do futebol de praia, possui atualmente 6 equipas que optam pela realização de torneios amadores. Em entrevista à Rádio Moçambique, um dos organizadores do torneio de futebol de praia no distrito de Lago, William Capianga, disse que apesar do fraco investimento, a camada juvenil desta parcela de Niassa está moralizada em seguir a modalidade.
10: Condições materiais, isso também conta mais a própria organização. Talvez no futuro a própria Associação Provincial pensar em levantar o futebol de praia pode ser muito melhor, porque agora em Mitangula há muitas equipas, isso é muito bom. Agora o futebol de praia até é muito fácil porque as equipas são muitas. Ainda equipas miúdas, né? Que se entregam à causa. Mesmo assim, geograficamente é difícil. Porque a associação está em Lixinga, que é provincial. O distrito está longe. Então, a associação provincial gerir isso aí de forma direta é complicado. É o que está acontecendo agora, sim. E o distrito do Lago devia aproveitar mais essa parte do futebol da praia para chegar longe.
9: William Capianga, um dos organizadores de torneios de futebol de praia no distrito de Lago, e as razões do enfraquecimento da modalidade naquela região de Niassa. É a Riama do Esporto, Mércio João, a partir de Lixinga.
0: Na bola ao sexto, na dupla jornada, o Costa do Sol derrotou as Águias Especiais de Maputo por 104-60 no pretérito fim de semana, em partida da nona e última jornada do Campeonato da Cidade de Basquetebol em Séniores Masculinos. Noutros desafios, o Desportivo de Maputo perdeu frente à Universidade Pedagógica de Maputo por 65-67. O Costa do Sol sub-20 baqueou diante do Costa do Sol por 45-100. As Águias Especiais de Maputo levaram a melhor sobre o Machaquene por 73-49. A Politécnica de Maputo superou a Vila Esperança de Boane por 63-55 e o Ferroviário Maputo venceu o Machaquene A por 53-45. Já em Séniores Femininos, o Machaquene perdeu diante do Ferroviário Maputo por 22-121. O Ferroviário Maputo bateu a Lazio por 88-33 e a Politécnica de Maputo levou a melhor sobre o Desportivo de Maputo por 49-24. O Grupo Desportivo Chicomo trava líder do Campeonato Provincial de Futsal de Nampula em jogo da nona jornada. Aconteceu ontem a primeira derrota da padaria Ayane. O ainda líder do campeonato finalmente tombou, Nelson Tatanha.
2: As equipas de Desportivo de Nacala e Sporting de Monapo qualificaram-se este fim de semana à fase final do Nampulense ao posicionarem-se nos primeiros dois lugares da tabela classificativa da prova Série A. As duas equipas defrontaram-se este sábado na Vila de Monapo e o resultado sorriu para os canarinhos de Nacala, que bateram os leões de Monapo por uma bola e cimentaram a primeira posição no grupo, agora com 22 pontos, mais 5 em relação ao Monapo, segundo classificado. Outros resultados da décima e última ronda do Nacional da 2ª Divisão, fase provincial de Nampula na Série A, são os seguintes: Associação Desportiva de Namialo 2, Benfica de Memba 0 e Futebol Clube de Memba 5, Académica de Nacala Velha 2. Na Série B, onde a Academia Militar lidera com 22 pontos, seguido pelo Sporting de Nampula com 22 e a Associação Desportiva de Angoche com 19, foi cumprida a 12ª jornada, na qual a Associação Desportiva de Angoche bateu por uma bola a líder Academia Militar Águia Azul de Nampula 1, Cubula de Mugovolas 0. Nesta partida disputada no Santuário 25 de Junho, o treinador adjunto Adventino José disse que o resultado peca por ser escasso.
3: Quem viu o jogo viu que tínhamos 3, 4 situações, ali podíamos marcar os 3-0 logo na primeira parte, só que faltou-nos eficácia, felizmente chegamos ao golo e pronto, a equipe segurou o resultado, trabalhou nesses processos de posse, de defender, quando tiver em vantagem, pronto.
2: O técnico do Cubula de Mugovolas, José Napica, disse que a derrota deveu-se à frieza dos seus jogadores no capítulo da finalização.
4: A equipe adversária teve o único lance, uma bola parada que o árbitro também fez o trabalho dele. Não houve falta, uma luta da bola, apitou e aconteceu um gol. Acredito que foi uma oferta que a equipe adversária que teve, acarteceram com aquilo, porque a partir dali foi uma equipa que virou a baixar as linhas, nós subimos mais, não tivemos sorte, tivemos lances claros de fazer golo, mas faltou de frieza da minha rapaziada.
2: Para a realização do sorteio da última fase do Nampulense, são esperadas as três equipas a serem conhecidas no grupo B, depois de serem cumpridas duas jornadas que faltam na série, ao meio e final de semana próximos. Ao todo, serão cinco equipas, sendo duas da série A e três da série B. Nelson Tatanha, Nampula.
0: O campo municipal de Xokwe revelou-se pequeno demais para suportar a moldura humana que vibrou do primeiro ao último minuto do torneio Chapo Chapo.
5: Mais de 2 mil espectadores acorreram ao campo municipal de Xokwe este domingo para assistir a mais um ensaio do torneio recreativo de futebol Chapo Chapo, confirmando o crescente interesse da população pela competição. No desafio da jornada, o Machel Futebol Clube venceu o Majaj Futebol Clube por 3 bolas, num jogo bastante disputado e acompanhado por uma expressiva moldura humana. No final da partida, o treinador do Machel Futebol Clube, Herculano Sitoy, mostrou-se satisfeito com o resultado, atribuindo o triunfo ao empenho e a dedicação dos seus atletas.
11: É o desempenho dos jovens, eles se entregaram muito e nós vimos o espetáculo, né? Aquilo que o público esperava. É verdade que nós saímos vitoriosos porque é fruto do nosso trabalho.
5: Já o técnico do Majed Futebol Clube, Ernesto Nhanombi, reconheceu o mérito do adversário e garantiu que a equipa continuará a trabalhar para corrigir os erros e preparar os próximos jogos.
12: O jogo foi excelente, apesar de ver muita dificuldade, mas não é para cair, é só levantar a cabeça e olhar em frente e preparar outro jogo.
5: Técnico de Majed Futebol Clube, Ernesto Nhanombi, reagindo à derrota por 3 bolas ante a equipa do Machel Futebol Clube no ensaio de apresentação desta modalidade no distrito de Xokwe. Eriam Desporto, Cidade Xexai, Nicolau Mucavele.
0: A província de Maputo está ainda em busca de cerca de 9 milhões de meticais para fazer face ao Festival Nacional dos Jogos Desportivos Escolar em Inhambane 2026. Detalhes para o Stélio Manhissa.
13: O governo da província de Maputo continua em busca de financiamento para viabilizar a participação da delegação nos Jogos Desportivos Escolares de Inhambane este ano. O executivo diz estar a interagir com parceiros para mobilizar cerca de 9 milhões de meticais para cobrir as despesas de deslocação e permanência dos representantes da província na festa desportiva escolar em Inhambane. O porta-voz do governo provincial de Maputo, Lúdio Gemo, garante que apesar deste manto de adversidades financeiras, a província de Maputo vai a Inhambane.
14: Pode ter certeza que vamos participar de forma condigna e vamos lograr resultados que almejamos. Estão sendo criadas as condições. Estamos num processo bastante cerrado de criação de sinergias necessárias para que efetivamente possamos participar desses jogos escolares e como província de Maputo. É verdade que ressentimos com constrangimentos que seja com a execução do orçamento, mas estamos a privilegiar, como disse, a questão de criação de sinergias necessárias com forças vivas da sociedade civil, com o setor privado e internamente e também. Então, podemos dizer que estarão criadas as condições para que a nossa província ou a delegação da província de Maputo possa participar de forma efetiva nos jogos escolares que vão se realizar no presente ano na província de Inhambane.
13: Porta-voz do governo provincial de Maputo, Lúdio Gemo, e as demarches visando angariar fundos para viabilizar a participação da delegação provincial aos Jogos Desportivos Escolares de Inhambane. Eu sou Stélio Manhissa. É a partir da Matola. Boa tarde.
0: Na atualidade esportiva internacional, a Espanha conquistou este domingo o Campeonato do Mundo de Futebol 2026 ao derrotar a Argentina por uma bola sem resposta na final disputada nos Estados Unidos da América e voltou ao topo do futebol mundial. Na decisão, a Espanha controlou boa parte das ações do jogo e encontrou o golo da vitória no prolongamento aos 106 minutos com Ferran Torres, que balançou as redes para garantir o troféu e fazendo explodir de alegria os milhares de adeptos espanhóis presentes no estádio. Do outro lado, a Argentina lutou até aos minutos finais, mas não conseguiu superar a defesa espanhola. A seleção espanhola confirmou o excelente momento de forma ao superar a Argentina, campeã mundial em título, e conquistar o segundo mundial da sua história, repetindo o feito alcançado em 2010 na África do Sul. Com este triunfo, a Espanha encerra uma campanha memorável, marcada por um futebol coletivo, eficaz e disciplinado, confirmando-se como a melhor seleção do Campeonato do Mundo FIFA 2026. Chega assim ao fim o Jornal Desportivo da Tarde, que teve a edição e a apresentação de Carlos Calisto e Mauro Jamis na sonorização. Boa tarde.
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0: 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São 12 horas e 23 minutos. Assim desfizemos o simultâneo com a antena nacional e voltamos aos estúdios do Canal Desportivo.
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Já conferimos aqui alguns clássicos do funk. Segunda-feira, hoje, dia 20 de julho, para o ano 2026. Atenção, às 13 horas, vamos fazer análises sobre o desporto, naquilo que é mais um programa É Desporto. Portanto, até aproximadamente 14 horas.

alguns clássicos do funk por aqui também. Tem espaço em plena tarde de segunda-feira, primeiro dia útil para esta semana. Hoje é dia 20 de julho, para o ano 2026. São 13 horas.

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1: 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Sejam bem-vindos a mais uma edição do nosso Desporto. Chegou ao fim a Copa do Mundo de Futebol na sua versão 2026, uma competição que ficará marcada pela conquista do segundo título por parte da Espanha após vencer a Argentina por uma bola zero na jornada final, ou seja, no jogo decisivo. No jogo de atribuição do terceiro lugar, a Inglaterra derrotou a França com um festival de golos. Resultado final, 6 para a Inglaterra, 4 para a turma da França, encerrando um Mundial repleto de emoção, qualidade técnica e, por que não, algumas surpresas. Esta edição trouxe ainda outras notas. Distinguiu os melhores jogadores da competição e confirmou uma realidade cada vez mais evidente. O futebol mundial, meu caro, está mais equilibrado e competitivo. Outro dos grandes destaques foi, sem sombra de dúvidas, a prestação das seleções africanas, que alcançaram os melhores resultados da sua história, demonstrando que o continente está cada vez mais próximo de disputar os melhores lugares ao mais alto nível. Nesta Copa do Mundo 2026 foram marcados 308 golos em 104 partidas disputadas, resultando em uma média de 2.96 por jogo. Esta edição bateu o recorde histórico do torneio, impulsionado naturalmente pelo novo formato, com a presença de 48 seleções. Que ensinamentos deixa este Mundial? Este é o primeiro tema que vamos abordar aqui, com a presença aqui nos estúdios de Vítor Magaia e também de Miguel Vaz. O Mundial terminou. Este é o tempo de balanço, Miguel.
2: Começar por cumprimentar o Durbeck, aqui é o Vítor, uma vez mais, estando aqui ao lado, podemos não é defrontar, confrontar com ideias. Agora, com relação à pergunta que me pões, primeiro gostaria de deixar este, não sei se é uma observação ou se é um aplauso, a forma como os americanos conseguem, no espetáculo, introduzir desporto. Foi aquilo que assisti, foi aquilo que eu vi naquela final. Dentro do espetáculo apareceu a parte desportiva, que foi o jogo da final. Porque aquilo que nos foi apresentado no intervalo do jogo, aquilo só acontece nos jogos da NBA, de facto. Porque são os únicos que conseguem. A NBA não é mais do que festa e desporto. Não desporto e festa. Festa e desporto. Então, foi isso que os americanos trouxeram.
1: Eles conseguem fazer este casamento. Trazendo, atraindo o público a viver o espetáculo.
2: É que viver espetáculo com desporto. Através do desporto. Viver o espetáculo através do desporto. Não. O desporto não foi uma umbrella para o espetáculo. Não.
3: Fazem do desporto também um espetáculo. Parte do espetáculo.
2: Então, este é um ensinamento que os americanos nos deixam, pese embora uma série de contrariedades que possam ter havido aqui e acolá, mas no campo geral é isto que eu retiro deste Mundial.
1: Exato.
2: Agora, as eleições que nós estávamos de alguma forma céticos, particularmente os europeus, a nível da UEFA, com o alargamento, com a inclusão de seleções, particularmente as seleções africanas, que demonstraram que, afinal de contas, não são bombos da festa. Essas seleções que corporizaram este Mundial, aquelas que os outros achavam que eram muitas seleções, afinal de contas, vieram emprestar este Mundial a grande e maior competitividade desportiva. Foi isso que assistimos neste Mundial.
1: A mesma questão coloco então ao Vítor, ao fazermos o lançamento desta avaliação. Que ensinamentos deixa este Mundial?
3: Antes, saudar também ao Miguel Vaz, uma saudação especial também aos ouvintes. Dizer que, de princípio, dizer que foi um grande Mundial. E acredito que muito acima daquelas que eram as expectativas para este Mundial. E digo acima das expectativas, face ao que Miguel Vaz faz menção, ao alargamento do número de seleções, dava a sensação de que seria um campeonato desequilibrado, o que não foi. Pensava-se também por causa do alvoroço que houve antes, questões políticas, administrativas que iam interferindo antes do início da competição. Teve-se receio também de que poderia influir no desempenho das diferentes seleções, o que acabou não acontecendo. Foi um campeonato competitivo, acho que ainda não respondi ainda a sua questão, mas estou a fazer um apanhado. Foi um campeonato muito competitivo, muito equilibrado, com jogos super interessantes, com jogos espetaculares, onde houve essa diferenciação. Diminuição dessa diferenciação. O que nos ensina, está mesmo interligado a esta questão da diferenciação, que com trabalho, ou seja, com condições de trabalho aproximadas ou iguais, isto falo no contexto das seleções de menor gabarito, falo das seleções de África, da América, também do continente asiático, que os seus atletas, dentro de um mesmo contexto de formação, dentro de um mesmo contexto competitivo, podem lograr fazer face aos ditos grandes, aos ditos tubarões, porque foi isso que conseguimos ver em muitas das partidas. É verdade que as condições de trabalho nesse país, podemos falar das metodologias, que até são iguais, porque a ciência ensina o mesmo, a forma de treinar, porém, as condições que cada um dos países depois oferece, que cada um dos países depois aporta, aí sim, esse é que depois acabou fazendo o diferencial, quando chegaram os grandes momentos das decisões, a questão da mentalidade também pesou muito, porque às vezes é-se grande, mas não se sente grande. E quem é grande, não se sente grande, não chega às coisas grandes. Verdade. Sim, não chega às coisas grandes. E às vezes o grande nem está tão bem assim, mas como tem a mentalidade em si de grande, consegue chegar o mais longe possível. E foi isso que fez com que algumas equipes, algumas, no caso, seleções, que apresentaram-se a contento, que bateram-se bem, mas na hora de colocar esta mentalidade, do ponto de vista de estabilidade emocional, não conseguiram, acabaram ficando para trás. Mas, para mim, o grande exemplo é que fica isto, é possível. Deste Mundial, fico com essa sensação de que é possível. E quando digo é possível, que daqui a 4, 8 anos, o Mundial é de 4 em 4, numa projeção mais alargada, 12 anos, termos uma equipe fora do habitué, né, fora de habitué, a chegar à final, ou quiçá mesmo a conquistar o campeonato do mundo.
1: Exato. Voltaremos então a este grande tema, mas para já as nossas atenções viram-se para os dois jogos, de sábado e de domingo. A começar, vocês estavam à espera deste festival de golos no jogo para a atribuição de terceiro lugar? Quando uma equipa chega aos 4-0 no final dos 45 minutos e na segunda parte a outra equipa faz quase o mesmo.
3: Fez 4.
1: Chegando aos 4. Não, outra, fez o mesmo.
3: Fez 4, só que a outra também conseguiu fazer mais 2.
1: Estavam à espera vocês?
3: Podia até esperar que houvessem golos. Que fosse um
1: mas
3: jogo
1: este nível?
3: Não, nunca a este nível, estaria aqui a faltar com a verdade. Se é um jogo de atribuição no terceiro, quarto, o nível de exigência, vamos lá, é um pouco diminuto em relação a uma final, esperava sempre que pudéssemos ter duas equipas a jogarem abertamente ao ataque, na busca pelo menos de minimizar os estragos ou conquistar a medalha de bronze, no caso. Mas, deixe-me dizer que não esperava que tivéssemos, 10 golos. Estamos a falar de 10 golos. golos, 6-4, com a Inglaterra a fazer 4 na primeira parte, também numa primeira parte para esquecer da seleção francesa. Parecia que estava tudo ali acabado para a França quando vimos, porque não tinha capacidade de reação, não conseguia reagir, não conseguia jogar, não conseguia contrapor recuperações defensivas, elas então nulas. Dava a sensação de que, quando foram ao intervalo, que na segunda parte a Inglaterra entraria para aumentar ainda mais o score, mas de forma surpreendente e boa para o espetáculo, que é aquilo que nós, quando estamos em frente às telas, queremos ver, e boas para o espetáculo, tivemos uma França completamente diferente daquela que tivemos na foi o verso da moeda. Tivemos uma França melhor. E a Inglaterra baixou de tal forma, e só, digo isto mesmo, a França só não chega antes a um empate e não consegue dar a volta por cima, porque o Olise que teve ali dois, três lances de golo cantado, de golo certo, não conseguiu converter, dando espaço depois para a Inglaterra, através daquele pontapé de penalti, conseguir ir para frente. Mas foi um bom jogo para terceiro e quarto, até só ponto de vista de... Vamos lá, nem diria a espetacularidade, mas só ponto de vista de ser um jogo aberto, um jogo com golos, um jogo com situações que criassem ânimo aos adeptos, a quem estivesse a assistir. Creio eu que o jogo de sábado para a atribuição do terceiro e quarto lugar teve mais espetacularidade que até porque a essência do futebol é o golo. Eu sempre digo isto: uma equipa joga para marcar quando tem bola, a outra joga para não sofrer. Então, o futebol é isto, e teve o que de melhor existe num jogo de futebol, que foram os golos, desde logo 10.
1: Meu caro, 10 golos numa partida onde estão frente a frente, vamos lá, duas das quatro melhores equipas do mundo.
2: De facto, Durbeck, aqui eu queria só pôr esta questão. O terceiro lugar num campeonato do mundo, neste naipe de jogadores, não lhes motiva assim tanto. O terceiro lugar.
1: Aliás, o Miguel fez referência a isso.
2: Não há grande motivação dos jogadores. Agora, para a federação, deve existir, que é qualquer coisa como 29 milhões. 29 milhões de dólares carregada pelo terceiro lugar. Mas os jogadores, aqueles que constituem a seleção, a esse não tem grande motivação de disputar o terceiro lugar. Porquê? Porque eles são os melhores dos, como é que dizer, são os melhores classificados, são os melhores dos piores. Terceiro classificado neste contexto, eles foram os melhores dos, dentro dos piores. Então, dizer que é na minha opinião um jogo em que voltou a prevalecer mais a condição de quem era mais equipa, quem é que estava melhor estruturado como equipa. E penso que era a Inglaterra que estava melhor estruturada como equipa. Porque seleções como a França, quando porventura as coisas não estão a correr de feição dentro daquele contexto de equipa, então cada jogador acha que tem condições para resolver o jogo. Então, ela vai se desmontando cada vez mais como equipa.
1: Ok. A opção do treinador inglês, na segunda parte, quando vê que efetivamente 4-0 era um resultado para, pelo menos, garantir a vitória, não terá havido alguma falha na leitura do jogo?
2: Durbeck, naquele nível, 4-0 é um resultado de um relaxe completo. É resultado de um relaxe completo. Chamemos-lhes os melhores do mundo. Eles são humanos. O 4-0, um atleta daquela estirpe, põe-lhe num relaxe completo. E foi isso, na minha opinião, que pesou.
3: Sim, concordo com o Miguel Vaz. Creio que não tenha sido uma questão técnica. E quando falo de questão técnica, faço de alguma mudança comportamental que o próprio treinador tenha exigido, ou de mudanças de atletas de intervalo, que vimos que não aconteceu.
1: Não aconteceu.
3: Foi mesmo uma questão mental ou psicológica de jogadores, na senda do que o Miguel Vaz está a dizer, de jogadores que já estavam a vencer por 4-0 e vinham por debaixo de muita facilidade,
1: muita facilidade, né?
3: Muito, sim, muito facilitismo, e que entram a pensar que a segunda parte seria o mesmo. Olhando para a questão técnica, poderemos então aí ver a coisa numa perspectiva diferente, que é o Didier Deschamps, né? O Didier Deschamps aí sim operou substituição, entraram logo três jogadores numa sentada ao intervalo, que alteraram desde logo as dinâmicas de jogo da seleção francesa. Por um lado, são os próprios jogadores que entram no relaxe sem orientação técnica. Por outro, a França é uma questão já de atitude técnica para mudança comportamental da equipa. Por isso vimos este virar de página, este virar de comportamento, tanto de uma como de outra seleção naquela partida.
1: Sim, senhor. Vamos então à grande final, a Argentina. Vítor e Miguel. Perdeu esta final de ontem por mérito da Espanha ou por demérito próprio?
3: Total. O que aconteceu? Total mérito da Espanha. Total mérito
1: Messi
3: da Espanha.
1: Messi foi...
3: Sim.
1: Foi no bolso.
2: Eu consegui arranjar aqui um título para este jogo.
1: Qual é?
2: Fúria Roja venceu virtuosismo de Messi mais os seus 10 guerreiros. Portanto... Fúria Roja venceu virtuosismo de Messi mais os seus 10 guerreiros. A Argentina é Messi mais aqueles 10 operários que andam ali à volta dele. Então, e digo mais, a Espanha consolidou aquilo que nós dizemos normalmente na gíria de futebol, que as defesas ganham campeonatos. Os ataques ganham jogos. E foi isto que aconteceu.
1: Com apenas um golo sofrido ao longo da competição.
3: Sim.
1: É de facto mérito.
3: Sim, há mérito da Espanha, é o que eu dizia. E fala aqui o Miguel da solidez defensiva. Mas é um outro conceito de solidez defensiva que a Espanha trouxe. Que não é aquele de atrelar-se lá atrás, que é aquele de colocar-se em frente da área. Não. É aquele de defender com a bola na sua posse. Quer dizer, é um conceito diferente que a Espanha nos traz do que é defender bem.
1: Victor,
3: e o que é que acontece?
1: Essa vitória sobre a Argentina, nesta final, premiou de facto uma equipa consistente do princípio ao fim. Quer dizer,
2: do princípio ao fim.
3: É isto que estamos aqui a rolar, que estamos a falar dessa questão da solidez defensiva da Espanha. E quando houve solidez defensiva, pensa logo que estamos a falar de uma equipa defensiva. Não,
1: não.
3: Estamos a falar de uma equipa ultra-ofensiva, né? Que fazia o retirar da
2: fez
3: bola.
2: Fez neste jogo, Vitor, 20 remates contra 3 da Argentina.
3: Da Argentina, que só os fez nos últimos... A Argentina só os fez nos últimos 5 minutos
2: da
3: segunda parte, nesse caso do
2: prolongamento.
3: Do prolongamento. Então, que esta Espanha faz de ter a bola sua arma defensiva. Porque é simples no futebol. Enquanto o adversário não tiver bola, não tem possibilidade
1: não tem
3: de
1: como.
3: Chegar à tua
1: não
3: baliza. Enquanto o adversário não tiver bola, não tem possibilidades de rematar. Então, esta solidez defensiva, a questão da pressão imediata logo que perdi a bola e feita no primeiro terço da equipa à contrária, as recuperações defensivas, as transições quando perdesse a bola. Quer dizer, é uma equipe, vamos lá, super completa.
1: Completo.
3: No outro aspecto ofensivo, transformava-se também numa verdadeira equipa, com conceitos super consolidados, processos de jogo super consolidados, e dentro dessa equipe também com imprevisibilidade. Quer dizer, quem olha a Espanha poderia dizer, nós já sabemos como ele joga. Não, conseguiam trazer coisas diferentes, coisas diferenciadas dentro do próprio processo.
2: Tu quando vês, Vitor, um defesa, que é o caso do Cubarsí.
3: Do Cubarsí.
2: Que não só constrói, como também cria.
3: Cria.
2: Quer dizer, é algo... O miúdo, 19 anos, que tem esta
1: qualidade
2: esta personalidade competitiva...
3: Defendeu, criou...
2: Criou e construiu.
3: E finalizou, porque há um remate que o Martínez teve que defender.
1: A Espanha confirma então uma forma de estar que é interessante. Aquilo é a confirmação de que com projetos concretos o futebol de um determinado país vai longe. Isto é, a qualidade técnica, a identidade do jogo, uma identidade bem definida, conforme dizia, cada um sabe efetivamente o que deve saber. Essas duas questões acabam por determinar, não é? Agora, essas vitórias que a Espanha conseguiu ao longo desta competição.
2: Agora, podemos interrogar-nos. Esta seleção da Espanha tinha três jogadores do Barcelona, dois do Atlético Clube, um do Tottenham, um do City, um do PSG, um do Atlético de Madrid e um da Real Sociedade e um do Chelsea. Portanto, não são...
1: A média de idade?
2: Uma média de idade muito baixa.
3: Não tenho preciso
2: isso. Mas é uma equipe jovem. É uma equipe jovem.
1: Portanto, a renovação geracional também está evidente.
2: Claro,
3: sim,
2: claro.
3: Mas é feita com base, com fundamentos. Tem critério. Não é critério.
2: É sistémico. E aqui nós temos que...
1: E esses novos talentos estão efetivamente a assumir a forma de jogar
2: desta seleção não tem muito a ver com esta questão destes jogadores que vêm
3: de vários clubes.
2: O que é importante aqui reter é que a base da formação destes jogadores é muito aproximada.
3: Os princípios de jogo, a forma
2: como eles são, sim, a sua formação, pronto, como jogadores de futebol.
1: Daí, Miguel, daí que, falo da estabilidade do projeto.
2: Yeah, né? Daí, quando chegam as seleções, vindo de onde vierem, está assente naquilo que eles realmente foi o ABC da forma como eles foram formados.
3: E a própria formação, a forma como jogam nas próprias seleções de base.
1: Quando
3: falamos de formação, não estamos a falar só a nível de seleção, mesmo dentro dos próprios clubes. Os processos são muito iguais.
2: Este selecionador foi campeão da Europa de sub-19, sub-20. Portanto, isto é continuidade de um projeto. Este selecionador... Ele foi, portanto, já pertence à construção das seleções nacionais de Espanha.
1: Exato.
2: Enquanto
1: os jovens começam a assumir o protagonismo, os mais velhos caminham para o fim da carreira sem...
3: Exato. Não há retiradas forçadas. Como a gente às vezes diz aqui. Ou entradas
2: são entradas naturais.
3: Os jovens são integrados dentro de um grupo paulatinamente até que se consolide. E os mais experientes, os mais velhos, no caso, também, chegada a hora, retira-se. Não é nada feito de forma... compulsiva. O Vitor já tem 30, 40, deve sair, o Miguel Vaz deve sair para entrar. Não, é tudo feito de forma programática, de forma paulatina e orientada. E isso vem dando, claro, resultados. Não muda a Espanha na sua forma de estar, na sua forma de jogar. Tem um padrão, é tal coisa que eu dizia, tem um padrão, mas dentro desse padrão há imprevisibilidade. E esta quem traz? São os jogadores através das suas características individuais.
2: Pois, comparativamente àquilo que nós dizemos, este tem berço.
3: Exatamente.
2: Em termos de educação, este tem berço. Este indivíduo tem berço.
3: Tem base.
2: Aqueles jogadores da seleção espanhola têm essa base que é semelhante. Todos eles são formados daquela forma portanto, dentro daqueles princípios
3: nos diferentes momentos de jogo, eles sabem o comportamento.
2: Portanto, comportamento a defender com bola,
3: sem bola, como o fazem, como parte da pressão. Contra uma Argentina completamente desligada, engolida.
2: Foi pura e simplesmente...
3: Sim, engolida. Mas ainda que eu, para a própria Argentina, tenha um cunho de justificativo.
1: Olha, ontem há outra lição que eu tirei, que tem a ver relativamente à questão do Messi mais 10, né? Que é a questão, a organização defensiva e a pressão que a Espanha colocou, portanto, a pressão coletiva que a Espanha colocou ao seu adversário, mostrou-se fundamental, trazendo ao de cima a questão de que o talento individual por si só já não basta para vencer um jogo. Quer dizer, o Messi foi efetivamente encurralado.
4: Mas repara que não foi encurralado com marcações individuais.
1: Não.
4: É o processo de jogo, a organização coletiva da Espanha, que faz o quê? Faz com que a bola não chegue ao Messi. Quando ela tivesse, saiam um, dois, três para o Messi. Mas em nenhum momento vimos o Cucurella, por exemplo, que é o jogador que poderia fazer a marcação direta. Vimos mais vezes o Cucurella no ataque do que em momento de organização defensiva para controlar o Messi. Então, esta organização, que a partir do armar para toda a estrutura da Argentina, conseguiram, de facto, anular o Messi. E é o que diz bem, os valores individuais podem aparecer. São situações, vamos lá, não quer dizer ocasionais, mas os jogadores podem resolver até um jogo, mas dificilmente vão ganhar um campeonato. Sim, mas dificilmente vão ganhar um campeonato.
1: O caso do Messi, nas meias finais, efetivamente foi o grande herói, né?
4: Sim, desculpa, pai. Eu estava a dizer que havia um cenário com relação à Argentina que pode buscar um pouco aquele rendimento apático. E uma seleção que apareceu sem energia, uma seleção que é de alma, que é de espírito, que faz disso a sua arma. De facto, onde na organização há espírito, há alma, há entrega, há choque. Mas ontem não conseguiram ter isso.
1: Mas por quê?
4: Não podemos esquecer do trajeto da Argentina.
1: Da Argentina, exato.
4: Os jogos que a Argentina teve.
2: Foi sempre no limite.
4: Os jogos que a Argentina venceu, todos eles foram de uma carga física e emocional
2: muito
4: tremenda.
2: Alta.
4: Muito alta.
2: Chegaram aqui já
4: então,
2: esgotada.
4: Chegam aqui à final. A final por si só já é outra que traz por
1: depois
4: si
1: traz
4: uma pressão. Afinal,
1: a
4: por si só traz uma pressão. E já estavam
2: desgastados
4: nos jogos anteriores.
2: É pior porque lhes obriga, de que maneira, a andarem mais vezes, muitas vezes, atrás da bola.
4: Atrás da bola. E contra uma Espanha muito bem estruturada, muito bem organizada, com princípios consolidados. Quer dizer, foi difícil. Eu vejo, de facto, porque é verdade que a Espanha foi avassaladora, a Espanha controlou, mas não encontrou do outro lado também um adversário que tivesse frescura. Via-se que queriam, mas não conseguiam. É só ver quantos passes transviados, quantos passes mal feitos a Argentina fez. Sozinho, quer fazer o passe e entregar para o adversário. Isso, muitas das vezes, pode ser reflexo da questão emocional, pode ser reflexo também da questão física, da questão do desgaste físico. E viu-se, de facto, quando acabou o jogo, estavam todos deitados, sentados no estádio, não queriam mais nada, e ainda por cima com o facto de terem perdido o título. Então, esse é um dos atenuantes, de facto, que eu puxo aqui para o rendimento da seleção da Argentina, sem com isso de retirar o mérito da seleção espanhola. Mas o trajeto da Argentina, a forma como saía de resultados desvantajosos para conseguir virar, desde logo, com a Inglaterra, contra Egito.
1: Egito.
4: Quer dizer, teve jogos de carga emocional e física.
1: Mesmo contra Cabo Verde.
4: Não,
1: nos 16 avos final.
2: Se me permitisse.
4: E falando em Cabo Verde, depois do intervalo, também tem uma.
2: Se me permitisse.
1: Exato. Voltaremos dentro de instantes. Mauro?
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1: Vamos a isso, Miguel?
2: Eu só queria dar aqui a estatística geral deste jogo.
1: Deste jogo, exato.
2: Portanto, em termos de posse de bola, 68% para a Espanha, 32% para a Argentina. Total de remates, 20 para a Espanha, 3 para a Argentina. Remates para golo, isto é remates enquadrados.
1: Enquadrados,
2: 11 para a Espanha, 0. Zero para a Argentina. Defesa do guarda-redes, do espanhol, Unai, zero. O
3: Martínez,
2: 11 defesas. 11 defesas. passes completos.
1: Da final,
2: passes completos. 730 da Espanha para 349 da Argentina. Precisão de passes, 90% para a Espanha, 78% para pontapés de canto, 9 para a Espanha, 4. Faltas cometidas, aí 50-50.
1: Exato.
2: 20 por também a equipa espanhola é agressiva.
1: É agressiva.
2: 21-24. Cartões amarelos, 0 para a Espanha, 5 para a Argentina.
1: Que leitura para estes números, Vitor?
4: Não, está aí claro.
1: Está claro.
4: Da superioridade da Espanha a todos os níveis. Quando uma equipa, neste caso uma seleção, não consegue fazer um remate enquadrado, essa equipa não pode ser vencedora. Né? Não existem meios golos. Né? É preciso que a bola entre e que haja golo. Não, é inquestionável a superioridade da Espanha desde o primeiro minuto até os últimos 5 de prolongamento. Não que não fosse ainda superior. A Argentina foi reativa. A tal reação no desespero, o tal jogar com o relógio, o tal fazer o tudo por tudo, foi lá, nos últimos 5 minutos, onde também conquista 3 dos 4 pontapés, 3 dos 4 pontapés de canto que tem aqui nas estatísticas. Então, foi um reagir, não foi um jogar, não foi um comportamento de forma. Então, não há dúvidas, quando se tem números desses, mesmo quem perde deve apenas reconhecer. Que o adversário
1: o mérito do adversário.
4: O mérito do adversário
2: também, esta Sim. final é aquela em que os guarda-redes da Argentina, de todos os mundiais finais, fez maior número de defesas.
1: Mas vamos fechar então este tema. Uma vez mais, há sem sombra de dúvidas, mérito para a equipa vencedora. Portanto, que é a Espanha que conquista o seu segundo título nesta história das Copas do Mundo.
2: Eu ainda fiz este pequeno coisa, portanto, confrontando o jogo Argentina-Inglaterra e este jogo entre a Espanha e Argentina.
1: França-Inglaterra e Argentina-Espanha.
4: Está a falar das
1: meias-finais.
2: Estou a falar do jogo das
1: meias-finais.
2: E digo assim, a Argentina não encontrou três leões, porque o que identifica o logo da Inglaterra são os três. A Argentina não encontrou três leões. Desta vez teve que se confrontar com 11 domadores, de qualquer que sejam as características dos adversários.
1: Uhum.
4: E parece que para os últimos mundiais, para conseguir conquistar o mundial, tem que se começar com aquilo que chamaremos de pé esquerdo. Espanha. Com Cabo Verde, empate. A zero, é verdade que não perde.
1: Exato.
4: No Mundial passado, a Argentina perdeu, lembremos, com a Arábia Saudita no seu jogo de estreia. E este empate da Espanha contra o Cabo Verde criou muita situação, muito alarido no contexto desportivo espanhol. Trouxe muitas dúvidas do que a Espanha poderia fazer.
2: E é outro dado estatístico. Mas, que é, normalmente, as seleções que estão melhor classificadas no ranking, nunca conseguem ganhar o Mundial.
4: Quando chegam ao Mundial melhor posicionadas.
1: Sim. Voltemos então a aspectos globais desta competição. Até que ponto, Miguel, a preparação física e a gestão de esforço foram decisivas neste torneio longo, diga-se, não é? Com 48 seleções e 104 jogos. Portanto, exigindo, naturalmente, uma maior capacidade de rotação de jogadores. Né? Os plantéis aqui vieram de cima.
2: Este Mundial talvez não esteja ao nosso alcance fazermos a sua... dar-lhes um cunho analítico profundo. Porque ele é jogado... Em fusos bem diferenciados daqueles de onde os jogadores vêm. É jogado, por exemplo, os que jogaram no México, é altitude bem diferenciada. Altitude,
1: o desgaste naturalmente
2: é maior. Horários. São jogadores que, a maioria deles, vem de uma média entre 50 a 60 jogos nos respectivos
1: campeonatos.
2: Campeonatos.
1: E torneios internacionais a nível de clubes.
2: Logo, tudo isto confere. Para que tenha que haver uma gestão criteriosa, criterioso. Tem que ser pessoas...
1: A gestão de esforço ali foi decisiva para o rendimento.
2: Não só a gestão, quer dizer, os fisiologistas, todos aqueles que intervêm. A gente via ali aquelas equipes, aqueles staffs. Aquilo é staffs de 10, 12, 15 pessoas.
1: Porque não estão ali a passear.
4: Era mais, Miguel.
2: Não estão ali a passear. Aqueles são pessoas em cada área, superentendidos, pessoas que realmente dominam cada um na sua área, domina para de facto se poder conjugar isso para que as equipes pudessem chegar realmente nesse estado físico que nos demonstraram no jogo de ontem.
1: Exato.
4: Sim, a condição física, sendo um dos fatores de rendimento, ou diria, é dos fatores de rendimento mais preponderantes hoje na prática desportiva. Exato. Onde se dá muita atenção. E não é por acaso que hoje ela...
2: É aquele que é mais difícil de fazer a gestão.
4: É o mais difícil de fazer a gestão. É preciso que se seja, vamos lá, até mesmo os especialistas, vou correr até a isso, até mesmo os especialistas têm muitas dificuldades de fazer a gestão, por causa dos diferentes fatores que o Miguel Vaz trouxe.
2: Cada um de nós é um indivíduo.
4: Né? O corpo manifesta-se de uma forma sempre diferente. Então, é uma área especializada.
1: Cada um é como cada qual.
4: Sim. É uma área especializada que requer muita atenção. Exato. E aqueles que melhoram, e hoje... Nós, quando falamos da condição física, muitas vezes temos a mania de falar da preparação física. Quando falamos da preparação física, é a preparação para o jogo. Hoje em dia, pelo fluxo, pela densidade de número de jogos, fala-se mais de recuperadores físicos. Né? Aqueles que têm, hoje consegue vencer o jogo, aquele que tem melhores métodos e melhores condições de recuperar os seus jogadores, isto, entre jogos, entre competição, jogos de três em três dias. Exatamente. Jogos de três em três dias, ainda que este Mundial, de facto, tenha trazido aqui uma particularidade um pouco diferenciada, principalmente na primeira fase. As seleções tiveram microciclos maiores, de cinco ou seis jogos. Diríamos microciclos completos dentro de um, para dentre um e outro jogo.
2: Mas cinco dias.
4: Mas devo dizer que, do ponto de vista de gestão física, que é a questão que coloca, foi de facto um desafio. E repare que é sobre isso que eu falei quando estávamos a falar da Argentina. Quando falo da questão do desgaste físico, do desgaste emocional, a questão da recuperação física, era possível, porque às vezes não é não ter condições, é que o organismo é organismo, ele responde até um determinado sítio. Há onde ainda existe possibilidades de recuperá-lo, há onde qualquer trabalho, não diria vir é inútil, mas não consegue atingir ao que se é desejado. Então, a condição física é a maior arma do desporto, nem vou dizer futebol. Quem está melhor preparado fisicamente tem mais probabilidades de vencer as competições.
1: Falemos então dos prémios individuais. Aparece aqui um Rodri que passou por Messi, né?
4: Sim, sim.
1: Com todo o mérito também.
4: Não está mal entregue, como também ninguém torceria o nariz se fosse entregue ao Messi. Repare bem isso. Aqui foi um pouco a questão de quem foi o vencedor. Porque eu aposto, Durbeck, que se a Argentina... O rendimento do Messi, viu qual foi o rendimento do Messi? Muito baixo. Mas se a Argentina, por um mero acaso, daquele prolongamento, naqueles lances, consegue chegar ao gol, naquela remata do Simeone, depois vai aos penaltis, conquista. Tenho quase que certeza absoluta, né? Quase certeza absoluta de que o vencedor tivesse nomeado o Messi. Aqui foi um pouco a questão de quem venceu a final. Então, um dos grandes jogadores que fez uma grande Copa do Mundo foi, de facto, o Rodri, o jovem Cubarsí, na seleção espanhola. Foram dos jogadores que mais evidenciaram ali as passos também, o Dani Olmo, mas não que esses outros chegassem para vencer o troféu de melhor jogador. Para mim, não fosse o Rodri, logicamente que seria do outro lado, o Messi, que fez o jogo de ontem, o seu rendimento baixo de ontem, nada retira o grande campeonato que o Messi faz
2: aos 39 anos
4: de idade. Então, se fosse
1: será
4: para o Messi...
1: Será esse o último Mundial do Messi?
2: Sim,
4: Mas é uma questão de opção, porque naquele regime do Messi, deixa eu dizer uma coisa, será muito mais difícil o Ronaldo, ou é muito mais difícil para um Ronaldo vir a fazer uma próxima Copa do Mundo do que para o Messi. E fala de quê? A questão da gestão do esforço dentro do próprio jogo.
1: Sim.
4: Se for a reparar, Messi, em 45 minutos, pode tocar a bola 3 a 4 vezes, de forma básica. Está quase que todo momento a andar. Não tem obrigação defensiva nenhuma, o Ronaldo também não tem, mas de vez em quando tem a mania de que quer baixar, baixar para tocar, porque quer participar no jogo. Mas em 3, 4 situações que ele aparece, resolve o jogo. O Messi não joga de forma, como é que diríamos? Nem diria consistência, porque consistência, porque ele repete as ações no jogo.
2: Ele joga de forma contínua.
4: Contínua. Mas quando aparece, resolve o jogo. Então, aquela gestão do esforço do Messi, a forma como ele joga, a genialidade que ele tem, querendo, querendo.
1: Pode chegar lá.
4: Pode, pode. 40 quê? 42? Né? 43? É difícil, é difícil, mas pode. Pela forma como ele gera os esforços, é possível. A forma como ele joga, não é um jogador de desgaste físico, que usa muito o seu físico, desgasta-se tanto.
1: Falávamos então, Miguel, do Rodri, foi distinguido como melhor jogador a mérito.
2: Aqui posso fazer uma breve coisa das premiações da FIFA. Que tem o Rodri como, portanto,
1: melhor jogador. Kylian Mbappé, o melhor marcador.
2: Lionel Messi, portanto, é o vice aqui, vice-artilheiro.
1: Mas não existe.
4: Não existe esse vice. Só pode ser a FIFA mesmo que colocou.
2: Aqui, por ter conduzido. Aqui é a premiação da FIFA.
4: É isso que eu já viu? Yeah. Só pode ser a FIFA para tentar colocar o Messi.
2: Bola de ouro, melhor jogador, Rodri.
1: Então,
2: bola de prata, Lionel Messi, argentino.
1: Mas não existe.
2: Não existe, mas
1: ele recebeu a bola de prata?
4: Deixa o Messi. É o Mbappé.
2: Bola de bronze, Kylian Mbappé, França.
4: Bola.
2: Bola de bronze, Kylian Mbappé, França. Bota de ouro. Artilheiro, Kylian Mbappé. Luva de ouro, Unai Simon. Melhor jogador jovem,
4: bronze,
2: melhor jogador jovem, Pau Cubarsí.
4: Já não houve luva de bronze.
1: Aí
4: de
1: já
4: prata.
1: Não há bronze, nem prata. Né?
2: Ele é o
4: querão encaixar o Messi.
2: O Lionel Messi é um dos grandes, promotores financeiros desta Copa do Mundo. Não se esqueça disso.
1: Ok, meus senhores. Este Mundial demonstrou-se, sem sombra de dúvidas, que o futebol, conforme dizia o Vítor, está cada vez mais equilibrado. As diferenças entre as grandes potências e as seleções emergentes estão a diminuir. Falemos então um pouco do nosso continente. África, que consolidou a sua evolução e que está a demonstrar, de facto, que está a emergir futebolistas que a curto prazo podem trazer diferença no posicionamento das seleções africanas ao nível das competições mundiais. Miguel.
2: Tem o jovem da seleção de Marrocos, Belouzi, que de facto está referenciado como um dos melhores jogadores jovens deste Mundial.
4: Belouzi.
2: Belouzi. Belouzi. E é engraçado que
1: sim, voltaremos dentro de instantes, Miguel. Mauro, vamos então ao nosso compromisso comercial.
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1: Vamos a isso então, Miguel.
2: Dizer que o futebol africano também pode vender imagem através de jogadores jovens. E neste caso através deste craque da seleção de Marrocos, que já tem uma série de clubes, portanto, da Europa a tentar realmente tê-lo nos seus quadros. Outra grande referência que eu posso... Aliás, grande ilação que eu posso tirar daqui é que eu não sei se tenho idade para ainda poder ver jogadores dos 17 aos 20 anos na seleção de Moçambique.
5: Bom, não seria bom dizer o seguinte, que ilações é que Moçambique tira desta organização, desta combinação entre o talento e o plano de preparação versus investimento contínuo na formação de jogadores? Não seria melhor dizer isso agora?
2: Não sei se ainda vai ter tempo. Portanto, dizer as coisas para ser simpático, agradável, eu gosto de dizer as coisas de forma a poder-se fazer aquilo que se diz. Fazer uma não sou dramático. A fazer-se uma reflexão. Eu estou a olhar para a minha idade. Estou a ver o contexto do nosso futebol.
3: Parece que não é para já.
5: Sim, mas por isso que eu digo, não seria bom, vamos lá, enquadrar-se isso em termos de que desafios se coloca a Moçambique no que diz respeito ao investimento contínuo na formação de jogadores e treinadores, não é só jogadores, treinadores nesta Miguel, componente.
3: Miguel, o jogador é Boadi.
2: É Boadi, é isso. Boadi.
5: Sim, mas então, a opinião pessoal é do
2: a minha opinião é muito objetiva.
5: Exato. Vamos a isso.
2: Falta-nos muita coisa, ou quase tudo, para podermos ter jogadores que apareçam do processo de formação dos clubes.
5: Contínuo.
2: Yeah. Os clubes nem deviam ser eles os primeiros àquela fase de aquisição de habilidades. Nem deviam ser. Porque hoje, nos clubes, já se tem que fazer aquilo que normalmente se fazia em qualquer terreno baldio, que é a aquisição de habilidades para jogar a bola. O que é aquisição de habilidades para jogar a bola? É, todos nós sabemos que grande parte dos gestos de futebol são feitos só com um apoio, porque o outro tem que manusear a bola.
5: Exato.
2: Então, isto exige habilidades. E essas habilidades criam-se naquilo que é o futebol é,
3: chama de rua.
2: Futebol de rua. Vamos criar primeiro habilidades para manusear a bola com o pé, naquele contexto de desequilíbrio, porque nós fomos feitos para estarmos em equilíbrio, temos que ter os dois pés assentos. Sim. Então, isto implica que isso, mais espaços para se fazer isso, tem que acontecer primeiro, antes de tudo.
5: Ok. Vitor, este Mundial vai ficar naturalmente marcado na história pela prestação das seleções africanas. Seleções que acabaram por alcançar os seus melhores resultados de sempre. Que avaliação?
3: Diria pelo bom e pelo mal. O Exato. Mal são os 82, 86, minutos. 85 minutos, onde sempre depois consentíamos. Mas foi uma boa prestação
5: Exato.
3: Das diferentes seleções africanas, com maior destaque
2: para a
3: Tunísia, claro. O Marrocos, que foi o que mais longe chegou, né? Depois a grande sensação, o Cabo Verde, estreante, a bater-se bem em todos os jogos que fez, a vender cara a derrota diante da Argentina na fase seguinte. Então foi uma imagem boa, uma imagem positiva dentro de processos diferenciados, outros similares na formação dos próprios plantéis ou dos próprios jogadores convocados. O Cabo Verde a fazer a prospeção, o próprio Marrocos também fez, de jogadores nascidos e filhos de descendentes marroquinos e cabo-verdianos a potenciarem as suas seleções, e são jogadores que militam em campeonatos competitivos muito próximos ou iguais àqueles que encontravam por parte dos seus adversários. Isso, por sua vez, acabou ajudando a minorar as distâncias que existiam entre estas seleções. Não vamos falar do Marrocos, porque já o tinha feito antes no Mundial passado, de tal forma que chegou até as meias finais, foi até ao jogo de terceiro quarto nessa altura. O Marrocos vai dando sinais disso e porventura, no próximo Mundial, sendo um dos três co-organizadores, com Portugal e Espanha, possa, de facto, vir a fazer um brilhareto. Eu vejo uma seleção do Marrocos que vem se preparando, pensando já
5: no próximo Mundial
3: que vai sediar. Então, são projetos que encurtam o espaço. Agora, se me perguntar se é fruto de um processo de formação interno dos países, não tanto assim, ainda que se formos a olhar de forma exclusiva para o Marrocos, tem um processo de formação muito forte, muito bem organizado, tanto que vai conquistando também, ainda que também naturalize ou nacionalize. Portugal não, estava a falar de coisas africanas.
5: Ah,
3: a pergunta
5: africanos.
3: Foi
5: desculpa, falar desculpa,
3: de seleções africanas. Sim, ainda que naturalize e nacionalize também alguns jogadores para essas camadas de formação, mas é um processo que é feito. Agora, é preciso pensarmos, Miguel Vaz falava de jogadores jovens nas seleções, essa aposta deve começar primeiro, antes de chegar às seleções nacionais, deve começar nos clubes. Dificilmente há de aparecer um jogador na seleção de 17 anos se os clubes não apostam neles, não têm jogadores neles. O Lamine Yamal, para aparecer na seleção espanhola, primeiro sim, jogou a titular no Barcelona. Então, só a partir daí é que é visto que depois faz parte da seleção. Então, é um processo que tem que acontecer. E nós, enquanto que país, temos um processo, um caminho longo ainda por percorrer. E é preciso haver definição, né? Porque o que eu vejo é um pouco de indefinição.
5: Portanto, um plano.
3: Sim.
5: O que é que se pretende?
3: Exatamente.
5: Segundo, a componente, investimento.
3: Investimento.
5: Investimento para ir buscar os talentos e investimento na área do Vítor, de treinamento.
3: Sim, a área de porque treinamento, investimento, se na própria federação, investimento. E não podemos fugir à envolvência dos próprios governos nessa questão do investimento para o desenvolvimento, seja do desporto, seja da cultura. É preciso apostar, ainda que saibamos das dificuldades que andam em todas as áreas, mas havendo esse investimento, porque sem investimento é aquilo que a gente diz, não há nenhum plano que possa surtir efeito. Por mais bonito, por mais bem desenhado, elaborado que um plano esteja, se não houver um investimento consentâneo para a sua materialização, nada de facto pode vir a acontecer.
2: Só é plano quando ele é materializado. De resto, é uma pretensão, é um sonho. Não, um plano tem que ser materializável. Quando se faz um plano que não é materializável, portanto, isto é um desejo, é um desejo.
3: É um sonho.
2: É um sonho que está ali escrito.
5: Exato. Contrariamente àquilo que o Miguel fez referência, a questão do fuso horário, as distâncias. O próximo Mundial não terá grandes dificuldades nesta componente, né?
3: Não terá mesmo. É tudo ali próximo,
2: Espanha, Marrocos,
3: Porto,
5: viagens,
3: de Casa Branca a Lisboa,
5: fusos horários,
3: Casa Branca a Lisboa são 30 minutos, o avião
5: é só atravessar
3: e desce, só atravessa ali
2: daqui a Xaxai, mais ou menos.
3: Sim, de carro são duas. Então, nesse aspecto, para o próximo Mundial não haverá problemas. São países que estão ali próximos, vizinhos. Não haverá.
5: Exato. Vítor e Miguel, vamos então abrir espaço para os nossos ouvintes. Estamos a fazer o balanço do Mundial na sua versão 2026, onde tivemos então a vitória da Espanha frente à Argentina e a Inglaterra ocupar a terceira posição. 84650032, 87165491. As linhas estão abertas, convidamos desde já os ouvintes já participarem então neste debate que

0: Com quem falo, por favor?
1: Boa tarde, aqui é o Camané.
0: Alô, caro ouvinte.
1: Oi, boa tarde.
0: Com quem falo?
1: Camané Danilo, Berbonisa, na Matola.
0: Camané?
2: O Cambula.
1: Camané Danilo.
0: Oh, viva.
1: Oh, na Berbonisa, na Matola.
0: Não, Camané. Sim.
1: Primeiro, dizer que a Espanha ganhou bem.
0: Mas ontem estava a apoiar a Espanha ou a Argentina?
1: Nenhuma das duas.
0: Ah, ok.
1: Nenhuma das duas. Estou a assistir para o ser desportista.
0: Ok. Então, vamos a
1: Espanha,
0: isso.
1: E a Espanha teve caminhos cheios de espinhas mesmo. Por quê? Primeiro eliminou Portugal, bateu a Bélgica. Não esqueçamos disso, bateu a Bélgica e bateu a França.
0: E a Áustria também.
1: A potência do futebol. A Áustria é de menos.
0: Exato.
1: A Áustria é de menos. Então, a falar o caminho que a Espanha teve para chegar até aqui. Enquanto a outra equipe jogou com essas equipinhas e tal, e a única equipe que foi encontrar, a verdade, é a Inglaterra. Também deu-se bem. Mas foi se encontrar com o de Espanha. Uma armada, a Betão, está armado. Bem compacta pela seleção. Quem me dera, fosse Moçambique. Um dia chegamos lá. Parabéns para a Espanha. Parabéns para a Espanha. Espero que copiemos o que fez a Espanha. Vamos ter um pouco de naturalizações. Embora que seja. As equipas que nós estamos a ver é para as equipas africanas e tal, africanas, essas tal africanas estão a naturalizar. Cabo Verde, o começou o campeonato, nada de respeito.
0: Exato.
1: Mas vamos tentar esquecer um pouco a naturalização, vamos trabalhar aqui na terra. O país é grande, aqui até Cabo Delgado. Se mesmo abrirem academias, acho que mesmo podemos agrandir. Mas não disse, muito obrigado, tchau.
0: Muito obrigado, Camané. Vamos então trazer aqui mais um ouvinte, 8465-00342, 8716-54901. Alô, seja bem-vindo.
3: Boa tarde.
0: Com quem falo?
3: Pedro Manuel, daqui da cidade de Seixas.
0: Manuel Xaxai, de Xaxai.
3: André Manuel Xaxai, sim.
0: Sim, diga da sua justiça, meu cara.
3: Epa, foi um mundial bem corrido, as equipas bateram-se muito bem. Saiu o vencedor que melhor se preparou e programou, e é a Espanha. Está de parabéns à Espanha. A Argentina também tentou revalidar o título, mas pronto, nem sempre os mundiais se repetem.
0: Sim.
3: Então, em relação aos países africanos, epa, mais força, muita crença, um dia podemos chegar à final.
0: Exato.
3: É isso mesmo, é só haver mais trabalho, a política de naturalizações, epa. É o ideal neste momento para podermos termos melhor participação possível nas competições dessa natureza, mas também temos que trabalhar muito internamente, porque seria mais bonito com jogadores nossos locais a chegarmos longe possíveis nesse tipo de competições. Por isso tem que haver muito trabalho nas camadas de formação ao nível do nosso continente, para que tenhamos bons talentos amanhã e para podermos competir ao mais alto nível neste Mundial. Mundial é uma competição muito importante para o futebol, então temos que lutar mesmo para chegarmos mais longe possível nessas competições.
0: Ok, estamos juntos. Continuação de uma feliz segunda-feira. Pergunta ao Mauro se temos mais um ouvinte. Alô, caro ouvinte.
4: Alô, boa tarde. Falas com o Estevão João Arnaldo, sou daqui em Mocua, província da Zambézia.

0: Machel, sou de Emeland.
1: Sim, diga da sua justiça, meu caro. E seja bem-vindo.
0: Primeiro vou parabenizar.
1: Perdemos esse ouvinte, essa infelizmente. Seria bom que insistisse. Vamos lá ver se temos mais um ouvinte em linha, por via do 8465-00342, ou então 8716-54901. Alô, caro ouvinte?
2: Boa tarde, meu amigo.
1: Com quem falo, por favor, meu amigo?
2: Eu, Alberto de Congolote.
1: Oh, Alberto de Congolote. Gostou do jogo
2: sim.
1: Ontem da final?
2: Já, sim, gostei. Foi bem disputado. Já, ganhou Tietri para o melhor. Apesar de todos os dois estavam bem preparados, mas pronto, nessas coisas há quem prepara melhor do que o outro.
1: Exato.
2: Yeah. Primeiro falando de nós africanos, por acaso fizemos os melhores jogos possíveis, não é? Jogamos bem.
1: Exato.
2: Não há nada que a gente podemos lamentar. Pronto, mas para a próxima. Para a próxima vez, temos que preparar melhor, mais do que aqui, para ver se podemos chegar até a sermos campeão mesmo, ou chegar nas meias finais, ficaria mais melhor.
1: Exato.
2: Yeah. Agora, eu queria perguntar a todos que estão aí no painel, terá havido um campeão mundial que tenha sofrido com
1: um
2: só ouro?
1: Se nos campeonatos anteriores tivemos uma situação destas.
2: Sim. É de um capial, quer dizer, é de uma equipa, chegou a ser capial só a sofrer um ouro só.
1: Exato. Vai receber a resposta ainda no programa, está certo?
2: Tá, estou escutando aqui mesmo.
1: Tá bem, estamos juntos.
2: Tá, voltando internamente aqui, o meu machaquinho, ei, não sei como é que eu vou fazer, o que podemos fazer. Yeah. Mas pronto, pouco a pouco está avançado. Teve um ponto ontem, talvez a próxima semana também vai ter, não sei.
1: Aos poucos vai chegar lá.
2: É, yeah, pouco a pouco vai chegar aqui.
1: Ok, estamos juntos.
2: Estamos juntos.
1: Mais alguma questão, Sr. Alberto? Não? Vamos então aguardar pela próxima chamada. 8465-00-342. Alô, caro ouvinte? Alô, caro ouvinte?
3: Oh. Alô? Boa tarde.
1: Sim, com quem falo?
3: Tiago Sneque.
1: Tiago fala de onde? De onde é que fala, Tiago?
3: Tete.
1: De Tete, diga da sua justiça.
3: Eu estou para desejar a Espanha, né?
1: Ah, felicitar a Espanha. Gostou do campeonato?
3: Ganhou bem. Você mesmo, e a participação de África também foi mesmo excelente.
1: Exato.
3: Sim, mas e é viagem mais forte para a África.
1: Ok. Estamos juntos.
3: Voltando para o país de Moçambique, o nosso Moçambola, eu estou muito mesmo interrogado, não sei porquê.
1: Está muito?
3: Há anos atrás, estou muito preocupado e não sei o que está se passando. Sim, porque há anos atrás, em Moçambique, quando estava mais embaixo, não estava bem desenvolvido como está hoje.
1: Exato.
3: O campeonato andava muito bem, sem problemas.
1: Com
3: números de equipa que é em relação ao número que temos hoje.
1: Exato.
3: Agora hoje, Moçambique já tem a hidrelétrica, já é nossa, já temos muitas minas, muito gás que está se explorando, muita coisa que está acontecendo, muita madeira que está saindo. Tem muito dinheiro, muita receita que o governo está tendo. Não sei por que o Moçambola não está a andar.
1: É tudo?
3: Sim, essa questão que coloco. E se alguma coisa está mal, então podemos mudar como aquilo que aconteceu nas linhas aéreas de Moçambique.
1: Ok.
3: para vermos que a coisa anda bem. Isso não está animado mesmo, não está animado.
1: Está certo, meu caro. Estamos juntos. Então, vamos fechar este ciclo de chamadas. Pergunta ao Mauro se temos um ouvinte. Alô? Alô, ouvinte?
4: Deixa, boa tarde.
1: Com quem falo?
4: Está a falar com Constantino Afinato da Vila Mineira de Moatinho.
1: Constantino, diga da sua justiça, meu caro. Alô, caiu a chamada. Estamos hoje com algumas dificuldades. Voltemos então aqui ao nosso painel. Alguma reação relativamente às questões apresentadas pelos nossos ouvintes?
5: Não, com relação à questão que foi colocada da seleção que tivesse sofrido um gol. É a primeira vez. É a primeira vez que uma seleção sofre apenas um gol no Mundial. Antes o menor número de gols sofridos haviam sido 2. A França em 98, a Itália em 2006 e a Espanha em 2010. Então a resposta para o ouvinte é que é a primeira vez, é um recorde por parte da Espanha o facto de ter sofrido apenas um gol.
1: Exato.
6: Com relação aos ouvintes que estão preocupados com o Machaquen e Free Fora.
1: Aliás, antes de fecharmos, vamos falar do Costa do Sol, ADV.
6: Sim, dizer que para esta edição, edições com participação de 14 clubes, de acordo com uma estatística que fiz, portanto, fazendo aí algum trabalho estatístico com os números, dizer que a equipa que se quiser sagrar campeã terá que ter entre 55 pontos a 60 pontos. No mínimo 55 pontos. A equipa que quiser manter-se no Moçambola terá que amealhar no mínimo 28 pontos.
1: Exato. Mas voltaremos então, conforme eu dizia, ao Moçambola. Mas para fecharmos então o capítulo balanço do Mundial, o aumento do número de lugares para o continente africano, até que ponto contribuiu para elevar a competitividade deste Mundial 2026?
5: Não sei se é o aumento que contribuiu, né, em si. Mas pensava-se com o aumento das seleções africanas e de outros continentes mais, com aumento global
1: até,
5: vou colocar a coisa neste quesito, com aumento global das seleções que fosse ser um campeonato desvelado, um campeonato menos competitivo. Onde os grandes só iriam passear
1: a sua classe.
5: É verdade que meio a esse apareceu um Curaçao, né? Curaçao que, pronto, perdeu por 7, perdeu por 6, por alguns.
1: É mesmo Curaçao?
5: Sim. Ninguém teve pena deles, ninguém teve coração para com eles. Né? Mas no cômputo geral, surpreendentemente, este aumento de equipes veio fazer com que o Mundial fosse dos mais competitivos, onde o desnível, aparente desnível que existia, não se verificasse. Desde logo, um Cabo Verde 0, Espanha 0, um Cabo Verde 2, Argentina 3. Quer dizer, estamos a falar de um estreante na esteira do Curaçao, né? Na esteira do Curaçao. E isso, de facto, faz com que o outro responsabiliza, faz com que as outras seleções possam, as sérias, né? Vou colocar assim, possam começar a preparar-se de maneira diferenciada, até porque há também um maior alargamento, uma maior possibilidade de se fazer no Mundial. E havendo essa possibilidade, há que chegar lá e fazer bonito.
1: Exato.
5: Ou, se não fizer bonito, no mínimo, não fazer feio. Então, não correlaciono muito a questão do nosso comportamento com o aumento do número, ainda que tenha havido esta bela coincidência. Olho mais para a questão dos jogadores estarem a evoluir em outros campeonatos, nos mais diferentes, muito aproximados aos das seleções maioritariamente favoritas.
1: Ok. Miguel, uma provocação apenas. Falava de que já não vai a tempo de ver jogadores sub-17 a transformarem-se em verdadeiros talentos nos próximos tempos. Eu coloco a questão agora desta forma. Será possível imaginarmos uma seleção africana campeã do mundo nos próximos 10 anos? Temos aí 2030. tendo em conta a prestação de Marrocos, essa grande revelação que se chama Cabo Verde e outras equipas africanas que estão naturalmente a subir de forma, será que podemos sonhar?
6: Infelizmente não.
1: Explique-se.
6: Quando tiveres os canes muito parecidos ou bem parecidos com este campeonato do mundo em termos competitivos, aí sim. Não sei se a minha mensagem está a chegar. Quando tivermos os canes bem parecidos com este campeonato do mundo, como ele foi, da forma como ele foi competitivo, que não a partir de dizermos que os países do Maghreb, os países da África do Norte é que vão ganhar, ou um ou outro da África Ocidental. Portanto, quando sairmos deste registro, aí sim, teremos atingido realmente uma maioridade em termos competitivos.
1: Se calhar, uma nova provocação. Mas no Mundial
7: esse registro não mudou. Não. É que diz que temos que ser igual ao Mundial. No Mundial também não mudou. Se formos a ver o registro, é só olhar para os meios finalistas.
6: Não, eu estou a falar...
7: Já existe também para o Mundial um grupo seleto.
6: Não estou a dizer em termos de classificação, em termos competitivos.
7: Ah, tá bem. Agora melhorou.
6: Em termos competitivos.
7: Certo, certo.
1: Podemos imaginar um campeão do Made in Africa nos próximos tempos?
7: Eu falava e dizia na primeira resposta antes que há um diminuir de fundo. Você falava de uma perspectiva dos próximos 8, 12 anos, termos a possibilidade de ter mais seleções a poderem chegar às meias finais e quem sabe até uma chegar à final. Porém, quando se fala de vencer, ou quando perspectivas vencer, tem que vir de um processo de alguma consistência.
1: Exato.
7: O que é que eu quero dizer com isto? É ter o Marrocos, que já chegou ao terceiro quarto, a repeti-lo, não só o Marrocos, mas ter seleções africanas que consigam chegar, primeiro, repetidas vezes às meias finais, a chegar ao jogo do terceiro quarto. Quer dizer, umas duas, três vezes a suceder isso, aí sim já podemos, de facto, falar de título. Mas em termos de aproximação, chegar ali às meias finais, acho que temos possibilidades de lá chegar. Porque...
1: Então, Vitor, há que transformar as boas exibições que vimos ao longo deste Mundial em resultados concretos.
7: Resultados concretos a todos os níveis. Principalmente do ponto de vista de investimento. Porque dá trabalho ser campeão. Dá trabalho. E para ver só que dá trabalho...
1: Talento, temos, naturalmente.
7: Temos. Mas antes que perca o fio. Para ver que dá trabalho, repare qual é a projeção. É a Coreia de quem que esteve lá? A Coreia. Que esteve presente. Está projetado, eles projetaram em si, que querem ganhar o Mundial de 2050.
1: 50.
7: A partir de 2050 para lá. Estes recentes estão para aquilo que eu estava a falar. Consolidação de processos, começar a melhorar paulatinamente, repetirem presenças, por exemplo, em meias finais, e depois pensar em vencer. Perguntavam-me sobre talento. Talento é muito no continente africano. Posso falar até de Moçambique mesmo. Tem muitos jogadores talentosos. Só que o talento, ele só por si, isolado, sem trabalho, sem desenvolvimento dele, o talento, numa das vezes, não resolve o problema. Porque o talento tem que ser lapidado, tem que ser trabalhado, tem que ser potencializado, exponenciado. Há muita coisa que se faz conta. Porque o talento nós temos.
1: Exato.
7: Né? É uma árvore que ainda tem, como é que a gente diz, aquelas flores que vão nos mostrando que pode sair uma manga. Mas muitas delas, o que é que acontece? Não chegam lá.
1: Exato.
6: É uma coisa que tem que se ter em conta aqui. Esta dinâmica da competência desportiva, a dinâmica da competitividade, tem a ver com aquilo que são os ciclos geracionais também. Se nós fizermos, acompanharmos a história do futebol, tudo isto também tem de alguma forma a ver com ciclos geracionais de atletas, ciclos geracionais de jogadores.
1: Exato. Meus senhores, a Copa do Mundo deixa então sinais encorajadores para o futebol do nosso continente. Oxalá que as seleções do continente continuem a mostrar qualidade, não é? Mas, acima de tudo, trabalho, como diz aqui o meu amigo Miguel Vaz. Vamos fechar o nosso programa, meus caros, com o Moçambola. Tivemos apenas um jogo, não é, Miguel?
6: O jogo em que eu tive a felicidade de estar lá a trabalhar aqui no nosso trabalho como colaboradores da rádio, dizer que foi para aquilo que, como é que é dizer, para a descontinuidade que o nosso campeonato tem, me surpreendeu pela positiva aquilo que assisti. Portanto, um Costa do Sol muito impositivo, um Costa do Sol que nesta janela, fiz menção a isso, nesta janela de agora de inverno, de transferências, conseguiu de facto reforçar-se com dois bons jogadores, um dos quais o Babatum, realmente um avançado que vai trazer muitas felicidades, vai trazer muitos problemas a qualquer defesa das equipes de Moçambique.
1: Obrigado, meu caro Vítor.
7: É um bom resultado.
1: Como é que analisa este jogo único, infelizmente, realizado no fim de semana?
7: Sim, é uma vitória muito importante para o Costa do Sol, dentro daquilo que eles preconizaram como objetivos. Um Costa do Sol que parecia... Não é a vitória de onde que vai trocar isso. Com alguma irregularidade. Mas repare que mesmo com essa irregularidade que muitas vezes falamos, o Costa do Sol está ali nas posições cimeiras, está a esta altura.
6: Subiu para terceiro lugar com 15 pontos.
7: Sim, então, está ali nas posições cimeiras com essa regularidade. O Miguel fala aqui desses bons reforços que o Costa do Sol tem. Um Costa do Sol que eu já achava ter um bom plantel, mas é aquilo que a gente diz.
6: Tens um bulo como suplente.
7: Como suplente, né? Então, é aquilo que a gente diz, mesmo no que está bom, há espaço para melhorar. E foi este o pensamento do Costa do Sol em buscar estes dois jogadores que, de certeza, vão potenciar ainda mais a capacidade, a qualidade da equipa, do plantel e do seu jogo e quiçá, estar muito, podemos, se calhar, não sei, o Miguel Vaz, da forma que viu o jogo, considerar, de facto, o Costa do Sol um sério candidato ao título, por aquilo que observaste o dia de
6: hoje. Na minha opinião, com o plantel que tem,
7: é muito difícil
6: porque por exemplo o Costa Sol esteve parado na nona, devia estar de fora na nona e na décima jornada, veio jogar a décima primeira.
7: É difícil fazer alguma análise.
1: Meus caros, chegamos então ao final de mais uma edição do nosso Desporto, uma edição que teve em destaque a Copa do Mundo na sua versão 2026, uma Copa que deixa um legado importante. O futebol mundial, conforme dizia o Vítor, está mais competitivo, a distância entre as seleções diminuiu e o continente africano volta a demonstrar que tem qualidade para discutir os lugares cimeiros. Agradecemos aos nossos comentaristas, Miguel e Vítor, e, por que não, aos ouvintes, pela presença por via do contacto telefónico. Continue, caro ouvinte, ligado à nossa emissão. As despedidas são de Mauro Jamis, Miguel Vaz, Vítor e José Drubeck na edição, com votos de uma boa semana. Até ao próximo Edesporto, que vai acontecer naturalmente na sexta-feira. Vítor Magaia, queria eu dizer. Estava a confundir com...
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2: Canal Desportivo da Rádio Moçambique, os nossos comerciais a ficarem para trás. Portanto, vamos até às 15 horas. Às 15 iremos trazer aqui então o Desportivo. E a essa altura também termina este período de emissão. Bom, assim que as condições permitirem, quando forem 14 horas e 30 minutos, vamos trazer o rescaldo do desporto. Portanto, a partir de Sofala, portanto, no programa dentro das quatro linhas. São 14 horas e 24 minutos.

0: Já voltamos para trazer aqui mais êxitos, portanto, neste princípio de tarde de 20 de julho para o ano 2026, são 14 horas e 30 minutos. Agora sim, vamos à Sofala para essa resenha desportiva.
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O ferver da beira somou mais um triunfo no Campeonato Provincial de Basquetebol de Sofala em senos masculinos ao derrotar sexta-feira o Clube Municipal da Beira por 90-71 pontos em jogo referente à quinta jornada da prova. Assunto em destaque na edição de hoje do Resenha Desportiva do emissor de Sofala da Rádio Moçambique de hoje, 20 de julho de 2026. Está na companhia de Felipe Jorge na edição e apresentação e Rogério Matralha na sonorização. Boa tarde e boa audição.

0: Dissemos há pouco que o Fervar da Paira somou mais um triunfo no Campeonato Provincial de Basquetebol em Sofala, em cenas masculinos, ao derrotar sexta-feira o Clube Municipal da Paira por 90 a 71 pontos em jogo referente à quinta jornada da prova. Os Locomotivas de Chiveve entraram melhor na partida e a vencer no primeiro período por 25 a 19. Já ao intervalo, a vantagem aumentou para 42-33, confirmando o domínio do conjunto orientado por Wilton Manheira. No terceiro período, o Fervar da Beira consolidou a superioridade, fechando o parcial em 73-58, antes de confirmar a vitória no último quarto, com o resultado final de 90 a 71 pontos. No final do encontro, o treinador do Fervar da Beira, Wilton Manheira, manifestou satisfação pela prestação da equipa, destacando a disciplina tática e a eficácia ofensiva.
1: Entramos um bocadinho mal, a equipa entrou um bocadinho pressionada, tivemos vários turnovers, sabíamos que a equipa do município ia vir para nos contrariar, jogando no seu modelo de jogo que é contra-ataques, e nós em algum momento relaxamos. Mas com o desenvolvimento do jogo, no segundo período já conseguimos acertar, não perdíamos as bolas. Tínhamos consciência que em algum momento aquilo que nós trabalhamos ia aparecer. Era um jogo, praticamente era o cartaz da semana. Estamos a jogar com a segunda melhor equipa da cidade. Quando assim é, não temos que menosprezar. Se calhar temos que valorizar, porque são o único que nós temos para trabalhar aquilo que a gente, que é a essência daquilo que nós pretendemos para fazer face a essa época. Bom, o resultado diz tudo, porque terceiro e quarto período dominamos. Nós sempre somos iguais a nós mesmos, porque o nosso desafio é melhorar a cada dia. Nós não preocupamos em jogo e cada jogo temos um desafio. Hoje foi um jogo que ganhamos, já passou para trás. Na quinta jornada vamos querer ganhar, que é amanhã, de certeza. Temos que melhorar aquilo que não esteve bem hoje. E acredito que amanhã vamos vir um bocadinho mais fresco.
0: Por sua vez, o técnico do Clube Municipal da Beira, José Delfino, reconheceu a superioridade do adversário, mas afirmou que a sua equipa vai corrigir os erros identificados para os próximos desafios.
2: Fizemos uma primeira parte belíssima com a Fervar da Beira. Temos uma equipe em formação, praticamente, introduzir novos jogadores. E estão há pouco tempo na equipe, não conhecem bem os processos técnicos táticos da equipe. E fizemos uma primeira parte em que saímos a 6 pontos de diferença. Entramos no terceiro período em que jogamos também bem. E é normal que acontecer 19 pontos de diferença contra a Fervar da Beira, que é campeão em título, mas a Fervar da Beira já percebeu que está a jogar com uma equipe que vai lhes dar luta, muita luta, se formos ao Campeonato Nacional, muita luta mesmo.
0: Com este resultado, o Fervar da Beira reforça a sua posição na tabela classificativa, enquanto o Clube Municipal da Beira volta as atenções para a recuperação nas próximas jornadas do Campeonato Provincial de Basquetebol de Sofala, em cenas masculinos. Já sábado, na conclusão da jornada 5, o Sporting ABS da Beira somou mais uma vitória ao vencer o Desportivo da Ponta Gea por 83 a 73 pontos, num desafio equilibrado que encerrou a quinta jornada da competição. Apesar do triunfo, o técnico da formação do Sporting ABS da Beira considera que a equipa ainda está longe do nível competitivo desejado. A turma orientada por Joel Schoner mostrou maior eficácia nos momentos decisivos do encontro, garantindo uma vitória importante na corrida pelos primeiros lugares da competição. No final do encontro, o técnico do Sporting ABS da Beira, Joel Schoner, reconheceu a importância da vitória, mas afirmou que a sua equipa ainda precisa de melhorar o ritmo do jogo e corrigir alguns aspectos para atingir o nível pretendido.
3: Bem, nota-se que a equipa tem um bom ritmo inicial. Fomos mandando no jogo no início, chegamos a uma vantagem de 15 pontos, mas chega um momento que começou-se a notar o cansaço e tivemos que fazer algumas mexidas. Mas ainda nota-se que alguns jogadores ainda estão sem ritmo, a equipa ainda está a procurar se encontrar. E por isso é que houveram essas oscilações. Mas o importante é que a gente conseguiu vencer o jogo, conseguimos implementar a nossa filosofia, conseguimos colocar todos os jogadores a jogar. Essa fase ainda é inicial. É importante dar ritmo aos jogadores. Então, a equipa está de parabéns pelo esforço e também parabenizar ao adversário pela entrega, pela luta que deram, fizeram um bom jogo de basquetebol. O segredo foi o ritmo. A nossa equipa implementou o ritmo logo de início. Nós é que ditamos o ritmo no jogo. O segredo é a união, é a coletividade. A equipa jogou de uma forma muito solidária, muitos passes e o jogo exterior estivemos bem. E isso foi fundamental para a vitória.
0: Por outro lado, o treinador do Desportivo da Ponta G, Edson Chirene, atribuiu a derrota à falta de concentração da sua equipa no início do encontro, situação que acabou por condicionar o desempenho dos seus atletas ao longo da partida.
4: A equipa esteve um pouco desconcentrada, mas conseguimos trazer o jogo até um ponto. Notou-se que precisava se mexer, mas eu acho que o timer não foi perfeito, né, para se mexer. Daí houveram algumas falhas que acusou do nosso lado o cansaço. E quero acreditar que foi mesmo essa pequena particularidade. Já houveram campeonatos e todos os atletas estiveram envolvidos, exceto alguns, mas a 80% da equipa já estava rodada. E tendo em conta que essa é a quinta jornada que a equipa teve.
0: Rescaldo da quinta jornada do Campeonato Provincial de Basquetebol de Sofala em Sénios Masculinos, edição 2026.

0: o sinal sonoro marca o fim da edição de hoje do Resenha Desportiva, do emissor de Sofala da Rádio Moçambique, onde tivemos como principal assunto o fervor da Beira Sumo, mas um triunfo no Campeonato Provincial de Basquetebol de Sofala em cenas masculinos, ao derrotar sexta-feira o Clube Municipal da Beira por 90-71 pontos, em jogo referente à quinta jornada da prova. Receba um forte abraço de Rogério Matralha, que sonorizou, e Felipe Jorge, que editou e apresentou. Boa tarde e continuação de boa escuta à restante programação da Rádio Moçambique.
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Canal Desportivo da Rádio Moçambique, resenha a partir de Sofala, são 14 horas e 39 minutos. Seguimos com música.

0: Canal Desportivo da Rádio Moçambique, são 15 horas, 1 minuto. Atenção Desportivo, esta altura por Adão Matinho. Boa tarde.
1: Boa tarde, Laís. Vamos também dar as boas-vindas a Jaimita Madjaya, uma vez que ela vai, daqui a pouco, tomar conta dos microfones aqui na Estação dos Campeões. E nós começamos com o Nampulense, onde já são conhecidas duas primeiras equipas qualificadas para a fase final do Campeonato Provincial de Futebol da 2ª Divisão, fase provincial de Nampula.
2: As equipas de Desportivo de Nacala e Sporting de Monapo qualificaram-se este fim de semana à fase final do Nampulense ao posicionarem-se nos primeiros dois lugares da tabela classificativa da prova Série A. As duas equipas defrontaram-se este sábado na Vila de Monapo e o resultado sorriu para os canarinhos de Nacala, que bateram os leões de Monapo por uma bola e cimentaram a primeira posição no grupo, agora com 22 pontos, mais 5 em relação ao Monapo, segundo classificado. Outros resultados da décima e última ronda do Nacala Nacional da 2ª Divisão, fase provincial de Nampula na Série A, são os seguintes: Associação Desportiva de Namialo 2, Benfica de Memba 0 e Futebol Clube de Memba 5, Académica de Nacala Velha 2. Na Série B, onde a Academia Militar lidera com 22 pontos, seguido pelo Sporting de Nampula com 22 e a Associação Desportiva de Angoche com 19, foi cumprida a 12ª jornada, na qual a Associação Desportiva de Angoche bateu por uma bola a líder Academia Militar Águia Azul de Nampula 1, Cubula de Mugovolas 0. Nesta partida disputada no Santuário 25 de Junho, o treinador adjunto Adventino José disse que o resultado peca por ser escasso.
3: Quem viu o jogo viu que tínhamos 3, 4 situações, ali podíamos marcar uns 3-0 logo primeira parte, só que faltou-nos eficácia, felizmente chegamos ao golo e pronto, a equipe segurou o resultado, trabalhou nesses processos de posse, de defender, quando tiver em vantagem, pronto.
2: O técnico do Cubula de Mugovola, José Napica, disse que a derrota deveu-se à frieza dos seus jogadores no capítulo da finalização.
4: A equipe adversária teve o único lance, uma bola parada que o árbitro também fez o trabalho dele. Não houve falta, uma luta da bola, apitou e aconteceu um gol. Acredito que foi uma oferta que a equipe adversária que teve, acarteceram com aquilo, porque a partir dali foi uma equipa que virou a baixar as linhas, nós subimos mais, não tivemos sorte, tivemos lances claros de fazer gol, mas faltou de frieza da minha rapaziada.
2: Para a realização do sorteio da última fase do Nampulense, são esperadas as três equipas já serem conhecidas no grupo B, depois de serem cumpridas duas jornadas que faltam na série ao meio e final de semana próximos. Ao todo, serão 5 equipas, sendo 2 da Série A e 3 da Série B. Nelson Tatanha, Nampula.
1: E o derby de Xai-Xai terminou empatado. Ferroviário de Gaza e Clube de Gaza equivaleram-se em desafio mais importante da terceira jornada do Campeonato Nacional de Futebol da 2ª Divisão, fase provincial de Gaza.
5: Mais de 2 mil espectadores acorreram ao campo municipal de Choco este domingo para assistir a mais um ensaio do torneio recreativo de futebol Chapo Chapo, confirmando o crescente interesse da população pela competição. No desafio da jornada, o Machel Futebol Clube venceu o Majaj Futebol Clube por 3 bolas, num jogo bastante disputado e acompanhado por uma expressiva moldura humana. No final da partida, o treinador do Machel Futebol Clube, Herculano Sitoi, mostrou-se satisfeito com o resultado, atribuindo o triunfo ao empenho e à dedicação dos seus atletas.
6: É o desempenho dos jovens, eles se entregaram muito e nós vimos o espetáculo, né? Aquilo que o público esperava. É verdade que nós saímos vitoriosos porque é o fruto do nosso trabalho.
5: Já o técnico do Majed Futebol Clube, Ernesto Nhanombi, reconheceu o mérito do adversário e garantiu que a equipa continuará a trabalhar para corrigir os erros e preparar os próximos jogos.
7: O jogo foi excelente, apesar de ver muita dificuldade, mas não é para cair, é só levantar a cabeça e olhar em frente e preparar outro jogo.
5: Técnico de Majed Futebol Clube, Ernesto Nhanombi, reagindo à derrota por 3 bolas ante a equipa do Machel Futebol Clube no ensaio de apresentação desta modalidade no distrito de Chokwe. Eriam Desporto, Cidade Xai-Xai, Nicolau Mukavele.
1: Voltamos a recuperar o repórter Nicolau Mukavele. Foi positiva aqui a troca de peças. Dizíamos nós que em Xai-Xai houve derby Ferroviário de Gaza e Clube de Gaza, equivaleram-se em desafio mais importante da terceira jornada do Campeonato Nacional de Futebol da 2ª Divisão.
5: O Clube de Gaza e o Ferroviário de Gaza empataram este fim de semana sem golos no jogo mais importante da terceira jornada da primeira volta do Campeonato Nacional da 2ª Divisão em Futebol, fase provincial. Este empate mantém o Ferroviário de Gaza no comando da prova, com agora 5 pontos, mais um que o Clube do Belene, segundo classificado com 4 pontos. O treinador do Clube de Gaza, Erasmo Cabral, disse que a sua equipa foi bastante prejudicada durante os 90 minutos do jogo.
8: O Ferroviário teve um pouco de ascendência ao longo da primeira parte, mas na segunda parte viemos e equilibramos o jogo. Chegou um certo período que nós já estávamos na mão de cima, depois de termos feito algumas substituições em diversos setores. A equipa correspondeu. Lamento o critério dos árbitros. Aquilo que era falta cometido pelo Clube de Gaza era logo apitado e sancionado. Nas mesmas condições, já contratado esse de jogador do Ferroviário, já não. As leis atuais da arbitragem dizem que a bola, quando bate em algum sítio e bate na mão, não se apita. Mas eles apitaram-nos num lance. E eu tive a coragem de ir perguntar ao árbitro. Ele disse-me que tinhas razão para dizer que nós fomos prejudicados. Porque nós fomos a equipa que tivemos golos iminentes, com evidência. Isolamos, não conseguimos. Tivemos aquele lance ali que, infelizmente, não conseguiram os árbitros marcar o golo. Mas foi um golo limpo.
5: Por seu turno, o treinador adjunto do Ferroviário de Gaza, Bartolomeu Gove, fala de um jogo repartido e que a sua equipa também desperdiçou oportunidades claras de golo.
9: Tivemos o jogo na primeira parte praticamente e não conseguimos reverter em golos, mas a posse de bola e as transições estiveram conosco, mas a segunda parte praticamente, uma parte da segunda parte, o Clube de Gaza soube ter a posse de bola e nós passamos a vida a defender e tentamos a jogar em contra-ataque, obviamente, mas não tivemos o discernimento necessário no último reduto para transformarmos essas jogadas em gol.
10: O que dizer agora? Porque o campeonato é muito curto.
9: É muito curto, obviamente, mas perdemos pontos com o adversário direto, que também tem as mesmas proteções que nós temos. É só continuarmos a trabalhar e procurar criar situações para a tentarmos finalizar para conseguirmos ganhar jogos. Sem finalizar, não é possível ganhar jogos.
5: Treinador adjunto do Ferroviário de Gaza, Bartolomeu Gove, e um empate da sua equipa sem golos frente ao Clube de Gaza no jogo da terceira jornada do Campeonato Nacional da 2ª Divisão, fase provincial de Gaza. No outro jogo da jornada, realizado ontem, o Clube do Chibuto derrotou o Clube de Xidengele por uma bola. RM Desporto, Cidade Xechai, Nicolau Mucavel.
1: O Machete de Maputo conquistou neste domingo o torneio de abertura de handball sênior feminino ao derrotar na final o Machacane por 37-26, prova que marca o arranque da nova época na capital do país. A partida foi disputada no pavilhão polivalente da Universidade Pedagógica no campus da Lhangane, no bairro de Chamanculo. No final, a capitã das militares da cidade de Maputo, Célia, disse que era importante vencer o jogo.
11: O torneio foi bom porque pudemos adquirir algumas coisas. No jogo existem sempre muitos desafios, então passamos por muitos, mas a ideia era mesmo ficar em primeiro lugar e conseguimos.
1: Entre as tricolores, Lourdes reconhece que a equipa cometeu bastantes erros.
12: Falhamos muito, o adversário aproveitou-se dos nossos erros e deu no que deu, mas não foi nada complicado, foi mesmo por falta mesmo de concentração. E falhamos. E o adversário sempre vai se aproveitar daquilo que são os nossos erros.
1: Machege vence torneio de abertura de handball sênior feminino. Em masculinos, o troféu reside nas galerias da Malhangalene, que derrotou igualmente na final o Ferroviário das Maotas por 16-12, levando por conseguinte o troféu para a sua galeria na bola ao sexto. Na dupla jornada, o Costa do Sol derrotou as Águias Especiais de Maputo por 104-60 no pretérito fim de semana, em partida da nona e última jornada do Campeonato da Cidade de Basquetebol. Joga Betis Pro em seniores masculinos. Noutros desafios, o Desportivo de Maputo perdeu frente à Universidade Pedagógica de Maputo por 65-67. O Costa do Sol, sub-20, baqueou diante do Costa do Sol principal por 45-100. As águias especiais de Maputo levaram a melhor sobre o Machacane A por 49-73. A Politécnica de Maputo superou a Vila Esperança de Boane por 63-55. E o Ferroviário de Maputo venceu o Machacane A por 56-43. Já em seniores femininos, o Machacane perdeu diante do Ferroviário de Maputo por 22-121. O Ferroviário de Maputo bateu a Lásio por 88-33 e a Politécnica de Maputo levou a melhor sobre o Desportivo de Maputo por 49-24. Boa tarde.

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3: 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São 15 horas e 13 minutos. Renovamos os votos de uma boa tarde e ótima escuta, onde quer que se encontre e com quem quer que esteja. Abraço especial para o Agostinho Laís, com votos de bom descanso e, claro, que se cuide. Bom trabalho para o Adão Matimpe, bom trabalho para você também, que está desse lado bem ligadinho já na contagem regressiva para despegar. Vamos então caminhar juntos até às 21. Para já, fique a acompanhar o programa Educação Financeira. Até já.
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4: Saudações, caro ouvinte. Como prometido, voltamos para mais uma edição do nosso programa Educação Financeira. Lembramos que este programa é da iniciativa do Banco de Moçambique em parceria com a Rádio Moçambique e a Televisão de Moçambique. Este programa é transmitido todos os dias úteis às 5h30, 14h25 e 18h25. Ao sábado, às 8h30, onde fazemos o resumo semanal. O programa é também difundido nas rádios Cidade de Maputo e Beira, RM Desporto e nos emissores provinciais em línguas nacionais. Caso tenha acesso à internet, pode encontrar-nos no endereço www.rm.co.mz. No programa de hoje, vamos falar sobre proteção do consumidor financeiro, mais concretamente sobre os direitos que assistem o consumidor financeiro na sua relação com os bancos, mas também sobre os seus deveres. A proteção do consumidor financeiro visa o estabelecimento de um tratamento justo, ético, honesto e equilibrado entre as instituições e os clientes, quer no atendimento, concepção e venda dos produtos, quer na concorrência entre si. Este tema constitui uma das principais preocupações do Banco Central, que tem determinado práticas criteriosas de conduta das instituições de crédito e sociedades financeiras na relação com os seus clientes e disponibilização de serviços e produtos financeiros fundada na transparência, equidade e confiança. Acompanhe a seguir a conversa entre o João e a Maria. Boa escuta.
6: Preencha aqui, aqui e aqui. Depois, assina aqui, como vem no BI. É só isso que sabem dizer e não dão nenhum esclarecimento.
7: Olá, Maria. O que tanto murmuras a esta hora?
6: Olá, João. Aborreci-me com o funcionário do balcão de atendimento, lá do banco onde eu tenho a minha conta. Não me deu os esclarecimentos que eu precisava, João.
7: Calma, Maria. Conta-me o que aconteceu. Quem sabe se posso ajudar?
6: Bem, João, fui ao banco pedir mais informações para a reestruturação do meu crédito bancário. E o funcionário simplesmente repete as palavras: preencha aqui, assina aqui e aqui, sem dar mais detalhes.
7: Ah, agora percebo, Maria.
6: Um mau atendimento, João. Hoje fiquei muito desapontada com os serviços daquele banco e sinto que assinei uma coisa sem sequer ter compreendido bem.
7: Tens toda a razão, Maria. De facto, é aborrecido quando procuramos ajuda nos balcões de atendimento e somos mal atendidos, uma prática abusiva que vai contra as normas estipuladas pelo Banco de Moçambique.
6: Normas, João? Estás-me a falar de normas? De que normas falas, João? Práticas abusivas? Do que estás a falar? Não percebo, João. Desculpa-me, deve ser porque estou ainda aborrecida com a situação do funcionário do banco.
7: Maria, é dever e obrigação do banco e do funcionário bancário prestar informações e dar toda a assistência necessária ao cliente bancário.
6: Bem, nesse caso, João, eu tenho o direito a ser bem atendida. E a reclamação, em caso de atendimento ou falta de assistência?
7: É exatamente isso, Maria. Mas hoje não me posso alongar. Prometo que retomamos a conversa amanhã à mesma hora.
6: Até amanhã, João.
7: Até amanhã.
4: Está a terminar o programa Educação Financeira. Se pretende solicitar informação ou fazer uma reclamação ao Banco de Moçambique, ligue para o 21 35 47 29 todos os dias úteis dentro das horas normais de expediente. Quer saber mais sobre a proteção do consumidor financeiro? Não perca o programa amanhã. 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

0: só para maiores de 18 anos.
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4: 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São 15h21. Seguimos musicalmente até às 15h30, altura em que teremos a revista desportiva a partir de TED. Às 16h10 teremos a perspectiva africana, hoje com a assinatura de Adelma Timp. Às 16h30 a revista será de Manica. Às 17h atualizaremos as notícias. Às 17h20 teremos o rescaldo desportivo em Inhambane. Às 18h10 o rescaldo será da Zambésia. Para as 19h01 em simultâneo com a Antena Nacional, vamos até si o Jornal Desportivo. Às 19h30 teremos o rescaldo desportivo em Cabo Delgado. Às 20h atualizaremos as notícias. Envolvidos 10 minutos, teremos mais um rescaldo desta feita de Niassa. Para as 21h, atualizarmos novamente as notícias. São propostas aliciantes e motivos mais que suficientes para que continue desse lado bem ligadinho. Boa tarde para si, bom trabalho, boa viagem. Já agora, obrigada pela boleia.

0: Sons quentes numa tarde igualmente quente aqui na sua antena de eleição RM Desporto, o canal certo, no momento certo, no local certo e para a pessoa certa. Abraço muito especial para você que continua desse lado bem ligadinho. E para os incomodados, vão os nossos votos de rápidas melhoras. Já a seguir, a resenha desportiva de TET. Votos de ótima escuta.
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2: Sinta-se cumprimentado, estimado ouvinte, neste espaço nobre de hoje, segunda-feira, dia 20 de julho, corrente a partir do emissor provincial de TAT. São tópicos do dia. Adeptos da modalidade de rainha dizem que a seleção espanhola é justa vencedora do Mundial de Futebol. A divisão de honra fase provincial de TAT rodou a 14ª jornada no último fim de semana. Na modalidade de basquetebol em sênior masculino, a equipa de Bambos Team foi a vencedora do torneio de abertura no último fim de semana. Mohamed Rafiq Edita apresenta, Marcos Zondani está na sonorização. Até já. A seleção espanhola conquistou a Copa do Mundo no domingo ao bater por uma bola a zero a sua congênere de Argélia. Alguns adeptos da modalidade rainha disseram que o futebol conjunto demonstrado pela seleção espanhola, a bola de pé ao pé, a triangulação perfeita e o querer ganhar foram fatores determinantes deste triunfo da seleção espanhola. Muitos podem não ter acreditado nesta seleção que, segundo os nossos entrevistados, fez a diferença nesta Copa Mundial, onde os considerados colossos do futebol mundial caíram por terra. Foi assim que Agostinho Seferino, José António e Mário Gomes analisaram a final do Mundial conquistado pelos espanhóis, que estiveram em grande nesta Copa, terminada neste domingo.
3: Dulce Fernando Simbo.
4: Como é que viu esta Espanha?
3: Emocionante, ganhou bem e gostei. E eu estava convicta que a Espanha ia ganhar.
4: Não contava agora a Argentina?
3: Não, não. Porque vi que os meninos estavam mesmo agressivos e apertavam bem a Argentina.
5: Marido de Eusébio. A vitória da Espanha foi merecida. A Espanha jogou bem, com muita calma. Trabalharam bem, guardaram a bola. A Espanha conseguiu enquadrar a baliza 12 remates contra 0 da Argentina.
4: Sim. Ganhou bem essa Espanha?
5: Ganhou bem mesmo a Espanha.
6: Domingo Regis aqui sempre. A Espanha estava a jogar bem. Sempre nós tínhamos garantia que eles vão ganhar.
4: Não estava a contar com a Argentina?
6: Não. Não estava a confiar na Espanha, porque a jogada que eles tinham. Tão miúdo que conhece o futebol.
2: Adeptos de futebol em TAT a dizer que o título mundial de futebol conquistado neste domingo pela Espanha foi merecida, a avaliar pelo desempenho da seleção na prova. São adeptos que em mais de um mês foram acompanhando atentamente o evoluir desta Copa Mundial, que foi co-organizado pelos Estados Unidos da América, México e Canadá. Na final deste domingo, a seleção espanhola derrotou a sua congênere da Argentina por uma bola a zero, gol apontado pelo Ferran Torres nos últimos 15 minutos de prolongamento depois de 0 a 0 no tempo regulamentar. Continuamos na modalidade rainha desta feita para dar conta que a formação de planície de Empadue está cada vez mais líder na prova. A formação de planície de Empadue cimenta a liderança no Campeonato Nacional de 2ª Divisão Fase Provincial domingo ao bater por 3-1 a Clube Ferreira do Matiz na cidade de TAT. Para o planície lograr o intento no jogo da 14ª jornada, abriu o marcador através de Deca. Nomen fixou 2-0 numa primeira parte onde os visitantes desperdiçaram a oportunidade de violar a baliza contrária, quando o atacante Beto tirou as medidas, mas foi fraco, tendo permitido o defesa tirar a bola na linha de golo. Na segunda etapa, ambos lados mexeram nos seus xadrezes. O Ferreira do Matiz reduziu a desvantagem para 2-1 através de Chifundo e o planície fixou o resultado final de 3-1 por Bonifácio. No fim do jogo, o treinador do clube Ferreira do Matiz, Narciso Macona, atirou a culpa da derrota ao quarteto de arbitragem.
7: Nós jogamos de igual para igual, dominamos o jogo. Infelizmente, nós jogamos com 12 adversários, que a equipa de arbitragem influenciou negativamente no resultado, Mas pronto, quem manda o árbitro nas quatro linhas, não podemos fazer mais nada, mas eu lamento muito. A equipa de arbitragem foi péssima para mim.
2: Entretanto, do lado contrário, o timoneiro de Planície de Empado, Valdo Mabui, era um homem feliz pela conquista dos três pontos.
8: Nós tínhamos que chegar aqui, explorar o nosso jogo, nosso automatismo e ganhar o jogo. Estamos de parabéns.
9: Vitória justa?
8: Foi uma vitória justa, embora não esquecer que o Ferro Verde bateu-se bem, dignificou a nossa vitória.
2: Momentos de jogo, Planície de Empado 3, Clube Forrado Matiz 1, domingo, referente à jornada 14 da divisão de honra, fase provincial no campo do Desportivo de Tate. Com este desfecho, Planície continua líder, com um jogo a menos, agora com 34 pontos. Jindal África de Marara, também com um jogo a menos, vai na segunda posição com 31 pontos. Associação Desportiva de Xingal, com 28 pontos, encontra-se na terceira posição. E União Desportiva de Songo B é o último, com 7 pontos. Já as equipas de Molamba Futebol Clube e Futebol Clube Xitima dividiram pontos ao empatar a um golo fim de semana na cidade mineira de Moatize. Para um embate da abertura da 14ª jornada da divisão de honra fase provincial, ambos lados entraram com vontade de vencer, mas terminaram a primeira parte em branco. Na segunda etapa, o Futebol Clube Xitima inaugurou o marcador através de Xipalapala. Minutos depois, a equipa da casa empatou a partida por Rasul, na transformação de uma grande penalidade. O técnico de Futebol Clube Xitima, Sani Maikolo, disse, apesar da equipa tensionar conquistar os três pontos, valeu ter conquistado um ponto.
10: O jogo sempre é feito por 90 minutos, mas temos tempo de compensação, também está dentro do tempo. Nós não podemos dizer que não, a equipe de arbitragem pecou, porque nós sofremos golo já depois de 90 minutos. De facto, foi um golo que a gente não esperava. Prontos, não vamos baixar a cabeça, vamos trabalhar para o próximo jogo.
2: Do lado contrário, o treinador adjunto de Molamba Futebol Clube, Magi do Magi, aponta a ausência dos jogadores aos treinos como motivo da divisão de pontos.
11: É de lamentar sobre meus jogadores, porque toda essa semana a equipa não veio treinar, vinham duas ou três pessoas. É difícil nós conseguirmos ganhar um Xitima que está, se não estou em erro, acho em terceiro lugar. É muito difícil uma equipa que treina todos os dias, que é Xitima, e para vir jogar com o Molamba que não treina e quer três pontos, é muito difícil.
2: Momentos do jogo, Molamba Futebol Clube 1, Futebol Clube Xitima 1, sábado, referente ao arranque da 14ª jornada da divisão de honra fase provincial de teatro na cidade mineira de Moatize. Com este desfecho, Molamba Futebol Clube passa a somar 14 pontos na 8ª posição. Futebol Clube Xitima soma 24 pontos e desce do 4º para 5º lugar numa prova futebolística liderada por Planície de Empado e com 34 pontos. Para o futebol regressaremos lá mais adiante. Para já, vamos dar conta que a formação de Mambos Team fim de semana conquistou o torneio da bola ao cesto em sênior masculino no pavilhão polivalente do Conselho Municipal da cidade de Tate. Foi com os parciais 17, 12, 13, 11, 15, 25 e 6, 17, sendo que ao intervalo, o Rei da Salva já vencia por 30-23, tendo terminado a partida em 73-21, com uma diferença de 12 pontos a favor do Mambos Team A. Era o confirmar-te um Mambos Team A que esteve em peso neste torneio e deu-se ao luxo de ter derrotado e por duas vezes o sempre difícil Centro Desportivo Recreativo de Matiz, que em todo o encontro andou perdido dentro da quadra. Estefânio Manuel, técnico da equipa do Centro Desportivo Recreativo de Matisse, que neste torneio de abertura pode ter até subestimado os seus adversários, e explica-se.
12: Podemos dizer isso, subestimamos, mas aqui nós estávamos sendo de uma batalha grande, lutamos tanto, era tempo de nós relaxar, fazer o...
13: Entramos relaxados neste torneio.
12: Entramos relaxados, mas é torneio apenas. Queremos entrar forte no campeonato.
13: Mas valeu a pena?
12: Valeu a pena.
2: Sem culpa no cartório e que levou muito a sério este torneio foi o Milton Manique, que falava de um Mambos Team A que muito trabalhou para terminar o torneio no topo da tabela classificativa.
14: Muito trabalho, e foi aquilo que nós já havíamos dito no início do jogo, que iremos tratar todos de igual para igual. E foi o que aconteceu, muito trabalho, trabalho, e continuamos a trabalhar para a próxima fase, que é a fase do campeonato. A equipa está de parabéns.
2: Mambos Team A vence o Centro Desportivo Recreativo de Matiz por 73-61 e sagra-se vencedor do torneio de abertura para o Provincial da Bola ao Sexto e em sênior masculino, agendado para agosto deste ano. E a contar para esta jornada 5 da segunda volta e última do torneio, a equipa das Quininas derrotou o Mambos Time B por 60-70 e o Instituto Superior Politécnico de Tete bateu a Vulcan de Tete por 95-55. O Mambos Time A terminou o torneio no topo da tabela classificativa com 19 pontos. O Instituto Superior Politécnico de Tete com 17 pontos vai na segunda posição, Quininas com 16 na terceira e o Mambos Time B na sexta e última posição com 7 pontos. Vamos ficar com outras notícias do desporto. Rodou no último fim de semana a 14ª jornada da Divisão de Honra Fase Provincial em Tete e forneceu o seguinte quadro de resultados. Planície de Empado é 3, Clube Ferrado do Matiz 1. Mulambe Futebol Clube 1, Futebol Clube Chitima 1, União Desportiva de Songo B 0, Manja Futebol Clube 0, Xindala África de Marara 0, Associação Desportiva de Xingale 1, Xingale B 1, Futebol Clube de Angonia 3, Izamalek Futebol Clube 0, Grupo Desportivo de Tete 3. O Planície de Empado, com um jogo a menos, lidera a prova com 34 pontos. Xindala África de Marara, também com um jogo a menos, vai na segunda posição com 31 pontos. A Associação Desportiva de Xingale encontra-se na terceira posição com 28 pontos. E a União Desportiva de Songo B é a última classificada com 7 pontos. Rodou no último fim de semana a 7ª jornada do Campeonato Recreativo da cidade de Tete e forneceu o seguinte quadro de resultados. Em Júnior, Verona 1, 17 de maio 1. A Associação Desportiva de Chicolodue 1, Vale de Nhartanda 2. 3 de fevereiro 1, Acordos de Roma 0. União Desportiva Canongola 0, 1 de junho 1, Águias 0, 7 de setembro 0, Futebol Clube Nhamabira 1, Zona Verde 1 e Matawala 0, Takasa Futebol Clube 1. Já em senior, Verona 2, 17 de maio 0, Associação Desportiva de Chicolodue 1, Vale do Nhartanda 0, 3 de fevereiro 2, Acordos de Roma 1, União Desportiva Canongola 3, 1 de junho 1, Águias 0, 7 de setembro 1, Futebol Clube Nhamabira 3, Zona Verde 3 e Matawale 3, Takasa Futebol Clube 2. Assim vai a classificação em Júnior. 1 de junho lidera a prova com 16 pontos. 3 de fevereiro é o segundo classificado com 15. Futebol Clube Nhamabira é o terceiro com 13. E Matawala é lanterna vermelha sem nenhum ponto. Já em Senior, Futebol Clube Nhamabira é líder com 19 pontos. 7 de setembro vai na segunda posição com 14. Com 14 pontos, mas na terceira posição está Matawala. E a Associação Desportiva de Chocolodo é o último classificado com 3 pontos. Assim sendo, chegamos ao fim de mais um programa desportivo de hoje, segunda-feira, dia 20 de julho corrente, a partir do emissor provincial de Tete. Antes do fecho, vamos recapitular os temas que estiveram em destaque. Adeptos da modalidade de rainha em Tete dizem que a seleção espanhola é justa vencedora do Mundial de Futebol. Na divisão de honra, fase provincial de Tete, fizemos o rescaldo da 14ª jornada que teve lugar no último fim de semana. Na modalidade de basquetebol em sênior masculino, a equipa de Mambos Time A foi a vencedora do torneio de abertura no último fim de semana. Mamad Rafiga editou, apresentou, Marcos Sondani esteve na sonoplastia. Grato pela preferência e continue a desfrutar a nossa estação emissora. Saudação calorosas.
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4: 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São 15h49. Boa viagem.

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No refutebol, não se via nada assim desde 1966 e com Eusébio como protagonista. Pois é, Kylian Mbappé acabou a temporada 2025-2026 com muitos golos e a ser mesmo o melhor marcador do Mundial 2026, depois de também já ter sido o maior artilheiro da Liga dos Campeões e da La Liga. No entanto, a veia goleadora de nada lhe valeu e o capitão da seleção francesa acabou de mãos a abanar, sem títulos, tal como acontecera há 60 anos com a lenda luso-moçambicana Eusébio. Pois é, só Eusébio em 1966 tinha conseguido semelhante registro. Na altura, o Internacional foi o melhor marcador do Campeonato do Mundo, bem como da Liga dos Campeões, na altura denominada de Taça dos Campeões Europeus e da Primeira Liga. Tal como Mbappé, e apesar do vasto número de golos, Eusébio também não conseguiu vencer nenhuma destas competições. O Mundial foi conquistado por Inglaterra, a Champions pelo Real Madrid e no Campeonato Português foi o Sporting quem levou a melhor. Comparando os números de ambos, é possível verificar que Mbappé e Eusébio acabaram empatados nos golos apontados no campeonato, mas o francês levou a melhor na Liga dos Campeões, onde teve mais jogos para faturar, bem como no Mundial, embora tenha marcado apenas mais um golo, beneficiando também de mais minutos em campo. Ainda assim, Eusébio revelou-se mais rematador, com 29 remates enquadrados à baliza contra 23 de Mbappé, que de todo modo assinou o melhor registro desde então, de acordo com os dados da plataforma especializada OPTA.

Apesar de ter falhado a conquista de um segundo título mundial, pois em 2018 ergueu o troféu na Rússia, Mbappé tem via aberta para assinar um registro sem igual na história do Campeonato do Mundo. Em três edições nas quais participou, em 2018, 2022 e 2026, o avançado do Real Madrid acumula um registro total de 22 golos, número que o fez superar Messi, que tem 21, que ontem terá feito a despedida dos grandes palcos do futebol mundial. Com apenas 25 anos, Mbappé tem, assim, grandes possibilidades de dilatar este registro, pelo menos por mais uma edição, em 2030, que será realizado em Marrocos, Portugal e Espanha, e cavar uma distância e gravar o seu nome na história do Campeonato do Mundo. Sim, vai o do esporte. São 16:05. Boa viagem.

E mesmo para mexer consigo, são 16:09. Dentro de instantes teremos a perspectiva africana, pelo que desde já chamamos a sua atenção com renovados votos de uma linda tarde, bom trabalho e ótima escuta. É sempre um prazer contar consigo.

0: mesmo para mexer consigo. Dentro de instantes teremos a perspectiva africana. É só continuar desse lado bem ligado. Para já, vamos a mais um compromisso comercial. Até já.
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0: Para trás os nossos compromissos comerciais. Já a seguir, a perspectiva africana.

0: na CAF, a Confederação Africana de Futebol, CAF, vai discutir na próxima quarta-feira em Joanesburgo algumas medidas estruturantes do futebol no continente berço. As discussões devem concentrar-se em questões fundamentais que afetam o futebol africano, desde o desenvolvimento de infraestrutura e formatos de competições até a formação de jogadores e a governança. Entre os principais tópicos está um ambicioso programa de infraestrutura que poderá resultar na reconstrução de 30 estádios em países africanos menos desenvolvidos. A iniciativa integra a visão mais ampla da CAF de melhorar a infraestrutura do futebol e garantir que mais associações-membro tenham capacidade de sediar competições internacionais que atendam aos padrões exigidos. Questões de segurança também terão destaque na pauta, com a previsão de que a CAF avalie a implementação de padrões mais rigorosos para todas as suas competições. As medidas propostas visam fortalecer as operações nos dias de jogo, aprimorar o controle do público e assegurar um ambiente mais seguro para jogadores, oficiais e adeptos. Outra proposta relevante vem dos Camarões, que sugeriram a criação de um sistema de Liga das Nações Africanas baseado em rankings continentais. Caso seja aprovada, a competição vai proporcionar às seleções nacionais jogos competitivos de maior relevância, além daqueles disputados na Copa das Nações Africanas e em eliminatórias para o Mundial. A CAF também vai discutir a possibilidade de criar competições separadas da Liga das Nações para as seleções sub-17 e sub-23. Tais torneios são vistos como potenciais plataformas para acelerar o desenvolvimento de jovens atletas, oferecendo a talentos emergentes a oportunidade de disputar competições internacionais de alto nível com regularidade. E o Petro de Luanda está em estágio no Reino da Espanha, a campeã do mundo de futebol. O trabalho a seguir tem a assinatura de Alves da Silva, da Rádio 5.
1: Dia 21 contra o El Ittihad da Arábia Saudita, dia 25 contra o Huesca, 5 dias depois, a 30, com o Teruel e, finalmente, com o Nastic. O clube tricolor está a preparar as eliminatórias qualificativas à fase de grupos da Liga dos Clubes Campeões, a Liga Unitel Girabola 2026-2027 e a Taça de Angola.
0: De regresso da Espanha está o Kaiser Chiefs após uma turnê de pré-temporada. Sob as ordens de Nasreddine da Cruz, os jamacos aproveitaram a excursão pela Europa para aprimorar a condição física, avaliar novos jogadores e ajustar a estratégia tática antes do início das competições oficiais. O gigante de Joanesburgo encerrou o período de treinos com 2 empates e 1 derrota nas 3 partidas preparatórias que efetuou na Espanha. Apesar de não ter conquistado nenhuma vitória durante o estágio, espera-se que a comissão técnica extraia lições valiosas dos jogos enquanto continua a moldar o conjunto para os próximos desafios. Da Cruz volta-se agora para os 2 últimos jogos de pré-época, nos quais o Kaiser Chiefs vai enfrentar o Scotland Football Club e o Lifofane. Outro gigante sul-africano, Mamelodi Sundowns, vai cumprir estágio de pré-época na Áustria. O técnico Miguel Cardoso, que conduziu o Sundowns já o sucesso continental, vai aproveitar o período de estágio na Austrália, melhor, na Áustria, para avaliar o conjunto antes do início da nova temporada da Premier League Soccer, a PSL. A equipe chega à temporada com grandes expectativas após conquistar a África e vai buscar defender o título da Liga dos Campeões, ao mesmo tempo que tenta manter a hegemonia no cenário nacional, apesar de não ter conquistado o título na temporada passada na África do Sul. Notas finais: o Nottingham Forest da Premier League tem interesse na contratação do jogador de seleção da Costa do Marfim e colega de Jenny Katamu no Sporting, Ousmane Diamandé, mas o Sporting está decidido a não liderar Melhora, está decidido a não libertar o defesa sem que o valor estipulado pelo clube seja atingido durante a janela de transferências de verão. O clube da Premier League identificou o defesa do Sporting como um dos alvos prioritários para a defesa. No entanto, as negociações ainda não começaram e não há nenhuma oferta formal na mesa até o momento. Segundo o jornal português Record, o técnico de Nottingham Forest, Oliver Glasner, é um admirador de longa data do defesa de 21 21 anos e deseja levá-lo para o Seed Ground. A reportagem do Record afirma que Glasner já havia tentado contratar Diamandé quando comandava o Crystal Palace. Na época, o técnico austríaco via o jogador mafinense como um possível substituto após a transferência de Marc Gaye para o Manchester City. Agora, à frente do Nottingham Forest, Glasner teria retomado o interesse no defesa do Sporting para reforçar a linha defensiva antes da nova temporada. Apesar do interesse do Forest no jogador, o Sporting mantém uma posição de negociação sólida. Os campeões portugueses agiram no início deste ano para garantir o futuro do Diamandé a longo prazo, estendendo o contrato até 2030, uma decisão que fortaleceu a posição diante do interesse esperado no mercado de transferências. Como resultado, o Sporting não sofre pressão imediata para vender um dos seus principais defesas e está preparado para exigir uma quantia significativa antes de iniciar qualquer tipo de conversação. Segundo o Record, o clube de Lisboa só aceita vender o Costa Marfinense a troco de 50 milhões de euros. O Forest tem a forte concorrência de vários clubes, incluindo os da Premier League, nomeadamente o Bournemouth, o Chelsea e o Leeds United. Este é o Perspectiva Africana. Boa tarde.

São 16h23, votos renovados de uma boa tarde, bom trabalho se for o caso e ótima escuta onde quer que se encontre e com quem quer que esteja.

0: São 16h33. Vamos à Revista Desportiva de Manica.
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3: Desta África venceu este domingo o Machete de Chimoio por uma bola a zero em jogo da 12ª jornada do Campeonato Nacional de Futebol da Divisão de Honra, fase provincial de Manica. Harold, ou simplesmente Cuco, conquistou na última sexta-feira a categoria MX1 da prova de motocross, inserida nas celebrações dos 57 anos da cidade de Chimoio. Estes os assuntos de destaque da presente edição do Revista Desportiva da Rádio Moçambique, emissor provincial de Manica, que levou hoje as assinaturas de Daniel Oliveira e Big Vai Roberto. Fique desse lado e ótima escuta.
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3: Desta África venceu este domingo o Machete de Chimoio por uma bola a zero em jogo da 12ª jornada do Campeonato Nacional de Futebol da Divisão de Honra, fase provincial de Manica. O derby de Chimoio foi marcado pelo equilíbrio, com ligeiro domínio dos Fabris do Planalto, que chegaram ao golo solitário por intermédio de Willard já perto do intervalo. Na segunda parte, o Machege entrou determinado a restabelecer a igualdade e pressionou a baliza adversária, mas a falta de eficácia dos seus avançados, aliada à boa organização defensiva do Testa África, impediu a alteração de marcador até ao apito final. No final do desafio, o treinador do Testa África, Dino Daniel, destacou a entrega dos jogadores e o cumprimento das orientações técnicas como fatores decisivos para a conquista dos 3 pontos.
4: A nossa equipa está muito pesada em termos físicos. 3 semanas, 3 jogos, não é tão fácil. Hoje optamos em jogar mais na pressão baixa e média para partirmos de contra-ataque, mas conseguimos um gol, conseguimos o gol. Nada nos restava defender o gol, porque a equipa fisicamente estamos muito mal. Grau a grau, a galinha vestindo o papo. Nós também, jogo a jogo, vamos pontuando e, como havíamos dito a princípio, temos que controlar nossos adversários diretos. Não perdemos pontos, isso já é bom. E vamos ver os outros jogos se conseguimos fazer isso.
3: Por seu turno, o treinador adjunto do Machete, Lino Cozinha, considerou que a sua equipa merecia melhor sorte pelo desempenho demonstrado durante o encontro.
5: Foi um jogo que a minha rapaziada exprimiu tudo, do primeiro minuto até o último. O resultado que tivemos aqui, não merecemos. Merecemos uma vitória, a menos um empate. Mas pronto, erramos, não é? O adversário esteve na posse de bola, ninguém veio para lhe cobrir e foi aquilo que se deu, um golo, um belíssimo golo, a de respeitar também o adversário e o marcador.
3: E o objetivo do Machete é participar na fase da pool de apuramento e neste momento ocupa o terceiro lugar. Como chegar até lá?
5: Precisamos de usar Fato Macaco, não é? Precisamos de usar mesmo Fato Macaco, trabalharmos seriamente na finalização. É o setor que estamos a pecar muito na finalização. A rapaziada chegou N vezes na baliza, só que o futebol é isso, os dias são diferentes. Mas é de lamentar o resultado. Os meninos exprimiram, molharam a camisola, não merecia esse resultado. Mas pena, o futebol é isto, é caixinha de surpresa.
3: Mas o que deve ser trabalhado, tendo em conta os próximos jogos?
5: É de sentar com a rapaziada, mudar, saber ser em campo, estar em série. Trabalhamos mais para podermos o próximo jogo ganhar. O que nos resta agora é só ganhar jogo por jogo. O próximo jogo que vem, prometemos mudar o chip do jogador. É questão psicológica. Alguns jogadores, quando estão em campo, a gente já não reconhece, mas no treino dão em tudo. É questão só de mudar a mentalidade, saber que seu adversário são grandes, eles também são grandes. Se Majedi é grande, joga também com os grandes. Por isso que aqui nós já vamos sair de cabeça para frente, erguida, para podermos preparar para o próximo jogo.
3: Com esta vitória, o Testa África reforça a liderança da tabela classificativa, passando a somar 30 pontos, 7 a mais que o segundo classificado, enquanto o Machete mantém-se na terceira posição, com 21 pontos. A formação da Pensão Delgado de Gondola venceu no último sábado o Grupo Desportivo Nova Jerusalém por 2-0 no arranque da 12ª jornada do Campeonato Nacional de Futebol da 2ª Divisão. Os golos surgiram na segunda parte por intermédio de Mário que bisou no jogo com dois remates de fora da área. O grupo Nova Jerusalém ainda tentou imprimir maior dinâmica ao jogo, mas os seus avançados não tiveram a frieza necessária para contrariar o resultado. No final, Moisés David, da equipa técnica da Nova Jerusalém, atribuiu a derrota aos erros cometidos pela coletividade.
6: A minha equipa teve alguns erros, tivemos alguns lances que poderíamos até marcar, mas não conseguimos. E o adversário conseguiu os dois golos, encontrou a minha defensiva adormecida e conseguiu fazer golos sem lamentar. Para a equipa de arbitragem, não falo, porque foram excelentes, não estragaram o jogo, arbitraram como deve ser. Vamos ainda trabalhar, sabendo que teremos mais um jogo difícil, mas vamos fazer todo o possível para podermos melhorar o que não conseguimos.
3: Por sua vez, o treinador do Futebol Clube Pensão Delgado de Gondola, Luís Melo, afirmou que vencer era uma obrigação.
7: O jogo decorou bem, sobretudo na primeira parte. Tivemos muitas oportunidades, não conseguimos marcar. Saiu-se intervalo, tentamos falar com os jogadores para ver se muda a atitude do jogo. Entraram com outra dinâmica na segunda parte, chegamos várias vezes na baliza do adversário e conseguimos marcar dois golos. Estamos de parabéns. Tínhamos que ganhar o jogo obrigatoriamente, porque jogamos com o Testáfica na quarta-feira. Em casa perdemos o jogo, perdemos 3 pontos e obrigatoriamente tínhamos que ganhar jogo para fecharmos o furo do jogo passado.
3: Com este resultado, o Futebol Clube Pensão Delgado de Gondola passa a somar 15 pontos e ocupa a 5ª posição da tabela classificativa com 1 ponto de vantagem sobre 3 de março de Manica. Eis o quadro completo de resultados. Ontem, domingo, União Desportiva de Vanduze 2, Associação Desportiva 3 de Março de Manica 1, Grupo Desportivo de Sena de Messica 0, Academia de Futebol de Chimoio 2, contribuintes do INSS 1, SK Company 1, Testa África 1, Machete 0. Sábado, na abertura da ronda, Pensão Delgado de Gondola bateu Nova Jerusalém por 2-0. Harold, ou simplesmente Cuco, conquistou na última sexta-feira a categoria MX1 da prova de motocross, inserida nas celebrações dos 57 anos de elevação de Chimoio à categoria de cidade, numa jornada marcada por muita velocidade técnica e disputas intensas. 27 pilotos entraram em pista, dos quais 20 provenientes da cidade da Beira e 7 de Chimoio. Cuco confirmou o favoritismo ao somar 60 pontos, relegando Lourenço Pensar para a segunda posição com 51 pontos, enquanto Suel completou o pódio com 45 pontos. Na categoria MX2, Vladson Coelho também esteve em grande plano ao vencer as baterias e terminou a competição com 60 pontos. Jonas Menete garantiu o segundo lugar ao totalizar 51 pontos, seguido por Moisés, que fechou o pódio com 45 pontos. Entre os juniores, os aplausos foram para a jovem Nayol Coelho, de apenas 14 anos, que demonstrou talento e maturidade ao controlar a corrida do princípio ao fim, conquistando o primeiro lugar com 60 pontos. Raimo Dada terminou na segunda posição com 51 pontos, enquanto Michaquil Omar ficou em terceiro com 45 pontos. Os pilotos ouvidos no final da prova foram unânimes em considerar a pista do Sports Clube de Chimoio como a melhor do país para a prática do motocross.
8: Cuco, foi um bocado difícil, mas consegui fazer o que todos possíveis para conseguir vencer a corrida. Muito treino, muita dedicação. E para mim é a melhor pista em Moçambique.
9: É um pouco difícil, né? Mas eu já acostumei com isso. Desde 4 anos de idade, já estou aqui ainda e não penso em desistir.
10: A prova foi boa, mas já todos já sabiam o resultado, não é? Não, a pista é boa e grande, dá para acelerarmos bem a moto. É isso.
3: A classificação final resultou na soma dos pontos obtidos nas 3 mangas, disputadas em percursos de 8, 7 e 3 voltas. No final da competição, Nabil Anif, da Comissão Organizadora de Motocross, fez um balanço positivo do evento.
11: Eu estou vibrante, só posso dizer que estou arrepiado. Com isto, todo o público que está aqui faz-nos dar mais forças, de querer continuar, de querer desenvolver mais o desporto motorizado, e é isso que nós vamos fazer, é isso que nós vamos apostar. Vamos agora apostar no motocross, já estamos também a apostar no karting, e vamos juntar tudo o que tem a ver com o desporto motorizado.
3: Nabil Anif, membro da comissão organizadora do motocross, realizado na última sexta-feira na cidade de Chimoio.
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3: Tudo dito nesta edição de Revista Desportiva da Rádio Moçambique, emissor provincial de Manica. Somos Danilo Oliveira e Big Vai Roberto. E renovados votos de ótima escuta à programação seguinte deste canal de rádio.
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3: Chegado aqui, amigo ouvinte, nada mais nos resta senão colocarmos ponto final a esta edição do Revista Desportiva do emissor provincial de Manica, que leva hoje as assinaturas de Daniel Oliveira e Big Vai Roberto. Renovados votos de ótima escuta à programação seguinte da Rádio Moçambique.
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6: 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São 16h49, para trás os nossos compromissos comerciais, após a resenha desportiva de Manica. Seguimos musicalmente até às 17 ou 5 da tarde, como preferir, na altura em que teremos a atualização das notícias.

0: mesmo para chutar a preguiça neste final de tarde de segunda-feira, certo? O seu relógio, são 17 horas em todo o território nacional. Cabe a vez as notícias e é contigo, Adão Matimbe, boa tarde.
1: Boa tarde. O internacional pelos Bamba, Gildo Lourenço Vilanculo, vai reforçar o Desportivo Alcochetense, coletividade que milita na 4ª Divisão Portuguesa. Intramuros, Barões da Massinga abrem cordões à bolsa e contratam 4 novos jogadores em perspectiva pool de apuramento ao Moçambola do próximo ano. Desportivo de Nacala e Sporting de Monapo são os primeiros clubes que estão apurados à fase final do Campeonato Provincial de Futebol da 2ª Divisão em Nampula. O Petro de Luanda está em estágio no Reino da Espanha, a campeã do mundo de futebol. E o internacional Costa Marfinense, Ousmane Diamandé, está na mira do Nottingham Forest da Premier League inglesa. Segundo o jornal português Record, o técnico do Nottingham Forest, Oliver Glasner, é um admirador de longa data do defesa de 21 anos e deseja levá-lo para o City Ground. Segundo a mesma publicação, o clube leonino só aceita vender o Costa Marfinense a troco de 50 milhões de euros. O Forest tem a forte concorrência de vários outros emblemas da Premier League, como Bournemouth, Chelsea e o Leeds United. O sorteio da terceira pré-eliminatória da Liga Europa colocou no caminho de Benfica os austríacos do Sturm Graz ou os escoceses do Hearts. Os encarnados ultrapassaram St. Gallen na segunda pré-eliminatória de acesso à fase de liga. A equipa encarnada joga já na quinta-feira a primeira mão na Suíça e recebe no Estádio da Luz o segundo jogo a 30 de julho. O adversário do Benfica ou do St. Gallen na Liga Europa será aquele que perder a eliminatória entre austríacos e escoceses referente à segunda pré-eliminatória da Champions. Reformas em perspectiva na Confederação Africana de Futebol, a CAF, vai discutir na próxima quarta-feira em Joanesburgo.

0: Pittsburgh algumas medidas estruturantes do futebol no continente berço. Entre os principais tópicos está um ambicioso programa de infraestrutura que poderá resultar na reconstrução de 30 estádios em países africanos menos desenvolvidos. A iniciativa integra a visão mais ampla da CAF de melhorar a infraestrutura do futebol e garantir que mais associações-membro tenham capacidade de sediar competições internacionais que atendam aos padrões exigidos. Questões de segurança também terão destaque na pauta, com a previsão de que a CAF avalie a implementação de padrões mais rigorosos para todas as suas competições. Outra proposta relevante vem dos Camarões, que sugeriram a criação de um sistema de Liga das Nações Africanas baseado em rankings continentais. Caso seja aprovada a competição, proporcionaria às seleções nacionais jogos competitivos de maior relevância, além daqueles disputados na Copa das Nações Africanas e eliminatórias para os mundiais. A CAF também vai discutir a possibilidade de criar competições separadas da Liga das Nações Africanas para as seleções de sub-17 e sub-23. A Federação Belga de Futebol anunciou nesta segunda-feira que Rudi Garcia vai deixar o comando técnico da seleção depois de ambas partes terem decidido não prolongar um contrato que termina 31 de julho deste ano. O treinador francês assumiu os Red Devils em fevereiro de 2025, sucedendo a de Domenico Tedesco e conduziu a Bélgica à permanência na Liga A das Nações e à qualificação para o Mundial 2026. Na fase final da competição, a seleção belga caiu aos quartos de final diante da campeã mundial, a Espanha. E por falar em Espanha, Pep Guardiola, espanhol, é o mais recente nome apontado ao comando técnico da seleção italiana. Segundo a Sky Sport Itália, Paolo Maldini e Leonardo, dirigentes da Federação Italiana, reuniram-se com o treinador espanhol em Barcelona durante o último fim de semana, numa tentativa de o convencer a assumir o cargo de selecionador. De acordo com a mesma fonte, o encontro prolongou-se ao longo do fim de semana, mas para já não existe qualquer garantia de que Guardiola aceite o desafio. Ainda assim, a estação televisiva italiana garante que o interesse é real e que o antigo técnico do Manchester City integra agora a lista de candidatos, juntamente com Roberto Mancini e Andrea Pirlo. Nota de fecho, Jürgen Klopp vai ser o próximo selecionador da Alemanha, avança o jornalista Florian Plettenberg. O treinador alemão vai suceder a Julian Nagelsmann, tendo já alcançado um acordo válido até o Mundial de 2030. Segundo a mesma fonte, o entendimento entre a Federação Alemã e a Red Bull para a saída de Klopp também está fechado, depois de uma reunião secreta realizada no sábado em Nova York entre o técnico e Oliver Minzlaff. Os últimos detalhes contratuais serão formalizados após o Mundial de 2026, estando a assinatura do contrato prevista para a próxima sexta-feira em Frankfurt, dia em que a Federação Alemã de Futebol deverá oficializar a contratação e apresentar o novo selecionador em conferência de imprensa. Boa tarde.
1: Notícias editadas e apresentadas por Adão Matimba. São 17 horas e 6 minutos. Boa tarde para ti também, Adão, e continuação de bom trabalho. Cuide-se.

0: Música para mexer consigo e fazê-lo desejar mais e muito mais. Para tal, é só continuar desse lado bem ligado. São 17:10. Já a seguir, o programa do INSS.
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0: Estimado ouvinte, bem-vindo ao programa O Meu Direito à Segurança Social. Um programa do Instituto Nacional de Segurança Social, em parceria com a Rádio Moçambique. Eu sou a Albertina Zandamela, a sonorização é de Estevão Mucavel e Idriss Mujahid está na produção. Pensão de sobrevivência é o tema do presente encontro. Felicidade Timbe é técnica do Instituto Nacional de Segurança Social. Esteve conosco em uma das edições passadas e explicou detalhadamente todas as questões relacionadas com a pensão de sobrevivência. Neste encontro, vamos à cidade de Nampula e, logo depois, à cidade da Beira para ouvirmos duas vozes especiais. Duas vozes especiais. Mulheres pensionistas do Instituto Nacional de Segurança Social. Mingas Ricardo Ahala é pensionista de sobrevivência há 8 anos.
1: Chamo-me Mingas Ricardo Ahala, nasci em Quelimane e vivo na cidade de Nampula. Eu sou pensionista de sobrevivência no INSS. Sou pensionista desde 2018. Perdi meu marido em 2018 por motivos de doença. O meu marido trabalhava numa empresa em Namialo e ele perdeu a vida por motivos de doença e eu me tornei pensionista. Visto que deixou filhos, então o INSS ajuda-nos. Em termos sociais é benéfico, em algum momento eles nos ajudam, a INSS ajuda-nos. Bom, o conselho que eu gostaria de dar aos que não fazem parte do INSS, era bom que fizessem parte, porque é muito benéfico. Era bom que começassem a pagar, que fizessem parte do INSS, para se beneficiarem do apoio que a INSS dá aos pensionistas.
0: Domingas Donson é pensionista de sobrevivência e reconhece o apoio do INSS.
2: Eu chamo Domingas Donson, eu tenho 49 anos. Nasci aqui na Beira, no nono bairro. E eu sou pensionista, sobrevivência. Soube, eu perdi meu marido. Recebo o INSS. Pessoal, quando trabalhar, pagar seguro, quando morrer, sempre está em vida. Outras pessoas para ouvir esse que tem que trabalhar, trabalhar e depositar dinheiro. Quando você morrer, deixa mulher com criança, boa vida, pode ter pouco, mas consegue comprar comida, consegue mandar estudar criança.
0: Mingas Ricardo Ahala, Domingas Donson, muito obrigada por terem se juntado a nós. O ouvinte é convidado a aceder às plataformas digitais do INSS, tais como o portal, o Facebook, Instagram, assim como o canal do WhatsApp, para ter mais informações sobre o Sistema de Segurança Social. Eu sou a Albertina Zandamela. A sonorização é de Estevão Mucavel e Idriss Mujahid está na produção. Até ao próximo encontro.
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7: Esta é a sua melhor companhia radiofónica. Seguimos musicalmente até às 18h10, altura em que teremos o rescaldo do desporto na Zambésia. Um abraço especial para você que continua desse lado bem ligado a este canal dos campeões. Para os incomodados, vão os nossos votos de rápidas melhoras, na esperança de que voltem logo ao convívio familiar.

São 17h37. Ainda sobre o Mundial de Futebol, cujo pano caiu ontem, a vitória por 1-0 sobre a Argentina na final do Mundial não só valeu à Espanha o seu segundo título mundial, como também estabeleceu um novo recorde de invencibilidade no futebol internacional masculino para uma seleção europeia, com 38 jogos consecutivos sem conhecer a derrota. Com este triunfo, a seleção orientada por Luís de la Fuente ultrapassou a marca anterior que pertencia à Itália. Os italianos tiveram 37 jogos sem perder entre 2018 e 2021, período durante o qual conquistaram o Euro 2020 ao vencer a Inglaterra na final. A Espanha já tinha igualado esse registro na passada terça-feira ao derrotar a França na meia-final do Mundial.

foi num sábado. Portanto, a atual série vitoriosa da Espanha começou após uma derrota num particular contra a Colômbia em março de 2024. Desde então, a equipa assumiu vitórias e empates que incluem toda a campanha vitoriosa no Euro 2024 e no recém-concluído Mundial. É de salientar que, para efeitos estatísticos, a derrota frente a Portugal no desempate por penaltis na final da Liga das Nações conta como um empate. Este feito é ainda mais notável pelo facto da Espanha se ter tornado na primeira equipa a vencer um campeonato do mundo, sofrendo apenas um golo em toda a competição. A vitória sobre a Argentina foi o sétimo jogo sem sofrer golos no torneio. De resto, existe outro dado estatístico curioso que saiu da final. Nos 120 minutos do encontro decisivo, o guarda-redes argentino Emiliano Martínez fez mais defesas, sendo 11, do que o titular espanhol e luva de ouro, o Unai Simón, que fez ao longo de todo o torneio 10. Nenhuma na final, porque nenhum dos dois remates argentinos nos últimos 5 minutos do prolongamento foram à baliza. Números que ajudam a explicar o domínio castelhano no jogo do título e a capacidade defensiva apresentada por nossos irmãos no Campeonato do Mundo.

São, estamos a 4 minutos das 18. Recordá-lo que às 18h10 teremos a revista desportiva da Zambésia. Aqui você não fica fora de jogo. Um abraço muito especial para você que hoje sobe mais um degrau na escada da vida. Parabéns, muitas felicidades para si. Longa vida repleta de paz, amor, saúde e prosperidade. Para os incomodados, vão os votos de rápidas melhoras.

música para mexer consigo neste início de noite. Continuação de ótima escuta, onde quer que se encontre e com quem quer que esteja. É sempre um prazer contar consigo. E para os incomodados, vão os nossos votos de rápidas melhoras.

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0: São 18 e 12. Juntamos à antena o Rosário dos Santos.
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0: Ferroviário de Climane vence. A sua proteção também dessa cidade por 2-0. Em partida em frente, a última jornada da segunda volta do Campeonato Nacional de Futebol da segunda divisão fase provincial ao nível da Série A. O jogo realizou-se ontem domingo no campo do Ferroviário de Climane. Está no ar. Começa agora o programa Rádio Desporto do emissor provincial da Rádio Moçambique na Zambésia. A edição de apresentação está a cargo de Rosário dos Santos com a montagem técnica de Jaime Alferes. Saudações.
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0: O jogo entre Mercado Central e Majante Futebol Clube a contar para a nona e última jornada da primeira volta pelo Grupo A, realizado ontem domingo no campo da Sagrada Família, terminou antes de chegar ao fim do tempo regulamentar. Estamos a falar do chamado desporto popular. Este assunto para desenvolver um pouco lá mais para adiante ainda nesta edição. Para já, vamos recuperar a notícia de destaque. Como dizíamos na abertura, o Ferroviário de Climane venceu na tarde deste domingo a sua proteção de Climane por 2-0, em partida referente à última jornada da segunda volta do Campeonato Nacional de Futebol da segunda divisão fase provincial ao nível da Série A. Foi um jogo realizado no sintético dos locomotivas desta cidade. Para mais detalhes, colocamos em antena o jornalista Sérgio Mamudo.
2: A sua proteção de Climane jogou a maior parte do desafio reduzido a 10 unidades devido à expulsão do jogador Marcos, ainda na primeira parte, na sequência de acumulação de cartões amarelos. Os golos do Ferroviário de Climane foram obtidos na segunda parte. No final da partida, o treinador da equipa locomotiva, Bartolomeu de Jesus, era um homem feliz.
3: Os meninos provaram e fomos ver que teríamos uma abordagem muito boa por aquilo que eles estavam a lançar durante a semana. Muito empenho, muita concentração, muita comunicação acima de tudo. E hoje provou-se. Sem comunicação não há futebol. E teria dito durante a semana, em grande entrevista, que duas equipes grandes não perdem duas vezes. Nós precisávamos, senão teríamos que lançar as toalhas para baixo. A diferença com o líder de 6 pontos não seria um campeonato saudável. Agora o campeonato está a começar, temos uma palavra a dizer, estamos a jogar no nosso reduto, senão dizer parabéns ao meu grupo de trabalho, parabéns à rapaziada pelo empenho, atitude, muita dedicação. Só agora resta-me parabenizar a eles, sem palavra para dar a tamanha dimensão daquilo que foi a concentração, o empenho, acima de tudo, mais 3 pontos com um líder saudável. Agora vamos trabalhar nos confrontos direitos.
2: Por seu turno, o treinador da sua proteção está inconformado com o resultado do jogo e tece críticas à arbitragem.
4: Saímos daqui derrotados porque logo aos 15 minutos fomos condicionados, expulsaram-nos um jogador, daí que a equipe passou a jogar reduzido e pronto, viu-se que infelizmente existiram faltas que eram todas contra nós, condicionou-nos o nosso jogo, daí não há mais nada a dizer. Parabéns ao adversário, pronto, é futebol e aceitamos a derrota, vamos para casa, vamos ver, estamos dentro da disputa desse campeonato e vamos trabalhar.
2: A primeira volta da Série A do Campeonato Nacional de Futebol da 2ª Divisão, fase provincial da Zambésia, termina com 3 equipas, somando 12 pontos cada. O Sporting de Climane, Ferroviário de Climane e a sua proteção também de Climane.
0: Sérgio Mamudo e o jogo entre o Ferroviário de Climane e sua proteção que terminou com a vitória por 2-0 da família locomotiva de Climane. É uma partida que contava para a última jornada da segunda volta do Nacional de Futebol da 2ª Divisão fase provincial ao nível da Série A. E pela Série B, Abner Tcharnenko, quais foram as novidades?
5: A equipa de MM Legend de Mucuba derrotou por 1-0 os veteranos também de Mucuba este domingo em desafio da 5ª jornada do Campeonato Nacional da 2ª Divisão Fase Provincial da Zambésia em futebol. O único gol solitário do MM foi conseguido na marcação de grande penalidade nos minutos finais da primeira parte. Na segunda, apesar do ascendente de veteranos, o MM Legend conseguiu salvaguardar a vantagem tangencial de 1-0. O técnico de veteranos de Mucuba, Onélio de Jesus, fala de um bom jogo da sua equipa que foi condicionado pela arbitragem chefiada por Nelson Valdés.
6: A minha equipe bateu-se bem. Pena que eu não gostaria de falar isso, mas houve uma outra equipe que tinha uma tendência. Sofremos golo. Tentámos correr atrás do prejuízo, mas a arbitragem não deixou jogar. Condicionar as jogadas. As faltas só eram a favor do adversário. Nós não ganhamos nenhuma falta.
5: Do lado do MM Legend, o técnico adjunto Agiro António destaca a vitória que deu os 3 pontos num jogo difícil, até porque trata-se de um jogo caseiro.
7: Dizer que o jogo estava meio difícil. A equipe MM Legend entrou a atacar. Chegamos muito à baliza adversário, mas não conseguimos concretizar aquilo que foram lances justos. Mas tiramos proveito. Aquele lance que foi de penalti justo, marcamos e prometemos aos nossos adeptos que vamos trabalhar mais, não vamos parar e vamos até o gol.
5: Com este resultado, o MM passa a somar 3 pontos, enquanto que Veteranos ainda não pontuou quando termina a primeira volta da prova. Abrindo o Ternengo, a partir de Mucuba.
0: 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Ainda colocamos em antena o jornalista Benor Charnenko, mas desta feita para o futebol dos mais novos.
8: Sporting de Quelimane consolidou este sábado a sua liderança no torneio da abertura de futebol em iniciados masculinos a nível da cidade de Quelimane. Os petizes leoninos golearam a turma de 21 de agosto por 5-0 em partida da 7ª jornada. Com este desfecho, o Sporting soma 21 pontos contra 1 de 21 de agosto, por sinal, o último classificado do torneio de abertura. Os petizes de 21 de agosto justificam a derrota com ausência aos treinos, como explicam o capitão Elton Vitor e Sérgio Mário.
9: A equipa suportou bem, também. Jogamos nós todos, o jogo foi muito bom. Os colegas também me apoiaram para marcar esses 3 golos, então eu peço obrigado para os meus colegas.
10: Leonel Elton Lampião. Não, a equipa não é fraca. Como dizem, não pode subestimar o oponente. Como... Também a nossa vitória sempre vem dos treinos, o Mister sempre anda a incentivar moral. Sempre os treinos também são mais intensivos, como nós fazemos no jogo, não brincar, não fazer muita brincadeira.
11: União, jogar em coletivo, faz parte também o trabalho do treinador, faz dia após dia.
8: Do lado do Sporting, Aquil, Leonel e Rafael, atletas desta coletividade, destacam a boa coordenação do conjunto como fruto dos resultados. A equipa soma vitórias em todos os jogos até aqui realizados.
12: Muitos não gostam de treinar. É jogar para aprender, é se divertir. Falta de comunicação, defesas.
13: Agora essa questão de treinar, qual é a ideia?
12: A ideia é para conversar com ele, para falar para estar a vir treinar. Mas não veio.
14: O problema, não sei com eles, mas acho que tem pessoas que estudam de manhã e à tarde. Acho que o trabalho de casa também, podem fazer o trabalho de casa. E eles também não avisam ao mister. Quando não vem treinar, não avisam ao mister a ocupação que eles têm, não avisam. Então o mister fica muito preocupado todos os dias. Fala treino, mas nós não aparecemos. Então acho que culpa é nossa, nem de mister.
8: Aquilo com 3 golos foi o homem do jogo. Na outra partida, no torneio de abertura de futebol na categoria de iniciados, Matuil derrotou Benfica de Mariana por 3-2. Enquanto isso, em juniores, joga-se este fim de semana para a 4ª ronda. Na partida inaugural este sábado, o Ferroviário de Quelimane cilindrou sua proteção por 4-0. Para concluir a jornada, Benfica e o Sporting jogam entre si. Fica de fora a equipa de Matuil.
0: Dos seus estudos em Quelimane, em emissora provincial da Rádio Moçambique, continua a transmitir o programa Rádio Desporto, da emissora provincial da Rádio Moçambique, na Zambésia. Como demos referência, o jogo entre Mercado Central e Majante Futebol Clube, a contar para a 9ª e última jornada do Campeonato Provincial de Futebol Recreativo, no que diz respeito à primeira volta pelo Grupo A, realizado ontem domingo no campo da Sagrada Família, terminou antes de chegar ao fim do tempo regulamentar. A partida, que era guardada com enorme expectativa, viria a ser interrompida nos últimos minutos da segunda parte, na sequência da ação atlética da marcação de uma grande penalidade contra a Majante, numa altura em que as equipas empatavam sem abertura de contagem. Os ânimos exacerbaram-se à flor da pele, uma vez que, na altura em que o árbitro assinala o castigo máximo, o fiscal de linha estava com a banderola levantada, apontando um fora de jogo. Na sequência, tanto os atletas do Majante como o público espectador exigiam a cabeça do árbitro, que, devido à agitação, não houve espaço para o retamento do jogo e, muito menos, a marcação do penalti. Inconformado com aquela decisão, a direção do Majante Futebol Clube mobilizou a sua equipa a abandonar o retângulo do jogo. Mas a decisão não foi de agrado do treinador Wanyeta, que preferia a marcação do penalti e não necessariamente o abandono do jogo, tendo em conta outras consequências.
15: Eu, para mim, esse penalti, resta-me confirmar se existiu, porque o juiz de linha está com a banderola levantada. O árbitro está a afirmar que é penalti. Epa, a decisão é do árbitro. Ok, eu fico um pouco decepcionado com a minha direção, que foi ali para terminar o jogo. Eu preferia chutar o penalti, de que terminasse o jogo assim. Simplesmente isso.
0: O treinador Abega, ao serviço de Mercado Central, disse que o mais importante foi ter amealhado 3 pontos, uma vez que, segundo os seus argumentos, e citando o regulamento de jogo, e citando o regulamento da prova, a equipa que abandona é atribuída uma derrota.
16: A solução aqui são os 3 pontos, porque eles retiraram a hipótese de aceitar a gente jogar, pela lógica, pelo regulamento dita, por não ter aceito o penalti, nós levamos os 3 pontos. Sim, para nós o objetivo é campeonato. Taça, são situações, reforça e esforça o jogador. Para nós o objetivo é campeonato.
0: Por sua vez, o presidente da Comissão de Futebol Recreativo da Zambésia, isto no que diz respeito ao futebol recreativo, Dudu Ribeiro, avalia de positivo o decurso da primeira volta do certame, apesar do registro de cenários semelhantes. E quanto ao incidente de ontem domingo, o nosso entrevistado disse que o caso será analisado depois dos relatórios do delegado de jogo e também da equipa de arbitragem. Para além desta partida polêmica que terminou antes de chegar ao fim, a última jornada da primeira volta forneceu o seguinte quadro de resultados. Sport Clube Palmar 2 também para a Nova Aliança de Sampene. Costa do Sol de Xirangano 2-0 para a formação de Brandão Futebol Clube. O Futebol Clube Rio Jordão perdeu diante do Boa Sena por 2-0, enquanto que o Caldas de Xirangano bateu a formação de Ivagalane por 1-0 sem concorrência. Isto pela Série A. Pela Série B, o Bairro Novo tombou diante da formação de Xabudembe B por 1-0 sem resposta. E 11 Irmãos empatou com Águias de Torrone Velho sem abertura de contagem. O Ferroviário de Cabeça derrotou por 2-0 a formação de Manhawa. Série B. A Série C forneceu o seguinte quadro de resultados. Sanga City 1-1, Futebol Clube Manissa. Muniga Futebol Clube 4, Norwich de Cansa 0. E Machakene 2, Tâmega Futebol Clube 0. Benfica do Brandão 2, Sporting da Mangueira 1. Boa Vista 0, Veteranos Futebol Clube 1. União de Janeiro 1, 11 Vespas 3. E o Chuabo Dembe A empatou diante do Benfica de Munhomboni a 1-0. Ao nível de classificação, a Série A é liderada pela formação do Costa do Sol de Xirangano. Soma 20 pontos. Com 16 pontos, na segunda posição está o Morrope. Caldas segue na terceira posição. Em 8 jogos, somou 13 pontos. Com 11 pontos, está a formação de Boa Sena. O Nova Aliança de Sampene, com 8 jogos realizados, soma 6 pontos. Com 5 pontos, o último da Série A chama-se Ivagalane. A Série B é liderada por Mariana, tem 18 pontos. Com 16 pontos, está a formação de Águias de Torrone Velho. A terceira posição é ocupada pelo Ferroviário de Cabeça, que soma 15 pontos, e o Grupo Desportivo de Isidua tem 13 pontos, a mesma pontuação dos 11 irmãos. O Manhawa, 8 jogos já realizados, soma 9 pontos. o último classificado da Série B, chama-se Bairro Novo, tem 6 pontos. A Série C é liderada pelo Machaquene, com 20 pontos. Com 17 pontos está o Futebol Clube Mercado Central. O Muniga Futebol Clube soma 14 pontos. Com 13 está a formação do União de Aquima. Muniga Futebol Clube tem 7 jogos realizados, 11 pontos. Com 10 pontos está a formação de Tâmega Futebol Clube. O Sanga City tem 8 jogos já realizados, 8 pontos. Com 5 pontos, Futebol Clube Manissa. Norwich de Kansa fecha a Série C com 1 ponto. A Série D é liderada pelo veterano Futebol Clube com 18 pontos. Com 17 pontos está o Benfica de Munhomboni. Boa Vista soma 16 pontos. Com 14 pontos está a formação de Estrela Futebol Clube. O Sporting de Mangueira realizou 8 jogos, tem 8 pontos, os mesmos da formação do Benfica do Barreto. 11 Vespas aparece na posição seguinte, também com 8 pontos. Com 7 pontos está a formação de Chabodembe A. A União de Janeiro também realizou 8 jogos nesta primeira volta, tem 6 pontos.
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0: E dessa forma colocamos o ponto final dos nossos trabalhos hoje, com destaque para a realização da última jornada do Campeonato Nacional da 2ª Divisão Fase Provincial ao nível da província da Zambésia. Aqui, o destaque foi para o Ferroviário, que venceu na tarde deste domingo, sob proteção de Quilimane, por 2 bolas, sem concorrência. Em nome de todos os profissionais que tornaram possível essa edição, despede-se Rosário dos Santos e Jaime Alferes no controlo do sistema sonoro. Saudações!

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São 18h36. Para trás os nossos compromissos comerciais após a resenha desportiva da Zambésia. Seguimos musicalmente até às 19h01, altura em que, em simultâneo com a Antena Nacional, levaremos até a ser o Jornal Desportivo. Já saiba que Rude Garcia, de 62 anos, deixa a seleção da Bélgica ao fim de 18 meses, período em que a Bélgica chegou aos quartos de final do Mundial de 2026, no qual foi eliminada pela Espanha, que viria a se sagrar campeã. Em comunicado, a Federação Belga anunciou a saída do selecionador do comando da equipa nacional após uma decisão mútua de não renovar o seu contrato, que expiraria a 31 deste mês, que o próprio treinador francês já confirmou. Sob o seu comando, desde 1 de fevereiro de 2025, os Diabos Vermelhos garantiram o seu lugar na Liga das Nações da UEFA e qualificaram-se para o Mundial 2026, onde foram eliminados nos quartos. Após conversações com a Federação, decidimos não prolongar o excelente percurso que partilhamos nos últimos 18 meses. Deixo a Bélgica na Liga A da Liga das Nações e entre as 8 melhores seleções do mundo, disse Rude Garcia em comunicado. O diretor desportivo da Federação, Vicente Manaé, elogiou o papel fundamental de Garcia num contexto desportivo e financeiro complicado, bem como o seu compromisso e experiência na restauração da coesão dentro da seleção. Quero agradecer ao Rude e aos seus adjuntos pelos últimos 18 meses. Juntamente com a minha equipa, estamos já a preparar o novo ciclo, incluindo a nomeação de um novo treinador para a seleção, afirmou. O treinador francês de ascendência espanhola assumiu o comando da seleção após uma sequência de 5 derrotas consecutivas e no auge do declínio da sua geração de ouro, com as retiradas de Hazard, Vincent Kompany, Thomas Vermaelen e Fellaini. Sob o seu comando, marcado ainda pelo regresso do guarda-redes Courtois, que se tinha afastado da seleção, a Bélgica disputou 20 jogos, nos quais registrou 12 vitórias, 6 empates e apenas 2 derrotas, marcando 60 golos e sofrendo 20. A imprensa belga considera agora o antigo jogador holandês Mark Van Bommel o favorito para lhe suceder. Rude Garcia é o 16º selecionador a cessar funções no contexto do Mundial 2026 e nos quais se incluem o espanhol Roberto Martínez, que cessou funções à frente da seleção das Quinas, ou seja, a seleção portuguesa, e o luso-moçambicano Carlos Queiroz, que terminou o contrato com o Ghana. São 18h40. Boa viagem.

Estamos a 7 minutos das 19. Recordá-lo que às 19 horas e 1 minuto, em simultâneo com a Antena Nacional, levaremos até si o Jornal Desportivo, pelo que desde já chamamos a sua atenção.

0: São 19 horas e 2 minutos. Acompanhe já a seguir o Jornal Desportivo.
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Boa noite, Lério e Milagre. Com experiência de Moçambola, reforçam os Barões de Massinga, equipa do Provincial de Futebol de Inhambane. Reformas à vista na CAF, Confederação Africana de Futebol, várias medidas estruturantes serão discutidas depois de manhã em Joanesburgo, na África do Sul. Destaques do Jornal de Desporto de segunda-feira, 20 de julho, com Samu Elias na sonoplastia e Belisário Macau na edição e apresentação. Obrigado pela preferência. Já voltamos. É já depois de manhã que serão discutidas na cidade de Joanesburgo, na África do Sul, medidas estruturantes do futebol no continente berço. Em cima da mesa, o formato das competições, a formação de jogadores e infraestruturas. Neste tópico, a Confederação Africana de Futebol tem um programa ambicioso que visa a reconstrução de 30 estádios em países menos desenvolvidos. Pretende-se com esta iniciativa garantir que mais associações membros da CAF tenham capacidade de acomodar competições internacionais. Questões de segurança nos estádios também terão destaque na pauta. As medidas propostas visam fortalecer operações nos dias de jogo, aprimorar o controle dos espectadores e assegurar um ambiente mais seguro para jogadores oficiais e adeptos. Os camarões

0: apresentaram uma proposta que sugere a criação de um sistema de Liga das Nações baseado no ranking continental. Vai também ser discutida a possibilidade de se criar a Liga das Nações para as seleções de sub-17 e sub-23 com o propósito de acelerar o desenvolvimento de jovens atletas, oferecendo deste modo aos atletas emergentes a oportunidade de disputarem com regularidade provas internacionais de alto nível. Lério e Milagre, com experiência de Moçambola, são os nomes mais sonantes dos reforços dos Barões da Massinga.
1: Barões de Massinga contratam 4 jogadores com os olhos postos na fase regional do Campeonato Nacional da 2ª Divisão, que se avizinha. Entre os contratados destacam-se os defesas centrais Lério e Milagre, com experiência no Moçambola e com passagens pela Associação Desportiva de Vilanculo. Os avançados Germano, ex-desportivo de Maputo, e Gerson, antigo ponta-de-lança de Machés de Chimoio, chegam para dar ímpeto ao ataque dos magnatas. Falando depois da vitória sobre Nova Aliança de Machixe, último fim de semana, para a 9ª jornada do Inhambanense, o treinador dos Barões de Massinga, Zito Maeu, mostrou-se satisfeito com os reforços.
2: Estou a pensar na pool. Esses reforços que nós trouxemos são jogadores que têm uma maturidade, passaram do NH, e temos o Lério, temos também o Milagre, e isto é muito importante. Quando chegamos naquela fase, por vezes, esse tipo de jogador transmite a confiança para a rapaziada que nós temos, porque temos alguns jogadores jovens e temos alguns jogadores que já têm experiência naquilo que são os trabalhos que nós temos vindo a desempenhar. Mas ainda não estou ciente que devo relaxar a dizer que já somos campeões, porque está o Ferroviário, também está o Temusa.
1: Zito Maeu, treinador dos Barões de Massinga, falando dos reforços do seu plantel para o que resta do Inhambanense, mas também em perspectiva a pool de acesso a Moçambola do próximo ano, que arranca em setembro próximo. RM Desporto, de Inhambane, Avelino António.
0: Na Zambésia, o MM Legends levou a melhor no derby de Mucuba ontem para a 5ª jornada do Campeonato Provincial de Futebol.
3: A equipa de MM Legend de Mucuba derrotou por 1-0 os veteranos também de Mucuba este domingo em desafio da 5ª jornada do Campeonato Provincial da Zambésia em Futebol. O único gol solitário do MM foi conseguido na marcação de grande penalidade nos minutos finais da primeira parte. Na segunda, apesar do ascendente de veteranos, o MM Legend conseguiu salvaguardar a vantagem tangencial de 1-0. O técnico de veteranos de Mucuba, Onélio de Jesus, fala de um bom jogo da sua equipa que foi condicionado pela arbitragem chefiada por Nelson Valdés.
4: A minha equipe bateu-se bem. Pena que eu não gostaria de falar isso, mas houve uma outra equipe que tinha uma tendência. Sofremos golo. Tentámos correr atrás do prejuízo, mas a arbitragem não deixou jogar. Condicionar as jogadas. As faltas só eram a favor do adversário. Nós não ganhamos nenhuma falta.
3: Do lado do MM Legend, o técnico adjunto Agiro António destaca a vitória que deu os 3 pontos num jogo difícil, até porque trata-se de um jogo caseiro.
5: Dizer que o jogo estava meio difícil. A equipe MM Legend entrou a atacar. Chegamos muito à baliza adversário, mas não conseguimos concretizar aquilo que foram lances justos. Mas tiramos proveito aquele lance que foi de penalti justo, marcamos e prometemos com os nossos adeptos que vamos trabalhar mais, não vamos parar e vamos até o fim.
3: Com este resultado, o MM passa a somar 3 pontos, enquanto que Veteranos ainda não pontuou quando termina a primeira volta da prova. Abrindo o Ternengo, a partir de Mucuba.
0: O Mundial terminou, agora faz-se o balanço. A África teve dobro das seleções que qualificava até a edição de há 4 anos no Qatar. E a FIFA refere que o desempenho no global superou as expectativas. O continente berço foi ao Mundial das Américas com 37 vitórias na história da competição, número que agora sobe para 48, houve mais 11. Aos 16 avos de final passaram 9 das 10 seleções africanas. O comentador Miguel Vaz diz que a África não foi o bombo da festa, como se vaticinava.
6: Demonstraram que, afinal de contas, não são bombos da festa. Essas seleções que corporizaram este Mundial, aquelas que os outros achavam que eram muitas seleções, afinal de contas vieram emprestar este Mundial à grande e maior competitividade desportiva. Foi isso que assistimos neste Mundial. Que nós estávamos, de alguma forma, céticos, particularmente os europeus, a nível da UEFA, com o alargamento, com a inclusão de seleções, particularmente as seleções africanas.
0: A Tunísia foi a decepção, uma Tunísia que no torneio de apuramento foi avassaladora, com 9 vitórias, 1 empate e nenhum gol sofrido. Em Tete, os amantes de futebol concederam à Espanha uma justa vencedora do Mundial.
7: Adeptos de futebol em teto consideram de merecida a conquista do Mundial de Futebol 2026 pela Espanha. Disseram que o futebol conjunto demonstrado pela seleção espanhola, bola de pé para pé, a triangulação perfeita e o querer ganhar foram fatores determinantes deste torneio da seleção espanhola. Muitos podem não ter acreditado nesta seleção, que segundo os nossos entrevistados, fez a diferença nesta Copa Mundial, onde os considerados colossos de futebol mundial caíram por terra. Foi assim que reagiram Dulce Simbo, Marito Eusebio e Domingos Jackson, que analisaram a final do Mundial conquistado pelos espanhóis e disseram que estiveram em grande nesta Copa Mundial, terminado este domingo.
8: Dulce Fernando Simbo.
9: Como é que viu esta Espanha?
8: Emocionante, ganhou bem e gostei. E eu estava convicta que a Espanha ia ganhar.
9: Não contava agora a Argentina?
8: Não, não. Porque vi que os meninos estavam mesmo agressivos e apertavam bem a Argentina.
10: Marito Eusébio, a vitória da Espanha foi merecida, a Espanha jogou bem, com muita calma, trabalharam bem, guardaram a bola. A Espanha conseguiu enquadrar a baliza 12 remates contra 0 da Argentina.
9: Sim. Ganhou bem essa Espanha?
10: Ganhou bem mesmo a Espanha.
11: Domingo Reis Jackson. A Espanha estava a jogar bem, sempre nós tínhamos garantia que eles vão ganhar.
9: Não estava a contar com a Argentina?
11: Não, não estava a confiar na Espanha, porque a jogada que eles têm, tão miúdo que conhece o futebol.
7: Adepto de futebol em teto, a dizer que o título mundial de futebol conquistado neste domingo pela Espanha foi merecido, a avaliar pelo desempenho da seleção na prova. São adeptos que mais de um mês foram acompanhando atentamente o evoluir desta Copa Mundial, que foi coorganizado pelos Estados Unidos da América, o México e o Canadá. Na final deste domingo, a seleção espanhola derrotou a sua congênere argentina por uma bola a zero, gol apontado por Ferran Torres nos últimos 15 minutos de prolongamento, depois do 0-0 no tempo regulamentar. Arriba Desporto, Cidade Tet, Manuel Cardoso.
0: Para o comentador Miguel, dizer para o comentador Vítor Magaia, o Mundial das Américas deu indicações de que as seleções africanas e outras de menor expressão só precisam de condições de trabalho para darem mais em campo. Dizer então que para o comentador Vítor Magaia, o Mundial das Américas deu indicações de que as seleções africanas e outras de menor expressão só precisam de condições de trabalho para darem mais em campo.
12: Com condições de trabalho aproximadas ou iguais, isto falo no contexto das seleções de menor gabarito, falo das seleções de África, da América, também do continente asiático, que os seus atletas, dentro de um mesmo contexto de formação, dentro de um mesmo contexto competitivo, podem lograr fazer face aos ditos grandes, aos ditos tubarões, porque foi isso que conseguimos ver em muitas das partidas. É verdade que as condições de trabalho nesse país, podemos falar das metodologias, que até são iguais, porque a ciência ensina o mesmo, a forma de treinar, porém as condições que cada um dos países depois oferece, que cada um dos países depois aporta, aí sim, esse é que depois acabou fazendo o diferencial, quando chegaram os grandes momentos das decisões, a questão da mentalidade também pesou muito, porque às vezes é-se grande, mas não se sente grande. E quem é grande, não se sente grande, não chega às coisas grandes.
13: Verdade.
12: Sim, não chega às coisas grandes. E às vezes o grande nem está tão bem assim, mas como tem a mentalidade em si de grande, consegue chegar o mais longe possível. E foi isso que fez com que algumas equipes, algumas, no caso seleções, que apresentaram-se a contento, que bateram-se bem, mas na hora de colocar esta mentalidade, do ponto de vista de estabilidade emocional, não conseguiram, acabaram ficando para trás.
0: Vítor Magaia, comentador RM Desporto, hoje no programa Desporto, a escalpelizar o Mundial de Futebol. Falta material desportivo para o fomento do futebol de praia no distrito do Lago, na província do Niassa.
14: Praticantes de futebol de praia no distrito de Lago Nuniassa dizem que a falta de material desportivo está a enfraquecer a realização da modalidade naquela região. A situação deve-se, segundo os praticantes do futebol de praia no Lago, à gestão centralizada dos planos da modalidade na província, facto que dificulta a massificação. O distrito de Lago, outrora referência na expansão do futebol de praia, possui atualmente 6 equipas que optam pela realização de torneios amadores. Em entrevista à Rádio Moçambique, um dos organizadores do torneio de futebol de praia no distrito de Lago, William Capianga, disse que apesar do fraco investimento, a camada juvenil desta parcela de Niassa está moralizada em seguir a modalidade.
13: Condições materiais, isso também conta mais a própria organização. Talvez no futuro a própria Associação Provincial pensar em levantar o futebol de praia pode ser muito melhor, porque agora em Mitangula há muitas equipas, isso é muito bom. Agora o futebol de praia até é muito fácil, porque as equipas são muitas, ainda equipas miúdas, né, que se entregam à causa. Mesmo assim, geograficamente é difícil, porque a associação está em Lixinga, que é provincial, o distrito está longe, então a Associação Provincial gerir isso aí de forma direta é complicado. É o que está acontecendo agora, sim. E o Distrito do Lago devia aproveitar mais essa parte do futebol da praia para chegar longe.
14: William Capianga, um dos organizadores de torneios de futebol de praia no Distrito de Lago, e as razões do enfraquecimento da modalidade naquela região de Niassa. É a Riama do Esporto, Mércio João, a partir de Lixinga.
0: Arrancam dentro de 4 dias os Jogos da Commonwealth, que terão lugar na cidade de Glasgow, a mais populosa da Escócia. Parte da delegação nacional seguiu viagem nesta segunda-feira. Repórter Carlos Calisto.
15: A comitiva encabeçada pela chefe da missão, Odete Simão, é constituída por 8 atletas, nomeadamente no boxe, Manuel Baguin, nos 55 kg, Armando Sigaug, nos 60 kg, Alcinda dos Santos, nos 70 kg e Radi Gramani, nos 75 kg, sob o comando técnico de Lucas Sinoia. Embarcam na natação o Cleiton Mungwambi, que vai competir nas provas de 100 e 50 metros livres, para além de 50 metros mariposa, juntamente com a selecionadora Filipa Lobo. O nadador Matt Lawrence, que vai nadar nos 100 e 50 metros brusos e ainda 50 metros mariposa, neste momento a residir em Portugal, segue diretamente para Glasgow. No dia 23 deste mês, viajam os representantes de atletismo, Edio Moussakate, especialista nos 400 metros barreiras, e Cecília Guambe, que vai correr na prova dos 100 metros livres. Acompanham os corredores o técnico nacional Fernando Lucas Mukuru. Já os docas Samuel Ribeiro, nos 66 kg, e Sítia Badru, nos 52 kg, viajam no dia 27 de julho corrente, sob o comando técnico de Nelson Sigaúco. A chefe da missão, Odete Simão, apontou objetivos modestos para os Jogos da Commonwealth.
16: Nós sabemos qual é a nossa posição aqui em África, principalmente em boxe, pelos resultados que tem. Então, temos esperança também que a delegação de Moçambique consiga trazer medalhas no boxe, que é o mais provável. Acredito que o judo também está num bom caminho, mas pronto, né? vamos ver. O importante é que cada um deles melhore a sua performance, melhore as suas marcas e é o que nós queremos, né?
15: Chefe da missão Odete Simão apontou objetivos modestos para os Jogos da Commonwealth. O objetivo passa pela superação das metas, marcas e tempos comparativamente ao que se passou nas últimas edições. Moçambique estará presente com 10 atletas repartidos em 4 modalidades, nomeadamente boxe, natação, atletismo e judo.
0: Reportagem de Carlos Calixto. Voltamos às notas internacionais, agora com o repórter Adama Timbe. No Velho Continente, o mercado de transferências está animado.
17: O internacional costa-marfinense Ousmane Diamandé está na mira do Nottingham Forest da Premier League inglesa. Segundo o jornal português Record, o técnico de Nottingham Forest, Oliver Glasner, é um admirador de longa data do defesa de 21 anos e deseja levá-lo para o City Ground. Segundo a mesma publicação, o clube leonino só aceita vender o costa-marfinense a troco de 50 milhões de euros. O Forest tem a forte concorrência de vários outros emblemas da Premier League, como o Bournemouth, o Chelsea, o Leeds United. E a Federação Belga de Futebol anunciou nesta segunda-feira que Rudi Garcia vai deixar o comando técnico da seleção depois de ambas partes terem decidido não prolongar o contrato que termina 31 de julho deste ano. O técnico francês assumiu os Red Devils em fevereiro de 2025, sucedendo a Domenico Tedesco, e conduziu a Bélgica à permanência na Liga A das Nações e à qualificação para o Mundial de 2026. Na fase final da competição, a seleção belga caiu nos quartos de final diante da campeã mundial, a Espanha. Pepe Guardiola é o mais recente nome apontado ao comando técnico da seleção italiana. Segundo a Sky Sport Itália, Paolo Maldini e Leonardo, dirigentes da Federação Italiana, reuniram-se com o treinador espanhol em Barcelona durante o último fim de semana, numa tentativa de o convencer a assumir o cargo de selecionador. De acordo com a mesma fonte, o encontro prolongou-se ao longo do fim de semana, mas para já não existe qualquer garantia de que Pepe Guardiola aceite o desafio. Ainda assim, a estação televisiva italiana garante que o interesse é real e que o antigo técnico do Manchester City integra agora a lista de candidatos, juntamente com Roberto Mancini e Andrea Pirlo. Notas finais: Jürgen Klopp vai ser o próximo selecionador da Alemanha, avança o jornalista Florian Peterberg. O treinador alemão vai suceder a Julian Nagelsmann, tendo já alcançado um acordo válido até o Mundial de 2030. Segundo a mesma fonte, o entendimento entre a Federação Alemã e a Red Bull para a saída de Klopp também está fechado depois de uma reunião secreta realizada no sábado em Nova York entre o técnico e Oliver Minzlaff. Atualmente devem estar já a decorrer os últimos detalhes contratuais, estando a assinatura do contrato prevista para a próxima sexta-feira em Frankfurt, dia em que a Federação Alemã de Futebol deverá oficializar a contratação e apresentar o novo selecionador em conferência de imprensa.
0: É o ponto final a este Jornal de Desporto de segunda-feira, hoje são 20 de julho. Samuel esteve na sonoplastia e Belisário Macão na edição e apresentação. Tenha uma ótima noite.
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4: 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São 19h28. Boa viagem.

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0: Música para mexer consigo onde quer que se encontre e com quem quer que esteja, certo? Se relógio são 20 horas em todo o território nacional. Juntamos novamente a antena Adão Matimbe para atualização das notícias. Boa noite.
1: Boa noite. O Internacional pelos Mamba Gil do Lourenço Vilangulo vai reforçar o Desportivo Alcochetense, coletividade que milita na 4ª Divisão Portuguesa. Intramuros, Barões da Macinga, abrem cordões à bolsa e contratam 4 novos jogadores em perspectiva pool de apuramento ao Moçambola do próximo ano.
2: Entre os contratados destacam-se os defesas centrais Lério e Milagre, com experiência no Moçambola e com passagens pela Associação Desportiva de Vilangulo. Os avançados Germano, ex-desportivo de Maputo, e Gerson, antigo ponta de lança de Machés de Chimoio, chegam para dar ímpeto ao ataque dos magnatas. O treinador dos Barões de Macinga, Zito Maeu, mostrou-se satisfeito com os reforços.
3: Estou a pensar na pool. Esses reforços que nós trouxemos são jogadores que têm uma maturidade, passaram do NH, e temos o Lério, temos também o Milagre, e isto é muito importante. Quando chegamos naquela fase, por vezes esse tipo de jogador transmite a confiança para a rapaziada que nós temos, porque temos alguns jogadores jovens e temos alguns jogadores que já têm experiência naquilo que são os trabalhos que nós temos vindo a desempenhar.
2: Zito Maeu, treinador dos Barões de Macinga, falando dos reforços do seu plantel para o que resta do Inhambanense, mas também em perspectiva a pool de acesso a Moçambola do próximo ano, que arranca em setembro próximo. RM Desporto, Dinhambane, Avelino António.
1: Desportivo de Nacala e Sporting de Monaco são os primeiros clubes qualificados para a fase final do Campeonato Provincial de Futebol da 2ª Divisão em Nampula.
4: As equipas de Desportivo de Nacala e Sporting de Monaco qualificaram-se este fim de semana à fase final do Nampulense e ao posicionarem-se nos primeiros dois lugares da tabela classificativa da prova Série A. As duas equipas defrontaram-se este sábado na Vila de Monaco e o resultado sorriu para os canarinhos de Nacala, que bateram os leões de Monaco por uma bola e cimentaram a primeira posição no grupo, agora com 22 pontos, mais 5 em relação ao Monaco, segundo classificado. Outros resultados da 10ª e última ronda do Nacional da 2ª Divisão, fase provincial de Nampula na Série A, são os seguintes: Associação Desportiva de Namialo 2, Benfica de Memba 0 e Futebol Clube de Memba 5, Académica de Nacala Velha 2. Na Série B, onde a Academia Militar lidera com 22 pontos, seguido pelo Sporting de Nampula com 22 e a Associação Desportiva de Angoche com 19, foi cumprida a 12ª jornada, na qual a Associação Desportiva de Angoche bateu por uma bola a líder Academia Militar Águia Azul de Nampula 1, Cubula de Mugovolas 0. Para a realização do sorteio da última fase do Nampulense, são esperadas as três equipas a serem conhecidas no grupo B, depois de serem cumpridas duas jornadas que faltam na série ao meio e final de semana próximos. Ao todo, serão 5 equipas, sendo 2 da Série A e 3 da Série B. Nelson Tatanha, Nampula.
1: O Petro de Luanda está em estágio no Reino da Espanha, campeão do mundo de futebol. O trabalho a seguir tem a assinatura de Alves da Silva, da Rádio 5.
5: O Petro de Luanda venceu por 3-1 a equipa B do Valência de Espanha, naquele que foi o primeiro jogo da fase dos jogos particulares, que tem agenda no estágio preparatório que cumpre naquele país da Europa. O bipentacampeão nacional marcou por Tiago Reis, Vanilson e Hélder Costa. Em agenda...

0: Estão ainda 4 jogos, designadamente dia 21 contra o El Ittihad da Arábia Saudita, dia 25 contra o Huesca, 5 dias depois a 30 com o Teruel e finalmente com o Nastic. O clube tricolor está a preparar as eliminatórias qualificativas à fase de grupos da Liga dos Clubes Campeões, a Liga Unitel Girabola 2026-2027 e a Taça de Angola.
1: O internacional costa-marfinense Ousmane Diamandé está na mira do Nottingham Forest da Premier League inglesa. Segundo o jornal português Record, o técnico de Nottingham Forest, Oliver Glasner, é um admirador de longa data do defesa de 21 anos e deseja levá-lo para o City Ground. Segundo a mesma publicação, o clube leonino só aceita vender o costa-marfinense a troco de 50 milhões de euros. O Forest tem a forte concorrência de vários outros emblemas da Premier League, como o Bournemouth, o Chelsea, o Leeds United. E o sorteio da terceira pré-eliminatória da Liga Europa colocou no caminho do Benfica os austríacos do Strand Graz ou os escoceses do Hearts, se os encarnados ultrapassaram St. Gallen na segunda pré-eliminatória de acesso à fase da Liga. A equipa encarnada joga já na quinta-feira a primeira mão na Suíça e recebe no Estádio da Luz o segundo jogo a 30 de julho. O adversário do Benfica ou do St. Gallen na Liga Europa será aquele que perdeu a eliminatória entre austríacos e escoceses, referente à segunda pré-eliminatória da Champions. Reformas em perspectiva na Confederação Africana de Futebol. A CAF vai discutir na próxima quarta-feira em Joanesburgo algumas medidas estruturantes do futebol no continente berço. Entre os principais tópicos está um ambicioso programa de infraestrutura que poderá resultar na reconstrução de 30 estádios em países africanos menos desenvolvidos. A iniciativa integra a visão mais ampla da CAF de melhorar a infraestrutura do futebol e garantir que mais associações-membro tenham capacidade de sediar competições internacionais que atendam aos padrões exigidos. Questões de segurança também terão destaque na pauta, com a previsão de que a CAF avalie a implementação de padrões mais rigorosos para todas as suas competições. Outra proposta relevante vem dos Camarões, que sugeriram a criação de um sistema de Liga das Nações Africanas baseado em rankings continentais. Caso seja aprovada, a competição vai proporcionar às seleções nacionais jogos competitivos de maior relevância, além da aqueles disputados na Copa das Nações Africanas e em eliminatórias para mundiais. A CAF também vai discutir a possibilidade de criar competições separadas de Liga das Nações Africanas para as seleções de sub-17 e sub-23. E a Federação Belga de Futebol anunciou nesta segunda-feira que Rudi Garcia vai deixar o comando técnico da seleção depois de ambas partes terem decidido não prolongar o contrato que termina 31 de julho deste ano. O técnico francês assumiu os Red Devils em fevereiro de 2025, sucedendo a Domenico Tedesco, e conduziu a Bélgica à permanência na Liga A das Nações e a qualificação para o Mundial de 2026. Na fase final da competição, a seleção belga caiu nos quartos de final diante da campeã mundial, a Espanha. Pepe Guardiola é o mais recente nome apontado ao comando técnico da seleção italiana. Segundo a Sky Sport Itália, Paolo Maldini e Leonardo, dirigentes da Federação Italiana, reuniram-se com o treinador espanhol em Barcelona durante o último fim de semana, numa tentativa de o convencer a assumir o cargo de selecionador. De acordo com a mesma fonte, o encontro prolongou-se ao longo do fim de semana, mas para já não existe qualquer garantia de que Pepe Guardiola aceite o desafio. Ainda assim, a estação televisiva italiana garante que o interesse é real e que o antigo técnico do Manchester City integra agora a lista de candidatos, juntamente com Roberto Mancini e Andrea Pirlo. Notas finais: Jürgen Klopp vai ser o próximo selecionador da Alemanha, avança o jornalista Florian Petterenberg. O treinador alemão vai suceder a Julian Nagelsmann, tendo já alcançado um acordo válido até o Mundial de 2030. Segundo a mesma fonte, o entendimento entre a Federação Alemã e a Red Bull para a saída de Klopp também está fechado depois de uma reunião secreta realizada no sábado em Nova York entre o técnico e Oliver Minzlaff. Atualmente devem estar já a decorrer os últimos detalhes contratuais, estando a assinatura do contrato prevista para a próxima sexta-feira em Frankfurt, dia em que a Federação Alemã de Futebol deverá oficializar a contratação e apresentar o novo selecionador em conferência de imprensa. Boa noite.
2: Obrigada, Dom Matimbe. Abraço e continuação de bom trabalho. Cuide-se. São 29. Boa viagem.

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estamos a caminhar a passos bem galopantes para o término deste período de emissão. Saiba que Messi reagiu finalmente à derrota por 0-1 da Argentina com a Espanha na final do Mundial 2026. Numa publicação no Instagram esta segunda-feira, o astro argentino que terá dito o adeus a campeonatos do mundo e talvez a própria seleção não escondeu a desilusão. A dor é enorme e vai ser difícil sarar esta ferida. Começa por revelar antes de dizer que vai recordar tudo o que foi bom neste campeonato do mundo. Fico com os jogos em que conseguimos dar a volta, dando tudo de nós e que ficarão para sempre na memória, com o apoio de um país inteiro que, juntamente com o trabalho e o esforço deste grupo, nos levou a voltar a estar mais uma vez entre os melhores do mundo, apontou, reforçando o percurso que esta equipa fez em dois mundiais consecutivos, depois do título conquistado no Qatar em 2022. Hoje é difícil valorizar o que fizemos, mas este grupo chegou a duas finais consecutivas do Campeonato do Mundo. Atirou, antes de passar aos agradecimentos ao seu país. Muito obrigado do fundo do coração por cada mensagem. Mais uma vez, conseguimos unir-nos como país e estar todos juntos, partilhando o imenso orgulho de sermos argentinos. Por fim, o craque de 39 anos deixou uma mensagem aos novos campeões do mundo. Também quero felicitar a Espanha pelo título. No sexto Mundial da carreira, Messi fez 4 assistências e 8 golos, terminando como o segundo melhor marcador da prova, atrás de Kylian Mbappé. Historicamente, também chegou aos 21 golos em mundiais, número que igualmente só é batido por Mbappé, com 22. E a Comissão de Disciplina da Federação Internacional de Futebol, FIFA, decidiu abrir uma investigação aos factos que aconteceram após a derrota da seleção da Argentina contra a de Espanha na final do Mundial e que terminou com a vitória do conjunto espanhol. A informação foi avançada no decorrer da tarde desta segunda-feira pela estação de televisão britânica Sky Sports. De acordo com a mesma fonte, a FIFA vai investigar o comportamento violento de alguns jogadores e da equipa técnica da Argentina após a derrota na final do torneio, fruto de um golo do espanhol Torres na segunda parte do tempo de prolongamento. Ainda de acordo com a estação de televisão britânica, a FIFA vai analisar o relatório da equipa de arbitragem que foi liderada por Slavo Vincic e as imagens da transmissão televisiva, antes de tomar uma decisão sobre se aplica sanções a jogadores argentinos e à federação do país. Também será investigada a conduta de Molina, que desferiu um soco em Rodri durante as comemorações, além da suspeita de envolvimento do treinador adjunto de Lionel Scaloni, Roberto Ayala, após ter empurrado o médio espanhol Dani Olmo. Mas os temas em análise não se ficam por aqui. A FIFA também vai avaliar o comportamento da delegação da seleção argentina durante a cerimónia de entrega da Taça de Campeão do Mundo à Espanha. Na altura, vários jogadores da seleção alvo-celeste viraram as costas enquanto a seleção espanhola erguia o troféu de vencedor do Campeonato do Mundo, um momento que gerou muita polêmica nas redes sociais. De referir que este é o segundo episódio polêmico que envolveu o nome da Argentina no Campeonato do Mundo, que agora terminou, depois de vários jogadores da equipa terem exibido uma faixa política relacionada com as Ilhas Malvinas. As Malvinas são argentinas, podia ler-se na tarja após a vitória nas meias-finais contra a Inglaterra. O incidente ainda não teve uma reação oficial
por parte da FIFA, mas tem gerado críticas inúmeras. Tem gerado, então, inúmeras críticas nos últimos dias, pelo que não será de espantar que o organismo que gera o futebol mundial tome uma posição pública nos próximos dias ou semanas. De recordar que a final ficou decidida com um golo solitário de Torres, já em período de prolongamento, depois de um empate sem golos no tempo regulamentar.

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continuação de uma noite fantástica. Bom descanso, bom trabalho se for o caso e ótima escuta. É sempre um prazer estar aqui e saber que você está desse lado bem ligado. Obrigada pela preferência.

abraço muito especial para você que está desse lado bem ligado a este canal dos Campeões, canal que faz sempre o casamento perfeito do desporto e música. Já agora, obrigada pela boleia.

É sempre o amor, por amor e para o amor. Estamos a 4 minutos das 21. É só continuar desse lado bem ligadinho.

0: E é desta forma que me retiro com a promessa de cá voltar amanhã pontualmente às 10. Sou Jaimita Majaia, minha sua companhia. Desejo-lhe a continuação de uma noite fantástica. Bom descanso e ótima escuta onde quer que se encontre e com quem quer que esteja. Tchau, tchau. Fica bem e cuide-se. Saio com as notícias editadas e apresentadas por Adão Matimba.
1: Boa noite, o Internacional pelos Mamba Gil do Lourenço Vilanculo vai reforçar o Desportivo Alcochetense, coletividade que milita na 4ª Divisão Portuguesa. Intramuros, Barões da Macinga, abrem cordões à bolsa e contratam 4 novos jogadores em perspectiva pool de apuramento ao Moçambola do próximo ano.
2: Entre os contratados destacam-se os defesas centrais Lério e Milagre, com experiência no Moçambola e com passagens pela Associação Desportiva de Vilanculo. Os avançados Germano, ex-desportivo de Maputo, Gerson, antigo ponta de lança de Machés de Chimoio, chegam para dar ímpeto ao ataque dos magnatas. O treinador dos Barões de Macinga, Zito Maeu, mostrou-se satisfeito com os reforços.
3: Estou a pensar na pool. Esses reforços que nós trouxemos são jogadores que têm uma maturidade, passaram do NH, e temos o Lério, temos também o Milagre, e isto é muito importante. Quando chegamos naquela fase, por vezes esse tipo de jogador transmite a confiança para a rapaziada que nós temos, porque temos alguns jogadores jovens e temos alguns jogadores que já têm experiência naquilo que são os trabalhos que nós temos vindo a desempenhar.
2: Zito Maeu, treinador dos Barões de Macinga, falando dos reforços do seu plantel para o que resta do Inhambanense, mas também em perspectiva a pool de acesso a Moçambola do próximo ano, que arranca em setembro próximo. RM Desporto, Dinhambane, Avelino António.
1: Desportivo de Nacala e Sporting de Monaapo são os primeiros clubes qualificados para a fase final do Campeonato Provincial de Futebol da 2ª Divisão em Nampula.
4: As equipas de Desportivo de Nacala e Sporting de Monaapo qualificaram-se este fim de semana à fase final do Nampulense ao posicionarem-se nos primeiros dois lugares da tabela classificativa da prova Série A. As duas equipas defrontaram-se este sábado na Vila de Monaapo e o resultado sorriu para os canarinhos de Nacala, que bateram os leões de Monaapo por uma bola e cimentaram a primeira posição no grupo, agora com 22 pontos, mais 5 em relação ao Monaapo, segundo classificado. Outros resultados da décima e última ronda do Nacional da 2ª Divisão, fase provincial de Nampula na Série A, são os seguintes: Associação Desportiva de Namialo 2, Benfica de Memba 0 e Futebol Clube de Memba 5, Académica de Nacala Velha 2. Na Série B, onde a Academia Militar lidera com 22 pontos, seguido pelo Sporting de Nampula com 22 e a Associação Desportiva de Angoche com 19, foi cumprida a 12ª jornada, na qual a Associação Desportiva de Angoche bateu por uma bola a líder Academia Militar Águia Azul de Nampula 1, Cubula de Mugovolas 0. Para a realização do sorteio da última fase do Nampulense, são esperadas as três equipas a serem conhecidas no grupo B, depois de serem cumpridas duas jornadas que faltam na série ao meio e final de semana próximos. Ao todo, serão 5 equipas, sendo 2 da Série A e 3 da Série B. Nelson Tatanha, Nampula.
1: O Petro de Luanda está em estágio no Reino da Espanha, campeão do mundo de futebol. O trabalho a seguir tem a assinatura de Alves da Silva, da Rádio 5.
5: O Petro de Luanda venceu por 3-1 a equipa B do Valência de Espanha, naquele que foi o primeiro jogo da fase dos jogos particulares, que tem agenda no estágio preparatório que cumpre naquele país da Europa. O bipentacampeão nacional marcou por Tiago Reis, Vanilson e Hélder Costa. Em agenda estão ainda 4 jogos, designadamente dia 21 contra o El Ittihad da Arábia Saudita, dia 25 contra o Huesca, 5 dias depois a 30 com o Teruel e finalmente com o Nastic. O clube tricolor está a preparar as eliminatórias qualificativas à fase de grupos da Liga dos Clubes Campeões, a Liga Unitel Girabola 2026-2027, e a Taça de Angola.
1: O internacional Costa Marfinense Ousmane Diamandé está na mira do Nottingham Forest da Premier League inglesa. Segundo o jornal português Record, o técnico de Nottingham Forest, Oliver Glasner, é um admirador de longa data do defesa de 21 anos e deseja levá-lo para o City Ground. Segundo a mesma publicação, o clube leonino só aceita vender o Costa Marfinense a troco de 50 milhões de euros. O Forest tem a forte concorrência de vários outros emblemas da Premier League, como Bournemouth, o Chelsea, o Leeds United. E o sorteio da terceira pré-eliminatória da Liga Europa colocou no caminho de

Benfica, os austríacos do Strand Graz ou os escoceses do Hearts, se os encarnados ultrapassaram Saint Gallen na segunda pré-eliminatória de acesso à fase da Liga. A equipa encarnada joga já na quinta-feira a primeira mão na Suíça e recebe no Estádio da Luz o segundo jogo a 30 de julho. O adversário do Benfica ou do Saint Gallen na Liga Europa será aquele que perder a eliminatória entre austríacos e escoceses referente à segunda pré-eliminatória da Champions. Reformas em perspectiva na Confederação Africana de Futebol. A CAF vai discutir na próxima quarta-feira em Joanesburgo algumas medidas estruturantes do futebol no continente berço. Entre os principais tópicos está um ambicioso programa de infraestrutura que poderá resultar na reconstrução de 30 estádios em países africanos menos desenvolvidos. A iniciativa integra a visão mais ampla da CAF de melhorar a infraestrutura do futebol e garantir que mais associações-membro tenham capacidade de sediar competições internacionais que atendam aos padrões exigidos. Questões de segurança também terão destaque na pauta, com a previsão de que a CAF avalie a implementação de padrões mais rigorosos para todas as suas competições. Outra proposta relevante vem dos Camarões, que sugeriram a criação de um sistema de Liga das Nações Africanas baseado em rankings continentais. Caso seja aprovada, a competição vai proporcionar às seleções nacionais jogos competitivos de maior relevância, além da aqueles disputados na Copa das Nações Africanas e em eliminatórias para mundiais. A CAF também vai discutir a possibilidade de criar competições separadas de Liga das Nações Africanas para as seleções de sub-17 e sub-23. E a Federação Belga de Futebol anunciou nesta segunda-feira que Rudi Garcia vai deixar o comando técnico da seleção depois de ambas partes terem decidido não prolongar o contrato que termina a 31 de julho deste ano. O técnico francês assumiu os Red Devils em fevereiro de 2025, sucedendo a Domenico Tedesco, e conduziu a Bélgica à permanência na Liga A das Nações e a qualificação para o Mundial de 2026. Na fase final da competição, a seleção belga caiu nos quartos de final diante da campeã mundial, a Espanha. Pep Guardiola é o mais recente nome apontado ao comando técnico da seleção italiana. Segundo a Sky Sport Itália, Paolo Maldini e Leonardo, dirigentes da Federação Italiana, reuniram-se com o treinador espanhol em Barcelona durante o último fim de semana, numa tentativa de o convencer a assumir o cargo de selecionador. De acordo com a mesma fonte, o encontro prolongou-se ao longo do fim de semana, mas para já não existe qualquer garantia de que Pep Guardiola aceite o desafio. Ainda assim, a estação televisiva italiana garante que o interesse é real e que o antigo técnico do Manchester City integra agora a lista de candidatos juntamente com Roberto Mancini e Andrea Pirlo. Notas finais: Jürgen Klopp vai ser o próximo selecionador da Alemanha, avança o jornalista Florian Pettenberg. O treinador alemão vai suceder a Julian Nagelsmann, tendo já alcançado um acordo válido até o Mundial de 2030. Segundo a mesma fonte, o entendimento entre a Federação Alemã e a Red Bull para a saída de Klopp também está fechado depois de uma reunião secreta realizada no sábado em Nova York entre o técnico e Oliver Minzlaff. Atualmente devem estar já a decorrer os últimos detalhes contratuais, estando a assinatura do contrato prevista para a próxima sexta-feira em Frankfurt, dia em que a Federação Alemã de Futebol deverá oficializar a contratação e apresentar o novo selecionador em conferência de imprensa. Boa noite.

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0: Ora viva, muito boa noite. Já vamos com 21 minutos depois das 21. Estamos a iniciar o habitual espaço das cassetes, onde você faz a viagem ao passado, recordando as relíquias. São daquelas músicas que marcaram a geração do ouro. Fazemos a viagem virtual para os anos 50, 60, 70, 80 até 90, trazendo aquelas cassetes do passado. Hoje não vamos fazer diferente. É assim todas as noites de segunda, terça e madrugadas de sábado. Você tem a oportunidade de ouvir no quadrante do seu receptor as cassetes do passado. Vamos trazer o E-Desporto quando forem 22 horas e 10 minutos, com o rescaldo do fim de semana desportivo. Contamos com o resumo das notícias às 23. E à meia-noite vamos pôr pausa ao gravador para darmos lugar à emissão da madrugada. Renovamos para si votos de uma feliz noite na nossa companhia, para si que já está nas quatro linhas. É o sinal que está na hora.
1: Oi. Boa noite.
0: Boa noite.
1: Eu sou pronto.
0: Estamos todos prontos.

80, 90. As palmas são para si. Eu vim tecido deste programa, já sabe que faz a viagem um passar, recordando essas grandes relíquias. Abrimos com Suzana alumbrando, fofo e cassete.

Sim, senhora. Obrigado para si que está aí desse lado, 21h33, são momentos iniciais do 80-90, o espaço da escassez. Sabe que temos o 84392951 para as mensagens. Para você escrever enquanto as cassetes rolam em pleno século XXI. Aqui não acredita, mas são cassetes essas. É verdade, dá para ver. Adrenalina. Vamos a ela, vamos a ela.

0: É um clássico dos Irmãos Jordão.
1: Quero ouvir.
0: Volta pra mim. Uma daquelas cantigas que não ficam fora de moda. E muita gente dançou nos tempos, recordam essas grandes cassetes. Já dissemos que temos a nossa caixinha 84392950 disponível.

0: Yes!
1: E mesmo para recordar, 21h45, daqui a pouco vamos começar a trazer as primeiras mensagens da noite. Desculpa, atraso esta banca jazz, o tempo passa, as cassetes ficam.

Mas que cassete, Beto Dias, Sem Sabeba, é um clássico dos anos 80, 90, que marcou aí a geração do ouro, nos tempos das grandes casas, Quinta São Vicente, Uale, Kuana, Zambi, Chiteco, enfim, mesmo para recordar. Vamos a essa.

Ficou pra trás, Levit e Rosinha. É um clássico. Este programa é outro nível. Por essa razão, quem descobre não sai mais daqui. Toca cassetes inéditas. Veja essa.

Yeah, yeah, yeah! Isto está doido! É o 80-90, este programa que está a inspirar até outras rádios, não é? Então, mesmo. Vocês não imaginam o feedback que nós vamos recebendo. Há tanta gente a ouvir o programa que traz as grandes relíquias. Essas músicas estavam esquecidas. E nós vamos buscar, trazemos com muito gosto para o quadrante do seu receptor para você ouvir. Quem está a viajar, quem está na estrada, como sabe bem ouvir isso, né? Você a conduzir, é outro nível. É por isso que quem descobre o programa, daqui não sai, daqui não arreda pé, que traz essas cassetes. Vamos a ela!

Acudindo, aqui Tropical Band, uma grande cassete, já na ponta final da nossa primeira hora. Já sabe que às 22h10 vamos trazer o Edspor. Depois temos mais cassetes para ouvir ao longo da noite. São cassetes inéditas.

Rosa Baila. Muita gente a gostar desse setup. Nós vamos repetir todo ele, porque muita gente está a escrever entusiasmado com estas relíquias ao vivo. Então fica atento, depois do resumo das notícias, vamos ter o Edsport daqui a pouco. Depois vamos ter o resumo e vamos recuperar as cassetes ao vivo, porque são uma delícia.

Mas para já acerte o seu relógio, em Moçambique são 22 horas e 10 minutos, o comprimido é devido. Temos o Edesporto para acompanhar, são 50 minutos para ouvir os nossos comentaristas residentes, enquanto as cassetes vão perfilando. Ainda há muita música para você ouvir, inédita aqui na sua estação. Então vamos a isso.

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1: 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Sejam bem-vindos a mais uma edição do nosso Desporto. Chegou ao fim a Copa do Mundo de Futebol na sua versão 2026, uma competição que ficará marcada pela conquista do segundo título por parte da Espanha após vencer a Argentina por uma bola zero na jornada final, ou seja, no jogo decisivo. No jogo de atribuição do terceiro lugar, a Inglaterra derrotou a França com um festival de golos. Resultado final, 6 para a Inglaterra, 4 para a turma da França, encerrando um Mundial repleto de emoção, qualidade técnica e, por que não, algumas surpresas. Esta edição trouxe ainda outras notas. Distinguiu os melhores jogadores da competição e confirmou uma realidade cada vez mais evidente. O futebol mundial, meu caro, está mais equilibrado e competitivo. Outro dos grandes destaques foi, sem sombra de dúvidas, a prestação das seleções africanas, que alcançaram os melhores resultados da sua história, demonstrando que o continente está cada vez mais próximo de disputar os melhores lugares ao mais alto nível. Nesta Copa do Mundo 2026 foram marcados 308 golos em 104 partidas disputadas, resultando em uma média de 2.96 por jogo. Esta edição bateu o recorde histórico do torneio, impulsionado naturalmente pelo novo formato, com a presença de 48 seleções. Que ensinamentos deixa este Mundial? Este é o primeiro tema que vamos abordar aqui, com a presença aqui nos estúdios de Vítor Magaia e também de Miguel Vaz. O Mundial terminou. Este é o tempo de balanço, Miguel.
2: Começar por cumprimentar o Durbeck. Aqui é o Vítor, uma vez mais. Estando aqui ao lado, podemos... Podemos, não é defrontar, confrontar com ideias. Agora, com relação à pergunta que me pões, primeiro gostaria de deixar este, não sei se é uma observação ou se é um aplauso, a forma como os americanos conseguem, no espetáculo, introduzir desporto. Foi aquilo que assisti, foi aquilo que eu vi naquela final. Dentro do espetáculo, apareceu a parte desportiva, que foi o jogo da final. Porque aquilo que nos foi apresentado no intervalo do jogo, aquilo só acontece nos jogos da NBA, de facto. Porque são os únicos que conseguem... A NBA não é mais do que festa e desporto. Não desporto e festa. Festa e desporto. Então, foi isso que os americanos trouxeram.
1: Eles conseguem fazer este casamento. Trazendo, atraindo o público a viver o espetáculo.
2: Viver espetáculo com desporto, através do desporto. Viver o espetáculo através do desporto. Não. O desporto não foi uma umbrella para o espetáculo. Não.
3: Fazem do desporto também um espetáculo. Parte do espetáculo.
2: Então, este é um ensinamento que os americanos nos deixam, pese embora uma série de contrariedades que possam ter havido aqui e acolá, mas no campo geral é isto que eu retiro deste Mundial.
1: Exato.
2: Agora, as eleições que nós estávamos de alguma forma céticos, particularmente os europeus, a nível da UEFA, com o alargamento, com a inclusão de seleções, particularmente as seleções africanas, que demonstraram que, afinal de contas, não são bombos da festa. Essas seleções que corporizaram este Mundial, aquelas que os outros achavam que eram muitas seleções, afinal de contas, vieram emprestar este Mundial à grande e maior competitividade desportiva. Foi isso que assistimos neste Mundial.
1: A mesma questão coloco então ao Vítor, ao fazermos o lançamento desta avaliação. Que ensinamentos deixa este Mundial?
3: Antes, saudar também ao Miguel Vaz, uma saudação especial também aos ouvintes. Dizer que, de princípio, dizer que foi um grande Mundial. E acredito que muito acima daquelas que eram as expectativas para este Mundial. E digo acima das expectativas, faça ao que Miguel Vaz faz menção, o alargamento do número de seleções dava a sensação de que seria um campeonato desequilibrado, o que não foi. Pensava-se também por causa do alvoroço que houve antes, questões políticas, administrativas que iam interferindo antes do início da competição. Teve-se receio também de que poderia influir no desempenho das diferentes seleções, o que acabou não acontecendo. Foi um campeonato competitivo, acho que ainda não respondi ainda a sua questão, mas estou a fazer um apanhado. Foi um campeonato muito competitivo, muito equilibrado, com jogos super interessantes, com jogos espetaculares, onde houve essa diferenciação. Diminuição dessa diferenciação. O que nos ensina, está mesmo interligado a esta questão da diferenciação, que com trabalho, ou seja, com condições de trabalho aproximadas ou iguais, isto falo no contexto das seleções de menor gabarito, falo das seleções de África, da América, também do continente asiático, que os seus atletas, dentro de um mesmo contexto de formação, dentro de um mesmo contexto competitivo, podem lograr fazer face aos ditos grandes. Aos ditos tubarões, porque foi isso que conseguimos ver em muitas das partidas. É verdade que as condições de trabalho nesse país, podemos falar das metodologias, que até são iguais, porque a ciência ensina o mesmo, a forma de treinar, porém as condições que cada um dos países depois oferece, que cada um dos países depois aporta, aí sim, esse é que depois acabou fazendo o diferencial, quando chegaram os grandes momentos das decisões, a questão da mentalidade também pesou muito, porque às vezes é-se grande, mas não se sente grande. E quem é grande, não se sente grande, não chega às
1: na
3: coisas grandes.
1: Verdade.
3: Sim, não chega às coisas grandes. E às vezes o grande nem está tão bem assim, mas como tem a mentalidade em si de grande, consegue chegar o mais longe possível. E foi isso que fez com que algumas equipes, algumas, no caso, seleções, que apresentaram-se a contento, que bateram-se bem, mas na hora de colocar esta mentalidade do ponto de vista de estabilidade emocional, não conseguiram, acabaram ficando para trás. Mas para mim, o grande exemplo é que fica isto: é possível. Deste Mundial, fico com essa sensação de que é possível. E quando digo é possível, que daqui a 4, 8 anos, o Mundial é de 4 em 4, numa projeção mais alargada, 12 anos, termos uma equipe fora do habitué, né, fora de habitué, a chegar à final ou, quiçá, mesmo a conquistar o campeonato do mundo.
1: Exato. Voltaremos então a este grande tema, mas para já as nossas atenções viram-se para os dois jogos de sábado e de domingo. A começar, vocês estavam à espera deste festival de golos no jogo para a atribuição de terceiro lugar? Quando uma equipa chega aos 4-0 no final dos 45 minutos, e na segunda parte, a outra equipa faz quase o mesmo.
3: Fez 4.
1: Chegando aos 4. Não,
3: outra,
1: fez o mesmo.
3: Fez 4, só que a outra também conseguiu fazer mais 2.
1: Estavam à espera de...
3: Podia ter esperado que houvessem golos. Fosse um
1: mas a este nível...
3: Não, nunca a este nível estaria aqui a faltar com a verdade. Se é no jogo de atribuição no terceiro, quarto, o nível de exigência, vamos lá, é um pouco diminuto em relação a uma final, esperava sempre que pudéssemos ter duas equipas a jogarem abertamente ao ataque, na busca pelo menos de minimizar os estragos ou conquistar a medalha de bronze, no caso. Mas deixe-me dizer que não esperava que tivéssemos, vamos lá, 10 golos. Estamos a falar
1: dez
3: de 10 golos, 6-4, com a Inglaterra a fazer 4 na primeira parte, também numa primeira parte para esquecer da seleção francesa. Parecia que estava tudo ali acabado para a França quando vimos, porque não tinha capacidade de reação, não conseguia reagir, não conseguia jogar, não conseguia contrapor recuperações defensivas, elas então nulas. Dava a sensação de que, quando foram ao intervalo, que na segunda parte a Inglaterra entraria para aumentar ainda mais o score, mas de forma surpreendente e boa para o espetáculo, que é aquilo que nós, quando estamos em frente às telas, queremos ver, e boas para o espetáculo, foi o verso da moeda. Tivemos uma França melhor, e a Inglaterra baixou de tal forma, e só, digo isto mesmo, a França só não chega antes a um empate e não consegue dar a volta por cima, porque o Olise que teve ali dois, três lances de golo cantado, de golo certo, não conseguiu converter, dando espaço depois para a Inglaterra, através daquele pontapé de penalti, conseguir ir para frente. Mas foi um bom jogo para terceiro e quarto, até só ponto de vista de... Vamos lá, nem diria espetacularidade, mas só ponto de vista de ser um jogo aberto, um jogo com golos... Um jogo com situações que criassem ânimo aos adeptos, a quem estivesse a assistir, creio eu que o jogo de sábado para a atribuição do terceiro e quarto lugar teve mais espetacularidade que até porque a essência do futebol é o golo. Eu sempre digo isto: uma equipa joga para marcar quando tem bola, a outra joga para não sofrer. Então, o futebol é isto, e teve o que de melhor existe num jogo de futebol, que foram os golos, desde logo 10.
1: Meu caro, 10 golos numa partida, onde estão frente a frente, vamos lá, duas das quatro melhores equipas do mundo.
2: De facto, Durbeck, aqui eu queria só pôr esta questão. Terceiro lugar num campeonato do mundo, neste naipe de jogadores, não lhes motiva assim tanto o terceiro lugar.
1: Aliás, o Miguel fez referência a isso. Sim, no programa de
2: não há grande motivação dos jogadores. Agora, para a federação, deve existir, que é qualquer coisa como 29 milhões de dólares carregada pelo terceiro lugar. Mas os jogadores, aqueles que constituem a seleção, a esses não têm grande motivação de disputar o terceiro lugar. Porquê? Porque eles são os melhores dos são os melhores classificados, são os melhores dos piores. Terceiro classificado neste contexto, eles foram os melhores dentro dos piores. Então, dizer que é na minha opinião um jogo em que voltou a prevalecer mais a condição de quem era mais equipa. Quem é que estava melhor estruturado como equipa? E penso que era a Inglaterra. Que estava melhor estruturada como equipa. Porque seleções como a França, quando porventura as coisas não estão a correr de feição dentro daquele contexto de equipa, então cada jogador acha que tem condições para resolver o jogo. Então ela vai se desmontando cada vez mais como equipa.
1: Ok. A opção do treinador inglês, na segunda parte, quando vê que efetivamente 4-0 era um resultado para pelo menos garantir a vitória, não terá havido alguma falha na leitura do jogo?
2: Durbeck, naquele nível, 4-0 é um resultado de um relaxe completo.
1: Completo.
2: É resultado de um relaxo completo. Chamemos-lhes os melhores do mundo. Eles são humanos. O 4-0, um atleta daquela estirpe, põe-lhe num relaxo completo. E foi isso, na minha opinião, que pesou.
3: Sim, concordo com o Miguel Vaz. Creio que não tenha sido uma questão técnica. E quando falo de questão técnica, faz de alguma mudança comportamental que o próprio treinador tenha exigido, ou de mudanças de atletas a intervalo, que vimos que não aconteceu.
1: Não aconteceu.
3: Foi mesmo uma questão mental ou psicológica de jogadores, na senda do que o Miguel Vaz está a dizer, de jogadores que já estavam a vencer por 4-0 e vinham por debaixo de muita facilidade.
1: Muita facilidade, muito 45 minutos.
3: Sim, muito facilitismo, e que entram a pensar que a segunda parte seria o mesmo. Olhando para a questão técnica, poderemos então aí ver a coisa numa perspectiva diferente, que é o Didier Deschamps, né? O Didier Deschamps, aí sim, operou, entraram logo três jogadores numa sentada ao intervalo, que alteraram desde logo as dinâmicas de jogo da seleção francesa. Por um lado, são os próprios jogadores que entram no relaxe sem orientação técnica. Por outro, a França é uma questão já da atitude técnica para a mudança comportamental da equipa. Por isso vimos este virar de página, este virar de comportamentos, tanto de uma como de outra seleção naquela partida.
1: Sim, senhor. Vamos então à grande final. A Argentina, Vítor e Miguel, perdeu esta final de ontem por mérito da Espanha ou por demérito próprio? O que aconteceu?
3: Total mérito da Espanha. Total mérito
1: Messi
3: da Espanha.
1: Messi foi...
3: Sim.
1: No bolso.
2: Eu consegui arranjar aqui um título para este jogo.
1: Qual é?
2: Fúria Roja venceu virtuosismo de Messi mais os seus 10 guerreiros. Portanto, Fúria Roja venceu virtuosismo de Messi mais os seus 10 guerreiros. A Argentina é Messi mais aqueles 10 operários que andam ali à volta dele. E digo mais, a Espanha consolidou aquilo que nós dizemos normalmente na gíria de futebol, que as defesas ganham campeonatos, os ataques ganham jogos. E foi isto que aconteceu.
1: Com apenas um golo sofrido ao longo da competição.
3: Sim.
1: É de facto mérito.
3: Sim, há mérito da Espanha, que eu dizia. E fala aqui o Miguel da solidez defensiva. Mas é um outro conceito de solidez defensiva que a Espanha trouxe. Que não é aquele de atrelar-se lá atrás, que é aquele de colocar-se em frente da área. Não. É aquele de defender com a bola na sua posse. Quer dizer, é um conceito diferente que a Espanha nos traz do que é defender bem.
1: Victor,
3: e o que é que acontece?
1: Essa vitória, sim, sobre a Argentina, nesta final, premiou de facto uma equipa consistente do princípio ao fim. Quer dizer,
2: do princípio ao fim.
1: É
3: isto que estamos aqui a rolar, que estamos a falar dessa questão da solidez defensiva da Espanha. E quando houve solidez defensiva, pensa logo que estamos a falar de uma equipa defensiva.
1: Não.
3: Estamos a falar de uma equipa ultra-ofensiva, né? Que fazia o retirar da bola.
2: Fez neste jogo, Vitor, 20 remates contra 3 da Argentina.
3: Da Argentina, que só os fez nos últimos... A Argentina só os fez nos últimos 5 minutos.
2: Não, do prolongamento.
3: Parte, nesse caso, do
2: prolongamento.
3: Do prolongamento. Então, que esta Espanha faz de ter a bola sua arma defensiva. Porque é simples no futebol. Enquanto o adversário não tiver bola, não tem possibilidade chegar à tua
1: baliza.
3: Enquanto o adversário não tiver bola, não tem possibilidade de rematar. Então, esta solidez defensiva, a questão da pressão imediata, logo as recuperações defensivas, as transições quando perdesse a bola. Quer dizer, é uma equipe, vamos lá, super completa. No outro aspecto ofensivo, transformava-se também numa verdadeira equipa, com conceitos super consolidados, processos de jogo super consolidados, e dentro dessa equipe também com imprevisibilidade. Quer dizer, quem olha a Espanha poderia dizer, nós já sabemos como ele joga. Não, conseguiam trazer coisas diferentes, coisas diferenciadas
2: vejo,
3: dentro do próprio processo.
2: Tu quando vês, Vítor, um defesa, que é o caso do Cubarsí.
3: Do Cubarsí.
2: Que não só constrói, como também cria.
3: Cria.
2: Quer dizer, é algo... O miúdo 19 anos que tem esta
1: qualidade, a qualidade técnica,
2: esta personalidade competitiva...
3: Defendeu, criou...
2: Criou e construiu.
3: E finalizou, porque há um remate
2: sim.
3: O Martínez teve que
1: defender. A Espanha confirma, então, uma forma de estar que é interessante. Aquilo é a confirmação de que com projetos concretos, o futebol de um determinado país vai longe. Isto é, a qualidade técnica, a identidade do jogo, uma identidade bem definida, conforme dizia, cada um sabe efetivamente o que deve saber. Essas duas questões acabam por determinar, não é?
2: Agora,
1: essas vitórias que a Espanha conseguiu ao longo desta competição.
2: Agora, podemos interrogar-nos. Esta seleção da Espanha tinha três jogadores do Barcelona, dois do Atlético Clube, um do Tottenham, um do City, um do PSG, um do Atlético de Madrid e um da Real Sociedade e um do Chelsea. Portanto, não são...
1: A média de idades?
2: Uma média de idades muito baixa, não tenho preciso isso. Mas é uma equipe jovem.
1: Portanto, poderíamos... a renovação geracional também está evidente.
2: Claro,
4: sim,
2: claro.
4: É feita com base, com fundamento.
2: Tem critério.
4: Não é critério, não é
2: sistêmico. E aqui nós temos que.
5: E esses novos talentos estão efetivamente a assumir não,
2: a forma
5: o
2: de
5: protagonismo
2: jogar,
5: na seleção.
2: A forma de jogar, a forma de jogar desta seleção não tem muito a ver com esta questão desses jogadores que vêm
4: de vários clubes.
2: O que é importante aqui reter é que as seleções, vindo de onde vierem, está assente naquilo que eles realmente foi o ABC da forma como foram formados.
4: E a própria formação, a forma como jogam nas próprias seleções de base.
5: De formação.
2: Sim,
4: e quando
2: aí
4: falamos de formação, não estamos a falar só a nível de seleção, mesmo dentro dos próprios clubes. Os processos são muito iguais.
2: Este selecionador foi campeão da Europa de sub-19, sub-20. Portanto, isto é a continuidade de um projeto. Este selecionador, ele foi, portanto, já pertence à construção das seleções nacionais de Espanha.
5: Exato.
2: Por isso é que
5: enquanto os jovens começam a assumir o protagonismo, os mais velhos caminham para o fim da carreira sem.
4: Exato. Não há retiradas forçadas.
5: Forçadas.
4: Como a gente às vezes diz aqui. Ou entradas
2: são naturais.
4: Os jovens são integrados dentro de um grupo paulatinamente até que se consolide e os mais experientes, os mais velhos, no caso, também, chegada a hora, retira-se. Não é nada feito de forma compulsiva. O Vitor já tem 30, 40, deve sair, o Miguel Vaz deve sair para entrar. Não, é tudo feito de forma programática, de forma paulatina e orientada. E isso vem dando, claro, resultados. Não muda a Espanha na sua forma de estar, na sua forma de jogar. Tem um padrão, é tal coisa que eu dizia, tem um padrão, mas dentro desse padrão há imprevisibilidade. E esta quem traz são os jogadores através das suas características individuais.
2: Pois, comparativamente àquilo que nós dizemos, este tem berço.
4: Exatamente.
2: Em termos de educação, este tem berço. Este indivíduo tem berço.
4: Tem base.
2: Aqueles jogadores da seleção espanhola têm essa base, que é semelhante. Todos eles são formados daquela forma, portanto, dentro daqueles princípios
4: Nos diferentes momentos de jogo, isso. Eles sabem o comportamento.
2: Portanto, comportamento a defender com bola, comportamento sem bola.
4: Nas transições sem bola, como fazem, como parte da pressão. Contra uma Argentina completamente desligada, engolida.
2: A Argentina foi pura e simplesmente...
4: Sim, engolida. Mas ainda que eu, para a própria Argentina, tenha um cunho de justificativo.
5: Olha, ontem há outra lição que eu tirei, que tem a ver relativamente à questão do Messi mais 10, né? Que é a questão, a organização defensiva e a pressão que a Espanha colocou, portanto, a pressão coletiva que a Espanha colocou ao seu adversário, mostrou-se fundamental. Trazendo ao de cima a questão de que o talento individual por si só já não basta para vencer um jogo. Quer dizer, o Messi foi efetivamente encurralado.
4: Mas repara que não foi encurralado com marcações individuais.
5: Não.
4: É o processo de jogo, a organização coletiva da Espanha, que faz o quê? Faz com que a bola não chegue ao Messi. Quando ela tivesse, saiam 1, 2, 3 para o Messi. Mas em nenhum momento vimos o Cucurella, por exemplo, que é o jogador que poderia fazer a marcação direta.
5: Individual.
4: Vimos mais vezes o Cucurella no ataque do que em momento de organização defensiva para controlar o Messi. Então, esta organização, que a partir do armar para toda a estrutura da Argentina, conseguiram, de facto, anular o Messi. E é o que diz bem. Os valores individuais podem aparecer. São situações, vamos lá, não quer dizer ocasionais. Os jogadores não podem resolver até um jogo, mas dificilmente vão ganhar um campeonato.
5: O caso do Messi, nas meias finais, efetivamente foi o grande herói, né?
4: Sim, desculpa, pai. Eu estava a dizer que vi um cenário com relação à Argentina que pode chegar um pouco aquele rendimento apático e uma seleção que apareceu sem energia. uma seleção que é de alma, que é de espírito, que faz disso a sua arma, de facto, onde na organização há espírito, há alma, há entrega, há choque. Mas ontem não conseguiram ter isso.
5: Mas por quê?
4: E não pode... Sim, quer dizer, não podemos esquecer do trajeto da Argentina.
5: Da Argentina, exato.
4: Os jogos que a Argentina teve.
2: Foi sempre no limite.
4: Os jogos que a Argentina venceu, todos eles foram de uma carga física e emocional
2: muito
4: tremenda.
2: Alta.
4: Muito alta.
2: Chegaram aqui já
4: então,
2: esgotado.
4: Chegam aqui à final. A final por si só já é outra que traz por
5: Depois
4: si traz uma
5: também,
4: pressão. Afinal, por si só traz uma pressão. E já estava
2: desgastado. E esta vitória é pior porque lhes obriga de que maneira andarem mais vezes e muitas vezes atrás da bola.
4: Atrás da bola. E contra uma Espanha muito bem estruturada, muito bem organizada, com princípios consolidados. Quer dizer, foi difícil. Eu vejo de facto, porque é verdade que a Espanha foi avassaladora, a Espanha controlou, mas não encontrou do outro lado também um adversário que tivesse frescura. Viesse que queriam, mas não conseguiam.
5: Tinham.
4: É só ver quantos passes transviados, quantos passes mal feitos a Argentina fez. Sozinho, quer fazer o passe e entregar para o adversário. Isso muitas das vezes pode ser reflexo da questão emocional, pode ser reflexo também da questão física, da questão do desgaste físico. E viu-se, de facto, quando acabou o jogo, estavam todos deitados, sentados no estádio, não queriam mais nada, e ainda por cima com o facto de terem perdido o título. Então, esse é um dos atenuantes, de facto, que eu puxo aqui para o rendimento da seleção da Argentina, sem com isso de retirar o mérito da seleção espanhola. Mas o trajeto da Argentina, a forma como saía de resultados desvantajosos para conseguir virar, desde logo, com a Inglaterra, contra Egito. Quer dizer, teve jogos de carga emocional e física.
5: Mesmo contra Cabo Verde. Nos 16 avos final.
4: E falando em Cabo Verde, depois do intervalo, também tem uma...
2: Se me permitisse, eu só queria dar aqui a estatística geral deste jogo.
5: Deste jogo, exato.
2: Em termos de posse de bola, 68% para a Espanha, 32% para a Argentina. Total de remates, 20 para a Espanha, 3 para a Argentina. Remates para golo. Remates para golos, que é remates em quadrados.
5: Enquadrados,
2: 11 para a Espanha, 0 para a Argentina. Defesa do guarda-redes, do espanhol, Unai, 0. Martínez, 11 defesas. 11 defesas. Passes completos.
5: Da final.
2: Passes completos. 730 da Espanha para 349 da Argentina. Precisão de passes, 90% para a Espanha, 78%. Pontapés de canto, 9 para a Espanha, 4. Faltas cometidas, aí 50-50. 20, porque também a equipa espanhola é agressiva.
5: É agressiva.
2: 21-24. Cartões amarelos, 0 para a Espanha, 5 para a Argentina.
5: Que leitura para estes números, Vitor?
4: Não, tá aí, claro,
5: tá claro.
4: Da superioridade da Espanha a todos os níveis. Quando uma equipe, neste caso uma seleção, não consegue fazer um remate
2: enquadrado,
4: essa equipa não pode ser vencedora. Né? Não existem meios golos, né? É preciso que a bola entre e que haja gol. Não, é inquestionável a superioridade da Espanha desde o primeiro minuto até os últimos 5 de prolongamento. Não que não fosse ainda superior. Uhum. A Argentina foi reativa. A tal reação no desespero, uhum. O tal jogar com o relógio, o tal fazer o tudo por tudo, foi lá nos últimos 5 minutos, onde também conquista 3 dos 4 pontapés de canto que tem aqui nas estatísticas. Então, foi um reagir, não foi um jogar, não foi um comportamento de forma. Então, não há dúvidas. Quando se tem números desses, mesmo quem perde deve apenas reconhecer que o adversário...
5: O mérito do adversário.
4: O mérito do adversário.
2: É também, esta Sim. final é aquela em que o guarda-redes, os guarda-redes da Argentina, de todos os mundiais finais, fez o maior número de defesas.
5: De defesas. Mas vamos fechar então este tema. Pronto, uma vez mais, há sem sombra de dúvidas mérito para a equipa vencedora. Pronto, que é a Espanha, que conquista o seu segundo título nesta história das Copas do Mundo?
2: Eu ainda fiz este pequeno coisa, portanto, confrontando o jogo Argentina-Inglaterra, e este Espanha e Argentina.
5: Meias finais, exato.
2: E digo assim, a Argentina não encontrou três leões, porque o que identifica o logo da Inglaterra são os três leões. A Argentina não encontrou três leões. Desta vez teve que se confrontar com 11 domadores, de qualquer que sejam as características dos adversários.
5: Uhum.
4: E parece que para os últimos mundiais, para conseguir conquistar o mundial, tem que se começar com aquilo que chamaremos de pé esquerdo. Espanha.
5: Espanha.
4: Com o Cabo Verde, empate a zero. É verdade que não perde.
5: Exato.
4: No mundial passado,
2: no
4: mundial passado, a Argentina perdeu, lembremos, com a Arábia Saudita, no seu jogo de estreia. E este empate da Espanha contra o Cabo Verde, criou muita situação, muito alarido no contexto desportivo espanhol, trouxe muitas dúvidas do que a Espanha poderia fazer.
2: E é outro dado estatístico, normalmente, as seleções que estão melhor classificadas no ranking nunca conseguem ganhar o Mundial.
4: Quando chegam ao Mundial melhor posicionadas.
2: Exato.
5: Mas, senhores, voltaremos dentro de instantes, Miguel. Mauro, vamos então ao nosso compromisso comercial.
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5: Que desafios se coloca a Moçambique no que diz respeito ao investimento contínuo na formação de jogadores e treinadores?
2: A minha opinião é muito objetiva.
5: Exato. Vamos a isso.
2: Falta-nos muita coisa, ou quase tudo, para podermos ter jogadores que apareçam do processo de formação dos clubes.
5: Contínuo.
2: Já se tem que fazer aquilo que normalmente se fazia em qualquer terreno baldio, que é a aquisição de habilidades para jogar a bola. O que é aquisição de habilidades para jogar a bola? É, todos nós sabemos que grande parte dos gestos de futebol são feitos só com um apoio, porque o outro tem que manusear a bola. Isto exige habilidades, e essas habilidades criam-se naquilo que é o futebol
4: se chama de rua.
2: Futebol de rua. Vamos criar primeiro habilidades para manusear a bola com o pé, naquele contexto de desequilíbrio, porque nós fomos feitos para estarmos em equilíbrio, temos que ter os dois pés assentes. Sim. Então, isto implica que isso, mais espaços para se fazer isso, tem que acontecer primeiro, antes de tudo.
5: Ok. Vitor, este Mundial vai ficar naturalmente marcado na história pela prestação das seleções africanas. Seleções que acabaram por alcançar os seus melhores resultados de sempre. Que avaliação?
4: Diria pelo bom e pelo mal. O Exato. Mal são os 82, 86,
5: minutos.
4: 85 minutos, onde sempre depois consentíamos. Mas foi uma boa prestação.
5: Exato.
4: Das diferentes seleções africanas, com maior destaque para...
2: Com exceção para a Tunísia,
4: claro. O Marrocos, que foi o que mais longe chegou, né? Depois a grande sensação, o Cabo Verde, estreante, a bater-se bem em todos os jogos que fez, a vender cara a derrota diante da Argentina na fase seguinte. Então foi uma imagem boa, uma imagem positiva dentro de processos diferenciados, outros similares na formação dos próprios plantéis ou dos próprios jogadores convocados. O Cabo Verde a fazer a prospecção, o próprio Marrocos também fez, de jogadores nascidos e filhos de descendentes marroquinos e cabo-verdianos a potenciarem as suas seleções, e são jogadores que militam em campeonatos competitivos muito próximos ou iguais àqueles que encontravam por parte dos seus adversários. Isso, por sua vez, acabou ajudando a minorar as distâncias que existiam entre estas seleções. Não vamos falar do Marrocos, porque já o tinha feito
3: antes no Mundial passado, de tal forma que chegou até as meias finais, foi até ao jogo de terceiro quarto nessa altura. O Marrocos vai dando sinais disso e porventura no próximo Mundial, sendo um dos três co-organizadores com Portugal e Espanha, possa de facto vir a fazer um brilhante. Eu vejo uma seleção do Marrocos que vem se preparando, pensando já
5: no
3: próximo Mundial que vai sediar. Então, são projetos que encurtam o espaço. Agora, se me perguntar se é fruto de um processo de formação interno dos países, não tanto assim, ainda que se formos a olhar de forma exclusiva para o Marrocos, tem um processo de formação muito forte, muito bem organizado, tanto que vai conquistando também, ainda que também naturalize ou nacionalize.
2: Portugal
3: não, estava a falar de coisas africanas.
5: De
3: seleções africanas. Sim, ainda que naturalize, nacionalize também alguns jogadores para essas camadas de formação, mas é um processo que é feito. Agora, é preciso pensarmos, Miguel Vaz falava de jogadores jovens nas seleções, essa aposta deve começar primeiro antes de chegar às seleções nacionais, deve começar nos clubes. Dificilmente há de aparecer um jogador na seleção de 17 anos se os clubes não apostam neles, não têm jogadores. O Lamine Yamal, para aparecer na seleção espanhola, primeiro jogou a titular no Barcelona. Então, só a partir daí é que é visto, que depois faz parte da seleção. Então, é um processo.
5: Investimento para ir buscar os talentos e investimento na área do Vítor, de treinamento.
3: Sim, a área de treinamento, investimento,
5: se não há
3: na própria federação, investimento.
5: Três questões.
3: E não podemos fugir à envolvência dos próprios governos nessa questão do investimento para o desenvolvimento, seja do desporto, seja da cultura. É preciso apostar, ainda que saibamos das dificuldades que andam em todas as áreas, mas havendo esse investimento, porque sem investimento é aquilo que a gente diz, não há nenhum plano que possa surtir efeito. Por mais bonito, por mais bem desenhado, elaborado que um plano esteja, se não houver um investimento concentâneo para a sua materialização, nada de facto pode
2: ir a plano quando ele é materializado. Porque de resto é uma pretensão, é um sonho. Não, um plano tem que ser materializável. Quando se faz um plano que não é materializável, portanto, isto é um desejo, é um sonho que está ali escrito.
5: Exato. Contrariamente àquilo que o Miguel fez referência, a questão do fuso horário, as distâncias. O próximo Mundial não terá grandes dificuldades nesta componente, né?
3: Não terá mesmo.
5: Não terá.
3: É tudo ali próximo.
2: Espanha, Marrocos,
3: Porto,
2: aquilo.
3: De Casa Branca a Lisboa.
5: Os fusos horários.
3: Casa Branca a Lisboa são 30 minutos.
5: O avião é só atravessar.
3: E 10 só atravessa ali.
2: Vou ir daqui a Xaxai, mais ou menos.
3: Sim, de carro são duas. Então, nesse aspecto, para o próximo Mundial não haverá problemas. São países que estão ali próximos, vizinhos. Não haverá.
5: Exato. Antes de fecharmos, vamos falar do Costa do Sol, ADV.
2: Dizer que para esta edição, edições com participação de 14 clubes, de acordo com uma estatística que fiz, portanto, fazendo aí algum trabalho estatístico com os números, dizer que a equipa que se quiser sagrar campeã terá que ter entre 55 pontos a 60 pontos. No mínimo 55 pontos. A equipa que quiser manter-se no Moçambola terá que amealhar no mínimo 28 pontos.
5: Exato. Mas voltaremos então, conforme eu dizia, ao Moçambola. Mas para fecharmos então o capítulo balanço do Mundial, o aumento do número de lugares para o continente africano, até que ponto contribuiu para elevar a competitividade deste Mundial 2026?
3: Não sei se é o aumento que contribuiu em si, mas pensava-se com o aumento das seleções africanas e de outros continentes mais, com aumento global
5: até,
3: vou colocar a coisa neste quesito, com aumento global das seleções, que fosse ser um campeonato desnivelado, um campeonato menos competitivo. Onde os grandes só iriam passear
5: a sua classe.
3: É verdade que meio a esse apareceu um Curaçao, né, Coração, que pronto, perdeu por 7, perdeu por 6, por alguns...
5: É mesmo Coração?
3: Sim. Ninguém teve pena deles, ninguém teve coração para com eles. Né? Mas no cômputo geral, surpreendentemente, este aumento de equipes veio fazer com que o Mundial fosse dos mais competitivos, onde o desnível, o aparente desnível que existia, não se verificasse. Desde logo, um Cabo Verde 0, Espanha 0, um Cabo Verde 2, Argentina 3. Estamos a falar de um estreante na esteira do Curaçao. Né? Na esteira do Curaçao. E isso, de facto, faz com que o outro responsabiliza, faz com que as outras seleções possam, as sérias, né? Vou colocar assim, possam começar a preparar-se de maneira diferenciada, até porque há também um maior alargamento, uma maior possibilidade de se fazer no Mundial. E, havendo essa possibilidade, há que chegar lá e fazer bonito. Não correlaciono muito a questão do nosso comportamento com o aumento do número, ainda que tenha havido esta bela coincidência. Olho mais para a questão dos jogadores estarem a evoluir em outros campeonatos, nas mais diferentes, muito aproximados aos das seleções maioritariamente favoritas.
5: Ok. Miguel, uma provocação apenas. Falava de que já não vai a tempo de ver jogadores sub-17 a transformarem-se em verdadeiros talentos nos próximos tempos. Eu coloco a questão agora desta forma. Será possível imaginarmos uma seleção africana campeã do mundo nos próximos 10 anos? Temos aí 2030. Tendo em conta a prestação de Marrocos, essa grande revelação que se chama Cabo Verde e outras equipas africanas, será que podemos sonhar?
2: Infelizmente, não.
5: Não. Explique-se.
2: Quando tiveres os canes muito parecidos ou bem parecidos com este campeonato do mundo em termos competitivos, aí sim. Não sei se a minha mensagem está a chegar. Quando tivermos os canes bem parecidos com este campeonato do mundo, como ele foi, da forma como ele foi competitivo, não a partir de dizermos que os países do Maghreb, os países da África do Norte é que vão ganhar, ou um ou outro da África Ocidental. Portanto, quando sairmos deste registro, aí sim, teremos atingido realmente uma maioridade em termos
5: então,
2: competitivos.
5: Se calhar, uma nova provocação. Mas devem fazer as federações?
3: Mas no Mundial esse registro não mudou. Não. É que diz que temos que ser igual ao Mundial. No Mundial também não mudou. Se formos a ver o registro, é só olhar para os meios finalistas.
2: Não, eu estou a falar...
3: Já existe também para o Mundial um grupo seleto.
2: Não estou a dizer em termos de classificação, em termos competitivos.
3: Ah, tá bem. Agora
2: em termos competitivos.
3: Certo.
5: Podemos imaginar um campeão do Made in Africa nos próximos tempos?
3: Eu falava e dizia na primeira resposta antes que há um diminuir de fundo. Você falava de uma perspectiva dos próximos 8, 12 anos, termos a possibilidade de ter mais seleções a poderem chegar às meias finais e, quem sabe, até uma chegar à final. Porém, quando se fala de vencer, ou quando perspectivas vencer, tem que vir de um processo de alguma consistência.
5: Exato.
3: O que é que eu quero dizer com isto? É ter o Marrocos, que já chegou ao terceiro quarto, a repeti-lo. Não só o Marrocos, mas ter seleções africanas que consigam chegar, primeiro, repetidas vezes às meias finais, a chegar ao jogo do terceiro quarto. Quer dizer, umas duas, três vezes a suceder isso, aí sim já podemos, de facto, falar de título. Mas em termos de aproximação, chegar ali às meias finais, acho que temos possibilidades de lá chegar. Porque...
5: Então, Vitor, há que transformar as boas exibições que vimos ao longo deste Mundial em resultados concretos.
3: Resultados concretos a todos os níveis. Principalmente do ponto de vista de investimento. Porque dá trabalho ser campeão. Dá trabalho.
5: Mas e para ver só que dá trabalho. Temos, naturalmente.
3: Temos. Mas antes que perca o fio. Para ver que dá trabalho, repare qual é a projeção. É a Coreia de quem que esteve lá? A Coreia. Que esteve presente. Está projetado, eles projetaram em si, que querem ganhar o Mundial de 2050. A partir de 2050 para lá.
4: estes recentes estão para aquilo que eu estou a falar, consolidação de processos, começar a melhorar paulatinamente, repetirem presenças, por exemplo, em meias finais, e depois pensar em vencer. Perguntava-me sobre talento. Talento é muito no continente africano. Posso falar até de Moçambique mesmo. Tem muitos jogadores talentosos. Só que o talento, ele só por si isolado, sem trabalho, sem desenvolvimento dele, o talento, numa das vezes, não resolve o problema. Porque o talento tem que ser lapidado, tem que ser trabalhado, tem que ser potencializado, exponenciado. Há muita coisa que se faz conta. Porque o talento nós temos, exato, né? É uma árvore que ainda tem, como é que a gente diz, aquelas flores que vão nos mostrando que pode sair uma manga, mas muitas delas, o que é que acontece? Não chegam lá.
5: Exato.
2: É uma coisa que tem que se ter em conta aqui. Esta dinâmica da competência desportiva, a dinâmica da competitividade, tem a ver com aquilo que são os ciclos geracionais também. Se nós fizermos, acompanharmos a história do futebol, tudo isso também tem, de alguma forma, a ver com ciclos geracionais de atletas, ciclos geracionais de jogadores.
5: Exato. Mas, senhores, a Copa do Mundo deixa, então, sinais encorajadores para o futebol do nosso continente. Oxalá que as seleções do continente continuem a mostrar qualidade, não é? Mas, acima de tudo, trabalho, como diz aqui o meu amigo Miguel Vaz. Vamos fechar o nosso programa, meus caros, com o Moçambola. Tivemos apenas um jogo, Miguel.
2: Tive a felicidade de estar lá a trabalhar que no nosso trabalho como colaboradores da rádio. É dizer que, para a descontinuidade que o nosso campeonato tem, me surpreendeu pela positiva aquilo que assisti. Portanto, um Costa do Sol muito positivo. Um Costa do Sol que nesta janela, fiz menção a isso, nessa janela de agora de inverno, de transferências, conseguiu de facto reforçar-se com dois bons jogadores, um dos quais Baba Tuma, realmente um avançado que vai trazer muitas felicidades, vai trazer muitos problemas a qualquer defesa das equipes de Moçambique.
5: Obrigado, meu caro Vitor.
4: É um bom resultado.
5: Como é que analisa este jogo, o único, infelizmente, realizado no fim de semana?
4: É uma vitória muito importante para o Costa do Sol, dentro daquilo que eles preconizaram como objetivos. Um Costa do Sol que parecia... Não é a vitória de onde que vai trocar isso. Com alguma irregularidade. Mas repare que mesmo com essa irregularidade que muitas vezes falamos, o Costa do Sol está ali nas posições cimeiras, está a essa altura.
2: Subiu para terceiro lugar com 15 pontos. Com 15 pontos.
4: Sim, então está ali nas posições cimeiras com essa regularidade. O Miguel fala aqui desses bons reforços que o Costa do Sol tem. Um Costa do Sol que eu já achava ter um bom plantel, mas é aquilo que a gente diz.
2: Tens um bulo como suplente.
4: Como suplente, né? Então, é aquilo que a gente diz, mesmo no que está bom, há espaço para melhorar. Foi este o pensamento do Costa do Sol em buscar estes dois jogadores que, de certeza, vão potenciar ainda mais a capacidade, a qualidade da equipa, do plantel e do seu jogo, e quiçá, estar muito, podemos se calhar, não sei, o Miguel Vaz, da forma que viu o jogo, considerar de facto o Costa do Sol um sério candidato ao título.
5: Meus caros, chegamos então ao final de mais uma edição do nosso Desporto, uma edição que teve em destaque a Copa do Mundo na sua versão 2026, uma Copa que deixa um legado importante. O futebol mundial, conforme dizia o Vítor, está mais competitivo. A distância entre as seleções diminuiu e o continente africano volta a demonstrar que tem qualidade para discutir os lugares cimeiros. Agradecemos aos nossos comentaristas, Miguel e Vítor, e, por que não, aos ouvintes pela presença. Continue, caro ouvinte, ligado à nossa emissão. As despedidas são de Mauro Jamis, Miguel Vaz, Vítor e José Drubeck na edição, com votos de uma boa semana. Até ao próximo É Desporto, que vai acontecer naturalmente na sexta-feira.
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3: Boa noite, este é o resumo informativo para segunda-feira, hoje com Samuel Elias e Belisário Macalma, e já depois de manhã que serão discutidas na cidade sul-africana de Joanesburgo medidas estruturantes do futebol no continente berço. Em cima da mesa, o formato das competições, a formação de jogadores e infraestruturas. Neste tópico, a Confederação Africana de Futebol tem um programa ambicioso que visa a reconstrução de 30 estádios em países menos desenvolvidos. Pretende-se com esta iniciativa garantir que mais associações membros da CAF tenham capacidade de acomodar competições internacionais. Questões de segurança nos estádios também terão destaque na pauta. As medidas propostas visam fortalecer operações nos dias de jogo, aprimorar o controle dos espectadores e assegurar um ambiente mais seguro para jogadores oficiais e adeptos. Os Camarões apresentaram uma proposta que sugere a criação de um sistema de Liga das Nações baseado no ranking continental. Vai também ser discutida a possibilidade de se criar a Liga das Nações para as seleções de sub-17 e sub-23 com o propósito de acelerar o desenvolvimento de jovens atletas, oferecendo deste modo aos atletas emergentes a oportunidade de disputarem com regularidade provas internacionais de alto nível. Lério e Milagre, com experiência de Moçambola, são os nomes mais sonantes dos reforços dos Barões da Massinga.
4: Barões de Massinga contratam 4 jogadores com os olhos postos na fase regional do Campeonato Nacional da 2ª Divisão, que se avizinha. Entre os contratados destacam-se os defesas centrais Lério e Milagre, com experiência no Moçambola e com passagens pela Associação Desportiva de Vilanculo. Os avançados Germano, ex-desportivo de Maputo, e Gerson, antigo ponta-de-lança de Machés de Chimoio, chegam para dar ímpeto ao ataque dos magnatas. Falando depois da vitória sobre Nova Aliança da Machixe, último fim de semana, para a 9ª jornada do Inhambanense, o treinador dos Barões de Massinga, Zito Maeu, mostrou-se satisfeito com os reforços.
5: Estou a pensar na pool. Esses reforços que nós trouxemos são jogadores que têm uma maturidade, passaram do NH, e temos o Lério, temos também o Milagre, e isto é muito importante. Quando chegamos naquela fase, por vezes, esse tipo de jogador transmite a confiança para a rapaziada que nós temos, porque temos alguns jogadores jovens e temos alguns jogadores que já têm experiência naquilo que são os trabalhos que nós temos vindo a desempenhar. Mas ainda não estou ciente que devo relaxar a dizer que já somos campeões, porque está o Ferroviário, também está o Temusa.
4: Zito Maeu, treinador dos Barões de Massinga, falando dos reforços do seu plantel para o que resta do Inhambanense, mas também em perspectiva a pool de acesso a Moçambola do próximo ano, que arranca em setembro próximo. RM Desporto, de Inhambane, Avelino António.
3: Na Zambésia, o MM Legends levou a melhor no derby de Mucuba ontem para a 5ª jornada do Campeonato Provincial de Futebol.
6: A equipa de MM Legends de Mucuba derrotou por 1-0 os veteranos também de Mucuba este domingo em desafio da 5ª jornada do Campeonato Provincial da Zambésia em Futebol. O único gol solitário do MM foi conseguido na marcação de grande penalidade nos minutos finais da primeira parte. Na segunda, apesar do ascendente de veteranos, o MM Legend conseguiu salvaguardar a vantagem tangencial de 1-0. O técnico de veteranos de Mucuba, Onélio de Jesus, fala de um bom jogo da sua equipa que foi condicionado

0: pela arbitragem chefiada por Nelson Valdés.
1: Para mim a equipe bateu-se bem. Pena que eu não gostaria de falar isso, mas houve uma outra equipe que tinha uma tendência. Sofremos golo. Tentámos correr atrás do prejuízo, mas a arbitragem não deixou jogar. Condicionar as jogadas. As faltas só iram a favor do adversário. Nós não ganhamos nenhuma falta.
0: Do lado do MM Legend, o técnico adjunto Agiro António, destaca a vitória que deu os 3 pontos num jogo difícil, até porque trata-se de um jogo caseiro.
2: Dizer que o jogo estava meio difícil. A equipe MM Legend entrou a atacar. Chegamos muito à baliza adversário, mas não conseguimos concretizar aquilo que foram lances justos. Mas tiramos proveito aquele lance que foi de penalti justo, marcamos e prometemos aos nossos adeptos que vamos trabalhar mais, não vamos parar e vamos até o...
0: Com este resultado, o MM passa a somar 3 pontos, enquanto que Veteranos ainda não pontuou quando termina a primeira volta da prova. Abrindo o Ternengo, a partir de Mucuba.
3: O Mundial terminou, agora faz-se o balanço. A África teve dobro das seleções que qualificava até a edição de há 4 anos no Qatar. E a FIFA refere que o desempenho no global superou as expectativas. O continente berço foi ao Mundial das Américas com 37 vitórias na história da competição, número que agora sobe para 48, houve mais 11. Aos 16 avos de final passaram 9 das 10 seleções africanas. O comentador Miguel Vaz diz que a África não foi o bombo da festa, como se vaticinava.
4: Que demonstraram que, afinal de contas, não são bombos da festa. Essas seleções que corporizaram este Mundial, aquelas que os outros achavam que eram muitas seleções, afinal de contas, vieram emprestar este Mundial à grande e maior competitividade desportiva. Foi isso que assistimos neste Mundial. Que nós estávamos, de alguma forma, céticos, particularmente os europeus, a nível da UEFA, com o alargamento, com a inclusão de seleções, particularmente as seleções africanas.
3: A Tunísia foi a exceção, uma Tunísia que no torneio de apuramento foi avassaladora, com 9 vitórias, 1 empate e nenhum golo sofrido. Para o comentador Vítor Magaia, o Mundial das Américas deu indicações de que as seleções africanas e outras de menor expressão só precisam de condições de trabalho para darem mais em campo.
5: Condições de trabalho aproximadas ou iguais, isto falo no contexto das seleções de menor gabarito, falo das seleções de África, da América, também do continente asiático, que os seus atletas, dentro de um mesmo contexto de formação, dentro de um mesmo contexto competitivo, podem lograr fazer face aos ditos grandes, aos ditos tubarões, porque foi isso que conseguimos ver em muitas das partidas. É verdade que as condições de trabalho nesse país, podemos falar das metodologias, que até são iguais, porque a ciência ensina o mesmo, a forma de treinar, porém as condições que cada um dos países depois oferece, que cada um dos países depois aporta, aí sim, essa é que depois acabou fazendo o diferencial quando chegaram os grandes momentos das decisões, a questão da mentalidade também pesou muito, porque às vezes é-se grande, mas não se sente grande. E quem é grande não se sente grande, não chega às coisas grandes.
6: Verdade.
5: Sim, não chega às coisas grandes. E às vezes o grande nem está tão bem assim, mas como tem a mentalidade em si de grande, consegue chegar o mais longe possível. E foi isso que fez com que algumas equipes, algumas, no caso, seleções, que apresentaram-se a contento, que bateram-se bem, mas na hora de colocar esta mentalidade, do seu ponto de vista de estabilidade emocional, não conseguiram, acabaram ficando para trás.
3: Vítor Magaia, comentador RM Desporto, hoje no programa Desporto, a escalpelizar o Mundial de Futebol. Em Tete, os amantes de futebol consideram a Espanha uma justa vencedora do Mundial.
7: Adeptos de futebol em Tete consideram de merecida a conquista do Mundial de Futebol 2026 pela Espanha. Disseram que o futebol conjunto demonstrado pela seleção espanhola, bola de pé para pé, a triangulação perfeita e o querer ganhar foram fatores determinantes deste torneio da seleção espanhola. Muitos podem não ter acreditado nesta seleção, que segundo os nossos entrevistados, fez a diferença nesta Copa Mundial, onde os considerados colossos de futebol mundial caíram por terra. Foi assim que reagiram Dulce Simbo, Marito Eusebio e Domingos Jackson, que analisaram a final do Mundial conquistado pelos espanhóis e disseram que estiveram em grande nesta Copa Mundial, terminado este domingo.
6: Dulce Fernando Simbo.
8: Como é que viu essa Espanha?
6: Emocionante, ganhou bem e gostei. E eu estava convicta que a Espanha ia ganhar.
8: Não contava com a Argentina?
6: Não, não. Porque vi que os meninos estavam mesmo agressivos e apertavam bem a Argentina.
9: Marito Eusébio. A vitória da Espanha foi merecida, a Espanha jogou bem, com muita calma, trabalharam bem, guardaram a bola. A Espanha conseguiu enquadrar a baliza 12 remates contra 0 da Argentina.
8: Ganhou bem essa Espanha?
9: Ganhou bem mesmo a Espanha.
10: Domingo Regi aqui sempre. A Espanha estava a jogar bem, sempre nós tínhamos garantia que eles vão ganhar.
8: Não estava a contar com a Argentina?
10: Não, não estava a confiar na Espanha, porque a jogada que eles tinham. Tão miúdo que conhece o futebol.
7: Adepto de futebol em teto a dizer que o título mundial de futebol conquistado neste domingo pela Espanha foi merecido, a avaliar pelo desempenho da seleção na prova. São adeptos que mais de um mês foram acompanhando atentamente o evoluir desta Copa Mundial, que foi coorganizado pelos Estados Unidos da América, o México e o Canadá. Na final deste domingo, a seleção espanhola derrotou a sua congênere argentina por 1-0, gol apontado por Ferran Torres nos últimos 15 minutos de prolongamento, depois do 0-0 no tempo regulamentar. Arruia Metesporto, Cidal TT, Manuel Cardoso.
3: Falta material desportivo para o fomento do futebol de praia no distrito do Lago, na província do Niassa.
11: Praticantes de futebol de praia no distrito de Lago, no Niassa, dizem que a falta de material desportivo está a enfraquecer a realização da modalidade naquela região. A situação deve-se, segundo os praticantes do futebol de praia no Lago, à gestão centralizada dos planos da modalidade na província, facto que dificulta a massificação. O distrito de Lago, outrora referência na expansão do futebol de praia, possui atualmente 6 equipas que optam pela realização de torneios amadores. Em entrevista à Rádio Moçambique, um dos organizadores do torneio de futebol de praia no distrito de Lago, William Capianga, disse que apesar do fraco investimento, a camada juvenil desta parcela de Niassa está moralizada em seguir a modalidade.
12: Condições materiais, isso também conta mais a própria organização. Talvez no futuro a própria Associação Provincial pensar em levantar o futebol de praia pode ser muito melhor, porque agora em Mitangula há muitas equipas, isso é muito bom. Agora o futebol de praia até é muito fácil porque as equipas são muitas. Ainda equipas miúdas, né? Que se entregam à causa. Mesmo assim, geograficamente é difícil. Porque a associação está em Lixinga, que é provincial. O distrito está longe. Então, a associação provincial gerir isso aí de forma direta é complicado. É o que está acontecendo agora, sim. E o distrito do Lago devia aproveitar mais essa parte do futebol da praia para chegar longe.
11: William Capianga, um dos organizadores de torneios de futebol de praia no distrito de Lago, e as razões do enfraquecimento da modalidade naquela região de Niassa. A Riama do Esporto, Mércio João, a partir de Lixinga.
3: Arrancam dentro de 4 dias os Jogos da Commonwealth, que terão lugar na cidade de Glasgow, a mais populosa da Escócia. Parte da delegação nacional seguiu viagem nesta segunda-feira. Repórter Carlos Calisto.
13: A comitiva encabeçada pela chefe da missão, Odete Simão, é constituída por 8 atletas, nomeadamente no boxe, Manuel Baguin, nos 55 kg, Armando Sigaúco, nos 60 kg, Alcinda dos Santos, nos 70 kg e Radi Gramani, nos 75 kg, sob o comando técnico de Lucas Sinoia. Embarcam na natação o Cleiton Mungwambi, que vai competir nas provas de 100 e 50 metros livres, para além de 50 metros mariposa, juntamente com a selecionadora Filipa Lobo. O nadador Matt Lawrence, que vai nadar nos 100 e 50 metros bruços e ainda 50 metros mariposa, neste momento a residir em Portugal, segue diretamente para Glasgow. No dia 23 deste mês, viajam os representantes de atletismo, Edio Moussakate, especialista nos 400 metros barreiras, e Cecília Guambe, que vai correr na prova dos 100 metros livres. Acompanham os corredores o técnico nacional Fernando Lucas Mukuru. Já os docas Samuel Ribeiro, nos 66 kg, e Sítia Badru, nos 52 kg, viajam no dia 27 de julho corrente, sob o comando técnico de Nelson Sigaúco. A chefe da missão, Odete Simão, apontou objetivos modestos para os Jogos da Commonwealth.
14: Nós sabemos qual é a nossa posição aqui em África, principalmente em boxe, pelos resultados que tem. Então, temos esperança também que a delegação de Moçambique consiga trazer medalhas no boxe, que é o mais provável. Acredito que o judo também está num bom caminho. Mas pronto, né? vamos ver. O importante é que cada um deles melhore a sua performance, melhore as suas marcas e é o que nós queremos, né?
13: Chefe da missão Odete Simão apontou objetivos modestos para os jogos da Commonwealth. O objetivo passa pela superação das metas, marcas e tempos comparativamente ao que se passou nas últimas edições. Moçambique estará presente com 10 atletas repartidos em 4 modalidades, nomeadamente boxe, natação, atletismo e judo.
3: Reportagem de Carlos Calixto. Voltamos às notas internacionais, agora com o repórter Adão Matimbe. No Velho Continente, o mercado de transferências está animado.
15: O internacional costa-marfinense Ousmane Diamandé está na mira do Nottingham Forest da Premier League inglesa. Segundo o jornal português Record, o técnico de Nottingham Forest, Oliver Glasner, é um admirador de longa data do defesa de 21 anos e deseja levá-lo para o City Ground. Segundo a mesma publicação, o clube leonino só aceita vender o costa-marfinense a troco de 50 milhões de euros. O Forest tem a forte concorrência de vários outros emblemas da Premier League, como o Bournemouth, o Chelsea, o Leeds United. E a Federação Belga de Futebol anunciou nesta segunda-feira que Rudi Garcia vai deixar o comando técnico da seleção depois de ambas partes terem decidido não prolongar o contrato que termina 31 de julho deste ano. O técnico francês assumiu os Red Devils em fevereiro de 2025, sucedendo a Domenico Tedesco, e conduziu a Bélgica à permanência na Liga A das Nações e a qualificação para o Mundial de 2026. Na fase final da competição, a seleção belga caiu nos quartos de final diante da campeã mundial, a Espanha. Pep Guardiola é o mais recente nome apontado ao comando técnico da seleção italiana. Segundo a Sky Sport Itália, Paolo Maldini e Leonardo, dirigentes da Federação Italiana, reuniram-se com o treinador espanhol em Barcelona durante o último fim de semana, numa tentativa de o convencer a assumir o cargo de selecionador. De acordo com a mesma fonte, o encontro prolongou-se ao longo do fim de semana, mas para já não existe qualquer garantia de que Pep Guardiola aceite o desafio. Ainda assim, a estação televisiva italiana garante que o interesse é real e que o antigo técnico do Manchester City integra agora a lista de candidatos juntamente com Roberto Mancini e Andrea Pirlo. Notas finais: Jürgen Klopp vai ser o próximo selecionador da Alemanha, avança o jornalista Florian Pettenberg. O treinador alemão vai suceder a Julian Nagelsmann, tendo já alcançado um acordo válido até o Mundial de 2030. Segundo a mesma fonte, o entendimento entre a Federação Alemã e a Red Bull para a saída de Klopp também está fechado depois de uma reunião secreta realizada no sábado em Nova York entre o técnico e Oliver Minzlaff. Atualmente devem estar já a decorrer os últimos detalhes contratuais, estando a assinatura do contrato prevista para a próxima sexta-feira em Frankfurt, dia em que a Federação Alemã de Futebol deverá oficializar a contratação e apresentar o novo selecionador em conferência de imprensa.
3: Este foi o resumo informativo para esta segunda-feira. Um abraço de Samuel Elias e Belisário Macamo. Tenha uma ótima noite.
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5: Sim. 23 horas e 23. Estamos de regresso. Há 30 minutos de cassete.

0: Yes! Susana Lombrano! Tudo pra boa!
1: Muito obrigado, muito obrigado. Já ouvi as minhas coisas. Nunca esquece. 30 anos mesmo. Nos líder. Ok, mas essa próxima música ali é uma música que me fazer para minha ídolo, mas faz um sinto também. Mora que minhas fãs que escrevem aquela música ali também. Para morrer, essa mandava-me cartas. Então, esta palavra me só que as palavras bonitas, me falou, não tem que fazer uma música dedicada a essa situação ali. Ok?
0: Ok, vamos a isso.
1: Antes daquela música ali, que está fala ali, nós também canta uma música ali. Bom, que ali estava especial para minha mulher, ok? I love you. Noi!

0: Sim, senhora. Gil Semedo, casa comi.
1: Sim, meu filho, eu ficarei de contente sempre. E recebo tantas cartas de minhas fãs.

0: Grace Évora, Sagrada, Fiesta, mas que cassete, são daquelas cassetes que não morrem. É pra eternidade.
1: Quero ver as luzinhas do telemóvel. Vamos embora, onde é que estão os telemóveis?
0: Levanta os telemóveis!

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1: Há muita gente com papel e caneta.
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1: Pra fazer réplica, né?
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1: Mas já é bom saber que há muita gente a seguir o programa. Faz diferença, não é verdade?
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1: Só que eu não sei se vocês vão achar essas músicas, não vão conseguir. Ei!

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3: Olá amigo, seja muito bem-vindo a este encontro que inicia agora e vai se estender até um pouco perto das 5. Meu nome é Floriberto Costa, é sempre um prazer renovado estar consigo aqui nesta nossa portadora do coração, 93.1. Nas próximas horas vamos levar até a si muita música entrosada com desporto nacional e internacional. E até às 5, amigo, bons olhos lhe vejam e boas coisas aconteçam na sua vida. Para iniciar o nosso encontro de hoje, nada melhor que convidar Edmásia Mayembe, que nos traz a Recriação Mário.

depois de termos ouvido aqui o Mário de Demacia Mayemba, estivemos a ouvir também a homenagem ao homem de Gabão. Estamos a falar de Oliver Ngoma, um trabalho levado até a si por seu 4 Pedro e Ari. Demacia Mayemba voltou mais uma vez para nos cantar Alma Nua, e Agora Que Te Encontrei foi cantado pela angolana Ari.

Amigo, espero que seja ter a melhor companhia para esta madrugada de hoje. E os nossos votos é que tenha um bom descanso para si que está em casa a descansar, para si que está a trabalhar, que tenha um ótimo descanso para si que está a conduzir. Condução defensiva é o nosso conselho, dizia para si. Monique SK trouxe-nos Jokman e voltou para cantar Miss Moan. Quilamba foi cantado por Kiyako Kiedaf, que brindou-nos também com o título Mônica. E todos esses cantam e encantam aqui, neste que é seu canal de coração.

Amigo, nesta madrugada faremos tudo o que estiver ao nosso alcance para lhe proporcionar os melhores momentos. A Nacional Filomena Maricoa trouxe-nos aqui três temas originais e a solo. O primeiro foi Fininho e depois voltou para cantar Meu Marido e por fim a solo trouxe-nos o Play. E por fim juntou-se a Tamires Moyane para trazer Girar Moeda.

0: Quisemos levar a ti a si o Chimele cantado aqui por Justino Baca, que voltou mais uma vez para nos trazer coma, uma advertência para que os homens cuidem da melhor forma possível das suas parceiras, para que evitem situações de aparecer um que tenha cuidados redobrados e possa roubá-lo e ficares aí sozinho. Foi cantado aqui por Justino Ubaca.
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